0: do Filho e do Espírito Santo, ensinando-os a guardar todas as coisas que eu vos tenho mandado. E eis que estou convosco todos os dias até a consumação dos séculos. Amém. Obrigado, Deus Santo, pela palavra do Senhor, que nos relembra a nossa missão. Que o Senhor nos abençoe diante desta maravilhosa palavra, em nome de Jesus. Amém. Podem se assentar. Missões, o plano perfeito. Visão é aquilo que nós almejamos e perseguimos. Para mim, a definição mais perfeita de visão é quando você chega para uma criança e pergunta a ela o que ela quer ser quando crescer. E aí uns vão dizer médico, outras vão falar da profissão de seus pais e dizendo que querem fazer o mesmo, ser o mesmo. A visão é isso. É o que eu quero alcançar. O que é que eu quero ser quando crescer? Aonde eu almejo chegar? Mas missão é aquilo que eu vou fazer sempre a fim de alcançar a minha visão. O que nós temos aqui em Mateus capítulo 28, de 18 a 20, é a nossa missão. É o que nós faremos sempre até a volta do Senhor e Salvador Jesus Cristo. Tudo que a igreja fizer em sua jornada como igreja de Jesus precisa ser guiado, balizado, marcado pela grande comissão. Tudo. Qualquer programação, qualquer planejamento, tudo que nós nos dispusermos a fazer como igreja de Jesus tem de estar em conformidade com a nossa missão. A nossa visão é a glória de Deus. A nossa visão é agradar a Deus. A nossa visão é fazer aquilo que Deus nos manda fazer. Agora, o que é isso que a gente tem de fazer todo dia? Em todos os dias da história desta igreja, é exatamente o que Jesus definiu como a nossa missão. Nisso está, irmãos, o plano perfeito de Deus. Não há estratégia, não há ideia, não há planejamento que a igreja possa fazer fora disso e ela acerte o alvo. Ela só acertará o alvo quando ela tiver um grande compromisso com a grande comissão. E um grande compromisso com a grande comissão gera, forja uma grande igreja. Uma igreja que atua dentro da vontade de Deus, que agrada a Deus, e essa igreja verá frutificar o trabalho das suas mãos. Nós não podemos esquecer isso. Agora, por que missões é o plano perfeito de Deus? Em primeiro lugar, porque envolve uma autoridade perfeita. Jesus disse, é-me dado todo o poder. É-me dado toda a autoridade. A igreja existe, subsiste como igreja, porque sobre ela é derramado o poder de Jesus, que é o dono da igreja. Poder diante do qual demônios se curvam. Poder diante do qual os poderosos desta terra sucumbem. Poder diante do qual uma alma condenada ao inferno recebe o perdão de Deus e a posição de filho de Deus. Poder esse que o apóstolo Paulo disse não ter do que se envergonhar. de não se envergonhar desse ministério ou desse evangelho, sabendo que ele é o poder de Deus para a salvação de todo aquele que crê. Por isso que esse plano é perfeito, porque ele envolve uma autoridade que é perfeita, e essa autoridade não é da igreja, essa autoridade não é do pastor, essa autoridade é única e exclusiva do Senhor e Salvador Jesus Cristo. E na autoridade de Jesus é que nós avançamos, na autoridade de Jesus é que nós planejamos dentro desse princípio, dessa missão, da grande comissão, e vemos os resultados acontecerem para a nossa alegria e para a glória do nosso Deus. Em segundo lugar, missões é o plano perfeito, não só porque envolve uma autoridade perfeita, mas também porque envolve uma estratégia perfeita. Jesus diz, ide, em primeiro lugar. É um imperativo, é uma ordem. Nós não temos escolha. Em 1 Coríntios, capítulo 9, verso 16, o apóstolo Paulo diz quanto a esta ordem, me é imposta esta obrigação. E ai de mim, se eu não pregar, se eu não anunciar o evangelho. Há um hino que cantamos que diz, sabeis falar de tudo que nesse mundo há, mas nem sequer palavra de Deus que tudo dá. Nós temos que nos policiar e vigiar, irmãos. Porque há muitos assuntos que tentam tirar de nós o assunto dos assuntos. Porque missões é o assunto do céu. E até no inferno, missões é o assunto que domina. Porque as pessoas que estão no inferno, elas lá são mais crentes do que nós. Elas acreditam muito mais do que nós, que o evangelho é o poder de Deus para a salvação de todo aquele que crê. Elas rejeitaram o evangelho. E elas viram aonde foram parar depois da sua morte sem Cristo. Então elas sabem que a única maneira de alguém escapar deste castigo eterno é tendo a Jesus como Senhor e Salvador. Não à toa aquele rico clamou pedindo que Lázaro, no seio de Abraão, fosse enviado aos seus 5 irmãos para que eles ouvissem a palavra, crescem na palavra e não fossem parar naquele lugar de tormento. Então nós temos que ir. E ir não é só ir lá para o meio da tribo, mas ir é atravessar a rua, ir é falar de Cristo para um vizinho, ir é convidar alguém para vir à igreja, ir é incorporar essa missão no seu coração, porque missionário é todo aquele que tem uma missão, e nós temos uma missão dada por Jesus, e essa missão é imperativa quando ele disse, ide. Ele disse, fazei discípulos. Esse é o outro lado da estratégia. Ganhe pessoas. Falem de Jesus para pessoas. Irmãos, nós devemos viver o evangelho, mas devemos falar o evangelho. Essa história de, eu não falo, mas eu vivo. Isso é omissão. Isso é covardia. E se alguém só fala e não vive, isso é hipocrisia. Nós somos chamados para viver o evangelho e para falar o evangelho, para conduzir pessoas a Jesus. As pessoas não precisam necessariamente vir à igreja para se converter. Nós podemos conduzi-las a Cristo, aonde quer que estejamos, juntamente com aquela pessoa. Ide, fazei discípulos. Depois Jesus diz, batizando-os. Esses discípulos são de todas as nações, porque qualquer visão menor que o mundo, nos dizia Oswald Smith, não é missões. Missões é aqui, é ali, é além. É ao redor do mundo. Missões é ao redor do nosso bairro. É o trabalho do Senhor. Talvez essa seja a diferença básica e fundamental entre evangelismo e missões, na medida em que evangelismo é a igreja crescendo aonde ela está, mas missões é a igreja crescendo aonde ela não está. Mas está investindo nos campos, nas frentes missionárias. Vidas serão salvas e Jesus diz, batizem essas pessoas. Que batismo é um testemunho poderosíssimo da transformação que o Evangelho de Jesus opera no coração de uma pessoa que crê. Missões é o plano perfeito também, porque envolve uma mensagem perfeita. Jesus disse, ensinando-os a guardar todas as coisas que vos tenho mandado. É o verso 20. A mensagem é perfeita. É o Evangelho de Jesus. Igreja não tem que pregar prosperidade. Igreja não tem que pregar cura. Nós cremos que Deus abençoa o seu povo. Nós cremos que Deus é poderoso, segundo a sua vontade, para curar enfermidades. Ele é o mesmo ontem, hoje e o será eternamente. Amém ou não? Mas a mensagem da igreja não é essa. A mensagem da igreja é o sacrifício de Cristo na cruz. A mensagem da igreja é Cristo crucificado. Que para os que se perdem, essa mensagem não é importante. Mas para nós que somos salvos, irmãos, é o poder de Deus. Amém, meus irmãos? O Evangelho de Jesus, a mensagem, o Evangelho de Jesus contém as respostas para os dilemas humanos. Todas as respostas nós encontramos dentro da palavra de Deus. Aquilo que é fundamental, aquilo que é básico para a nossa existência, para a nossa saúde emocional, para a nossa saúde espiritual, para os dilemas que os seres humanos, e sobretudo os seres humanos modernos, nunca foram tão confusos e perdidos, a resposta está na mensagem da cruz. É por isso que o plano de missões é absolutamente perfeito. Quando uma pessoa ouve a palavra, crê nesta palavra, Jesus disse que a verdade liberta. E nós cremos e continuaremos crendo que a gente não vai aqui lançar mão de uma estratégia humana para atrair as pessoas para a igreja. E nós não vamos corromper a mensagem, mudar a mensagem. Não, nós não podemos pregar contra o pecado. Você ouve mensagens aqui que você não gosta de ouvir. E eu prego mensagens aqui que eu gostaria de não ter que pregar. Mas se nós ouvirmos de boa mente, irmãos, Deus nos abençoa, amém ou não? Deus opera em nossas vidas. Deus trabalha em nossas vidas, porque essa mensagem do Evangelho é absolutamente perfeita e ela liberta. Missões é um plano perfeito, em quarto lugar, porque envolve uma presença perfeita. Jesus disse, e eis que estou convosco todos os dias, até a consumação dos séculos. Outras versões trazem até a consumação do mundo. Mas Jesus não é Deus. E como Deus, Jesus não tem o poder de estar em todo lugar ao mesmo tempo? É? Mas ele dá garantia de que aquele que se envolve com esse plano perfeito contará com a sua presença. Veja que ele garante a sua presença entre aqueles que abraçam a grande comissão. É me dado todo o poder, portanto, ide, fazei discípulos de todas as nações, batizando-os em nome do Pai, do Filho e do Espírito Santo, ensinando-os a guardar todas as coisas que eu vos tenho dito e, como consequência disso, isso é muito importante se pensar. Mas Jesus está em todo lugar. Mas a sua presença viva, a sua presença ativa, estará entre aqueles que se comprometem com esse plano perfeito, com a obra da evangelização do mundo. E diante disso, irmão, não há o que temer. Jesus está conosco. Você ama a obra de Deus, ama missões. Não há o que temer. Jesus está com você. Você está preocupado, sempre observando a oportunidade de testemunhar do amor de Cristo para alguém, de falar de Jesus para alguém, de entregar um folheto, de convidar, de orar pela conversão de certas pessoas em quem você está investindo seu tempo. Não há o que temer. Jesus está com você. Essa presença viva, essa presença ativa está com você. Ele garantiu. Então abra sua boca para falar, porque quando você fala na autoridade de Jesus. E aí você vai ver gente se entregando a Cristo. E você tendo a oportunidade de conduzir essa pessoa baseado naquilo que Jesus ensinou. E vai contar com a presença desse Cristo Todo-Poderoso de uma maneira viva na sua vida. Essa é a garantia de Jesus. Esse é o plano perfeito. É por isso que essa igreja trabalha ao longo dos anos. Mas tudo que ela faz tem como objetivo principal a glória de Deus e a salvação de pessoas. Irmãos, nós temos muito a fazer e pouco tempo, porque Jesus está às portas. Então, vamos nos envolver mais nesse plano. Viram nossos irmãos perseguidos? Eles não estão apegados à bobagem. Eles não estão discutindo por besteira. Estão enfrentando situações duras, difíceis. Mas sabe que as igrejas que mais crescem no mundo são as igrejas que estão em países debaixo de perseguição. Onde nós ouvimos de mais manifestações de vida se entregando a Jesus. E nós que vivemos, comparados a eles, uma vida calma e sossegada, como a Bíblia diz, irmãos, nós podemos fazer muito mais. Então que ao sair pelas portas desta igreja, você ponha em sua mente que você está entrando em um campo missionário. Você tem autoridade, você tem a estratégia, você tem a mensagem e você tem aquele que garante que está com você. Você tem a presença de Jesus. Então vamos fazer mais pela obra de Deus e vamos intensificar nosso comprometimento com esse plano perfeito, a obra que abençoa o mundo, a obra missionária. Amém? Curva sua cabeça, feche seus olhos. Obrigado, Senhor, por esta noite, por esse tempo em Tua presença. Que Tu, meu Deus, nos ajude. Que Tu, ó Pai, nos encha deste destemor para abrir a boca, para anunciar na autoridade de Cristo que Ele é a solução. Que a mensagem que Ele nos manda proclamar, ela contém as respostas para as necessidades fundamentais deste homem perdido que vive neste século tão mergulhado em tanto pecado, em tanta rebeldia, em tanta confusão. Ó Pai, que a nossa igreja, ela cresça dia após dia nesse comprometimento com a Tua causa, com a Tua obra. Que seja assim, para a glória do Senhor, em nome de Jesus.
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O amor é o coração da mensagem bíblica. Em 1 João 4:8, nós somos lembrados que Deus é amor. Esse amor é sacrificial, como vemos em João 3:16, quando Deus deu seu Filho amado para nos salvar. O amor na Bíblia é mais que um sentimento, é uma ação e compromisso, refletido em nosso relacionamento com Deus e com o próximo. É através do amor que nós cumprimos a vontade de Deus e transformamos o mundo.

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Encerramos juntos mais um horário na programação da nossa BBN, a Rede de Rádio Difusão Bíblica. Muito obrigado pela sua audiência. Juntos nós louvamos a Deus com a boa música cristã tradicional. Juntos nós aprendemos com excelentes programas. E eu convido você a continuar ouvindo mais da nossa programação. Eu sou seu amigo Mário Sérgio, me despeço aqui e espero que você continue aqui junto conosco, desfrutando desta excelente programação. E que Deus abençoe você. Música.

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2: O uso do celular cresce entre idosos, mas envelhecimento exige mais cuidado com a sobrecarga das mãos. Liderança pode determinar o bem-estar de toda a equipe. Uma em cada 9 internações por doenças crônicas teve complicação adquirida no hospital. O uso do celular cresce rapidamente entre os idosos, facilitando a comunicação e a inclusão digital, mas o tempo prolongado em frente à tela acende um alerta para a saúde das mãos. Com envelhecimento natural, ocorre a perda de massa muscular e o desgaste das articulações, o que torna pessoas com mais de 60 anos mais propensas a dores e desconfortos ao segurar o aparelho ou digitar por longo período. Segundo especialistas da Sociedade Brasileira de Cirurgia da Mão, esses movimentos repetitivos podem agravar quadros que já existam, como a artrose, exigindo a atenção dobrada da população da terceira idade para que a conectividade diária não se transforme numa séria limitação física. Médicos, então, recomendam adaptar a rotina com medidas simples, como utilizar suporte de apoio na altura dos olhos, alternar para o uso de áudio ou digitação por voz e acionar a tela com o dedo indicador, realizar pausas frequentes, fazer exercícios leves de alongamento e dar preferência ao computador para tarefas mais longas, também ajudam a aliviar a pressão nas articulações. A saúde mental no ambiente empresarial ganhou papel central nas empresas após a atualização da norma regulamentadora número 1, que passou a exigir o gerenciamento de riscos psicossociais como sobrecarga de trabalho e falta de suporte. Nesse novo cenário, a atitude dos gestores tornou-se determinante para o clima organizacional, já que pesquisas apontam altos índices de estresse e exaustão entre profissionais e lideranças. Para especialistas, a conduta do líder e a forma como a rotina é estruturada comunicam diretamente o que é aceitável, mostrando que o bem-estar da equipe depende de processos bem definidos e de uma gestão empática e não apenas de benefícios pontuais. Para garantir um ambiente de trabalho sustentável e produtivo, gestores precisam adotar atitudes práticas no dia a dia, como organizar prioridades para evitar urgências constantes e observar a carga de trabalho além das metas entregues. Também é fundamental abrir espaço para que a equipe sinalize sobrecarga sem medo de penalidades, estabelecer limites de desconexão e realizar conversas periódicas de acompanhamento antes que o estresse leve a afastamentos. Um levantamento da plataforma DRG Brasil revelou que cerca de 10% dos pacientes internados por doenças crônicas não transmissíveis adquiriram alguma complicação durante a permanência no hospital. O estudo analisou mais de 800 mil hospitalizações potencialmente evitáveis e destacou que nos casos em que a complicação foi considerada grave, a taxa de mortalidade intra-hospitalar chegou a 33%. A pesquisa lembra que a proteção da saúde deve ser garantida desde a atenção básica até o ambiente de internação, evitando que problemas como hipertensão, diabetes e insuficiência cardíaca evoluam para quadros críticos. Especialistas ressaltam que o acompanhamento prévio de qualidade é vital para evitar o ingresso em leitos hospitalares e diminuir os riscos associados à internação prolongada.
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3: As boas novas de Deus para você memorizar esta semana aqui na BBN encontram-se em João capítulo 16, versículo 33. Tenho-vos dito isto para que em mim tenhais paz. No mundo tereis aflições, mas tende bom ânimo, eu venci o mundo. Mais uma vez, tenho-vos dito isto para que em mim tenhais paz. No mundo tereis aflições, mas tende bom ânimo, eu venci o mundo. Estas são as boas novas de Deus para você memorizar esta semana aqui na BBN.

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1: A chamada da meia-noite traz até você Pérolas Diárias de Vimalgo. E não é de admirar, porque o próprio Satanás se transforma em anjo de luz, segundo aos Coríntios 11:14. O Cordeiro venceu Satanás na cruz do Calvário, não por força ou poder, mas pelo seu espírito, pela sua natureza. Esta é a estratégia de Jesus Cristo. A tática mais frequente do inimigo é o disfarce refinado. Ele se transforma em anjo de luz, e bem dessa maneira, ele hoje se assenta na igreja de Jesus. Isso significa a eliminação da cruz. Quando os crentes são filhos do mundo e os filhos do mundo são crentes, não existe mais separação. Que tática vamos usar contra o inimigo? Exatamente o contrário da sua. Em vez de disfarce e mentira, a verdade. Examinemos a armadura de Deus. Estai, pois, firmes, cingindo-vos com a verdade e vestindo-vos da couraça da justiça. A verdade sempre desmascara a mentira. Se nos disfarçarmos para encontrar nosso próximo, quer dizer, se usamos de falta de sinceridade, a confissão dos nossos lábios em relação ao nosso Senhor não tem força, porque nossos corações mentem. Este é o terrível espírito do piedoso disfarce na igreja de Jesus. Os pecados são cobertos, camuflados, e a inimizade da cruz é embrulhada piedosamente. Mas assim mesmo, Jesus é vencedor, e a verdade prevalecerá. Por isso, cingi vossos lombos com a verdade.

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Mais uma noite juntos na BBN, eu sou Renato Gontijo. É com muita gratidão por mais essa oportunidade que estamos aqui para ouvir da libertadora e perfeita Palavra de Deus. Permaneça conosco enquanto você for ficar acordado e deixe nosso soberano Criador falar com você nessa noite.

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Jesus nos ensinou a amar a todos. Isso, claro, inclui os incrédulos. Mas esse amor não quer dizer que devemos fazer tudo o que os outros fazem ou mesmo sermos influenciados. Na verdade, amar quer dizer se importar. E por isso, nós é que precisamos influenciar os outros para o caminho de Deus. Paulo mesmo nos alertou: não vos prendais a um jugo desigual com os infiéis. Porque que sociedade tem a justiça com a injustiça? E que comunhão tem a luz com as trevas? 2 Coríntios capítulo 6, versículo 14. E é sempre firmes buscando aprender mais do nosso soberano Criador que estamos aqui na BBN, a sua rede de rádio difusão bíblica. A seguir, vai começar o programa Sabedoria para o Coração, logo depois de glorificarmos o nosso Senhor com mais da boa música cristã.

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Olá, caro ouvinte, que alegria ter você aqui comigo para mais um estudo na Palavra de Deus, em nosso programa Sabedoria para o Coração. Estamos em Tito 2, do verso 11 ao 14, e o título da nossa meditação é Aprendendo a Dizer as Palavras Certas. Carl McCann foi um homem natural do estado do Texas, Estados Unidos. Ele gostava muito de atividades ao ar livre. Aos 35 anos de idade, ele embarcou em uma expedição que duraria 5 meses, a fim de fotografar partes do Alasca. Ele passou um ano planejando todos os detalhes da sua jornada. Em abril de 1981, contratou um piloto de avião para que o levasse e deixasse à beira de um lago remoto, no coração do Alasca, que ficava a cerca de 100 quilômetros da civilização mais próxima. Ele levou consigo um rifle, uma espingarda calibre 12 e 500 quilos de suprimentos, bem como 500 rolos de filme para fotografia. O rapaz montou seu acampamento em total isolamento no Alasca selvagem, onde passaria os próximos 5 meses caminhando pelas matas, caçando, pescando e fotografando o esplendor daquele belíssimo lugar. Todo contente, ele não atinou que havia ignorado um detalhe que custaria sua vida. Ele não combinou com ninguém para ir buscá-lo e retirá-lo dali quando tivesse terminado a sua expedição. Já era agosto quando ele percebeu o fato. A partir daí, tornou-se constante a busca diária por comida e resgate vindo do céu. Mas ninguém veio. Em torno do final de setembro, o lago já estava congelado e a neve começando a aglomerar. Caminhar para caçar se tornou impossível. Seus suprimentos já estavam próximos do fim, como também a munição para suas armas. Os detalhes dos seus últimos dias são nos conhecidos por causa de seu diário de 100 páginas que escreveu e foi encontrado junto ao seu corpo. Ele foi encontrado pelas autoridades locais cerca de um ano após ter montado o acampamento e começado sua trágica expedição. Em seu diário está o que talvez seja a maior de todas as declarações de sua vida. Acho que eu deveria ter usado de mais precaução e organizado a minha partida com alguém. Ele havia planejado cada detalhe da sua expedição, mas nunca havia feito planos para sua partida. Ele havia planejado tudo sobre a sua vida, mas nada sobre a sua partida. Sinceramente, meu amigo, essa é a história da maioria dos corações humanos hoje. Pensam demais sobre a vida, mas nada sobre a partida. Aproximadamente 2.000 pessoas morrem a cada segundo no planeta Terra, mais de 6.000 a cada hora, 55 mil por dia e em torno de 57 milhões por ano. Acho incrível como a graça de Deus forneceu todas as provisões não apenas para a vida neste nosso mundo selvagem, mas também para a partida deste mundo. Na verdade, a única maneira de viver neste mundo caminhando na direção correta e a única maneira de se deixar este mundo ir para o destino correto é pela graça de Deus. Somos salvos pela graça, vivemos pela graça, somos ensinados pela graça, morremos pela graça e vamos para o céu na promessa da graça de Deus, no caso dos que creem no Evangelho de Cristo. Em Tito 2, para onde convido sua atenção hoje, o apóstolo vem fazendo o que chamo ser uma conversa de família. E ele chegou ao final do seu discurso dado a cada membro da família. Daí ele diz, basicamente, vejam só, na verdade é tudo por causa da graça de Deus, que trabalha em nossos corações e vidas. A graça de Deus, note o verso 11, porquanto a graça de Deus se manifestou. Porquanto, ou seja, tudo o que eu tenho dito até agora a vocês está diretamente ligado, é devido e encorajado pela graça de Deus. Quer seja você um homem idoso ou uma senhora idosa, um rapaz ou uma moça, até mesmo um escravo e um servo, veja bem, a graça de Deus se manifestou salvadora a todos os homens. Em outras palavras, essa é a sua saída. Então, o que tem feito com a graciosa oferta da salvação de Deus? Essa é a estratégia de Deus para providenciar sua saída deste mundo selvagem. Perceba cuidadosamente que Paulo não está dizendo aqui que todos os homens serão salvos.
Não o interprete de forma equivocada, ele não está ensinando universalismo aqui. A conjunção que inicia a sentença, que por sinal é uma sentença bem longa que se estica do verso 11 ao 14, é uma conjunção que conecta esses versos aos anteriores, onde Paulo se dirigiu a diferentes categorias de pessoas. Poderíamos entender como se Paulo dissesse no verso 11, porquanto a graça de Deus se manifestou trazendo salvação a todos os tipos de pessoas. Quer seja você um homem ou uma mulher, jovem ou velho, escravo ou livre, rico ou pobre, judeu ou gentio, casado ou solteiro, com pais ou órfão, cidadão ou estrangeiro, qualquer pessoa pode ser um membro da família de Deus. Caso você já seja um membro, ganhou seu cartão de membresia somente porque creu no Evangelho da graça do Senhor. Mas a graça não termina depois de você ter crido. Você deverá crescer em graça, conforme 2 Pedro 3,18. É preciso crescer no caráter gracioso do Deus vivo. Paulo diz com efeito, ouçam bem, quero continuar estacionado aqui um pouco mais, para explicar a cada membro da família como a graça deve impactar cada área de suas vidas. E é isso que ele faz nos versos 11 a 14. Então, o que desejo fazer é esboçar o pensamento de Paulo dando a você três palavras ou expressões diferentes que devemos aprender, três expressões determinadas ou governadas pela graça de Deus. Se você deseja medir o seu crescimento na graça de Deus, pergunte-se, com que frequência eu falo essas expressões? Primeiramente, deixando a sua vida passada, a primeira palavra que devemos aprender a dizer é não. Isso tem a ver com o tipo de vida que você vive durante o processo de rejeição diária da antiga vida. Note o verso 11 novamente e o início do verso 12. Porquanto a graça de Deus se manifestou salvadora a todos os homens. Note o que a graça faz, educando-nos para que, renegadas a impiedade e as paixões mundanas. Paulo basicamente personifica a graça e diz que ela chega e começa a nos ensinar a dizer não. Mas eu pensava que a graça me ensinava a dizer sim. Correto, mas olha, a primeira coisa que ela ensina é a dizer não. A palavra traduzida como educando-nos possui implicações maravilhosas do Espírito de Deus por meio de Paulo. Paulo poderia ter escolhido a palavra didasco, que se refere a ensino formal, ao tipo de instrução obtido numa sala de aula. Didasco só ocorre quando você aparece na hora marcada para uma aula. Mas Paulo não usa o termo aqui. Ao invés, ele emprega o verbo paideuo, do qual derivamos a palavra pedagogia. Esse verbo se refere ao ensino, geralmente dos pais, dado a uma criança pequena. Com maior frequência, esse tipo de ensino é informal e visto ali no decorrer do dia a dia, quando surgem oportunidades de ensino. Em outras palavras, a graça de Deus é um professor que nos pega onde estamos e nos ensina diariamente quando surge qualquer oportunidade para ensino. Isso significa que a graça de Deus condescende conosco para nos ensinar de acordo com o nosso ritmo. A graça é o tipo de professor que reforça a verdade de acordo com as nossas próprias necessidades e estilos de aprendizado. A graça é o tutor perfeito. Paulo escreve que a graça está nos educando. O tempo verbal indica que essa é uma ação contínua. Se você perdeu uma aula ontem ou semana passada, a graça chega e ensina hoje. Se você não entendeu bem a lição, que nenhum de nós jamais dominará, já que o assunto da aula é o caráter e a natureza do Deus gracioso, se não entendemos, a graça aparece de novo, e nos conduz no assunto. Na verdade, pelo resto de nossas vidas, teremos a companhia dessa professora chamada Graça. E a Graça irá nos instruir em como pronunciar essas três palavras ou expressões. A primeira é não. Note o verso 12, educando-nos para que renegadas a impiedade e as paixões mundanas. Renegar significa recusar, renunciar, deixar de possuir. Um jovem casal de nossa igreja veio até mim recentemente e me disse que eles decidiram renunciar tudo em seu relacionamento que atrapalhava o seu crescimento.
Eles esvaziaram garrafas de bebidas alcoólicas, jogaram fora coleções de músicas, livros, revistas, começaram a gastar o dinheiro de forma diferente, tomaram um rumo completamente diferente na vida. Eles disseram com efeito: estamos cansados dessa vida, vamos começar a dizer não à nossa velha vida. Aprender a andar com Cristo, meu amigo, ensinado pela graça, significa que você, acima de tudo, será ensinado a como e ao que dizer não. A pessoa que diz, olha só, estou debaixo da graça, isso significa que posso dizer sim a tudo. Quem diz isso não está sendo ensinado pela graça. Meu amigo, o texto mostra que a graça nos ensina a dizer não. Conforme um autor disse, crescer em Cristo é impossível sem a disciplina da recusa. E isso é semelhante ao aprendizado natural como ser humano. Se tem filhos, você sabe como passa muito tempo com eles, criando-os, treinando-os e protegendo-os, usando mais do que qualquer outra palavra, aquela palavrinha, não. Você diz não a uma criança com muito maior frequência do que diz sim. Seu filho está na sala, todo curioso com algo que viu sobre a prateleira de vidro. Ele estica o bracinho e tenta pegar aquele objeto com sua mãozinha. Você diz imediatamente, não, não faça isso. Daí ele olha bem dentro dos seus olhos. E enquanto olha na sua cara, ele pega aquele objeto. Ele acabou de decidir que você não é tão fortão assim como parece. Decidiu que pode encarar você e pensa, é isso que eu acho do seu não, não. Parte do desafio de crescer é reagir à palavra não sem argumentação. Enfim, a verdade é que a graça nos ensinará ao que devemos dizer não. Nossos pais não estarão para sempre ao nosso lado, ou talvez eles nem tenham nos ensinado. Nossos colegas certamente não dizem não a nada, e o mundo até tirou essa palavra do vocabulário e a substituiu por agora. O filósofo cristão Francis Schaeffer escreveu há várias décadas: estamos cercados por um mundo que diz não para nada. Temos uma sociedade que se priva de nada. Qualquer conceito relacionado à palavra não é evitado ao máximo. Princípios absolutos e éticos devem dar lugar a buscas egoístas. É claro, esse ambiente se encaixa perfeitamente com nossa disposição natural, porque desde a queda do homem, também não queremos negar a nós mesmos. Como vemos, precisamos da instrução diária da graça de Deus. Paulo escreve: a graça ensinará cada um a dizer o que temos dificuldade para dizer não à impiedade e às paixões mundanas. E o que são essas paixões mundanas? De forma simples, são todas as coisas que você, discípulo em progresso, diz, deseja, busca ou participa, das quais, caso Jesus decidisse se juntar a você agora na sua jornada, você se sentiria envergonhado. É assim que você precisa abandonar a sua vida velha. Mas ainda tem mais. Vivendo sua vida presente, a graça não somente o ensina como deixar sua vida passada, mas o ensina como viver sua vida presente. Note o que Paulo continua escrevendo no verso 12. Educando-nos para que, renegadas à impiedade e às paixões mundanas, vivamos no presente século sensata, justa e piedosamente. Não pare simplesmente com o não. A graça, meu amigo, também nos ensina ao que devemos dizer sim. Você está dizendo não à impiedade e às paixões mundanas e, ao mesmo tempo, diz sim à vida sensata, justa e piedosa. Parte da concepção errada a respeito do cristianismo, que é desencorajadora, é a crença de que chegaremos a um determinado ponto quando jamais precisaremos dizer não de novo. Tudo será um simples e fácil sim. O pensamento é que, claro, com certeza, o crente maduro chegará ao momento em sua vida quando não terá mais dificuldades em dizer não. As tentações deixarão de existir em um determinado ponto e ele só dirá sim a tudo. Mas, de acordo com o ensino de Paulo e com o resto da Bíblia, essa filosofia está errada. Até mesmo o próprio Paulo, um crente maduro, admitiu claramente que lutava contra as coisas que não desejava fazer, a fim de fazer aquilo que sabia que deveria fazer. Como ele exclamou, miserável homem que sou! Jamais estaremos fora do alcance da tentação, meu amigo. Jamais cresceremos a uma estatura espiritual na qual não teremos que dizer não a alguma coisa. Ao mesmo tempo,
também nunca estaremos além da necessidade de dizer sim. Apesar de não podermos viver a vida cristã sem dizer não, também não podemos viver a vida cristã sem dizer sim. O cristianismo não é simplesmente o abandono de hábitos. Não somente nos afastamos da impiedade, mas também abraçamos a piedade. Nós não somente nos despimos do velho homem, mas precisamos também nos revestir do novo homem, Efésios 4. E Paulo nos mostra que a graça nos educará a dizer sim a três atributos distintos. O primeiro é sensatez. Se você se recorda, essa palavra já apareceu várias vezes aqui na carta de Tito. Sensatez é uma das qualificações dos presbíteros, conforme descrita no capítulo 1. Ela é exigida dos homens idosos, em 2:2, e também das jovens casadas e mães, em 2:5, e exigida dos jovens rapazes, em 2:6. Agora, Paulo amplia o significado do termo e envolve a família como um todo. Ninguém está isento da obrigação de dizer sim a essa característica. A palavra significa viver com discrição, pensar e agir com autocontrole. Ela se refere a alguém com uma mente sadia, ou seja, o crente não permite que sua mente seja controlada pelas circunstâncias ou pelo mundo ao seu redor. Ele decide, portanto, diariamente seguir a verdade. Daí Paulo adiciona outra matéria nesse currículo da graça. O crente deve aprender não somente a sensatez, mas também a justiça. Paulo usa essa palavra somente duas vezes mais em suas cartas. Uma vez para defender suas atitudes como sendo justas, 1 Tessalonicenses 2:10, e outra para descrever a obrigação do crente de parar de pecar e começar a viver em justiça, 1 Coríntios 15:34. Viver justamente significa simplesmente viver de acordo com o padrão divino daquilo que é reto e justo. Deixe-me inserir um rápido parêntese aqui. A cada dia, ouvimos mais as pessoas falando sobre valores. São valores de família, valores pessoais, valores sociais e muitos outros. Mas, meu amigo, essa palavrinha, valores, não significa mais nada, pois ela pode ser

em suas dependências e proximidades. O que você valoriza está baseado naquilo que crê, naquilo que sente e deseja fazer. E os valores? Valores variam tanto quanto o vento. O que se perdeu em nosso idioma de nossa geração foi o outro termo que a palavra valores substituiu, e ninguém percebeu até que já tinha desaparecido. Valores substituiu a palavra virtudes. E existe uma vasta diferença entre as duas. Um dicionário disse muito bem ao definir virtude como de conformidade com o que é correto. Bom, não precisamos mais nos perguntar por que essa palavra sumiu. Os padrões objetivos do que é correto ou justiça foram substituídos por uma cultura relativista que não deseja se conformar com nenhum absoluto ético, moral ou mesmo espiritual. Valores, por definição, não se conformam com nenhum padrão externo de certo ou errado. Valores são meramente criados por pessoas que os reivindicam a fim de serem vistas como pessoas de virtudes. Um indivíduo diz: "Esses valores eu seguro firme." E as pessoas pensam: "Nossa, que homem de grande virtude." Mas não necessariamente. Ele é apenas uma pessoa com valores. E uma pessoa com valores não é necessariamente uma pessoa virtuosa. Uma pessoa de valores simplesmente se agarra a um padrão de coisas que gosta no momento, porque valores mudam, mas as virtudes são eternas. Meu amigo, virá o dia em que o mundo estará diante de Deus e descobrirá que, de acordo com o padrão da justiça de Deus, muitos dos seus valores não eram em nada virtuosos. Paulo diz por meio de Tito: "Agora que você é um crente, permita que a graça de Deus, por meio da palavra e do Espírito de Deus, o ensine o que é o correto." Paulo ainda adiciona uma terceira palavra: piedosamente. Esse é o antônimo da impiedade, aquilo que o crente deve abandonar. Piedade está relacionada à atitude apropriada para com Deus e para com as coisas de Deus. É um espírito e uma perspectiva parecidos com Deus. Paulo ainda diz que devemos viver dessa forma no presente século. Os crentes vivem no presente século, não vivemos para o mundo, nem vivemos como o mundo, apesar de vivermos no mundo. E é assim que somos ensinados a viver. Porquanto a graça nos ensina como abandonar a nossa vida passada e como viver a vida presente, mas ainda existe mais uma no currículo da graça, olhando para a vida futura. A graça nos ensina como olhar para a vida futura, veja o verso 13, aguardando a bendita esperança e a manifestação da glória do nosso grande Deus e Salvador, Cristo Jesus. Esse é um verso muito rico, não é? Dentre outras verdades, ele é uma das declarações mais poderosas do Novo Testamento sobre a divindade de Jesus Cristo. Alguns tentam sustentar que Paulo está falando de Deus o Pai e de Deus o Filho separadamente, como nosso grande Deus e nosso grande Salvador, Cristo Jesus. O problema é que gramaticalmente existe apenas um artigo definido grego aqui nesse título. Em outras palavras, o grande Deus é também o Salvador, e ele é Jesus Cristo. Poderíamos inverter a leitura em português para capturar melhor a ideia: Jesus Cristo é o Salvador e o nosso grande Deus. E isso faz sentido, uma vez que nos é dito que Jesus Cristo é a divindade em forma corpórea. Ele é a manifestação física do Deus invisível. Colossenses 1:15 e 2:9. E o que Jesus Cristo, o nosso grande Deus e Salvador, fará? Ele se manifestará. Até hoje esperamos a sua manifestação. No contexto, essa é uma referência à igreja em todas as eras, esperando pelo seu arrebatamento e pela aparição repentina de Cristo. Paulo nos ordena aqui em Tito a aguardar com expectativa o dia em que Cristo virá para a sua igreja. Não temos tempo para revisar os eventos escatológicos de Apocalipse, mas agora a ênfase é que a graça nos ensina a olhar para cima, a olhar na direção da vinda de Cristo, que pode ser até mesmo agora. A graça nos ensina a dizer não, nos ensina a dizer sim, e aqui está a terceira expressão: talvez hoje. Talvez hoje o nosso grande Deus e Salvador, Cristo Jesus, virá com um brado e nos levará para si. Aqui está a sua saída. Jesus Cristo é a sua saída.

0: Você já planejou como sair deste mundo? A maioria das pessoas diz, minha vida já está certa, tenho todos os suprimentos de que preciso. E daí? Você irá morrer. Já tem como sair? Acontece que sua saída se encontra em João 14:6. Jesus falou, eu sou o caminho e a verdade e a vida. Ninguém vem ao Pai a não ser por mim. E Paulo diz, já que estamos no assunto do nosso grande Deus e Salvador, deixe-me dizer o que ele fez por aqueles que colocam sua fé nele. Primeiramente, o verso 14 nos informa, o qual a si mesmo se deu por nós, a fim de remir-nos de toda iniquidade. A fim de remir-nos. Todo escravo para quem Tito estava pregando entenderia a terminologia. A expressão vinha do mercado de escravos. Nos mercados de escravos da época, um comprador se colocava ali de pé próximo à plataforma do leilão, onde o escravo ficava exposto e muitos compradores negociavam. Alcançando o preço estipulado, o dono tiraria as correntes de seu escravo, que agora passava a pertencer a outro mestre. Jesus Cristo nos compra da escravidão ao pecado e passamos a ser seus escravos. Por esse motivo, Paulo começa a carta a Tito dizendo que ele se considerava apenas um escravo de Deus. Tito 1:1. Note que Cristo nos remeu de toda a iniquidade. Isso aponta para a obra de Cristo lá na cruz, um ato passado com poder e implicações contínuos. De toda iniquidade. Isso significa que jamais cometeremos algo no futuro que levará Cristo a dizer, eu não sabia desse pecado aí não. Não, toda iniquidade, seja pensamento, ato, desejo, tudo foi pago na cruz pela morte de nosso Senhor Jesus. Paulo adiciona ainda outra ação de Cristo, e purificar para si mesmo um povo exclusivamente seu, zeloso de boas obras. Cristo nos redimiu no passado e está nos purificando no presente. Note ainda que ele nos torna zelosos na realização de boas obras a favor das pessoas ao nosso redor. Será que somos pessoas realmente zelosas para Deus? Será que somos pessoas afetuosas, zelosos pela fé? Que tipo de mensagem estamos comunicando ao mundo? Será que o mundo nos ouve dizer não a coisas erradas e nos ouve dizer sim às certas? Será que o mundo nos ouve conversando sobre a volta de Cristo para a igreja? Será que percebe em nós um senso de expectativa de que talvez Jesus volte hoje? Paulo escreve, aguardando a bendita esperança e a manifestação da glória do nosso grande Deus e Salvador, que é Cristo Jesus. Algum dia, um dia, talvez hoje, ele virá para a sua igreja. Enquanto isso, viva na prática dessas três expressões. Aprenda a vivê-las. A graça ensinará você. Não, sim, talvez hoje. Que Deus o abençoe, meu querido, e espero você para o nosso próximo encontro.
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2: Estudo mostra que cérebro muda 7 anos antes de placas do Alzheimer aparecerem. Professor de educação física diz que subir e descer escadas é 6 vezes mais econômico do que qualquer outro exercício. Jovem emociona com homenagem em formatura da PM. Um estudo pioneiro da Universidade de Oslo, na Noruega, revelou que o cérebro humano começa a apresentar alterações estruturais cerca de 7 anos antes da detecção visível das placas amiloides, que são historicamente associadas ao desenvolvimento do Alzheimer. A descoberta ocorreu após o acompanhamento de idosos saudáveis por quase 20 anos, utilizando exames periódicos de ressonância magnética e exames de tomografia por emissão de pósitrons. Os resultados indicam que os métodos tradicionais de diagnóstico podem não ser capazes de identificar as transformações mais precoces da doença, abrindo espaço para novas abordagens no mapeamento e na intervenção antes do surgimento dos primeiros sintomas cognitivos. Os pesquisadores sugerem que as modificações cerebrais observadas antes da formação das placas podem ser provocadas por processos biológicos distintos ou por mecanismos prejudiciais que antecedem esse acúmulo. A falta de tempo na rotina diária não precisa ser um obstáculo para combater o sedentarismo e manter a forma física, já que recursos simples do cotidiano podem substituir longas sessões de academia. Segundo o professor de educação física Felipe Isidro, o hábito de subir e descer escadas é uma ferramenta altamente eficaz, acessível e 6 vezes mais rentável financeiramente e em termos de esforço do que qualquer outra recomendação de atividade. O especialista destaca que pequenas sessões de apenas 1 minuto em ritmo confortável já trazem ganhos imediatos à saúde, funcionando como pausas ativas fundamentais para interromper o comportamento sedentário de quem passa longos períodos sentado. Além da autonomia pessoal e da praticidade, a utilização frequente de escadas conta com forte respaldo da literatura científica em favor da longevidade. Um estudo de grande porte, citado pelo professor, acompanhou mais de 450 mil adultos ao longo de uma década, associando a prática regular de subir degraus a uma grande redução no risco de desenvolvimento de diabetes tipo 2. A cerimônia de formação do curso básico de formação de soldados temporários do 1º Batalhão da Polícia Militar de Itajaí, Santa Catarina, foi marcada por uma história inspiradora de amor e vocação. Entre os cerca de 80 formandos, a jovem Jéssica Juliana emocionou os convidados ao prestar uma homenagem ao pai, que também é policial militar. Ao abraçá-lo usando a mesma farda, ela destacou o orgulho de dar continuidade ao legado familiar e realizar um sonho que começou dentro de casa, celebrando não apenas o ingresso na corporação, mas a forte ligação entre os dois. O evento marcou a conclusão da primeira etapa de treinamento para quase 1000 novos soldados temporários em todo o estado de Santa Catarina, permitindo que os alunos vestissem o uniforme da Polícia Militar pela primeira vez.
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3: As boas novas de Deus para você memorizar esta semana aqui na BBN encontram-se em João capítulo 16, versículo 33. 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
1: Seja bem-vindo ao programa Recebendo a Mensagem de Deus, do pastor Ludgoes. A versão em português é uma produção da BBN. Vamos ouvir?
0: O que causa estresse no casamento? Problemas financeiros são uma das principais causas de rompimentos conjugais. A tragédia, o trauma de perder um ente querido na família, pode causar grande estresse no casamento. O mesmo pode acontecer com doenças físicas, especialmente quando uma condição se arrasta indefinidamente. Quando o estresse no casamento leva alguém a dizer coisas que não diria de outra forma, o cônjuge pode se sentir justificado em responder da mesma forma. A esposa de Jó o atacou e a sua fé. Ainda retens a tua sinceridade? Amaldiçoa Deus e morre. Seu pensamento sem dúvida era: qualquer Deus que permita tudo isso a alguém que o segue com integridade, não vale a pena confiar. A frustração leva à tolice e a palavras iradas. Muitas vezes, palavras iradas proferidas ao cônjuge são o desabafo de uma profunda frustração causada pela dor de perder o que era significativo para nós. A riqueza e o conforto que ela proporciona eram mais importantes para a esposa de Jó do que seu relacionamento com Deus? A perda dos filhos a devastou e a levou ao desespero? Jó sabia que o mais significativo para ele era seu relacionamento com Deus. Não está claro no livro de Jó se a esposa de Jó o deixou? Ela o silenciou? O estresse das circunstâncias infelizes foi grande demais para ela suportar e ela sucumbiu à pressão? Seja como for, Jó passou pelo teste conjugal, mas perseverou e permaneceu fiel a Deus. Se você está passando por estresse e dificuldades no seu casamento, você pode triunfar se, como Jó, mantiver Deus em primeiro lugar em sua vida, confiando que Ele sustentará e guardará vocês dois.
1: Se você gostou desse programa e tem algum comentário ou pedido a fazer, fique à vontade para nos escrever aqui no rede@bbnmedia.org. A versão portuguesa deste programa é uma produção da BBN. Obrigado e até o próximo programa.

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Espero que você esteja tendo uma boa noite até aqui e muito obrigado pela sua sintonia na BBN. Se você está agora deitado, relaxado, só esperando o sono chegar, eu te desejo uma boa noite de descanso e um ótimo dia amanhã. Agora, se ainda for continuar acordado, siga ligado e permita o Senhor falar ao seu coração através do programa Salmos para a Família, que começa daqui a pouquinho.

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1: Dia 9 de setembro. Texto bíblico, Salmos 119, versículos de 161 a 168. Tema, muita paz por amar a tua lei. Assim diz a palavra do Senhor. Príncipes me perseguem sem causa, mas o meu coração teme as tuas palavras. Regozijo-me com a tua palavra, como quem acha grande despojo. Odeio e abomino a falsidade. Amo, porém, a tua lei. Sete vezes no dia te louvo pelas tuas justas ordenanças. Muita paz têm os que amam a tua lei, e não há nada que os faça tropeçar. Espero, Senhor, na tua salvação, e cumpro os teus mandamentos. A minha alma observa os teus testemunhos, amo-os extremamente. Observo os teus preceitos e os teus testemunhos, pois todos os meus caminhos estão diante de ti. Não há nada que faça tropeçar os que amam a lei de Deus, porque eles têm muita paz. Versículo 165. Quantas pessoas não têm paz? Quantas vivem em ansiedade, tropeçando em suas próprias escolhas, porque não têm paz dos que amam a lei do Senhor? Os que amam a palavra têm problemas, são perseguidos pelos príncipes maus deste mundo mau, mas não perdem a sua paz, porque amam a lei do Senhor, e não há nada que os faça tropeçar. Nem a morte, nem a vida, nem os anjos, nem poderes humanos malignos, nem os problemas do presente, nem as incógnitas do futuro. Nada mesmo pode separar do amor de Deus que está em Cristo Jesus, a palavra que se fez vida e se tornou nosso Senhor. Amar a lei de Deus é amar a pessoa de Jesus Cristo, pois é nele que todos os preceitos da lei se cumprem. Cada crente tem seu livro da Bíblia ou capítulo da Bíblia preferido. No meu caso, Romanos capítulo 8 é a preferência, mas a bênção, a vida, a vitória não está em livro ou capítulo da Bíblia, nem na Bíblia inteira, mas na pessoa de Jesus Cristo. Nós o amamos e nele temos nossa paz. Por isso, nada nos fará tropeçar, jamais. Oremos ao Senhor. Pai bondoso, nós amamos a Jesus, teu amado Filho, a encarnação da tua palavra. Por ele nós te louvamos e adoramos. Amém. Amém.
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tranquila e abençoada noite a você e muito obrigado pelo carinho da sua sintonia aqui na BBN. Deus é soberano, querido ouvinte, e se Ele nos trouxe aqui agora, com certeza há algo que Ele queira falar aos nossos corações. Enquanto ouvimos mais um bloco musical, vá se preparando para o estudo de daqui a pouquinho no programa Felicidade Começa com Fé. E vamos deixar o nosso Criador trabalhar livremente em nós.

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2: Está chegando o eclipse solar mais longo do século. O dia vai virar noite. O fenômeno não acontecerá de novo por mais de 80 anos. Técnica inédita adaptada por médico brasileiro amplia opções de tratamento para doença arterial complexa. Menos de 20% dos responsáveis associam vacinação à saúde dos gatos, é o que aponta uma pesquisa global. No dia 2 de agosto do ano que vem, 2027, o planeta será palco de um eclipse solar de duração histórica, no qual a Lua cobrirá o Sol e transformará o dia em escuridão por até 6 minutos e 23 segundos. A longa duração do evento resulta de um alinhamento cósmico raro, em que a Lua estará no perigeu, mais próxima da Terra, projetando uma sombra de 258 quilômetros de largura sobre países da Europa, África e Oriente Médio. O ápice da totalidade ocorrerá no Egito e atrai grande atenção da comunidade científica internacional, pois o ambiente de penumbra prolongada oferecerá uma oportunidade única para estudar a atmosfera superior e os ventos solares sob condições meteorológicas altamente favoráveis. A raridade deste fenômeno reside no fato de que um eclipse total com tempo de duração equivalente só voltará a acontecer no ano de 2114, o que tem mobilizado expedições científicas e o turismo astronômico global para regiões como Espanha, Marrocos e Argélia. Uma adaptação inédita de uma técnica médica consagrada na cardiologia promete ampliar as alternativas de tratamento para pacientes com doença arterial periférica avançada. O cirurgião vascular Alexandre Pereira, do Hospital Moinhos de Vento de Porto Alegre, a capital gaúcha, publicou o primeiro relato mundial do uso da estratégia conhecida como Double Kissing, Double Crush, em artérias fora do coração, tratando com sucesso uma lesão grave na bifurcação ilíaca de um paciente de 46 anos. Realizado de forma minimamente invasiva por via endovascular, o procedimento permitiu desobstruir a região e restaurar o fluxo sanguíneo sem comprometer vasos essenciais para a circulação pélvica, aliviando dores intensas e preservando funções importantes para a qualidade de vida do indivíduo. Uma pesquisa global inédita da MSD Saúde Animal revelou importante descompasso entre tutores de gatos e médicos veterinários no que diz respeito aos cuidados preventivos com os felinos. Enquanto cerca de 70% dos profissionais de saúde consideram a imunização um pilar fundamental, menos de 20% dos tutores citam a vacinação espontaneamente entre os fatores essenciais para manter a saúde dos animais. A maioria das famílias prioriza aspectos como alimentação e afeto, impulsionada pelo mito de que gatos de vida exclusivamente caseira não correm riscos de infecção, além da escassez de materiais educativos nas clínicas para esclarecer os benefícios da imunização periódica. Apesar dessa lacuna de informação, o estudo apontou que a recomendação direta do veterinário é o principal estímulo para que os responsáveis mantenham a carteira de vacinação dos gatos em dia.
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3: As boas novas de Deus para você memorizar esta semana aqui na BBN encontram-se em João capítulo 16, versículo 33. Tenho-vos dito isto para que em mim tenhais paz. No mundo tereis aflições, mas tende bom ânimo, eu venci o mundo. Mais uma vez, tenho-vos dito isto para que em mim tenhais paz. No mundo tereis aflições, mas tende bom ânimo, eu venci o mundo. 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
1: Meus amigos, a palavra de Deus nos diz o seguinte: sabeis isto, meus amados irmãos, mas todo homem seja pronto para ouvir, tardio para falar, tardio para se irar, porque a ira do homem não opera a justiça de Deus. Eu lhe peço permissão para comentar este texto em duas oportunidades. É impressionante o cuidado que devemos ter para com aquilo que ouvimos. Quando nós lemos no Apocalipse as cartas enviadas às igrejas da Ásia, Jesus foi cuidadoso em repetir em cada uma delas sobre o cuidado de se ouvir o que o Espírito diz às igrejas. Eu li a experiência de uma mãe que dizia sempre ao filho: meu filho, o Senhor Deus lhe deu dois ouvidos e apenas uma boca. Portanto, ouça duas vezes antes de falar uma. Sem dúvida, uma mãe sábia. Alguém fez um cálculo e chegou à conclusão que a média das conversas neste mundo traz 30 mil palavras para cada pessoa, cada dia. Quer dizer, um fala 50 mil, o outro fala 5 mil, mas a média é de 30 mil por dia. Lembremos que cada palavra proferida não pode ser recolhida de volta. Ninguém pode trazer de volta a sua palavra perdida. E ela pode criar um ferimento, uma tristeza ou até uma suspeita. Já tivemos até ministros deste país que sofreram punição, ainda que homens probos, retos, mas foram traídos por uma palavra dita no momento de distração. Tomemos, portanto, esta santa advertência de Tiago Apóstolo: todo homem seja pronto para ouvir, tardio para falar e tardio para se irar.
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0: ao programa Palavras de Louvor. Esse programa é baseado nos estudos do Dr. Donald Hubbard, pastor e professor da Bíblia. Nós agradecemos a Deus pelo privilégio de, nos próximos minutos, apresentar a você verdades contidas na Palavra de Deus e suas aplicações para os nossos dias. Vamos então a mais um estudo no programa Palavras de Louvor. Apresentação, Lincoln Oliveira.
1: Dizia-lhes também: em verdade vos digo que, dos que aqui estão, alguns há que não provarão a morte sem que vejam chegado o reino de Deus com poder. É assim que começa o capítulo 9 do Evangelho de Marcos. Você se lembra que Jesus estava partilhando uma grande verdade com seus discípulos enquanto eles estavam na região conhecida como Cesareia de Filipo. Aquela verdade incluía o fato de sua morte iminente e ressurreição. À luz da realidade da cruz que se avizinhava, Jesus partilhou o caminho da cruz na área do discipulado. A conclusão foi uma advertência com relação a se envergonhar do Senhor, que traria como consequência o Senhor também se envergonhar daqueles que o fizerem quando ele voltar na glória de seu Pai. E assim o oitavo capítulo se encerra: quando vier na glória de seu Pai com os santos anjos. Essa passagem foi registrada em Marcos capítulo 8, verso 38. Essa expressão de Jesus, quando vier na glória de seu Pai, pode ser completamente compreendida com a explicação de abertura do capítulo 9. O tema está relacionado com a glória do Rei e de seu reino. Ali, temos a revelação de que alguns que ali estavam não provariam da morte até que vissem com seus próprios olhos o reino com poder e glória. 6 dias depois, Jesus pegou Pedro, Tiago e João e os levou a um alto monte, onde se transfigurou diante deles enquanto orava. Aquela transfiguração de Nosso Senhor foi o cumprimento daquela afirmação de Marcos capítulo 9, verso 1. Ali, no topo daquela montanha, acontece uma experiência difícil de ser descrita. Jesus havia dito em Marcos 9, 1: dizia-lhes também, em verdade vos digo que, dos que aqui estão, alguns há que não provarão a morte sem que vejam chegado o reino de Deus com poder. Sei que há alguns professores da Bíblia que se referem a essa afirmação de Marcos 9:1 como sendo o cumprimento do dia de Pentecostes em Atos 2. Mas eu não entendo o cumprimento desse verso dessa forma. Ver a chegada do reino de Deus com poder não seria certamente na ocasião de Atos 2, pois o reino de Deus está dentro de você, como o próprio Jesus diria, como referência a um reino espiritual que uma pessoa é apresentada quando se converte a Jesus Cristo e nasceu de novo na fé em Jesus Cristo. Jesus, referindo-se ao reino de Deus, no capítulo 9, verso 1 de Marcos, obviamente estava se referindo à transfiguração que ocorreu no início do segundo verso. Certamente que quando Jesus foi transfigurado diante de Pedro, Tiago e João, cumpriu o verso 1, pois o Senhor apresentou-se em sua glória, a mesma glória que ele tinha com o Pai. Ele que abriu mão voluntariamente de sua glória e tornou-se um homem para viver entre nós e morrer por nossos pecados. A montanha não foi identificada e nós a conhecemos como o Monte da Transfiguração. Muitos, porém, estão inclinados a achar que se tratava do Monte Hermon. Certamente que estou entre aqueles que jamais se esquecerão da visita a Israel alguns anos atrás, quando subimos naquela área conhecida como Dan e fomos até um lugar chamado Baneas. Ao nos aproximarmos de um local para almoçar num pequeno restaurante, saímos um pouquinho e lá, diante de nós majestosamente, com magnificência e esplendor, estava o Monte Hermon, muito mais alto e maior do que eu imaginava. Mas naquele momento, minha mente viajou para esse capítulo 9 de Marcos, quando imaginei aquele momento na vida de Jesus Cristo, quando ele subiu com Pedro, Tiago e João e lá foi transfigurado. A montanha pode ser observada em todo esse capítulo 9 de Marcos. Perceba, por favor, que Jesus sobe esse monte, conforme o verso 2, e nos versos 2 a 8, ele se encontra no topo, enquanto nos versos de 9 a 13, ele desce o monte. Por isso, a transfiguração do Senhor Jesus foi um dos belos e tremendos episódios cheios de significado de sua vida que traz tremendas lições. Foi do agrado de Deus que aquela experiência dos discípulos no monte se tornasse a nossa própria experiência com a glória de Cristo ao estudarmos juntos hoje e nos próximos dias. Lembre-se de que a transfiguração de nosso Senhor está relacionada com a glória de Deus. Essa história da transfiguração pode ser dividida em algumas partes. A primeira podemos chamar de o brilho da transfiguração. Lucas nos diz que enquanto Jesus Cristo orava, ele se transfigurou. Lucas 9:29. Vamos ler aqui em Marcos, capítulo 9, verso 2. E seis dias depois, Jesus tomou consigo a Pedro, a Tiago e a João, e os levou sós, em particular, a um alto monte, e transfigurou-se diante deles. A palavra transfigurado é a palavra grega metamorfose, que quer dizer mudar para uma nova forma. A palavra metamorfose, portanto, deve ser traduzida como a mudança para uma outra forma. Em grego, essa palavra ocorre duas outras vezes mais no Novo Testamento. Ela aparece em Romanos capítulo 12, verso 2, onde foi traduzida por transformados, e em 2 Coríntios capítulo 3, verso 18, nas melhores versões em português, é traduzida como somos transformados. A aparência do Senhor Jesus Cristo começou a apresentar um brilho intenso, tão intenso que era até difícil de ser descrito. Esse brilho era o reflexo de sua glória divina, a glória que ele tinha com o Pai antes que o mundo existisse, como está em João capítulo 17, verso 5. A humanidade do Senhor escondeu-se dentro daquela explosão de glória divina que brilhava com um brilho transcendente. Foi uma demonstração notável da eterna e essencial divindade de Cristo, e não apenas reflexo de glória vista pelos discípulos. Era a própria glória eterna de Cristo, a glória que ele tinha antes que o mundo existisse. Vamos ler agora em Marcos capítulo 9, começando com o verso 3. E as suas vestes tornaram-se resplandecentes, extremamente brancas como a neve, tais como nenhum lavadeiro sobre a terra os poderia branquear. E apareceu-lhes Elias com Moisés e falavam com Jesus. E Pedro, tomando a palavra, disse a Jesus, Mestre, é bom que sejamos aqui, e façamos três cabanas, uma para ti, outra para Moisés e outra para Elias. Pois não sabia o que dizia, porque estavam assombrados. E desceu uma nuvem que os cobriu com a sua sombra. E saiu da nuvem uma voz que dizia, Este é o meu filho amado, a ele ouvi. E tendo olhado em redor, ninguém mais viram, senão só Jesus com eles. E descendo eles do monte, ordenou-lhes que a ninguém contassem o que tinham visto, até que o Filho do Homem ressuscitasse dentre os mortos. Sim, de fato, essa foi uma notável demonstração da essencial e eterna divindade do Senhor Jesus Cristo. O brilho da transfiguração. Qual é o significado desse brilho? Bem, uma das coisas que ele significa é a visão de seu reino. Veja que a transfiguração de Cristo era uma visão prévia, uma preliminar de um tempo, que ainda virá quando Jesus se apresentará em glória no seu retorno. Nosso Senhor afirmou que seria uma manifestação de seu retorno com poder e glória. Essa verdade é bem clara e Pedro faz questão de enfatizá-la. Se for possível, abra seu Novo Testamento na segunda carta de Pedro e acompanhe a leitura comigo no capítulo 1, versos 16 e 18. Segunda de Pedro, capítulo 1, versos 16 a 18. Ele escreve: Porque não vos fizemos saber a virtude e a vinda de nosso Senhor Jesus Cristo, seguindo fábulas artificialmente compostas, mas nós mesmos vimos a sua majestade. Porquanto ele recebeu de Deus Pai honra e glória, quando da magnífica glória lhe foi dirigida a seguinte voz: Este é o meu Filho amado, em quem me tenho comprazido. E ouvimos esta voz dirigida do céu, estando nós com ele no Monte Santo. O próprio Pedro torna claro em sua segunda epístola que essa manifestação se assemelha à volta do Senhor Jesus com poder e glória. A transfiguração foi uma demonstração de como o reino de Deus será quando Cristo voltar em todo poder e glória. Houve também uma demonstração de como a glória de Deus se manifesta. O brilho da transfiguração representa uma visão antecipada desse reino. Pare e pense, você e eu, como crentes em Jesus Cristo, vamos partilhar desse reino. Não é emocionante saber que Deus, pela graça, já fez de todos os crentes, não somente seus herdeiros, mas co-herdeiros com Cristo? Devido à nossa fé salvadora em Jesus Cristo, vamos partilhar, juntamente com Ele, de sua glória quando Ele vier em glória e estabelecer o reino de Deus no cumprimento integral de suas promessas messiânicas. Que grande alegria e emoção será nossa quando aquele dia chegar. Sim, mas devo também dizer da alegria que temos hoje por pertencermos a Ele, o Rei dos Reis e Senhor dos Senhores. A cada dia com Jesus é mais doce que o dia anterior. E cada dia com Cristo deve certamente ser como a experiência em cima do monte com nosso abençoado Senhor. Pai, muito obrigado pelo que o futuro nos reserva. E obrigado pela alegria que temos desde hoje até o dia de Cristo. Pois oramos em nome de Jesus. Amém.
0: Fica por aqui mais um Palavras de Louvor, um programa baseado nos estudos do Dr. Donald Hubbard e apresentado por Lincoln Oliveira. Esperamos que o estudo de hoje tenha servido para fazê-lo crescer em seu relacionamento com Deus. Esperamos contar com a sua audiência em nossa próxima edição. Até lá e que Deus lhe abençoe.

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2: O uso do celular cresce entre idosos, mas envelhecimento exige mais cuidado com a sobrecarga das mãos. Liderança pode determinar o bem-estar de toda a equipe. Uma em cada 9 internações por doenças crônicas teve complicação adquirida no hospital. O uso do celular cresce rapidamente entre os idosos, facilitando a comunicação e a inclusão digital, mas o tempo prolongado em frente à tela acende um alerta para a saúde das mãos. Com o envelhecimento natural, ocorre a perda de massa muscular e o desgaste das articulações, o que torna pessoas com mais de 60 anos mais propensas a dores e desconfortos ao segurar o aparelho ou digitar por longo período. Segundo especialistas da Sociedade Brasileira de Cirurgia da Mão, esses movimentos repetitivos podem agravar quadros que já existam, como a artrose, exigindo a atenção dobrada da população da terceira idade para que a conectividade diária não se transforme numa séria limitação física. Médicos, então, recomendam adaptar a rotina com medidas simples, como utilizar suporte de apoio na altura dos olhos, alternar para o uso de áudio ou digitação por voz e acionar a tela com o dedo indicador, realizar pausas frequentes, fazer exercícios leves de alongamento e dar preferência ao computador para tarefas mais longas, também ajudam a aliviar a pressão nas articulações. A saúde mental no ambiente empresarial ganhou papel central nas empresas após a atualização da norma regulamentadora número 1, que passou a exigir o gerenciamento de riscos psicossociais como sobrecarga de trabalho e falta de suporte. Nesse novo cenário, a atitude dos gestores tornou-se determinante para o clima organizacional, já que pesquisas apontam altos índices de estresse e exaustão entre profissionais e lideranças. Para especialistas, a conduta do líder e a forma como a rotina é estruturada comunicam diretamente o que é aceitável, mostrando que o bem-estar da equipe depende de processos bem definidos e de uma gestão empática e não apenas de benefícios pontuais. Para garantir um ambiente de trabalho sustentável e produtivo, gestores precisam adotar atitudes práticas no dia a dia, como organizar prioridades para evitar urgências constantes e observar a carga de trabalho além das metas entregues. Também é fundamental abrir espaço para que a equipe sinalize sobrecarga sem medo de penalidades, estabelecer limites de desconexão e realizar conversas periódicas de acompanhamento antes que o estresse leve a afastamentos. Um levantamento da plataforma DRG Brasil revelou que cerca de 10% dos pacientes internados por doenças crônicas não transmissíveis adquiriram alguma complicação durante a permanência no hospital. O estudo analisou mais de 800 mil hospitalizações potencialmente evitáveis e destacou que nos casos em que a complicação foi considerada grave, a taxa de mortalidade intra-hospitalar chegou a 33%. A pesquisa lembra que a proteção da saúde deve ser garantida desde a atenção básica até o ambiente de internação, evitando que problemas como hipertensão, diabetes e insuficiência cardíaca evoluam para quadros críticos. Especialistas ressaltam que o acompanhamento prévio de qualidade é vital para evitar o ingresso em leitos hospitalares e diminuir os riscos associados à internação prolongada.
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3: As boas novas de Deus para você memorizar esta semana aqui na BBN encontram-se em João capítulo 16, versículo 33. Tenho-vos dito isto para que em mim tenhais paz. No mundo tereis aflições, mas tende bom ânimo, eu venci o mundo. Mais uma vez, tenho-vos dito isto para que em mim tenhais paz. No mundo tereis aflições, mas tende bom ânimo, eu venci o mundo. Estas são as boas novas de Deus para você memorizar esta semana aqui na BBN.

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1: Olá, que bom que você está aí para acompanhar a nossa mensagem de esperança e encorajamento, Pão Diário. Hoje vou ler o texto de Jennifer Schuld com o título Permanecer em Jesus, baseado no livro de Mateus, capítulo 16, entre os versículos 13 e 19. Um incêndio queimou a Igreja Batista de Belsora, no Texas, Estados Unidos. Quando os bombeiros e os membros da comunidade se reuniram após o fogo diminuir, surpreenderam-se ao ver uma cruz carbonizada e ereta em meio à fumaça e às cinzas. Um bombeiro comentou que o fogo levou a estrutura, mas não a cruz. Foi um lembrete de que o prédio era apenas isso, um edifício. A igreja são as pessoas da congregação. A igreja não é um edifício, mas uma comunidade unida pela cruz de Cristo. Aquele que morreu foi sepultado e ressuscitou. Quando Jesus andou pela terra, ele disse a Pedro que construiria sua igreja universal e que nada a destruiria. Conforme Mateus 16, versículo 18, Jesus reuniria os cristãos por todo o mundo num grupo que continuaria a existir ao longo do tempo. Essa comunidade enfrentaria dificuldades intensas, mas resistiria. Deus habitaria entre eles e os sustentaria, de acordo com Efésios capítulo 2, versículo 22. Quando lutarmos para fortalecer igrejas locais estagnadas e sem vida, quando forem destruídas ou ainda quando nos preocuparmos com as lutas de cristãos em outras partes do mundo, que nos lembremos de que Jesus está vivo, capacitando seu povo a perseverar. Fazemos parte da igreja que Ele está construindo hoje. Ele está conosco e age em nosso favor. Sua cruz permanece. De que maneira você pode apoiar outros cristãos? Compartilhar as boas novas tem relação com o plano de Deus para a igreja? Pense nisso. Eu sou a Clarice Fogaça e essa foi a nossa mensagem do dia.
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0: Este é o programa Razão para Viver. Que bom que você está conosco para mais um estudo da série Igreja, Propósito, Perfil e Prioridades. Hoje o pastor Fernando Bóquio vai listar 8 pontos essenciais para nortear quem está no ministério. Seremos convidados a nos despir de estigmas, máscaras e tudo aquilo que nos desvia do real propósito que Deus tem. Você está preparado? A mensagem que vamos ouvir chama-se Encarando a Nossa Verdadeira Face.
1: Vamos começar o nosso estudo no dia de hoje abrindo a nossa Bíblia no livro de Atos, capítulo 2, do versículo 42 ao 47. Diz o seguinte: e perseveravam na doutrina dos apóstolos e na comunhão, no partir do pão e nas orações. E em cada alma havia temor e muitos prodígios e sinais eram feitos por intermédio dos apóstolos. Todos os que creram estavam juntos e tinham tudo em comum. Vendiam as suas propriedades e bens, distribuindo o produto entre todos à medida que alguém tinha necessidade. Diariamente perseveravam unânimes no templo. Partiam pão de casa em casa e tomavam as suas refeições com alegria e singeleza de coração, louvando a Deus e contando com a simpatia de todo o povo. Enquanto isso, acrescentava-lhes o Senhor dia a dia os que iam sendo salvos. Agora vamos ler o capítulo 4 de Atos a partir do verso 1. Falavam eles ainda ao povo quando sobrevieram os sacerdotes, o capitão do templo e os saduceus, ressentidos por ensinarem eles o povo e anunciarem em Jesus a ressurreição dentre os mortos. E os prenderam, recolhendo-os ao cárcere até o dia seguinte, pois já era tarde. Muitos, porém, dos que ouviram a palavra e aceitaram, subindo o número dos homens a quase 5 mil. No dia seguinte, reuniram-se em Jerusalém as autoridades, os anciãos, os escribas, com o sumo sacerdote Anás, Caifás, João, Alexandre e todos os que eram da linhagem do sumo sacerdote. E pondo-os perante eles, os arguíram: com que poder e em nome de quem fizeste isso? Então Pedro, cheio do Espírito Santo, lhes disse: autoridade do povo e anciãos, visto que hoje somos interrogados a propósito do benefício feito a um homem enfermo e de modo porque foi curado, tomai conhecimento vós todos e todo o povo de Israel de que, em nome de Jesus Cristo, o Nazareno, a quem vós crucificaste e a quem Deus ressuscitou dentre os mortos, sim, em seu nome é que este está curado perante vós. Este Jesus é a pedra rejeitada por vós, os construtores, a qual se tornou a pedra angular. E não há salvação em nenhum outro, porque abaixo do céu não existe nenhum outro nome dado entre os homens, pelo qual importa que sejamos salvos. Ao verem a intrepidez de Pedro e João, sabendo que eram homens iletrados e incultos, admiraram-se e reconheceram que haviam eles estado com Jesus. Vendo com eles o homem que fora curado, nada tinham a dizer em contrário. Agora vamos para o capítulo 5, vamos ler do versículo 38 ao 42. Vamos ler as palavras de Gamaliel perante o Sinédrio. Agora vos digo, dai de mão a estes homens, deixai-os, porque se este conselho ou esta obra vem de homens, perecerá. Mas se é de Deus, não podereis destruí-los, para que não sejais, porventura, achados lutando contra Deus, e concordaram com ele. Chamando os apóstolos, açoitaram-nos e, ordenando-lhes que não falassem em nome de Jesus, os soltaram. E eles se retiraram do Sinédrio, regozijando-se por terem sido considerados dignos de sofrer afrontas por esse nome. E todos os dias no templo e de casa em casa, não cessavam de ensinar e de pregar Jesus, o Cristo. Certo dia, um bilhete apareceu na mesa de um oficial do Serviço Secreto americano. O bilhete dizia o seguinte: o sigilo do meu serviço não me permite saber no que eu estou trabalhando. Bom, um bilhete parecido como este poderia estar na mesa de qualquer pastor que acaba de começar o seu ministério. E o bilhete diria o seguinte: a condição sagrada do meu trabalho não me permite saber o que faço. Esse seria um bilhete imaginário, mas, na verdade, muitos pastores que acabaram de começar o seu ministério já pensaram nisto. E muitos pastores se perguntam, depois de estarem algum tempo no ministério, o propósito da sua vida. A pressão vem, as complicações vêm, dificuldades complexas que talvez os pastores não tiveram que enfrentar enquanto estavam no seminário ou seminaristas que agora os assolam. E agora eles se perguntam do que se trata tudo isso. Será que estou fazendo a coisa certa? Será que eu estou na direção certa? Outros creem que o ministério é um segredo, não é algo que deva ser muito claro. Certa vez um membro de igreja disse o seguinte: meu pastor é muito parecido com Deus. Eu não vejo a semana inteira e não entendo nada que ele diz no domingo. Muitas pessoas creem que Deus não pode ser compreendido e, por causa disso, o ministério deve ter um certo toque de segredo. Isso não é verdade. Eu já disse anteriormente que o ministério não é igual ao Mercúrio. É muito difícil atingi-lo. E assim que conseguimos organizar o nosso ministério, alguma coisa acontece e parece que ele escapa das nossas mãos. Vou fazer uma comparação. É como se ele fosse um líquido altamente inflamável. Este líquido parece ser inofensivo, mas se ele não for usado de maneira correta, ele poderá ser altamente perigoso. Se você não acredita no que acabo de dizer, pergunte a alguém sobre uma pessoa que não foi tratada da maneira correta em determinada igreja. Acho que você deve imaginar as consequências, amargura e cinismo agudo. Não lidar corretamente com o ministério é muito perigoso. Um membro de igreja pode ser machucado de tal maneira que talvez nunca mais queira pôr os pés dentro de uma igreja. O pastor também pode acabar machucado. Quantos homens hoje em dia já foram pastores, mas deixaram o ministério por não terem sido tratados da maneira correta ou simplesmente porque a igreja abusou destes pastores? Sabe, não há nenhum segredo sobre aquilo que é sagrado. Você, como filho de Deus, tem todo o direito de saber e compreender o ministério. Por isso, muitas vezes, temos que parar para relembrar onde estamos indo e o que fazemos e por quê. Vamos ver alguns pontos básicos sobre o ministério. O primeiro deles é o seguinte: o alicerce do seu ministério é o caráter. O alicerce principal do ministério não são as habilidades profissionais, mas sim o caráter. Se o nosso caráter falhar, com certeza o nosso ministério um dia, ou até mesmo imediatamente, irá por água abaixo. Segundo ponto, a essência do seu ministério deve ser o ato de servir e não de receber. Não se trata de receber, mas sim de desprendimento, de dar. Se nós esquecermos disso, não estaremos mais focados no nosso alvo. O terceiro ponto, a razão da existência do seu ministério é o amor, não o dinheiro. A razão da existência do seu ministério é o amor. Quarto, a maneira de medir o seu ministério é através do sacrifício. Certa vez, ouvi a seguinte frase: todos os mártires de Deus estão mortos. Por isso, não pense que você é um mártir. Se você estiver se sacrificando, bom, isso faz parte do curso. Isso é ministério. Essa é a maneira de medir o seu ministério. Quinto, a autoridade do ministério é a submissão. Não existe ranking de autoridade, nem falta de autoridade. Não se trata de ser poderoso chefão, trata-se de ajudar os outros a serem bem-sucedidos. Sexto, e isso é básico, o propósito do seu ministério deve ser o seguinte: glorificar a Deus. Glorificar a Deus, por isso fazemos o que fazemos. O propósito do seu ministério é de glorificar a Deus ainda mais. Agora o sétimo. Você vai gostar deste. As ferramentas do seu ministério devem ser a oração e a palavra de Deus. As ferramentas do ministério não devem ser as técnicas de psicologia, ter muitos amigos ou ter contato com pessoas influentes, indo atrás das amizades certas, conhecer as pessoas certas, fazer os amigos certos, fazer as jogadas certas, dizer às pessoas apenas aquilo que elas querem ouvir. As nossas ferramentas são as seguintes: oração e a Bíblia. Se você se distanciar de qualquer uma delas, não estará mais na direção correta e as suas ferramentas verdadeiras vão enferrujar. Oitavo ponto. O crescimento é um privilégio. O crescimento não é uma regra, mas sim um privilégio. Quando isto acontece, nós nos aprofundamos mais e ampliamos mais a nossa visão. Vou falar mais sobre isso daqui a pouco. Talvez não tenhamos um crescimento físico. Espero que você não se esqueça que o tamanho de uma igreja não quer dizer nada mais do que números. Se tamanho comprovasse a verdade, então algumas das religiões e algumas seitas com certeza estariam como prioridade na lista de Deus. Porque o número de membros dessas religiões e seitas tem ultrapassado o número de membros de muitas igrejas evangélicas. Por isso, o crescimento é um privilégio do ministério. Então podemos entender que o poder do ministério é o Espírito Santo e o modelo do ministério é Jesus Cristo. Eu já disse isso, mas vou repetir. Se eu e você revisássemos estes pontos pelo menos uma vez ao mês, pelo resto das nossas vidas, nós não sairíamos do nosso alvo, do nosso ministério. Use isso como um parâmetro para ver como anda o seu ministério. Agora, nunca esqueça deste princípio básico. O propósito do seu ministério deve ser o seguinte: glorificar a Deus. Vamos um pouco além disso. Vamos ler um trecho da palavra de Deus que se encontra em Isaías 42, versículo 5. Assim diz o Senhor. Isto é maravilhoso. Isso nos mostra a autoridade de Deus. Nenhum homem ou mulher pode dizer: eu sou Deus e eu falo como teu Deus. Apenas Jeová pode dizer isso e ele o fez aqui, neste versículo. É como se ele dissesse: eu sou Deus Jeová. É como se ele tivesse nos mostrado a sua carteira de identidade. Veja versículo 5. Assim diz Deus, o Senhor, que criou os céus e os estendeu, formou a terra e a tudo quanto produz, que dá fôlego de vida ao povo. O verbo neste versículo não está conjugado no passado, mas sim no presente. Você acordou esta manhã respirando. Tudo isso acontece porque Deus permitiu com que você tivesse mais um dia de vida hoje. Se você for para a cama hoje à noite respirando, isso vai acontecer porque Deus lhe deu fôlego de vida. Nós esquecemos disso com muita facilidade. Um amigo meu me mostrou uma história muito interessante semana passada, que retrata isto muito bem. Certa vez, um homem achou uma lâmpada mágica enquanto caminhava pela praia. Ele esfregou a lâmpada e um gênio saiu de dentro dela e disse: eu posso lhe conceder um desejo, só um. O que você deseja? Aquele homem parou, pensou e disse: quero uma cópia do valor das ações do jornal que será publicado daqui a um ano. Então o gênio desapareceu e ao lado da lâmpada o homem viu um jornal do jeito que tinha pedido ao gênio. E depois disso o homem pegou o jornal e começou a planejar a maneira como ficaria rico no próximo ano, porque ele sabia que daquele jornal estava o resultado da Bolsa de Valores. Quando aquele homem sentou e abriu o jornal, ele deu de cara com a seção de óbitos do jornal. E quando começou a ler a relação, viu que o seu nome era o primeiro da lista. Cada respiro que damos é um presente de Deus. Gosto muito da maneira com que Tiago diz isso. Abra sua Bíblia no livro de Tiago, capítulo 4, versículo 15. Em vez disso, deveis dizer: se o Senhor quiser, não viveremos. Como também faremos isso ou aquilo? Você percebeu a ordem neste versículo? Devemos dizer: se o Senhor quiser, estaremos vivos e depois faremos isso ou aquilo. Vamos voltar para Isaías 42, 5. Assim diz Deus, o Senhor que criou os céus e os estendeu, formou a terra e a tudo quanto produz, que dá fôlego de vida ao povo que nela está e o espírito aos que andam nela. Verso 6. Eu, o Senhor. Deus repetiu isso para que nós não nos esqueçamos que Ele é o nosso Deus. Diz o seguinte: eu, Senhor, te chamei em justiça, tornar-te-ei pela mão, e te guardarei, e te farei mediador da aliança com o povo e luz para os gentios. Agora você já sabe a razão do nosso ministério. Veja versículo 7. Para abrires os olhos aos cegos, para tirares da prisão o cativo e do cárcere os que jazem em trevas. Agora, pela terceira vez, não se esqueça disso. Ele diz: eu sou o Senhor, este é o meu nome. A minha glória, pois, não darei a outrem, nem a minha honra às imagens de escultura. Se você ainda não grifou este versículo, faça isso agora. Circule as duas últimas linhas. Este versículo não é apenas uma maneira poética dos hebreus escreverem, é a verdade. A minha glória, pois, não a darei a outrem, nem a minha honra às imagens de escultura. Infelizmente, muitos pastores que já estão no ministério há algum tempo começam a redirecionar a glória para eles mesmos. Eles se tornam conhecidos, mais eficientes e, pela graça de Deus e pela sua bênção, eles são talentosos no que fazem. De repente, o objeto preferido deles em casa passa a ser o espelho. Eles amam se olhar no espelho e ouvir as suas palavras e ver a boa impressão que causam, a boa imagem que os outros têm deles. E Deus deixou uma coisa muito clara, Ele disse, eu não suporto isso. Ao fazer isso, vocês estão tirando a minha glória. Um ministério eficaz é aquele que continua a refletir a glória de Deus. Isto acontece quando os homens e mulheres que estão envolvidos no ministério saem do caminho e permitem com que toda a glória seja dada a Deus. Lute contra a vaidade. Dê um pontapé no orgulho. A cada oportunidade que tiver, lembre-se e relembre também as pessoas que convivem com você. Lembre-se das suas fraquezas e dos seus fracassos e até, se for o caso, das suas falhas, das suas ofensas. Nós nunca poderíamos falar nada disto sobre o caráter de Deus. Ele não tem nenhuma fraqueza, nenhum fracasso e nenhuma ofensa. A glória é toda dele. Se você se pergunta se Deus realmente quis dizer isso, vamos ler Jeremias 45 e você verá a resposta para esta sua pergunta. Essas palavras foram endereçadas a Baruque, o assistente de Jeremias, que, de acordo com o que está escrito antes deste capítulo, escrevia as palavras de Jeremias em um livro. Nós, às vezes, brincamos que Jeremias escreveu Jeremias. Talvez ele tenha escrito alguns trechos deste livro juntamente com Baruque, como vemos no versículo 1 deste mesmo capítulo. Vemos aqui que Deus decidiu falar com Baruque para que ele não achasse que tinha se tornado alguém importante aos olhos das pessoas. Jeremias 45, 5. E procuras tu grandezas? Não as procures. E então Deus começa a descrever os desastres e julgamento que virá se Baruque fizer isso. Mas vamos ver ainda a primeira parte do versículo 5. E procuras tu grandezas? Se você é professor de escola dominical ou de algum grupo de estudo bíblico, sublinhe este versículo. Marque esta frase muito bem marcada. Você busca coisas para si mesmo? Se estiver, por que você continua ensinando sobre a Bíblia? Ela é a palavra de Deus. É para a glória de Deus. Não procure grandes coisas para si mesmo. Se a sua motivação no ministério for engrandecer a si mesmo de alguma maneira, você está na profissão errada. Ninguém no ministério recebe o Oscar. Ninguém deveria receber o Oscar e premiações no ministério. Receberemos nossa premiação depois. Elas nos serão dadas perante o Rei. E assim que as nossas coroas forem colocadas em nossas cabeças, nós vamos sentir o desejo de colocá-las imediatamente perante Ele. Sentiremos o desejo de colocá-las aos pés de Jesus. Veja, essas não são palavras cheias de piedade. Elas são verdadeiras. Essas palavras são facilmente esquecidas em uma igreja tão dinâmica, que cresce tão rápido, numa igreja que está sob a bênção de Deus, mas que talvez possa perder esta bênção no futuro. Por isso que o nosso propósito principal deve ser o de dar a Deus toda a glória e deixar com que Ele receba toda a glória. Não existe nenhum segredo nisto. Não há nada de sagrado nisto. O segredo do ministério é que devemos glorificar a Deus. Deus nos dá muitas oportunidades.

de Jesus. Sabe, eu percebi algumas coisas sobre evangelismo no Novo Testamento. Vamos ver quatro pontos relacionados à evangelização. A evangelização nunca foi limitada ao espaço da igreja. Na verdade, o templo era o lugar onde menos havia evangelização. Espero que você não esqueça disso. A igreja é o lugar onde os santos se reúnem para serem impactados pelo evangelho e pela mensagem desafiadora de levar o evangelho. É igual aos treinos de futebol. A torcida raramente assiste aos treinos. Eles vão aos estádios para assistir aos jogos. E nós, como igreja, nos reunimos aos domingos para os treinos. A prática acontece durante a semana. Pode haver evangelismo dentro da igreja, mas ele não deve acontecer só na igreja. Segundo ponto, eu percebi que no Novo Testamento o evangelismo sempre foi iniciado pelo cristão. Mas nós achamos que para evangelizar as pessoas devem nos procurar primeiro para conversar ou perguntar, olha, me fale um pouco mais sobre Jesus, ele é o Salvador? Ninguém nunca me perguntou isso. Ninguém me disse, Pastor Fernando, estou muito preocupado com a minha alma e como sei que você é crente, gostaria que você me ajudasse a ir para o céu. Isso nunca aconteceu e se acontecer não é a regra, é a exceção. Nós devemos iniciar o contato. Os cristãos durante o Novo Testamento fizeram isto. Terceiro ponto. O evangelismo normalmente estava relacionado a um outro evento ou experiência como perseguição, cura, uma conversa, uma discussão, algo sobrenatural, uma catástrofe. O evangelismo sempre estava ligado a outra experiência ou evento que não estava relacionado a nenhum outro fato. O quarto ponto. Evangelismo nunca foi algo que forçasse alguém ou que manipulasse alguém. Eu desafio você a achar um lugar no Novo Testamento em que algum cristão tenha manipulado uma pessoa a se converter ao Evangelho. As pessoas eram tratadas com dignidade, com respeito, com inteligência. Agora, isto era uma convicção e eles entregavam a mensagem do Evangelho e esperavam o tempo necessário para que o Espírito Santo agisse naquela vida. E o Espírito Santo nunca perdeu o seu poder. Agora, o quinto ponto. O poder do ministério é o Espírito Santo. Veja, esta lição é muito útil. Bom, vamos ser realistas em relação ao futuro. Pensem nisto. A profundidade de uma igreja é determinada pela qualidade da adoração e da formação. Não podemos desistir da adoração porque acreditamos no evangelismo. Não podemos parar de ensinar as pessoas porque simplesmente amamos o louvor, a adoração. O ensinamento nos dá profundidade. A qualidade de uma igreja é determinada pela qualidade da adoração e da formação. Sempre devemos manter isso no nível mais alto. Um segundo pensamento. A largura de uma igreja não é o tamanho da igreja, mas sim a largura dos ombros. A largura de uma igreja é determinada pelo cumprimento com a comunhão e com o evangelismo. É com isso que eu quero dizer evangelismo, missões nacionais ou mundiais ou qualquer expressão de fé. Não cresceremos, continuaremos sendo um grupo exclusivo, um clube, se pararmos de evangelizar. Se nós esquecermos do mundo que está cheio de necessidades, não seremos um rebanho cuidadoso, não teremos equilíbrio. Devemos sempre alcançar as pessoas necessitadas. Alguém certa vez me disse, o amor nos tira da nossa complacência presunçosa e nos empurra em direção aos outros para tocar as suas vidas. E logo em seguida, esta pessoa leu este poema escrito por um autor anônimo. Veja comigo. O amor é a bainha do seu vestido, que se arrasta pelo chão, que passa pela sujeira das ruas e calçadas. Mas isso acontece por quê? Porque ele alcança o chão e esta é a sua função. Deus nos dá muitas oportunidades para evangelizarmos e eu desafio você a não perder essas oportunidades. Aproveite todas as oportunidades.

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2: Estudo mostra que cérebro muda 7 anos antes de placas do Alzheimer aparecerem. Professor de educação física diz que subir e descer escadas é 6 vezes mais econômico do que qualquer outro exercício. Jovem emociona com homenagem em formatura da PM. Um estudo pioneiro da Universidade de Oslo, na Noruega, revelou que o cérebro humano começa a apresentar alterações estruturais cerca de 7 anos antes da detecção visível das placas amiloides, que são historicamente associadas ao desenvolvimento do Alzheimer. A descoberta ocorreu após o acompanhamento de idosos saudáveis por quase 20 anos, utilizando exames periódicos de ressonância magnética e exames de tomografia por emissão de pósitrons. Os resultados indicam que os métodos tradicionais de diagnóstico podem não ser capazes de identificar as transformações mais precoces da doença, abrindo espaço para novas abordagens no mapeamento e na intervenção antes do surgimento dos primeiros sintomas cognitivos. Os pesquisadores sugerem que as modificações cerebrais observadas antes da formação das placas podem ser provocadas por processos biológicos distintos ou por mecanismos prejudiciais que antecedem esse acúmulo. A falta de tempo na rotina diária não precisa ser um obstáculo para combater o sedentarismo e manter a forma física, já que recursos simples do cotidiano podem substituir longas sessões de academia. Segundo o professor de educação física Felipe Isidro, o hábito de subir e descer escadas é uma ferramenta altamente eficaz, acessível e 6 vezes mais rentável financeiramente e em termos de esforço do que qualquer outra recomendação de atividade. O especialista destaca que pequenas sessões de apenas 1 minuto em ritmo confortável já trazem ganhos imediatos à saúde, funcionando como pausas ativas fundamentais para interromper o comportamento sedentário de quem passa longos períodos sentado. Além da autonomia pessoal e da praticidade, a utilização frequente de escadas conta com forte respaldo da literatura científica em favor da longevidade. Um estudo de grande porte, citado pelo professor, acompanhou mais de 450 mil adultos ao longo de uma década, associando a prática regular de subir degraus a uma grande redução no risco de desenvolvimento de diabetes tipo 2. A cerimônia de formação do curso básico de formação de soldados temporários do 1º Batalhão da Polícia Militar de Itajaí, Santa Catarina, foi marcada por uma história inspiradora de amor e vocação. Entre os cerca de 80 formandos, a jovem Jéssica Juliana emocionou os convidados ao prestar uma homenagem ao pai, que também é policial militar. Ao abraçá-lo usando a mesma farda, ela destacou o orgulho de dar continuidade ao legado familiar e realizar um sonho que começou dentro de casa, celebrando não apenas o ingresso na corporação, mas a forte ligação entre os dois. O evento marcou a conclusão da primeira etapa de treinamento para quase 1.000 novos soldados temporários em todo o estado de Santa Catarina, permitindo que os alunos vestissem o uniforme da Polícia Militar pela primeira vez.
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3: As boas novas de Deus para você memorizar esta semana aqui na BBN encontram-se em João capítulo 16, versículo 33. 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

O coração alegre é como o bom remédio. Primeira parte de Provérbios, capítulo 17, versículo 22. 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
1: Tentações. Todos nós temos alguma perspectiva a respeito das tentações. Tem sido atribuído ao escritor Oscar Wilde a seguinte frase: eu não consigo resistir tentações. Aliás, a linguagem de marketing muitas vezes usa essa abordagem, tentação. Bom, nós como cristãos queremos certamente evitar as tentações. Nós aprendemos a orar pedindo que Deus não nos deixe cair em tentação. Mas além dessa oração, nós precisamos aprender a resistir à tentação. Afinal de contas, nós vivemos num mundo em que seremos constantemente expostos à tentação, como alguém que tem um nervo exposto e constantemente terá esse nervo acessado, sentirá as dores e as angústias de ter que lidar com isso. Afinal de contas, somos bombardeados o tempo todo, seja pelo mundo como um sistema que se opõe a Deus, seja pela carne, a nossa inclinação para o pecado, ou seja, pelo diabo. Certamente o exemplo de Jesus é nosso modelo máximo de como devemos lidar com as tentações, como devemos resistir às tentações. Na carta aos Hebreus, no capítulo 4, versículo 15, o autor nos diz que Jesus foi tentado em todas as coisas, mas sem pecado. É bem verdade que o nosso Mestre, Salvador e Senhor Jesus tem uma natureza diferente da nossa. Ele podia ser tentado, mas certamente ele não cairia em pecado. Afinal de contas, ele é Deus em carne. Não obstante a isso, precisamos lembrar que a vida de Jesus nos apresenta uma modelagem. Afinal de contas, ele nos disponibiliza recursos para que possamos viver nesse mundo e lidar com esse mundo. A palavra de Deus diz assim a respeito da tentação de Jesus. Lucas capítulo 4, a partir do primeiro versículo. Jesus, cheio do Espírito Santo, voltou do Jordão e foi guiado pelo mesmo Espírito no deserto. Durante 40 dias, sendo tentado pelo diabo, nada comeu naqueles dias, ao fim dos quais teve fome. Disse-lhe então o diabo: se és o filho de Deus, manda que esta pedra se transforme em pão. Mas Jesus lhe respondeu: está escrito, não só de pão viverá o homem. Vamos dar uma pequena pausa aqui para considerarmos algumas coisas. Eu penso que temos pelo menos três grandes lições a respeito de como a tentação ela nos abate, como ela vem ao nosso encontro e como podemos resisti-la. A primeira coisa que precisamos notar no texto e precisamos discernir é que Satanás tem estratégias. Satanás, ele vem ao encontro de Jesus com uma estratégia muito clara. Talvez fosse desnecessário dizer que Jesus acreditava, como toda a Bíblia nos ensina, que Satanás é de fato um espírito maligno, um adversário. Ele é aquele que engana e acusa. Ou seja, a força do maligno não é uma força impessoal. O diabo e os seus demônios são seres angelicais que se rebelaram contra Deus. São seres pessoais, dotados de atividade intelectual, de esquemas, de estratégias. E, na verdade, eles estão por trás de todas as forças malignas deste mundo. Embora Satanás seja um ser poderoso e inteligente, a Bíblia nos ensina que ele não é onipotente, ele não é onisciente, ele não é onipresente. Algumas pessoas acabam atribuindo a Satanás mais poder do que ele realmente tem, e outros acabam negando a sua existência. E talvez Essa seja uma das melhores estratégias para Satanás, quando as pessoas não acreditam ou ignoram os seus esquemas, as suas estratégias. Aliás, a Bíblia nos diz que a condenação dele é segura. Deus nos prometeu isso, Jesus garantiu isso e certamente isso acontecerá. No entanto, até aquele dia, nós devemos ter completa consciência de suas estratégias. Na segunda carta de Paulo aos Coríntios, no capítulo 2, versículo 11, a palavra de Deus diz assim: para que Satanás não alcance vantagem sobre nós, pois não lhe ignoramos os desígnios. Note, Paulo fala que ele não sofre de uma ignorância quanto aos desígnios de Satanás. O diabo, ele quer produzir o pecado, o diabo quer produzir animosidade, ele quer destruir a unidade das famílias, a unidade das igrejas. E ele faz isso usando todo tipo de abordagem possível. Ele usa legalismo de um lado, ele usa libertinagem do outro, ele usa intolerância, ele usa excesso e procura seduzir as pessoas dessa maneira. Paulo usa essa palavra diferente para nos apresentar o problema das ciladas de Satanás, os seus desígnios. E quando nós consideramos essas palavras, Paulo diz assim: para que ele não alcance vantagem. E nós não devemos ser ignorantes quanto a isso. O fato é que Satanás tem como objetivo a nossa mente, mas Deus tem nos oferecido recursos para que possamos discernir a atividade deste ser pessoal e maligno. O texto nos diz que Jesus foi tentado durante 40 dias. Essas tentações que Jesus sofre acabam culminando num clímax depois desse período, em que Jesus tem intensa fome. O texto claramente diz que Jesus não foi tentado depois dos 40 dias. Note que a palavra de Deus diz assim: sendo tentado pelo diabo, durante 40 dias, sendo tentado pelo diabo. Depois deste período já de grande batalha, Jesus agora está faminto. Jesus está com necessidades físicas, por assim dizer. E ele precisa suprir essa necessidade física. Então agora Satanás aparece com uma opção. Jesus tem o poder de transformar pedras em pães. Ele diz: porque você não transforma essa pedra em pão. Aliás, é interessante considerar que Mateus coloca no plural, enquanto Lucas apresenta apenas uma pedra. Isso não é uma contradição, é uma complementação. Seria uma contradição se Lucas dissesse: não, nunca houve nenhuma pedra para ser transformada em pão. O desafio de Satanás aqui a Jesus é simples. Ele diz assim: se você é o Filho de Deus, se você é o Filho de Deus, transforme essas pedras em pães, ou transforme essa pedra em pão. Não parece ser uma ordem fácil, por que não fazer isso? Por que Jesus não usar o poder que ele tinha em suas mãos para realizar isso? Nem sempre a nossa capacidade de suprir a nossa necessidade significa que seja correto. Por exemplo, alguém que se sinta sozinho e tem acesso ao Facebook, tem a oportunidade de reencontrar um amor antigo. Mas, se hoje você é uma pessoa casada, embora você tenha o poder de fazer isso, você não deve fazer isso. O fato de ter de um homem importante ter o poder de seduzir a sua secretária e fugir com ela não lhe dá o direito de fazer isso. Veja, o fato de que você tem o poder de suprir aquilo que você considera uma necessidade pessoal não quer dizer que você deva fazer isso. Nós devemos fazer o que é certo. Jesus sabia que era melhor morrer faminto do que fugir da vontade de seu Pai. Após o seu batismo, Deus havia dito: esse é o meu filho amado. Aliás, texto nos diz que o Pai se dirige diretamente a Jesus dizendo: tu és o meu filho amado, em quem me comprazo. Por quê? Porque Jesus é o filho que cumpre a vontade do Pai. E se em algum momento de sua vida cumprir a vontade do Pai significaria passar fome, ele faria isso. Certamente o Evangelho nos ensina que devemos oferecer provisões para o corpo físico. Mas se em algum momento da vida tivermos entre a opção de servir a Deus ou saciarmos a nossa própria necessidade física, devemos ficar com a primeira opção e servir a Deus. Mas fica claro aqui que a estratégia de Satanás é abordar Jesus depois de um período em que Jesus estava faminto, em que Jesus estava cansado. Esteja atento, Satanás sempre se aproxima de nós quando estamos cansados. no momento em que estamos mais vulneráveis. E é ali que precisamos buscar a graça de Deus, a fim de que não caiamos no seu esquema e na sua estratégia. Uma outra coisa que podemos notar no texto é que Satanás, ele mistura verdade e mentira com o objetivo de produzir engano. Ele sempre vem ao encontro misturando: você é filho de Deus, você pode suprir a sua necessidade. Aliás, na segunda tentação que encontramos aqui, o versículo 5 diz: e elevando-o, mostrou-lhe num momento todos os reinos do mundo. Disse-lhe o diabo: dar-te-ei toda esta autoridade, glória destes reinos, porque ela me foi entregue, e eu a dou a quem eu quiser. Considere o seguinte: Satanás aqui apresentando a Jesus uma mistura de verdade e de mentira. Ele diz que ele tem o controle de todos os reinos da terra. Aliás, mais tarde, no Evangelho de João, no capítulo 12, versículo 31, Jesus disse que Satanás é o príncipe deste mundo. Aliás, no capítulo 12, no capítulo 14, no capítulo 16 do Evangelho de João, Paulo chama Satanás de o Deus deste século, ou Deus deste mundo, na segunda carta aos Coríntios, capítulo 4, versículo 4. No entanto, a Bíblia também nos diz que, apesar dele ter o poder de exercer essa atividade, a autoridade final sobre o mundo e as nações pertence a Deus. Daniel, capítulo 4, versículos 17 e 25, diz que Deus é quem coloca reis, é quem retira reis, é Deus quem levanta reinos e retira os reinos. Então veja que Satanás, ele estava procurando misturar verdade e mentira. E a única resposta, porque quando a verdade é misturada com mentira, ela acaba sendo apenas mentira. A única resposta era buscar o que Jesus buscava. E Jesus buscava a glória do seu Pai. O versículo 8 diz: mas Jesus lhe respondeu: está escrito, ao Senhor teu Deus adorarás, e só a Ele darás culto. Quando nos vemos em situações difíceis, quando estamos cansados, não podemos ignorar. Satanás tem seus esquemas, tem as suas estratégias. A primeira estratégia de Satanás é dizer que se temos condição de suprir algo que consideramos uma necessidade, se temos o poder de fazer isso, então não é errado fazer isso. No entanto, isso não é verdade. Nós devemos sempre avaliar os aspectos morais da nossa decisão de suprir a nossa própria necessidade. Afinal de contas, mais importante do que suprir a nossa necessidade é buscar a glória de Deus. E segundo, Satanás sempre nos tentará misturando verdade e mentira. E quando ficarmos em dúvida, devemos fazer o que é certo. E em primeiro lugar, sempre buscarmos aquilo que traga honra ao nosso Deus e Pai. Fazendo assim, nós conseguiremos lidar com as tentações apresentadas por Satanás.

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2: Está chegando o eclipse solar mais longo do século. O dia vai virar noite. O fenômeno não acontecerá de novo por mais de 80 anos. Técnica inédita adaptada por médico brasileiro amplia opções de tratamento para doença arterial complexa. Menos de 20% dos responsáveis associam vacinação à saúde dos gatos, é o que aponta uma pesquisa global. No dia 2 de agosto do ano que vem, 2027, o planeta será palco de um eclipse solar de duração histórica, no qual a Lua cobrirá o Sol e transformará o dia em escuridão por até 6 minutos e 23 segundos. A longa duração do evento resulta de um alinhamento cósmico raro em que a Lua estará no perigeu, mais próxima da Terra, projetando uma sombra de 258 quilômetros de largura sobre países da Europa, África e Oriente Médio. O ápice da totalidade ocorrerá no Egito e atrai grande atenção da comunidade científica internacional, pois o ambiente de penumbra prolongada oferecerá uma oportunidade única para estudar a atmosfera superior e os ventos solares sob condições meteorológicas altamente favoráveis. A raridade deste fenômeno reside no fato de que um eclipse total com tempo de duração equivalente só voltará a acontecer no ano de 2114, o que tem mobilizado expedições científicas e o turismo astronômico global para regiões como Espanha, Marrocos e Argélia. Uma adaptação inédita de uma técnica médica consagrada na cardiologia promete ampliar as alternativas de tratamento para pacientes com doença arterial periférica avançada. O cirurgião vascular Alexandre Pereira, do Hospital Moinhos de Vento de Porto Alegre, a capital gaúcha, publicou o primeiro relato mundial do uso da estratégia conhecida como Double Kissing, Double Crush, em artérias fora do coração, tratando com sucesso uma lesão grave na bifurcação ilíaca de um paciente de 46 anos. Realizado de forma minimamente invasiva por via endovascular, o procedimento permitiu desobstruir a região e restaurar o fluxo sanguíneo sem comprometer vasos essenciais para a circulação pélvica, aliviando dores intensas e preservando funções importantes para a qualidade de vida do indivíduo. Uma pesquisa global inédita da MSD Saúde Animal revelou importante descompasso entre tutores de gatos e médicos veterinários no que diz respeito aos cuidados preventivos com os felinos. Enquanto cerca de 70% dos profissionais de saúde consideram a imunização um pilar fundamental, menos de 20% dos tutores citam a vacinação espontaneamente entre os fatores essenciais para manter a saúde dos animais. A maioria das famílias prioriza aspectos como alimentação e afeto, impulsionada pelo mito de que gatos de vida exclusivamente caseira não correm riscos de infecção, além da escassez de materiais educativos nas clínicas para esclarecer os benefícios da imunização periódica. Apesar dessa lacuna de informação, o estudo apontou que a recomendação direta do veterinário é o principal estímulo para que os responsáveis mantenham a carteira de vacinação dos gatos em dia.
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2: A nossa leitura bíblica diária de hoje será em Ezequiel, do capítulo 14 ao 16.
3: Capítulo 14. E vieram a mim alguns homens dos anciãos de Israel, e se assentaram diante de mim. Então veio a mim a palavra do Senhor, dizendo: Filho do homem, estes homens levantaram os seus ídolos nos seus corações, e o tropeço da sua maldade puseram diante da sua face. Devo eu, de alguma maneira, ser interrogado por eles? Portanto, fala com eles e diz-lhes: Assim diz o Senhor Deus: qualquer homem da casa de Israel que levantar os seus ídolos no seu coração e puser o tropeço da sua maldade diante da sua face e vier ao profeta, eu, o Senhor, vindo ele, lhe responderei conforme a multidão dos seus ídolos. Para que eu possa apanhar a casa de Israel no seu coração, porquanto todos se apartaram de mim para seguirem os seus ídolos. Portanto, dize à casa de Israel: Assim diz o Senhor Deus: Convertei-vos e tornai-vos dos vossos ídolos, e desviai os vossos rostos de todas as vossas abominações. Porque qualquer homem da casa de Israel e dos estrangeiros que peregrinam em Israel, que se alienar de mim e levantar os seus ídolos no seu coração e puser o tropeço da sua maldade diante do seu rosto e vier ao profeta para me consultar por meio dele, eu, o Senhor, lhe responderei por mim mesmo e porei o meu rosto contra o tal homem e o assolarei para que sirva de sinal e provérbio e arrancá-lo-ei do meio do meu povo e sabereis que eu sou o Senhor. E se o profeta for enganado e falar alguma coisa, eu, o Senhor, terei enganado esse profeta e estenderei a minha mão contra ele e destruí-lo-ei do meio do meu povo Israel. E levarão sobre si o castigo da sua iniquidade. O castigo do profeta será como o castigo de quem o consultar, para que a casa de Israel não se desvie mais de mim, nem mais se contamine com todas as suas transgressões. Então eles serão o meu povo, e eu lhe serei o seu Deus, diz o Senhor Deus. Veio ainda a minha palavra do Senhor, dizendo: Filho do homem, quando uma terra pecar contra mim, se rebelando gravemente, então estenderei a minha mão contra ela, e lhe quebrarei o sustento do pão, e enviarei contra ela fome, e cortarei dela homens e animais. Ainda que estivessem no meio dela estes três homens, Noé, Daniel e Jó, eles, pela sua justiça, livrariam apenas as suas almas, diz o Senhor Deus. Se eu fizer passar pela terra as feras selvagens, e elas a desfilharem de modo que fique desolada, e ninguém possa passar por ela por causa das feras, e estes três homens estivessem no meio dela, vivo eu, diz o Senhor Deus, que nem a filhos nem a filhas livrariam. Eles só ficariam livres, e a terra seria assolada. Ou se eu trouxer a espada sobre aquela terra, e disser: Espada, passa pela terra, e eu cortar dela homens e animais, ainda que aqueles três homens estivessem nela, vivo eu, diz o Senhor Deus, que nem filhos, nem filhas livrariam, mas somente eles ficariam livres. Ou se eu enviar a peste sobre aquela terra, e derramar o meu furor sobre ela com sangue, para cortar dela homens e animais, ainda que Noé, Daniel e Jó estivessem no meio dela, vivo eu, diz o Senhor Deus, que nenhum filho, nenhuma filha eles livrariam, mas somente eles livrariam as suas próprias almas pela sua justiça. Porque assim diz o Senhor Deus, quanto mais, se eu enviar os meus quatro maus juízos, a espada, a fome, as feras e a peste contra Jerusalém, para cortar dela homens e feras, mas eis que alguns fugitivos restarão nela, que serão levados para fora, assim filhos e filhas. Eis que eles virão a vós, e vereis o seu caminho e os seus feitos, e ficareis consolados do mal que eu trouxe sobre Jerusalém, e de tudo o que trouxe sobre ela. E sereis consolados quando virdes o seu caminho e os seus feitos, e sabereis que não fiz sem razão tudo quanto nela tenho feito, diz o Senhor Deus. Capítulo 15. E veio a minha palavra do Senhor, dizendo, Filho do homem, que mais é a árvore da videira do que qualquer outra árvore, ou do que o sarmento que está entre as árvores do bosque? Toma-se dela madeira para fazer alguma obra? Ou toma-se dela alguma estaca para que se lhe pendure um vaso? Eis que é lançado no fogo para ser consumido. Ambas as suas extremidades consome o fogo, e o meio dela fica também queimado. Serviria, porventura, para alguma obra? Ora, se estando inteiro não servia para obra alguma, quanto menos sendo consumido pelo fogo e sendo queimado, se faria ainda a obra dele? Portanto, assim diz o Senhor Deus, como a árvore da videira entre as árvores do bosque, que tenho entregue ao fogo para que seja consumido, assim entregarei os habitantes de Jerusalém, e porei a minha face contra eles. Do fogo sairão, mas o fogo os consumirá. E sabereis que eu sou o Senhor, quando tiver posto a minha face contra eles, e tornarei a terra em desolação, porquanto grandemente transgrediram, diz o Senhor Deus. Capítulo 16. E veio a mim outra vez a palavra do Senhor, dizendo, Filho do homem, faze conhecer a Jerusalém as suas abominações, e dize, assim diz o Senhor Deus a Jerusalém, a tua origem e o teu nascimento procedem da terra dos cananeus. Teu pai era amorreu, e tua mãe heteia. E quanto ao teu nascimento, no dia em que nasceste, não te foi cortado o umbigo, nem foste lavada com água para te limpar, nem tampouco foste esfregada com sal, nem envolta em faixas. Não se apiedou de ti olho algum para te fazer alguma coisa disto, compadecendo-se de ti. Antes, foste lançada em pleno campo pelo nojo da tua pessoa no dia em que nasceste. E passando eu junto de ti, vi-te a revolver-te no teu sangue, e disse-te, ainda que estejas no teu sangue, vive. Sim, disse-te, ainda que estejas no teu sangue, vive. Eu te fiz multiplicar como renovo do campo, e cresceste, e te engrandeceste, e chegaste a grande formosura. Avultaram os seios, e cresceu o teu cabelo, mas estavas nua e descoberta. E passando eu junto de ti, vi-te, e eis que o teu tempo era tempo de amores, e estendi sobre ti a aba do meu manto, e cobri a tua nudez, e dei-te juramento, e entrei em aliança contigo, diz o Senhor Deus, e tu ficaste sendo minha. Então te lavei com água, e te enxuguei do teu sangue, e te ungi com óleo, e te vesti com roupas bordadas, e te calcei com pele de texugo, e te cingi com linho fino, e te cobri de seda, e te enfeitei com adornos, e te pus braceletes nas mãos e um colar ao redor do teu pescoço, e te pus um pendente na testa e brincos nas orelhas e uma coroa de glória na cabeça. E assim foste ornada de ouro e prata, e o teu vestido foi de linho fino, e de seda, e de bordados. Nutriste-te de flor de farinha, e mel e azeite, e foste formosa em extremo, e foste próspera até chegares à realeza. E correu de ti a tua fama entre os gentios, por causa da tua formosura, pois era perfeita, por causa da minha glória que eu pusera em ti, diz o Senhor Deus. Mas confiaste na tua formosura, e te corrompeste por causa da tua fama, e prostituías-te a todo o que passava para seres dele. E tomaste dos teus vestidos, e fizeste lugares altos pintados de diversas cores, e te prostituíste sobre eles como nunca sucedera, nem sucederá. E tomaste as tuas joias de enfeite, que eu te dei do meu ouro e da minha prata, e fizeste imagens de homens, e te prostituíste com elas. E tomaste os teus vestidos bordados, e as cobriste, e o meu azeite e o meu perfume puseste diante delas, e o meu pão que te dei, a flor de farinha, e o azeite e o mel com que eu te sustentava, também puseste diante delas em cheiro suave. E assim foi, diz o Senhor Deus. Além disto, tomaste a teus filhos e tuas filhas que me tinhas gerado, e os sacrificaste a elas para serem consumidos. Acaso é pequena a tua prostituição? E mataste a meus filhos, e os entregaste a elas para os fazerem passar pelo fogo. E em todas as tuas abominações e nas tuas prostituições não te lembraste dos dias da tua mocidade, quando tu estavas nua e descoberta e revolvida no teu sangue. E sucedeu depois de toda a tua maldade, ai, ai de ti, diz o Senhor Deus, que edificaste uma abóbada e fizeste lugares altos em cada rua, a cada canto do caminho, edificaste o teu lugar alto, e fizeste abominável a tua formosura, e alargaste os teus pés a todo o que passava, e multiplicaste as tuas prostituições. Também te prostituíste com os filhos do Egito, teus vizinhos, grandes de carne, e multiplicaste a tua prostituição para me provocares a ira. Por isso, estendi a minha mão sobre ti, e diminuí a tua porção, e te entreguei à vontade das que te odeiam, das filhas dos filisteus, as quais se envergonhavam do teu caminho depravado. Também te prostituíste com os filhos da Assíria, porquanto eras insaciável, e prostituindo-te com eles, nem ainda assim ficaste farta. Antes multiplicaste as tuas prostituições na terra de Canaã até Caldeia, e nem ainda com isso te fartaste. Quão fraco é o teu coração, diz o Senhor Deus, fazendo tu todas estas coisas, obras de uma meretriz imperiosa, edificando tu a tua abóbada ao canto de cada caminho e fazendo o teu lugar alto em cada rua. Nem foste como a meretriz, pois desprezaste a paga. Foste como a mulher adúltera que, em lugar do seu marido, recebe os estranhos. A todas as meretrizes dão paga, mas tu dás os teus presentes a todos os teus amantes, e lhes dás presentes para que venham a ti de todas as partes pelas tuas prostituições. Assim que contigo sucede o contrário das outras mulheres nas tuas prostituições, pois ninguém te procura para a prostituição, porque dando tu a paga, e a ti não sendo dada a paga, fazes o contrário. Portanto, ó meretriz, ouve a palavra do Senhor. Assim diz o Senhor Deus, porquanto se derramou o teu dinheiro e se descobriu a tua nudez nas tuas prostituições com os teus amantes, como também com todos os ídolos das tuas abominações e do sangue de teus filhos que lhes deste, portanto, eis que ajuntarei a todos os teus amantes com os quais te deleitaste, como também a todos os que amaste com todos os que odiaste, e ajuntá-los-ei contra ti em redor, e descobrirei a tua nudez diante deles, para que vejam toda a tua nudez. E julgar-te-ei como são julgadas as adúlteras e as que derramam sangue, e entregar-te-ei ao sangue de furor e de ciúme, e entregar-te-ei nas mãos deles, e eles derrubarão a tua abóbada, e transtornarão os teus altos lugares, e te despirão os teus vestidos, e tomarão as tuas joias de enfeite, e te deixarão nua e descoberta. Então farão subir contra ti uma multidão, e te apedrejarão, e te traspassarão com as suas espadas, e queimarão as tuas casas a fogo, e executarão juízos contra ti aos olhos de muitas mulheres, e te farei cessar de ser meretriz, e paga não darás mais. Assim satisfarei em ti o meu furor, e os meus ciúmes se desviarão de ti, e me aquietarei, e nunca mais me indignarei. Porquanto não te lembraste dos dias da tua mocidade, e me provocaste à ira com tudo isto, eis que também eu farei recair o teu caminho sobre a tua cabeça, diz o Senhor Deus, e não mais farás tal perversidade sobre todas as tuas abominações. Eis que todo que usa de provérbios usará contra ti este provérbio, dizendo: tal mãe, tal filha, tu és filha de tua mãe, que tinha nojo de seu marido e de seus filhos, e tu és irmã de tuas irmãs, que tinha nojo de seus maridos e de seus filhos. Vossa mãe foi Eteia, e vosso pai a morreu. E tua irmã, a maior, é Samaria, ela e suas filhas, a qual habita à tua esquerda, e a tua irmã menor, que habita à tua mão direita, é Sodoma e suas filhas. Todavia, não andaste nos seus caminhos, nem fizeste conforme as suas abominações, mas como se isto fora muito pouco, ainda te corrompeste mais do que elas em todos os teus caminhos. Vivo eu, diz o Senhor Deus, que não fez Sodoma tua irmã, nem ela, nem suas filhas, como fizeste tu e tuas filhas. Eis que esta foi a iniquidade de Sodoma tua irmã: soberba, fartura de pão e abundância de ociosidade teve ela e suas filhas, mas nunca fortaleceu a mão do pobre e do necessitado. E se ensoberbeceram e fizeram abominações diante de mim, portanto, vendo eu isto, as tirei dali. Também Samaria não cometeu a metade de teus pecados, e multiplicaste as tuas abominações mais do que elas, e justificaste as tuas irmãs com todas as tuas abominações que fizeste. Tu também que julgaste as tuas irmãs, leva a tua vergonha pelos pecados que cometeste mais abomináveis do que elas, mais justas são do que tu. Envergonha-te logo também, e leva a tua vergonha, pois justificaste as tuas irmãs. Eu, pois, farei voltar os cativos delas, os cativos de Sodoma e suas filhas, e os cativos de Samaria e suas filhas, e os cativos do teu cativeiro dentre elas, para que leves a tua vergonha e sejas envergonhada por tudo que fizeste, dando-lhes tu consolação. Quando tuas irmãs Sodoma e suas filhas tornarem ao seu primeiro estado, e também Samaria e suas filhas tornarem ao seu primeiro estado, também tu e tuas filhas tornareis ao vosso primeiro estado. Nem mesmo Sodoma, tua irmã, foi mencionada pela tua boca no dia da tua soberba, antes que se descobrisse a tua maldade, como no tempo do desprezo das filhas da Síria e de todos os que estavam ao redor dela, as filhas dos filisteus, que te desprezavam em redor. A tua perversidade e as tuas abominações tu levarás, diz o Senhor, porque assim diz o Senhor Deus: eu te farei como fizeste que desprezaste o juramento, quebrando a aliança. Contudo, eu me lembrarei da minha aliança que fiz contigo nos dias da tua mocidade, e estabelecerei contigo uma aliança eterna. Então te lembrarás dos teus caminhos, e te confundirás quando receberes tuas irmãs maiores do que tu com as menores do que tu, porque tas darei por filhas, mas não pela tua aliança. Porque eu estabelecerei a minha aliança contigo, e saberás que eu sou o Senhor, para que te lembres disso, e te envergonhes, e nunca mais abras a tua boca por causa da tua vergonha, quando eu te espiar de tudo quanto fizeste, diz o Senhor Deus.
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Se você é um cristão que já tem um certo tempo de caminhada, você deve concordar, por unanimidade, que quando se pensa em provações e sofrimentos, nós chegamos à conclusão que ninguém passou por situação pior do que Jó, de acordo com o texto sagrado. E no programa Recebendo a Mensagem de Deus de hoje, vamos ouvir o estudo do pastor Ludgoes explicando sobre a prova conjugal na vida de Jó. É dentro de alguns minutos aqui na BBN.

0: A salvação é o maior presente que Deus ofereceu à humanidade por meio do nosso Senhor Jesus Cristo. Segundo a Bíblia, todos os seres humanos se afastaram de Deus por causa do pecado, mas, em seu amor, Ele enviou Jesus para trazer reconciliação e vida eterna. Em João 3,16, aprendemos que Deus amou o mundo de tal maneira que deu seu Filho unigênito, para que todo aquele que nele crê não pereça, mas tenha a vida eterna. A salvação não é conquistada por obras ou méritos humanos, ela é recebida pela fé em Cristo. Na cruz, Jesus levou sobre si os nossos pecados, oferecendo perdão e um novo começo. E por meio da sua ressurreição, Ele venceu o pecado e a morte, garantindo a esperança para todos os que creem nele. Assim, a salvação em Cristo nos traz perdão, transformação de vida e a promessa de viver eternamente com Deus.
1: Seja bem-vindo ao programa Recebendo a Mensagem de Deus, do pastor Lud Gous. A versão em português é uma produção da BBN. Vamos ouvir?
2: O que causa estresse no casamento? Problemas financeiros são uma das principais causas de rompimentos conjugais. A tragédia, o trauma de perder um ente querido na família, pode causar grande estresse no casamento. O mesmo pode acontecer com doenças físicas, especialmente quando uma condição se arrasta indefinidamente. Quando o estresse no casamento leva alguém a dizer coisas que não diria de outra forma, o cônjuge pode se sentir justificado em responder da mesma forma. A esposa de Jó o atacou e a sua fé. Ainda retens a tua sinceridade? Amaldiçoa Deus e morre. Seu pensamento sem dúvida era: qualquer Deus que permita tudo isso a alguém que o segue com integridade, não vale a pena confiar. A frustração leva à tolice e a palavras iradas. Muitas vezes, palavras iradas proferidas ao cônjuge são o desabafo de uma profunda frustração causada pela dor de perder o que era significativo para nós. A riqueza e o conforto que ela proporciona eram mais importantes para a esposa de Jó do que seu relacionamento com Deus? A perda dos filhos a devastou e a levou ao desespero? Jó sabia que o mais significativo para ele era seu relacionamento com Deus. Não está claro no livro de Jó se a esposa de Jó o deixou? Ela o silenciou? O estresse das circunstâncias infelizes foi grande demais para ela suportar e ela sucumbiu à pressão? Seja como for, Jó passou pelo teste conjugal, mas perseverou e permaneceu fiel a Deus. Se você está passando por estresse e dificuldades no seu casamento, você pode triunfar se, como Jó, mantiver Deus em primeiro lugar em sua vida, confiando que Ele sustentará e guardará vocês dois.
1: Se você gostou desse programa e tem algum comentário ou pedido a fazer, fique à vontade para nos escrever aqui no rede@bbnmedia.org. A versão portuguesa deste programa é uma produção da BBN. Obrigado e até o próximo programa.

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Seja em momentos de grande alegria ou em situações de desespero, o melhor lugar para ficarmos em ambas as circunstâncias é na presença de Deus, em oração. Portanto, vamos nos reunir em alguns minutos para apresentar diante de Nosso Senhor as nossas necessidades ao redor do seu trono de graça, no momento Oração em Família, aqui na BBN.

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2: O uso do celular cresce entre idosos, mas envelhecimento exige mais cuidado com a sobrecarga das mãos. Liderança pode determinar o bem-estar de toda a equipe. Uma em cada 9 internações por doenças crônicas teve complicação adquirida no hospital. O uso do celular cresce rapidamente entre os idosos, facilitando a comunicação e a inclusão digital, mas o tempo prolongado em frente à tela acende um alerta para a saúde das mãos. Com envelhecimento natural, ocorre a perda de massa muscular e o desgaste das articulações, o que torna pessoas com mais de 60 anos mais propensas a dores e desconfortos ao segurar o aparelho ou digitar por longo período. Segundo especialistas da Sociedade Brasileira de Cirurgia da Mão, esses movimentos repetitivos podem agravar quadros que já existam, como a artrose, exigindo a atenção dobrada da população da terceira idade para que a conectividade diária não se transforme numa séria limitação física. Médicos, então, recomendam adaptar a rotina com medidas simples, como utilizar suporte de apoio na altura dos olhos, alternar para o uso de áudio ou digitação por voz e acionar a tela com o dedo indicador, realizar pausas frequentes, fazer exercícios leves de alongamento e dar preferência ao computador para tarefas mais longas também ajudam a aliviar a pressão nas articulações. A saúde mental no ambiente empresarial ganhou papel central nas empresas após a atualização da norma regulamentadora número 1, que passou a exigir o gerenciamento de riscos psicossociais como sobrecarga de trabalho e falta de suporte. Nesse novo cenário, a atitude dos gestores tornou-se determinante para o clima organizacional, já que pesquisas apontam altos índices de estresse e exaustão entre profissionais e lideranças. Para especialistas, a conduta do líder e a forma como a rotina é estruturada comunicam diretamente o que é aceitável, mostrando que o bem-estar da equipe depende de processos bem definidos e de uma gestão empática e não apenas de benefícios pontuais. Para garantir um ambiente de trabalho sustentável e produtivo, gestores precisam adotar atitudes práticas no dia a dia, como organizar prioridades para evitar urgências constantes e observar a carga de trabalho além das metas entregues. Também é fundamental abrir espaço para que a equipe sinalize sobrecarga sem medo de penalidades, estabelecer limites de desconexão e realizar conversas periódicas de acompanhamento antes que o estresse leve a afastamentos. Um levantamento da plataforma DRG Brasil revelou que cerca de 10% dos pacientes internados por doenças crônicas não transmissíveis adquiriram alguma complicação durante a permanência no hospital. O estudo analisou mais de 800 mil hospitalizações potencialmente evitáveis e destacou que nos casos em que a complicação foi considerada grave, a taxa de mortalidade intra-hospitalar chegou a 33%. A pesquisa lembra que a proteção da saúde deve ser garantida desde a atenção básica até o ambiente de internação, evitando que problemas como hipertensão, diabetes e insuficiência cardíaca evoluam para quadros críticos. Especialistas ressaltam que o acompanhamento prévio de qualidade é vital para evitar o ingresso em leitos hospitalares e diminuir os riscos associados à internação prolongada.
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3: As boas novas de Deus para você memorizar esta semana aqui na BBN encontram-se em João capítulo 16, versículo 33. Tenho-vos dito isto para que em mim tenhais paz. No mundo tereis aflições, mas tende bom ânimo, eu venci o mundo. Mais uma vez, tenho-vos dito isto para que em mim tenhais paz. No mundo tereis aflições, mas tende bom ânimo, eu venci o mundo. Estas são as boas novas de Deus para você memorizar esta semana aqui na

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0: Muito obrigado pela sua audiência aqui na programação da BBN e seja bem-vindo ao nosso momento de oração em família. Você está ouvindo seu irmão e amigo Dentes Cordeiro e hoje, pela graça e misericórdia de Deus, estaremos juntos ouvindo os pedidos de oração de nossos irmãos e ouvintes pelos quais intercederemos hoje. Mas antes de iniciarmos a apresentação, nós ouviremos um devocional bíblico apresentado pelo nosso querido irmão Newton Costa, que é representante de área na cidade de Curitiba. Prestemos atenção nesta palavra de ânimo e encorajamento para enfrentarmos os desafios da caminhada cristã.
1: Justificação, a sua passagem para o céu. Olá, meu querido ouvinte, que alegria estarmos juntos mais uma vez. Hoje eu quero convidar você a refletir com sinceridade sobre duas perguntas que tocam o mais profundo da nossa alma. O que precisamos fazer para sermos admitidos no céu? E como podemos ter, de fato, um relacionamento correto com Deus? Em muitos lugares do mundo, jovens passam anos sob imensa pressão, estudando sem parar, enfrentando testes exaustivos e esperando ansiosamente por uma carta de aceitação que garanta sua vaga na faculdade dos sonhos. O esforço humano é enorme para tentar conquistar um lugar de prestígio, mas quando olhamos para a eternidade, a boa notícia do Evangelho nos surpreende de forma maravilhosa. A admissão ao céu não depende do nosso próprio desempenho. Nada do que façamos por nossas próprias forças é capaz de nos tornar suficientemente bons para merecer o céu ou a santidade de Deus. O céu não exige uma prova final de mérito da nossa parte, porque Jesus já fez tudo. Ele enfrentou o teste por nós, assumiu a nossa dívida e garantiu a nossa entrada. A única resposta que o Senhor pede de nós é a fé sincera de que Cristo cumpriu plenamente a sua promessa de redenção. As Escrituras nos consolam com essa verdade libertadora na carta aos Efésios, no capítulo 2, versículo 2. Porque pela graça sois salvos, por meio da fé. Isso não vem de vós, é dom de Deus. Se você quiser se aprofundar mais ainda nessa jornada de fé, anote essas ricas passagens para ler e meditar com a sua família. A carta aos Romanos, capítulo 4, versículo 16 ao 25, e o inspirador capítulo 11 da carta aos Hebreus. Meu querido ouvinte, descanse hoje o seu coração na certeza de que a sua salvação é um presente gracioso das mãos do Pai. Não precisamos viver escravizados pelo medo ou pela ansiedade de tentar provar o nosso próprio valor, pois a nossa justificação foi selada pelo sacrifício perfeito de Jesus Cristo. Como bem nos conforta o autor Max Lucado, pense nas realizações de Deus. Ele não tolera nosso pecado e ele também não transige em seu padrão. Ele não ignora nossa rebeldia, nem tampouco relaxa as suas exigências. Em vez de dispensar o nosso pecado, ele assume o nosso pecado e, de forma incrível, sentencia a si mesmo. A santidade de Deus é honrada, o nosso pecado é punido e somos redimidos. Deus ainda é Deus. O salário do pecado ainda é a morte e somos aperfeiçoados nele. Que o amor e a graça do Senhor inundam o seu dia e a sua família de paz. E agora, voltemos ao apresentador do programa para orarmos pelos pedidos de oração que chegaram a nós, com você e por você, querido ouvinte.
0: Muito obrigado, irmão Newton, por apresentar o devocional de hoje e que Deus siga abençoando você e toda a sua família. Agora vamos iniciar a apresentação dos pedidos de oração encaminhados pelos nossos amados irmãos. Nós temos um pai que pede oração pela vida de seu filho que está afastado dos caminhos do Senhor. Uma ouvinte pede oração por sua mãe e por sua cunhada, que passarão por cirurgia. Uma ouvinte pede oração por sua vida espiritual. Nós temos um filho que pede oração pela vida de sua mãe, que irá iniciar um tratamento de quimioterapia. Vamos orar também para que ele tenha vitória contra a tentação. Um ouvinte pede oração pela salvação dos seus familiares, por sua igreja e pastor, e também por sua vida espiritual. Nós temos um ouvinte que pede oração por sua vida e sua família. Nós temos um ouvinte que pede oração por direção de Deus em sua vida e por um processo. Vamos orar pela saúde de um ouvinte. Nós temos um ouvinte que pede oração pela salvação de seus familiares e pela vida espiritual de um casal. Vamos orar pela vida e família de um ouvinte. Para você que acaba de sintonizar o rádio na programação da Rede de Rádio Difusão Bíblica, estamos em nosso momento de oração em família. Você também pode participar deste momento de comunhão, onde oramos e intercedemos pelas necessidades uns dos outros. Envie para nós o seu pedido de oração para o e-mail rede@bbnmedia.org. Ou, se preferir, escreva-nos uma mensagem de texto através do WhatsApp 5541-99511-1020. Retomando a apresentação dos pedidos de oração de hoje, nós temos um ouvinte que pede oração por sua esposa, filhas e neto, e também por sua aposentadoria. Um pai pede oração pela vida de seus dois filhos e por sabedoria para guiá-los nos caminhos do Senhor. Nós temos uma ouvinte que pede oração pela vida afetiva de sua filha, para que Deus prepare alguém segundo a sua vontade. Nós temos uma ouvinte que pede oração por sua saúde emocional e física. Nós temos uma ouvinte que pede oração pela salvação de sua família e para que Deus abençoe sua loja e sua vida espiritual. Nós temos uma ouvinte que pede oração por sua sobrinha que está com dores na lombar. Vamos orar pela vida de um ouvinte. Nós temos um ouvinte que pede oração pela saúde e salvação de seu padrasto. Nós temos um ouvinte que pede oração por seu trabalho, por uma decisão que precisa tomar e por sustento. Uma ouvinte pede oração pela saúde de seu esposo que está hospitalizado. Estes foram os pedidos de oração de hoje e neste momento vamos orar e interceder por cada um deles, colocando-os nas mãos de Nosso Senhor ao redor de seu trono de graça. Vamos orar. Pai Santo, no nome precioso do Teu Filho amado Jesus Cristo, iniciemos este momento primeiramente glorificando e exaltando o Teu nome, porque todo louvor e toda glória é dedicada somente a Ti, porque só Tu és merecedor de recebê-la. Queremos agradecer primeiramente pela nossa salvação em Cristo Jesus, pelo fôlego de vida, pela saúde e também pela provisão necessária que nos sustenta e nos mantém de pé neste dia. Queremos agradecer também pela renovação da Tua rica providência sobre nós e pela oportunidade que temos de nos colocar diante de Tua presença para apresentar os pedidos e as necessidades de nossos irmãos e ouvintes. Queremos apresentar, neste momento, a vida do filho de um ouvinte que está afastado dos Teus caminhos e pedimos que o Senhor possa fazer com que a Tua salvação alcance essa vida e também traga alegria ao coração de seu pai. Nós queremos interceder também pelo quadro de saúde da mãe de um ouvinte e também de sua cunhada que passarão por uma cirurgia. Nós oramos pela vida espiritual de um ouvinte e pedimos que o Senhor atenda a oração deste filho em prol de sua mãe, que iniciará um tratamento de quimioterapia. Pedimos que o Senhor possa reverter este quadro de saúde e que o Senhor também possa lhe conceder vitória contra a tentação. Nós intercedemos pela salvação dos familiares de um ouvinte e também oramos em favor de sua igreja, de seu pastor e que o Senhor possa visitar sua vida espiritual. Oramos pela vida e pela família de um ouvinte e que o Senhor possa dar direção na vida deste outro ouvinte que está passando por um processo. Nós intercedemos pela saúde de um ouvinte, oramos também pela salvação dos familiares de um ouvinte e pela vida espiritual de um casal de conhecidos. Nós oramos para que o Senhor possa visitar a família de um ouvinte e também sua vida. Nós intercedemos pela esposa de um ouvinte, suas filhas e neto, que o Senhor possa abençoar a sua aposentadoria. Nós intercedemos pela vida dos dois filhos de um ouvinte e pedimos que o Senhor possa dar sabedoria para que Ele possa guiá-los em teus caminhos. Nós oramos e intercedemos pela vida afetiva da filha de um ouvinte e que o Senhor possa atender ao pedido dela, preparando alguém segundo a tua vontade. Nós intercedemos pela saúde emocional e física de uma ouvinte e pedimos que o Senhor possa visitar o pedido desta ouvinte em prol da salvação de sua família e para que o Senhor também abençoe sua loja e sua vida espiritual. Nós apresentamos o quadro de saúde da sobrinha de uma ouvinte que está com dores na lombar e que o Senhor possa visitar também a vida deste ouvinte. Intercedemos pela saúde e salvação do padrasto de um ouvinte e que o Senhor possa visitar o trabalho de uma ouvinte, lhe dando sustento e também ajudando-a numa decisão que ela precisa tomar. Nós intercedemos e apresentamos ao Senhor o quadro de saúde do esposo de um ouvinte que está hospitalizado. Colocamos todos esses pedidos em tuas mãos, sabendo que o Senhor conhece cada um em detalhes e pedimos que o Senhor possa entrar com providência em cada um deles. Que o Senhor traga cura àqueles que estão passando por dificuldades e sofrimentos devido suas enfermidades e que a luz do Teu Evangelho brilhe nos corações dos amigos e familiares que ainda não conhecem ao Senhor e que estão perdidos neste mundo. Que o Teu Evangelho possa ir de encontro às necessidades mais profundas de seus corações e que possamos nos alegrar com as vidas que foram alcançadas através da Tua salvação. Pedimos também que o Senhor nos ajude a criar e a edificar lares que glorifiquem e exaltem o Teu nome e que também manifestem a Tua glória neste mundo. Nós aproveitamos este momento para orar e interceder pela nossa nação, que o Senhor possa visitar os governantes, os líderes e também todos aqueles que estão engajados politicamente, pedindo ao Senhor que o Senhor possa renovar o nosso país e assim possamos viver uma nação segura, uma nação próspera e uma nação que glorifique e exalte o Teu nome em todos os seus costumes e culturas. Assim, nós oramos a Ti, agradecidos por este momento de comunhão, onde lançamos ao Senhor as ansiedades e os cuidados de nossa vida, no nome santo do Senhor Jesus Cristo. Amém. Muito obrigado pela sua participação aqui na BBN, em nosso momento de oração em família. Você pode participar do nosso momento de comunhão e interceder pelos pedidos dos nossos queridos irmãos, de segunda a sábado, às 2h15 da tarde e também às 4 da manhã. Que Deus continue abençoando a sua vida, um forte abraço e mantenha a sintonia com a programação da BBN, onde você ouve boa música cristã e mensagens de edificação para a sua vida espiritual.

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Continue em sintonia com a rede de rádio Difusão Bíblica e vamos aprender essa verdade ouvindo o estudo transmitido pelo pastor Itamir Neves no programa Através da Bíblia.

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1: Querido amigo, nosso alvo hoje é estudarmos todo o capítulo 21 do livro de Gênesis. São 34 versículos. Pelo menos três assuntos se destacam nele. Do versículo 1 até o versículo 7, o relatado é o nascimento de Isaac. Do versículo 8 até o 21, temos o relato também da ida de Agar e Ismael para o deserto. E nos versículos finais, do versículo 22 a 34, temos o relato da aliança que Abraão estabeleceu com Abimeleque. Muito bem, você deve se lembrar que em nosso último programa estivemos falando a respeito da repetição do pecado da mentira por Abraão e Sara. Você se lembra também que eles concordaram, desde que saíram de Ur dos Caldeus, que diriam por onde quer que passassem que eram irmãos. E em duas ocasiões mentiram com graves consequências para eles e para aqueles que foram envolvidos nas suas mentiras. A primeira vez, está relatado lá no capítulo 12, foi lá no Egito. E a segunda vez foi descrita no último programa, no capítulo 20 do livro de Gênesis. Mas depois dessa última experiência, provavelmente, como nós tínhamos falado, eles se dispuseram a abandonar a mentira e Deus então cumpriu a sua promessa e lhes deu aquele filho prometido há muito tempo. Vamos ler então os sete versículos iniciais do capítulo 21. Diz assim a palavra de Deus: Visitou o Senhor a Sara, como lhe dissera, e o Senhor cumpriu o que lhe havia prometido. Sara concebeu e deu à luz um filho a Abraão na sua velhice, no tempo determinado de que Deus lhe falara. Ao filho que lhe nasceu, que Sara lhe dera à luz, pôs Abraão o nome de Isaque. Abraão circuncidou a seu filho Isaque quando esse era de 8 dias, segundo Deus lhe havia ordenado. Tinha Abraão 100 anos quando lhe nasceu Isaque, seu filho, e disse Sara: Deus me deu motivo de riso, e todo aquele que ouvir isso vai rir-se juntamente comigo. E acrescentou: quem teria dito a Abraão que Sara amamentaria um filho? Pois na sua velhice lhe dei um filho. Esse, de fato, é um bonito relato, não é mesmo? Aprendemos aqui que quando abandonamos o nosso pecado, Deus cumpre a sua promessa em nossa vida. O pecado é um grande obstáculo, é um grande empecilho para as bênçãos do nosso Senhor. A expressão "no tempo determinado que Deus lhe havia falado", ela é muito significativa, porque lá em Gálatas 4:4 também temos uma frase semelhança. E lá vemos que quando chegou a plenitude dos tempos, isso é, no tempo determinado, Deus enviou o seu filho nascido da mulher e sob a lei. Assim temos uma boa semelhança entre o nascimento de Isaque e o nascimento de Jesus. Ambos só vieram no tempo determinado por Deus, isto é, no tempo certo. Não há erros de cálculos ou de tempo no nosso Deus. Ele marca as coisas e os eventos para o tempo e para o lugar certo. Ele é o Senhor também do tempo. Exatamente. Ele nunca está atrasado ou adiantado, ele sempre age na hora certa, apesar dos anseios, apesar da pressa ou, muitas vezes, apesar do atraso dos homens. Deus tem tempo para tudo e coloca os acontecimentos no tempo próprio, no tempo certo. Isaque só veio no tempo determinado, apesar da pressa de Abraão e Sara, durante mais de uma década depois da promessa divina. Esse relato do nascimento de Isaque conclui a história de esterilidade de Sara, que havia começado em 11, 27 a 32. O cumprimento da aliança é destacado. Os três envolvidos agiram de acordo. Deus manteve a sua promessa de dar um filho a Abraão, através de Sara. Abraão respondeu com obediência, dando o nome de Isaque ao seu filho, e logo o circuncidou. E Sara agiu através da sua adoração, conforme os versos 6 e 7, louvando o Senhor. Vemos que Sara ficou maravilhada com o milagre que Deus fez na sua vida, pois o nascimento de um filho naquelas circunstâncias só poderia ser um milagre mesmo. Sara então teve razão de pronunciar aquelas palavras. Quem soubesse teria que rir, e ela mesmo estava rindo de alegria. Foi algo surpreendente aquilo que Deus lhe fez. Abraão tinha 100 anos e ela 90 anos. Eles não tinham mais condições humanas para terem um filho. Paulo, em Romanos 4, 19 a 22, faz referência ao fato como se tratando de uma intervenção direta de Deus, visto que humanamente não haveria nenhuma condição para esse nascimento. Porém, para Deus, tudo é possível. Para Deus, tudo é possível. Creia nisso. Ele não conhece limitações nas suas obras. Muitas vezes, querido amigo, impedimos as ações de Deus pela falta de fé. Pensando o quê? Pensando que ele não tem poder, que ele não pode fazer aquilo que nós pretendemos. Medimos o seu poder com o poder humano. E é por isso que Deus não faz maiores maravilhas em nós e através de nossas vidas. Mas o texto prossegue, e nos versículos 8 a 21, o relato da expulsão de Agar e de Ismael, nós encontramos um episódio que entristece o coração. Esse é um relato bem interessante, porque é a história do complemento do capítulo 16, no qual todos os interessados tinham agido impulsivamente, sem medir as consequências, e tiveram que conviver com aqueles resultados durante 14 anos. Veja só, Sara tinha proposto o plano e teve que enfrentar o desprezo de Agar. Agar, que não agiu corretamente, teve que enfrentar o ciúme e a dureza de Sara. E Abraão, que não teve pulso e não creu em Deus, teve que experimentar a desarmonia no lar e as implicações de ter um filho fora do plano divino. E mesmo depois de 14 anos, é possível observar que as consequências ainda estavam ali, e todos tiveram que enfrentá-la. O texto nos versículos 8 a 11 nos dizem o seguinte: Isaac cresceu e foi desmamado. Nesse dia em que o menino foi desmamado, deu a Abraão uma grande festa, um grande banquete. Vendo Sara que o filho de Agar, a egípcia, o qual ela dera à luz a Abraão, caçoava de Isaac, disse a Abraão: rejeite essa escrava e o seu filho, porque o filho dessa escrava não será herdeiro com Isaac, o meu filho. Pareceu isso, então, muito penoso aos olhos de Abraão, por causa do seu filho. Então, querido amigo, temos aqui uma explicação que pode ser comparada com a nossa vida espiritual. Você pode aplicar isso à sua vida espiritual. Vemos que enquanto Isaac não havia nascido, as pessoas se suportavam, sem nenhum grande problema, sem nenhum grande conflito. Mas após o seu nascimento, a luta começou. E aqui temos aquilo que Paulo ilustra em Gálatas 4, 21 a 31, as duas naturezas, a natureza natural e a natureza espiritual. As duas naturezas são diferentes, elas geram conflitos. Isso ilustra bem o que acontece com uma pessoa que se converte. Antes da sua conversão, possui apenas a antiga natureza, a natureza adâmica. Mas depois, quando se converte, ao lado dessa antiga natureza, surge a natureza espiritual. E aí a luta começa. As duas naturezas se digladiam. Elas lutam entre si. Por quê? Porque elas são opostas entre si. Cada crente sabe que essa é uma verdade na sua vida. Creio que você tem experimentado isso também. O apóstolo Paulo, lá em Romanos 7,19, disse o seguinte, e eu creio que você pode confirmar essas palavras: porque não faço o bem que prefiro, mas o mal que não quero, esse eu faço. Naturalmente, o apóstolo Paulo, quando escreveu esse texto, está se referindo ao tempo em que ele já era convertido, mas se refere à luta existente entre as duas naturezas. Mesmo em alguém convertido, nós temos essa luta, porque existem duas naturezas. A nova natureza, a natureza espiritual, é a que deve dominar a nossa vida. E não a antiga natureza, a velha natureza, a natureza adâmica, inclinada ao pecado. E ainda Paulo falando a respeito dessa luta, lá em Gálatas capítulo 5, 16 a 20, ele diz que é uma luta da carne contra o espírito e o espírito contra a carne. E ele diz assim: não andeis segundo a carne, mas segundo o espírito. Esse então é o segredo de uma vida vitoriosa do crente: andar segundo o espírito de Deus e não segundo a velha natureza, segundo a carne. Mas voltando novamente ao texto em que estamos lendo, em Gênesis capítulo 21, vemos Abraão e Sara com um problema bem sério. Ismael caçoava, zombava do pequeno Isaac. Essa atitude para Sara era muito difícil. Na verdade, era impossível de suportar. Era mais uma das consequências do seu pecado, da sua incredulidade, da sua precipitação. Foi a própria Sara que propôs a vinda de Ismael para o lar de Abraão, que era o líder, mas que também aceitou sem discutir. Simplesmente deixou sua mulher tomar a decisão. Sem discutir, sem pensar e sem refletir, ele submeteu-se ao plano de Sara. Mas tratava-se de um pecado contra Deus, de falta de fé, de incredulidade. Era um erro que Deus nunca aprovou. Então estavam colhendo frutos ou consequências da falta cometida. E aí então surge um novo plano: mandar embora Agar e o seu filho, ou seja, expulsar aquela empregada juntamente com seu filho, que já era um adolescente de uns 14 ou 15 anos. Diz o texto que isso não agradou o coração de Abraão, porque, afinal de contas, Isaac também era o seu filho. Mas não havia condições para que os dois convivessem juntos. Eram as duas naturezas diferentes. Era impossível viver com os dois dentro da mesma casa. Querido amigo, isso fala bem claramente a respeito das duas naturezas de cada um de nós, nós que somos cristãos, a natureza carnal e a espiritual. O crente carnal é aquele que deseja agradar as duas naturezas, que jamais podem se harmonizar. Falando sobre a pessoa que possui duas vontades, Tiago diz o seguinte, no capítulo 1, versículos 7 e 8: não suponha esse homem que alcançará do Senhor alguma coisa. Homem de ânimo dobre, inconstante em todos os seus caminhos. O crente que vive alimentando as duas naturezas vive numa espécie de esquizofrenia espiritual. Crucificar a carne, então, a antiga natureza, é o segredo para a normalidade da vida cristã. Mas voltando ao texto, nós vemos no versículo 8 que Isaac foi desmamado e Abraão ofereceu um grande banquete. Isaac não precisava mais de leite ou de papinhas para se alimentar, já podia ingerir alimentos sólidos. Esse pequeno detalhe também pode ser aplicado espiritualmente. Veja só, como é que tem sido o nosso desenvolvimento espiritual? Estamos nos alimentando só com leite como crianças? Ou já estamos ingerindo alimentos sólidos, que é o cardápio para os adultos, para os experimentados? Vale a pena notar que ainda bem novo, mas já desmamado, Isaac já estava sendo confrontado pela zombaria e o escárnio de Ismael. Essa rivalidade que começou aí ainda não terminou. Na verdade, os descendentes de Isaac e de Ismael ainda estão se digladiando, estão lutando. Os descendentes de Ismael continuam antagonistas da nação de Israel, descendente de Isaac. Essa luta tem acompanhado os séculos. Deus disse que seria assim desde o princípio, na verdade, desde o aparecimento de Ismael, e assim tem sido até agora, e o será até a volta do Senhor Jesus Cristo para reinar com seu povo. Mas, querido amigo, vale a pena destacar que muitos estudiosos têm visto o seguinte: os paralelos que existem entre o nascimento de Isaac e o nascimento de Cristo. Muitos estudiosos fazem uma abordagem muito interessante e eu gostaria que você pudesse anotar, que você anotasse, para verificar esse paralelo existente entre o nascimento de Isaac e a vida do Senhor Jesus Cristo. Primeiro, ambos foram prometidos. Isaac foi prometido aos seus pais e o cumprimento da promessa só veio 25 anos depois. Cristo foi prometido muitos séculos antes e podemos dizer que Deus prometeu trazer Cristo ao mundo ainda no livro de Gênesis, no começo da história humana. Mas o fato é que ele veio. Ele é a semente da mulher que esmaga a cabeça da serpente. Segundo paralelo, ambos foram motivos de interrogação de suas mães. Deus precisou dizer a Sara, por meio de um anjo, que nada é demasiadamente difícil para ele. Maria também disse que era virgem e que não conhecia nenhum homem. E o anjo lhe disse, porque para Deus não haverá impossíveis em todas as suas promessas. As duas mães duvidaram e o Senhor confirmou para as duas mães ser possível esse milagre de Deus. Terceiro paralelo. Ambos tiveram nomes indicados pelo próprio Deus antes de nascerem. Quarto paralelo. Ambos nasceram no tempo indicado ou determinado, no tempo próprio dado por Deus. Quinto paralelo. Ambos os nascimentos foram milagrosos, embora de maneiras diferentes, pois só Jesus nasceu por obra exclusiva do Espírito Santo. Número 6. Ambos trouxeram muita alegria para suas mães. Isaac provocou riso em Sara, e o seu próprio nome significa sorriso, alegria. E Maria, no seu cântico, disse o seguinte, a minha alma engrandece ao Senhor, e o meu espírito se alegra em Deus, meu Salvador. E um sétimo paralelo, ambos foram sempre obedientes aos seus pais. Isaac, que foi colocado como sacrifício, já era um homem de mais de 30 anos e poderia ter discordado de Abraão. E Jesus mesmo, pedindo ao Pai que passasse dele aquele cálice, submeteu-se à vontade do Pai. Oitavo paralelo. Vamos seguindo aí, você espero que esteja anotando. Oitavo paralelo diz assim, ambos foram oferecidos por seus pais. Jesus foi entregue pelo Pai, como prova do grande amor de Deus pela humanidade. Isaac foi entregue por Abraão a Deus. E em Hebreus capítulo 11, versículos 17 e 19, se diz que, pela fé, Abraão ofereceu Isaac. Então, de fato, Isaac foi oferecido. Mas veja só, no paralelo número 9, nós encontramos a seguinte ideia. Ambos foram ressuscitados dos mortos. Logicamente que Isaac em sentido simbólico, em sentido figurado. Mas com toda a força, pois o texto diz lá em Hebreus 11, 19, que acabamos de ler, porque Abraão considerou que Deus era poderoso até para ressuscitá-lo dentre os mortos, de onde também figuradamente o ressuscitou, o recobrou. E finalmente, um outro paralelo, décimo, ambos deram aos seus pais aquela descendência tão almejada, tão desejada. Isaac gerou a Jacó e daí surgiu a nação israelita. Jesus, por sua vez, gerou uma nova humanidade, composta dos verdadeiros filhos de Deus. Muito bem, estamos caminhando agora para o final do programa, e nos versículos 12 a 21, diante do pesar de Abraão, Deus lhe esclarece os planos, dizendo que Isaac, e não Ismael, era o filho da promessa. Mas Deus promete, diante do coração entristecido de Abraão, Deus promete fazer de Ismael uma grande nação por ser ele filho de Abraão. Promessa que Deus cumpriu fielmente. E o texto continua e completa a narrativa, mostrando que Agar e Ismael foram despedidos com água e pão, e já no deserto, quando terminaram os alimentos, levantaram a voz e choraram. Deus os ouviu e enviou o seu anjo com palavras consoladoras, dizendo, não temas, porque Deus ouviu a voz do menino, daí onde ele está. Erga-te, levanta o rapaz, segura-o pela mão, porque eu farei dele um grande povo. E abrindo-lhe Deus os olhos, viu ela um poço de água, e indo a ele, encheu de água o odre e o deu de beber ao rapaz. Deus estava com o rapaz, que cresceu, habitou no deserto e se tornou flecheiro. Habitou no deserto de Parã e sua mãe o casou com uma mulher da terra do Egito. A sua mãe era egípcia e se Ismael casou com uma egípcia, estava simplesmente se casando com alguém da sua própria origem. Os seus descendentes são os árabes, que continuam se opondo aos israelitas, que são descendentes de Isaac. Querido amigo, veja que preciosas lições nós temos aqui.

0: Houve o cumprimento da promessa. Então, depois daquele episódio, tudo mudou. Foi essa, então, uma mudança que possibilitou o cumprimento da promessa de Deus em lhes dar Isaac. E essa mudança, com certeza, foi percebida por Abimeleque, que, querendo garantir que não seria mais enganado com mentiras, ele e suas futuras gerações, ele procurou Abraão e propôs para eles uma aliança entre eles. Abimeleque descobriu que Abraão era um homem abençoado por Deus quando disse: Deus é contigo em tudo o que fazes. E então estabeleceram uma aliança no local em que foi feita, chamaram esse local de Beceba, porque ali, diz o texto, ambos juraram. E o texto termina dizendo que Abraão mais uma vez invocou o nome do Deus eterno. Querido amigo, a minha oração é que todos nós, apesar de nossas falhas, possamos ser vistos como pessoas que contamos com a presença de Deus em tudo aquilo que temos feito. E que por isso mesmo, somos também aqueles que continuamente invocam o seu nome, celebrando o seu bondoso e querido nome. Muito obrigado por sua companhia. Deus te abençoe. Até o próximo programa.
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2: Estudo mostra que cérebro muda 7 anos antes de placas do Alzheimer aparecerem. Professor de educação física diz que subir e descer escadas é 6 vezes mais econômico do que qualquer outro exercício. Jovem emociona com homenagem em formatura da PM. Um estudo pioneiro da Universidade de Oslo, na Noruega, revelou que o cérebro humano começa a apresentar alterações estruturais cerca de 7 anos antes da detecção visível das placas amiloides, que são historicamente associadas ao desenvolvimento do Alzheimer. A descoberta ocorreu após o acompanhamento de idosos saudáveis por quase 20 anos, utilizando exames periódicos de ressonância magnética e exames de tomografia por emissão de pósitrons. Os resultados indicam que os métodos tradicionais de diagnóstico podem não ser capazes de identificar as transformações mais precoces da doença, abrindo espaço para novas abordagens no mapeamento e na intervenção antes do surgimento dos primeiros sintomas cognitivos. Os pesquisadores sugerem que as modificações cerebrais observadas antes da formação das placas podem ser provocadas por processos biológicos distintos ou por mecanismos prejudiciais que antecedem esse acúmulo. A falta de tempo na rotina diária não precisa ser um obstáculo para combater o sedentarismo e manter a forma física, já que recursos simples do cotidiano podem substituir longas sessões de academia. Segundo o professor de educação física Felipe Isidro, o hábito de subir e descer escadas é uma ferramenta altamente eficaz, acessível e 6 vezes mais rentável financeiramente e em termos de esforço do que qualquer outra recomendação de atividade. O especialista destaca que pequenas sessões de apenas 1 minuto em ritmo confortável já trazem ganhos imediatos à saúde, funcionando como pausas ativas fundamentais para interromper o comportamento sedentário de quem passa longos períodos sentado. Além da autonomia pessoal e da praticidade, a utilização frequente de escadas conta com forte respaldo da literatura científica em favor da longevidade. Um estudo de grande porte, citado pelo professor, acompanhou mais de 450 mil adultos ao longo de uma década, associando a prática regular de subir degraus a uma grande redução no risco de desenvolvimento de diabetes tipo 2. A cerimônia de formação do curso básico de formação de soldados temporários do 1º Batalhão da Polícia Militar de Itajaí, Santa Catarina, foi marcada por uma história inspiradora de amor e vocação. Entre os cerca de 80 formandos, a jovem Jéssica Juliana emocionou os convidados ao prestar uma homenagem ao pai, que também é policial militar. Ao abraçá-lo usando a mesma farda, ela destacou o orgulho de dar continuidade ao legado familiar e realizar um sonho que começou dentro de casa, celebrando não apenas o ingresso na corporação, mas a forte ligação entre os dois. O evento marcou a conclusão da primeira etapa de treinamento para quase 1000 novos soldados temporários em todo o estado de Santa Catarina, permitindo que os alunos vestissem o uniforme da Polícia Militar pela primeira vez.
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3: As boas novas de Deus para você memorizar esta semana aqui na BBN encontram-se em João capítulo 16, versículo 33. Tenho-vos dito isto para que em mim tenhais paz. No mundo tereis aflições, mas tende bom ânimo, eu venci o mundo. Mais uma vez, tenho-vos dito isto para que em mim tenhais paz. No mundo tereis aflições, mas tende bom ânimo, eu venci o mundo. Estas são as boas novas de Deus para você memorizar esta semana aqui na BBN.

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2: Dia 9 de setembro. Texto bíblico Salmo 119, versículos de 161 a 168. Tema: muita paz por amar a tua lei. Assim diz a palavra do Senhor. Príncipes me perseguem sem causa, mas o meu coração teme as tuas palavras. Regozijo-me com a tua palavra, como quem acha grande despojo. Odeio e abomino a falsidade. Amo, porém, a tua lei. Sete vezes no dia te louvo pelas tuas justas ordenanças. Muita paz têm os que amam a tua lei, e não há nada que os faça tropeçar. Espero, Senhor, na tua salvação e cumpro os teus mandamentos. A minha alma observa os teus testemunhos, amo-os extremamente. Observo os teus preceitos e os teus testemunhos, pois todos os meus caminhos estão diante de ti. Não há nada que faça tropeçar os que amam a lei de Deus, porque eles têm muita paz. Versículo 165. Quantas pessoas não têm paz? Quantas vivem em ansiedade, tropeçando em suas próprias escolhas, porque não têm paz dos que amam a lei do Senhor? Os que amam a palavra têm problemas, são perseguidos pelos príncipes maus deste mundo mau, mas não perdem a sua paz, porque amam a lei do Senhor, e não há nada que os faça tropeçar. Nem a morte, nem a vida, nem os anjos, nem poderes humanos malignos, nem os problemas do presente, nem as incógnitas do futuro. Nada mesmo pode separar do amor de Deus que está em Cristo Jesus, a palavra que se fez vida e se tornou nosso Senhor. Amar a lei de Deus é amar a pessoa de Jesus Cristo, pois é nele que todos os preceitos da lei se cumprem. Cada crente tem seu livro da Bíblia ou capítulo da Bíblia preferido. No meu caso, Romanos capítulo 8 é a preferência, mas a bênção, a vida, a vitória não está em livro ou capítulo da Bíblia, nem na Bíblia inteira, mas na pessoa de Jesus Cristo. Nós o amamos e nele temos nossa paz, por isso nada nos fará tropeçar, jamais. Oremos ao Senhor. Pai bondoso, nós amamos a Jesus, teu amado Filho, a encarnação da tua palavra. Por ele nós te louvamos e adoramos. Amém. Amém.
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1: Porque o justo sofre. Porque pessoas inocentes morrem com leucemia cedo na vida. Porque coisas difíceis acontecem com gente boa. Essas são algumas das perguntas que têm afligido a alma dos crentes em Deus ao longo dos milênios. Salmo 13, um dos salmos de lamento, dos quais nós encontramos 65 no Hinário de Israel, o livro de Salmos. Salmo 13 começa perguntando 4 vezes: até quando, Senhor? Diz o texto: até quando, Senhor, esquecer-te-ás de mim para sempre? Até quando ocultarás de mim o teu rosto? Até quando estarei eu relutando dentro em minha alma, com tristeza no coração cada dia? Até quando se erguerá contra mim o meu inimigo? O salmista, angustiado, depois clama para Deus dar ouvidos, atenta para mim. Responde-me, Senhor Deus meu, ilumina-me os olhos para que eu não durma o sono da morte. Assim como quase todos os outros salmos de lamento, o salmista resolve as suas dúvidas, os seus problemas, a sua angústia, as suas dúvidas na pessoa de Deus. No versículo 5 ele diz: no tocante a mim, confio na tua graça, regozije-se o meu coração no teu salvamento, cantarei ao Senhor, porquanto me tem feito muito bem. O salmista abraça pela fé, ainda não tendo visto os resultados da sua oração, mas crê que a graça de Deus não falha. Isso nos lembra do livro de Abacuque, um dos profetas menores, não porque tem uma mensagem menos importante, porque de fato a pergunta que o livro de Abacuque responde é a pergunta de todos nós. O que fazer diante de um mundo que jaz no maligno, em que o justo sofre? No final do seu livro, o profeta resolve também as suas dúvidas na pessoa de Deus. O versículo mais conhecido do livro, capítulo 2, versículo 4, diz que o justo viverá pela fé, ou talvez até pela fidelidade, agarrado em Deus, em sua soberania. Mesmo não resolvendo os problemas do sofrimento do seu povo, diante de um povo mau, e o sofrimento causado pela sua própria violência, corrupção e injustiça, o profeta conclui o livro com palavras que nos consolam também. Ainda que a figueira não floresça, nem haja fruto nas videiras, ainda que o produto da oliveira falhe, e os campos não produzam mantimento, ainda que o rebanho seja exterminado do estábulo e não haja gado nos currais, mesmo assim eu me alegrarei no Senhor, exultarei no Deus da minha salvação. O Senhor Deus é a minha força, Ele fará os meus pés como os da corça e me fará andar sobre os lugares altos. Abacuque 3, 17 a 19. Estamos trabalhando um pouco o sofrimento no lar, as tribulações e as tempestades inevitáveis no mundo que jaz no maligno, em lares cheios de pecadores. Como lidarmos com essas tempestades aparentemente intermináveis? Que função tem o sofrimento em nossas vidas? Nós já descobrimos no livro talvez menos esperado da Bíblia, o livro de Lamentações, esperança para as nossas almas, onde encontramos o pedido do autor Jeremias, o profeta chorão, quando ele diz: eu quero trazer à memória o que me pode dar esperança. Em meio à destruição da cidade santa, da esperança de Israel, do cativeiro que abandonou aquela cidade durante 70 anos. Um sofrimento de famílias, o sofrimento da fé, o sofrimento do povo de Deus que parecia interminável. Mas a resposta do profeta naqueles momentos, em meio ao culto fúnebre da cidade de Jerusalém, ele diz: as misericórdias do Senhor não têm fim. O alfabeto tem fim. E o livro de Lamentações foi construído, escrito, usando o alfabeto hebraico em cada um dos seus primeiros 4 capítulos, mostrando o A a Z do sofrimento do povo de Deus. O alfabeto tem fim, mas as misericórdias do Senhor, diz o autor, não têm fim. Renovam-se cada manhã. Grande é a fidelidade do nosso Deus. A fidelidade de Deus é maior do que a tristeza do seu povo. Deus é fiel, apesar da nossa infidelidade. E existe sim, meu amigo, luz no final do túnel. Nesses momentos de angústia, em família, precisamos lembrar que Deus é soberano, inclusive em meio ao sofrimento. Certa vez eu tive a oportunidade de visitar uma aldeia indígena no norte do Brasil. Lá eu verifiquei um fenômeno comum em lugares remotos. Os índios não desperdiçam absolutamente nada do que encontram ao seu redor. Por exemplo, todas as partes do corpo de uma caça tem alguma utilidade para eles. Em uma região onde não existem hipermercados, eles precisam usufruir de tudo que eles têm direito. Da mesma forma, nós temos de entender que Deus não desperdiça absolutamente nada no processo de nos transformar à imagem de Cristo. Mas como a talhadeira divina dói para nós, como parece interminável às vezes o nosso sofrimento. Parecem talvez chavões, mas são as verdades que nos sustentam em meio ao desespero. Deus é soberano. Ele tem tudo sob seu controle. Deus está trabalhando na nossa vida e na vida de muitas pessoas ao nosso redor. Deus está fazendo mil coisas em meio a cada situação que pouco nós conseguimos imaginar. Não sabemos o que o futuro tem para nós, mas nós sabemos quem tem o futuro em suas mãos. Salmo 126, versículos 5 e 6 nos ajudam a lembrar esse fato. São versículos prediletos de muitos do povo de Deus. Quando diz assim: os que com lágrimas semeiam, com júbilo ceifarão. Quem sai andando e chorando enquanto semeia, voltará com júbilo, trazendo os seus feixes. O contexto desse salmo nós encontramos nos versículos 1 a 4, que trata da restauração da sorte de Sião. Quando o Senhor restaurou a sorte de Sião, ficamos como quem sonha. Ou seja, o sofrimento chegou ao fim. O sofrimento que parecia interminável em meio à angústia chegou ao seu fim. Então a nossa boca se encheu de riso e a nossa língua de júbilo. Então entre as nações se dizia: grandes coisas o Senhor tem feito por eles. Com efeito, grandes coisas fez o Senhor por nós, por isso estamos alegres. Anos atrás, a nossa família passou por uma situação que, humanamente falando, era desesperadora. Parecia que nosso sofrimento nunca iria terminar. E, de fato, anos se passaram sem que pudéssemos perceber a razão ou o sentido em tudo aquilo que estava acontecendo. No entanto, mesmo nunca tendo descoberto o porquê, completo de todo aquele sofrimento, sabíamos que Deus é soberano. Na época, nossa futura nora, Adriana, escreveu um bilhete para nós contendo o que, olhando para trás, parece ter sido uma profecia que se cumpria ao pé da letra. Ela disse assim: "Quem sabe este é um capítulo triste, mas que completará uma história linda em nossa família. Quem sabe outros casais chegarão ainda mais perto de vocês por passarem por dificuldades semelhantes e por verem que vocês também enfrentaram lutas e são humanos como eles. O ministério de vocês será ainda mais forte, pois os outros olharão mais para Cristo e serão mais dependentes da sua graça. Podemos juntos confiar que o Senhor está no controle e todas as coisas concorrem para o bem daqueles que amam a Deus." Outro bilhete que recebemos naquela época nos fez lembrar desse Deus soberano, a quem adoramos. Aquele bilhete citou esses textos: "Ah, Senhor Deus, Tu que fizeste os céus e a terra, com o Teu grande poder e com o Teu braço estendido, nada é impossível para Ti." Jeremias 32, 17. "Eu sou o Senhor, o Deus de toda a humanidade. Existe alguma coisa impossível para mim?" Versículo 27 do mesmo capítulo. Isaías 41, 10 também citou: "Não temas, porque eu estou contigo. Não te assustes, porque eu sou o teu Deus. Eu te fortaleço, ajudo e sustento com a minha mão direita e fiel." Deus é soberano. Isso nos consola em meio à angústia das tempestades intermináveis, inclusive na família. Mas entendemos que Deus também é misericordioso em meio à miséria. O fato é que nosso pecado é mais que suficiente para merecer o pior dos castigos divinos. Assim, o próprio apóstolo Paulo clamava: "Desgraçado ou miserável homem que eu sou, quem me livrará do corpo desta morte?" Graças a Deus, por Jesus Cristo, nosso Senhor. Portanto, agora já não há condenação alguma para os que estão em Cristo Jesus. Ou seja, nas horas da angústia, quando somos tentados a pensar que Deus está nos castigando, Deus está nos punindo, Deus está contra nós, precisamos lembrar que a soberania e a misericórdia de Deus não têm fim. Salmo 103, versículos 8 e 10 a 14, nos lembram do caráter de Deus em meio à angústia. Diz assim o texto bíblico: "O Senhor é misericordioso e compassivo, longânimo e assaz benigno. Não nos trata segundo os nossos pecados, nem nos retribui consoante as nossas iniquidades. Pois quanto o céu se alteia acima da terra, assim é grande a sua misericórdia para com os que o temem. Quanto dista o oriente do ocidente, assim afasta de nós as nossas transgressões." Versículo 13 é um dos meus prediletos na Bíblia. Uma lembrança para todos nós quando pensamos que talvez Deus nos esqueceu, talvez Deus se virou contra nós, esquecendo de que em Cristo nós somos filhos de Deus, aceitos, amados. "Como um pai se compadece de seus filhos", diz o versículo, "assim o Senhor se compadece dos que o temem, pois Ele conhece a nossa estrutura e sabe que somos pó." Deus é como o Pai que se compadece de nós. Ele sabe do que nós somos feitos. Ele sabe da nossa fragilidade. Ele sabe o que nós aguentamos e não aguentamos. E Ele sabe como Ele quer que sejamos mais parecidos com Cristo Jesus. E em meio a tudo isso, Ele usa, assim como aquele bilhete da nossa nora declarou, Ele usa as dificuldades da nossa vida justamente para consolar outros com a mesma consolação que nós recebemos. O livro de 2 Coríntios descreve isso quando diz assim, no capítulo 1, versículos 3 a 6, Bendito seja o Deus e Pai de nosso Senhor Jesus Cristo, o Pai de misericórdias e Deus de toda consolação. É Ele que nos conforta em toda a nossa tribulação, mas notem a razão, para podermos consolar aos que estiverem em qualquer angústia, com a consolação com que nós mesmos somos contemplados por Deus. Porque assim como os sofrimentos de Cristo se manifestam em grande medida a nosso favor, assim também a nossa consolação transborda por meio de Cristo. Mas, se somos atribulados, é para o vosso conforto e salvação. Se nós somos confortados, é também para o vosso conforto, o qual se torna eficaz, suportando com paciência os mesmos sofrimentos que nós também padecemos. Uma pessoa que perdeu sua filha para leucemia é capaz de consolar outros pais que também perderam seus filhos. Uma mãe que luta com um filho rebelde que abandonou a igreja e a família é aquela que pode socorrer e consolar outros pais passando pela mesma circunstância. Ou seja, Deus usa as dificuldades também para nos transformar em ministros da sua graça. É justamente por causa do consolo que recebemos, pelas misericórdias de Deus, que conseguimos ajudar outros em situações semelhantes. É aqui que encontramos as palavras animadoras que Deus nos deixou. 2 Coríntios 12, versículos 9 e 10. A minha graça te é suficiente, pois o meu poder se aperfeiçoa na fraqueza. Por isso, de muito boa vontade, me gloriarei nas minhas fraquezas, a fim de que o poder de Cristo repouse sobre mim. Por isso eu me contento nas fraquezas, nas ofensas, nas dificuldades, nas perseguições, nas angústias, por causa de Cristo. Pois quando eu sou fraco, então é que sou forte.
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assim, com este momento de louvor e adoração fornecidos pela programação de hoje, eu sou Denis Cordeiro e agradeço a Deus pelo privilégio e oportunidade de estar ao seu lado aqui na BBN, ouvindo a palavra de Deus e boa música cristã para alimentar a nossa alma e fortalecer a nossa fé em Cristo. Se o Senhor permitir, amanhã estaremos juntos novamente a partir deste horário para continuar buscando o crescimento e o amadurecimento de nossa fé através dos ensinos transmitidos pela Palavra de Deus. Enquanto isso, mantenha a sintonia conosco para edificar a sua vida na verdade inabalável da Escritura. Que Deus continue abençoando a sua vida e um forte abraço.

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2: Golpes do Free Flow. Quase 500 sites falsos cobram falso pedágio por Pix. Como se proteger? Nova CNH. STF arquivação e permite uso de carro privado no exame de direção. Safra de laranja cresce no interior paulista, mas queda no consumo de suco derruba preço. Criminosos vêm criando centenas de sites falsos para aplicar golpes relacionados ao sistema de pedágio eletrônico sem cancela, o Free Flow, conforme revelado por um levantamento da empresa Kaspersky. O sistema automatizado cobra dos motoristas de acordo com a passagem pelos pórticos. Aproveitando-se do fato de o modelo ser novo e de o motorista precisar consultar o débito ativamente, os estelionatários criam páginas simples que solicitam apenas a placa do veículo para em seguida gerar uma cobrança falsa via Pix, geralmente em valores baixos, para evitar desconfiança. O Supremo Tribunal Federal arquivou a ação movida pela Confederação Nacional dos Trabalhadores em Transportes e Logística contra o uso de automóveis particulares na formação de condutores. A relatoria do caso fundamentou o arquivamento sem analisar o mérito constitucional, argumentando que a contestação exigiria o confronto prévio da norma regulamentar com a lei infraconstitucional como Código de Trânsito Brasileiro. Dessa forma, permanece válida a resolução do CONTRAN, Conselho Nacional de Trânsito, que autoriza os candidatos a realizarem aulas práticas e provas de direção nos seus próprios veículos ou terceirizados, sem a necessidade de adaptações ou de cumprimento integral de carga horária em autoescolas. A citricultura no interior de São Paulo enfrenta um cenário de queda acentuada nos lucros e retração na demanda por suco de laranja. Segundo dados da Citrus BR, os preços elevados registrados nos últimos 3 anos provocaram recuo de 30 a 40% no consumo da bebida. Essa retração reflete-se na desvalorização do fruto nos mercados interno e externo, fazendo com que o valor de venda da caixa não consiga cobrir os custos operacionais de produção para vários agricultores da região. Apesar de produtores pontuais registrarem volumes maiores em suas propriedades, o Fundecitrus aponta que a safra geral nas regiões paulista e do Triângulo Mineiro encolheu quase 13%, acumulando uma redução de cerca de 40 milhões de caixas devido a períodos severos de estiagem, altas temperaturas e ao avanço do greening nos pomares.
3: Previsão do tempo.
2: Quinta-feira, 10 de setembro de 2026, em Curitiba e região metropolitana, muitas nuvens com pancadas de chuva e trovoadas, mínima 13, máxima 17. Em Cornélio Procópio e norte do Paraná, muitas nuvens com pancadas de chuva e trovoadas, também mínima 19, máxima 23. Em Taubaté e Vale do Paraíba, em São Paulo, muitas nuvens com pancadas de chuva e trovoadas, também mínima 17, máxima 28. Em Pirassununga e Centro-Leste Paulista, também muitas nuvens com pancadas de chuva e trovoadas, mínima 19, máxima 28. As informações são do IMET, o Instituto Nacional de Meteorologia.
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4: 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Tenho-vos dito isto para que em mim tenhais paz. No mundo tereis aflições, mas tende bom ânimo, eu venci o mundo. 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

Muito obrigado por estar conosco aqui neste dia 9 de setembro. Eu sou Laurence Busby, chegando agora para ficar com você nas próximas horas. Que Deus o abençoe. Bem-vindo.

0: 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Ouça agora esta verdade bíblica. Cidades onde os crimes ocorrem diariamente, com sangue inocente sendo derramado, onde a vida de pessoas são tiradas com a desculpa de que a justiça está sendo feita, onde a guerra acontece com o propósito de se aumentar a riqueza e domínio, são cidades sanguinárias. No livro do profeta Naum, lemos sobre a grande e poderosa cidade de Nínive. Ai da cidade sanguinária, repleta de fraudes e cheia de roubos, sempre fazendo as suas vítimas. Tudo por causa do desejo desenfreado de uma prostituta sedutora, mestra de feitiçarias, que escravizou nações com a sua prostituição e povos com a sua feitiçaria. Eu estou contra você, declara o Senhor dos Exércitos. Aqui vemos que a queda da grande cidade de Nínive deve servir de lição para as pessoas que aumentam a sua riqueza por meio da fraude e da opressão. Em tempos difíceis, como os de hoje, a palavra do profeta Jeremias é oportuna. Procurai a paz da cidade e orai por ela ao Senhor, porque na sua paz vós tereis paz. Confira em Jeremias capítulo 29, verso 7. Lucas, o apóstolo, destaca que quando Jesus ia chegando em Jerusalém, vendo a cidade, chorou. É hora de orarmos por nossas cidades com a intensidade e amor demonstrados pelo Senhor Jesus. Eu sou Eduardo Steibel e encerro com uma palavra dos Salmos. O Senhor é bom e a sua misericórdia dura para sempre.
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Instrução Bíblica Segura para você em alguns minutos com o pastor Rômulo Weden Ribeiro e o seu programa A Bíblia Tem Razão. É isso aí. Esta manhã de 9 de setembro está sendo uma bênção porque você resolveu passar com os seus queridos amigos e irmãos da BBN. Muito obrigado. A BBN tem uma família linda e os nossos ouvintes fazem parte dela.

0: que possamos fazer com nossas próprias forças para merecermos a vida eterna. Isso fica claro quando lemos Efésios capítulo 2, nos versos 8 e 9. Porque pela graça sois salvos, por meio da fé, e isto não vem de vós, é dom de Deus, não vem das obras, para que ninguém se glorie. Comparado ao peso do pecado, que está ligado a nós desde o nascimento, nem mesmo uma vida de boas obras seria suficiente para pagar essa dívida. Mas é aí que a graça e amor de Deus por nós muda tudo. E quando Jesus nasce neste mundo e padece na cruz, Ele nos trouxe então, gratuitamente, o pagamento pelos pecados e o lindo presente da vida eterna. Querido ouvinte, se você nunca orou a Deus, pedindo perdão pelos seus pecados e crendo no nome santo de Jesus, hoje pode ser o dia da sua salvação, um dia que você terá seu nome escrito no livro da vida para toda a eternidade. 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
3: Mateus capítulo 20, agora vamos falar sobre a morte e ressurreição de Jesus, no versículo 18. Isso porque no nosso último encontro, nós falamos sobre a parábola dos trabalhadores. A parábola dos trabalhadores também no capítulo 20 de Mateus. Mas agora vamos falar sobre a morte e ressurreição de Jesus, pois no verso 18 ele diz, eis que vamos para Jerusalém, e o Filho do Homem será entregue aos príncipes dos sacerdotes e aos escribas e condená-lo-ão à morte. A Páscoa estava se aproximando, os discípulos realmente esperavam ir para Jerusalém, mas o que chama nossa atenção neste texto é que nenhum dos discípulos, nenhum deles, demonstrou surpresa quando Jesus disse que seria traído, seria entregue aos inimigos em Jerusalém. O Evangelho de Lucas explica que quando Jesus disse essas palavras, os discípulos não prestaram atenção, não as entenderam. E eles nada disto entendiam, e esta palavra lhes era encoberta, não percebendo o que se lhes dizia. Anos atrás, quando eu e a minha esposa éramos recém-casados, paramos em uma igreja cujo pastor chorava atrás do púlpito, dizendo que não suportava mais a apatia de sua igreja. Ele ensinava, mas ninguém aprendia. Ele pregava, mas ninguém era transformado. Eu era jovem, mas saí daquela igreja dizendo para minha esposa, eu não quero ser um pastor chorão e muito menos reclamão. O meu trabalho será o de anunciar a palavra de Deus. Mas quem toca e transforma os corações é o Espírito Santo de Deus e não o pastor. Há pessoas que não entendem agora o que Deus está pedindo delas, mas um dia entenderão. Há pessoas que nunca entenderão. De uma forma ou de outra, o pastor não é o culpado, e muito menos o responsável pela decisão de cada uma dessas pessoas. Jesus não reclamou da falta de compreensão de seus discípulos e nem se culpou por isso, mas ele sempre foi preciso em seus ensinamentos para que, quando acontecessem, os seus ouvintes se lembrassem que ele detalhou como seria a sua morte. Sofrer com a deslealdade dos inimigos, sofrer com a injustiça, sofrer com o insulto deliberado, sofrer com a dor física e sofrer com grande humilhação e degradação. Depois de muitos anos de ministério, agora muitas pessoas me dizem que estão vendo acontecer o que foi ensinado para elas sobre criação de filhos, sobre relacionamento marital, e principalmente sobre profecias. Ou seja, a palavra de Deus realmente não volta vazia. Mais cedo ou mais tarde, ela se cumprirá na vida dos obedientes, bem como na vida dos desobedientes. Agora vamos falar sobre interesses familiares acima dos interesses de Deus. Verso 21. E ele diz-lhe, que queres? Ela, mãe de João e de Tiago, respondeu, dize que estes meus dois filhos se assentem, um à tua direita e outro à tua esquerda, no teu reino. A mãe de João e Tiago fazia parte das mulheres que seguiam a Jesus, mas ela nunca deixou de buscar o interesse de seus filhos. Ela queria que seus filhos ocupassem cargos de alta liderança no reino messiânico. Ao invés de repreendê-la por sua presunção, Jesus mostrou que nem ela e nem seus filhos sabiam o que estavam pedindo. Verso 22, Jesus, porém, respondendo, disse, não sabeis o que pedis? Podeis vós beber o cálice que eu hei de beber? Ser batizados com o batismo com que eu sou batizado? Dizem-lhe eles, podemos. Eles responderam que sim, mas sem pensar sobre a pergunta, sobre o assunto. Realmente, Tiago foi morto pela espada de Herodes, e seu irmão João foi quem viveu mais tempo de todos os discípulos, mas também debaixo de muito sofrimento físico e do exílio. Jesus havia prometido que eles seriam batizados no sofrimento. Portanto, cuidado. Cuidado com o que você busca e o que você pede de Deus, o que você pede para Deus. Veja o verso 23. Na verdade, bebereis o meu cálice, sereis batizados com o batismo com que eu sou batizado, mas o assentar-se à minha direita ou à minha esquerda não me pertence dá-lo, mas é para aqueles para quem o meu Pai o tem preparado. Claro que os discípulos não gostaram do pedido da mãe de João e Tiago e começaram uma discussão entre eles para saber quem deles seria o maior no reino de Deus. Todos eles eram culpados deste pecado, pois no mundo pagão, humildade não era uma virtude, mas um sinal de fraqueza. Ninguém jamais viu um escravo assumindo o papel de liderança. No entanto, no reino de Deus, servos são chamados para servir e não status, dinheiro ou popularidade. Jesus serviu de exemplo ao dizer, bem como o Filho do Homem não veio para ser servido, mas para servir e para dar a sua vida em resgate de muitos. E no verso 30, os dois cegos de Jericó. Eis que dois cegos assentados junto do caminho, ouvindo que Jesus passava, clamaram dizendo, Senhor, Filho de Davi, tem misericórdias de mim? Ou de nós, né? Porque eram dois. Esses dois cegos não sabiam, mas aquela era a última oportunidade deles de serem salvos por Jesus. Quantas pessoas sabem quando será a última oportunidade para aceitar a Cristo? Uma coisa é certa, Jesus quer salvar. E Jesus parando chamou-os e disse, que quereis que vos faça? Jesus sabia o que eles precisavam, mas queria ouvir deles. E o que nós queremos que Jesus nos faça? Temos a resposta física, temos a resposta material, temos a resposta emocional, mas espiritualmente, o que precisamos de Jesus? Depois de curados e salvos, esses dois ex-cegos se tornaram seguidores assíduos do Senhor Jesus Cristo. Mateus 20, fazendo uma recapitulação, os discípulos fizeram uma pergunta muito importante, lá no finalzinho do capítulo 19. Eis que nós deixamos tudo e te seguimos, que receberemos? Ou seja, nós compramos benefícios. Sim, o ser humano não faz nada, nada de graça. Ninguém fica em uma igreja por pura obrigação. Ninguém fica em um emprego ou, infelizmente, até mesmo numa única família por obrigação. Se não estiver ganhando algo em troca, não fica. E Deus sabe disso. Esta é a natureza pecaminosa, é a natureza humana. Jesus responde que a maneira como Deus recompensa não é do mesmo jeito que o homem recompensa. É interessante, né? Primeiro, na parábola, Jesus garante que haverá recompensas. Mas depois ele ensina que os primeiros serão os últimos e que os últimos serão os primeiros. Verso 30. Porém, muitos primeiros serão os derradeiros, e muitos derradeiros serão os primeiros. Mas como assim? Os primeiros serão últimos e os últimos serão primeiros? E aí Jesus usou a parábola dos trabalhadores para ensinar este princípio. Porque o reino dos céus é semelhante a um homem, pai de família, que saiu de madrugada a assalariar trabalhadores para a sua vinha. Então aqui Jesus disse que esse dono da vinha saiu para buscar trabalhadores, encontrou vários deles às 6 horas da manhã, no lugar certo, na hora certa. Todos esses trabalhadores estavam ali esperando para serem chamados. Só que aí esse senhor da vinha voltou às 9 horas, contratou mais, voltou ao meio-dia, contratou mais, voltou às 17 horas e contratou mais. E dessa vez ele contratou pessoas que nem queriam trabalhar. Estavam ali por um acaso. E na hora de receber o dinheiro, todos eles receberam o mesmo valor igualmente. Mas imagine, quem trabalhou 8, 10 horas por dia, ganhar o mesmo tanto de quem trabalhou apenas uma hora. Aí houve briga, houve discussão, houve muita reclamação. Mas o senhor da vinha disse, o dinheiro é meu, eu faço o que eu quiser com ele. Por que você está achando ruim, que eu estou sendo bom para os outros? Eu estou cumprindo a promessa que eu fiz para você. E assim também a história da igreja está repleta de mártires, homens e mulheres que deram a vida, que derramaram o seu sangue. E no entanto, eu aqui em pleno século XXI, vou ter a mesma recompensa dessas pessoas. É só pela graça, é só pela misericórdia de Deus. Maranata, ora bem, Senhor Jesus.
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2: Canela faz bem para quê? Medicamentos comuns em casa que podem prejudicar os rins quando usados sem orientação. Disbiose, o que há por trás do diagnóstico que voltou aos holofotes. A canela vai muito além do uso culinário, oferece diversos benefícios à saúde graças à presença de compostos bioativos com propriedades antioxidantes e anti-inflamatórias. Estudos científicos apontam que a especiaria auxilia no controle dos níveis de açúcar no sangue ao melhorar a sensibilidade à insulina, além de favorecer a saúde cardiovascular, a circulação sanguínea e a digestão de forma geral. Seu consumo regular também ajuda no combate à falta de apetite e traz efeito termogênico, acelerando o metabolismo e auxiliando no processo de emagrecimento saudável quando aliado a bons hábitos de vida. Apesar de suas propriedades positivas, especialistas alertam que a canela não substitui tratamentos médicos e seu uso deve ser feito de forma moderada dentro de uma dieta equilibrada. O consumo em excesso ou sem orientação pode trazer riscos à saúde e apresenta contraindicações específicas para gestantes, pessoas com doenças no fígado ou quem tem alguma alergia. Por isso, a inclusão da especiaria ou a utilização de suplementos à base de canela deve contar com a supervisão de um profissional de saúde ou um nutricionista. O uso indiscriminado de anti-inflamatórios não esteroides, os chamados AINEs, bastante populares, como ibuprofeno, diclofenaco, naproxeno, cetoprofeno e meloxicam, acende um alerta importante para a saúde renal. Embora sejam amplamente utilizados para aliviar dores e inflamações do dia a dia, esses medicamentos inibem as prostaglandinas, substâncias fundamentais para manter a dilatação dos vasos sanguíneos e a circulação renal adequada. O risco de uma lesão renal aguda aumenta bastante em tratamentos prolongados, doses elevadas, quadros de desidratação por febre, vômito ou diarreia, e em pacientes idosos ou portadores de doenças crônicas. Diante do perigo da automedicação frequente, profissionais alertam para os riscos de associar esses fármacos a outros remédios sem supervisão. Caso o desconforto persista ou surjam sinais de alerta, como diminuição de urina e inchaços, é indispensável buscar orientação profissional para avaliar as causas do problema e utilizar alternativas terapêuticas mais seguras. O tema da microbiota intestinal e da disbiose ganhou enorme destaque nas redes sociais, sendo associado a sintomas variados como inchaço, acne, cansaço e dificuldade para emagrecer. O termo descreve um desequilíbrio real na flora intestinal, formada por trilhões de micro-organismos que atuam na imunidade, na digestão e na produção de neurotransmissores. No entanto, relatos de influenciadores e conteúdos na internet têm levado ao uso indiscriminado do diagnóstico para qualquer desconforto banal. Especialistas alertam que reações pontuais a refeições pesadas ou noites mal dormidas não configuram a condição e ressaltam que o autodiagnóstico via internet pode atrasar a investigação de outros problemas de saúde.
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3: As boas novas de Deus para você memorizar esta semana aqui na BBN encontram-se em João capítulo 16, versículo 33. Tenho-vos dito isto para que em mim tenhais paz. No mundo tereis aflições, mas tende bom ânimo, eu venci o mundo. Mais uma vez, tenho-vos dito isto para que em mim tenhais paz. No mundo tereis aflições, mas tende bom ânimo, eu venci o mundo. 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
1: De setembro, vós sois o sal da terra, e se o sal for insípido, com o que se há de salgar? Para nada mais presta, senão para se lançar fora e ser pisado pelos homens. Mateus 5:13. A comparação com o sal. O sal tem duas qualidades. Ele evita a deterioração e adiciona sabor ao alimento. De modo semelhante, um cristão fiel exerce uma influência moderadora nas pessoas à sua volta por meio de sua conduta, muitas vezes sem sabê-lo. O seu comportamento leva até aqueles que normalmente não pensam em Deus a mostrar comedimento ou cuidado, e às vezes até mesmo a prestarem tributo. No entanto, se o crente perde sua credibilidade moral e autoridade que derivam da sua comunhão com Deus, ele para nada mais presta. Seu testemunho é ineficaz devido às concessões que ele faz. Essa é a explicação clara das palavras do Senhor acima, que tem um tom severo. Por meio do Evangelho, encontramos o Senhor como nosso Salvador. Além disso, ele se tornou nosso modelo, nosso mestre e a satisfação da nossa vida. Devemos viver para honrá-lo neste mundo. Se assumirmos parte do seu caráter na nossa vida, tal como ele revelou sendo devoto a Deus, somos santificados. Na verdade, espalhamos certo aroma, um frescor semelhante ao que Paulo escreveu. Graças a Deus que, por meio de nós, manifesta em todo lugar a fragrância do seu conhecimento, segundo Coríntios 2:14. Por esse motivo, é importante que nossos pensamentos sejam moldados pela pessoa do Senhor Jesus e que lhe obedeçamos. Então, nossa vida terá a força moral que corresponde à santidade de Deus e o frescor benéfico que testifica da nova vida em nós. 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

Se você já prestou atenção, nossa música é escolhida a dedo, inclusive as músicas instrumentais da BBN. Nossas músicas instrumentais, elas favorecem um ambiente calmo, tranquilo, compenetrado e inspirador. Muito bom ter você nesta quarta-feira, dia 9 de setembro. Deus abençoe.

Mais alguns minutinhos e vamos ter a participação de Aurélio Campos com o programa Hora do Estudo Bíblico. 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
4: Muito obrigado por incluir a Hora do Estudo Bíblico em sua agenda. Confiamos que Deus tenha algo de especial para o seu coração. Hoje vamos considerar o amor de Deus. Ao estudar os atributos de Deus, vimos a sua onipresença, a sua onisciência, sua bondade e sua misericórdia. Hoje, queremos considerar o amor de Deus e confiar que este estudo será uma bênção para você. Talvez você queira chamar alguém agora, dar a ele a frequência da rádio, caso queiram estudar juntos sobre o amor de Deus nesse instante. Então faça isso. Mas antes de abrirmos as escrituras para continuar o nosso estudo sobre a natureza de Deus, vamos buscar o Senhor em oração. Amado Deus, nós te agradecemos por mais este momento de estudo. Que o programa de hoje seja bênção na vida dos nossos ouvintes. Agradecemos pela vida de cada um deles. Em especial, queremos orar neste momento por aqueles que ainda não aceitaram a Cristo como Salvador. Que o Espírito Santo possa tocar nesses corações e que hoje seja o dia da salvação para essas pessoas. Aqueles que estão afastados dos teus caminhos, oramos também para retornarem, Senhor, a caminhar contigo. Oramos pelos enfermos, aqueles que estão nos hospitais, nos asilos, os jovens, as crianças, os idosos. Abençoe a cada um deles. Nós pedimos isso em o nome santo de Jesus. Amém. Agora pegue a sua Bíblia, porque quando estudamos o amor de Deus, posso dizer que a Bíblia é a única fonte de todas as descrições de Deus. As pessoas têm suas próprias ideias de como é Deus, e é interessante para mim, à medida que viajo e conheço as pessoas, como são diferentes e tradicionais os fundamentos religiosos que determinam seu amor por Deus. Frequentemente, ele está longe do que a Bíblia ensina. Algumas destas descrições são únicas e se referem apenas à pessoa de Deus. Você não vai encontrar descrições de Deus que se aplicam a qualquer outra pessoa. Geralmente vemos pessoas que usam adjetivos tais como graciosas ou misericordiosas, ou ela é tão amorosa ou tão bondosa. Mas em algumas situações nas Escrituras, estes nomes são usados para apresentar a natureza de Deus. Assim, lemos que Deus é Espírito em João 4:24. Depois, lemos que Deus é Luz em 1 João 1:5. Depois, lemos que Deus é Amor em 1 João 4, versos 8 a 16. Também lemos que Deus é Vida em João 5:26. Em João 4:24, lemos que Deus é Espírito. Mas não há um artigo definido em grego e, por isso, concluímos que devemos ler que Deus é um Espírito em sua essência. Da mesma forma, Deus, em essência, é luz, ele é vida e ele é amor. E é o amor de Deus que vamos considerar agora, nesses momentos que vamos passar juntos. Eu creio que o amor de Deus é um dos temas mais mal compreendidos no campo da religião. Os homens não podem negar a inspiração das Escrituras que falam francamente sobre o amor de Deus. Ainda assim, não há descrição acurada do amor de Deus longe daquela que aparece na Bíblia. Não consigo entender como um pastor não vê a inspiração total de Bíblia como a inspirada palavra de Deus. Esse ministro certamente conhece pouco do amor de Deus como descrita na palavra de Deus. Se a Bíblia não é a palavra de Deus, como sabemos sobre o amor de Deus? Você jamais descobriria sobre o amor de Deus nos pássaros, nas abelhas e nas árvores. Você não vai encontrar este grande fato do amor de Deus na natureza. Isto não é parte do conhecimento intuitivo do homem. Os missionários que retornam de todas as partes do mundo pagão nos contam que as pessoas nada sabem sobre um Deus de amor. Os pagãos têm seus deuses, mas são deuses irados constantemente, exigindo serem aplacados. O fato de que os pagãos sempre estejam fazendo sacrifícios aos seus deuses que não têm nenhum conceito de amor. Eles vivem constantemente com medo de seus deuses, mas o cristianismo é único e é a única religião do mundo que indica a existência de um ser supremo cheio de amor. As definições do amor de Deus são tão variadas que quase são restritas a outra definição, mas devemos tentar entender este assunto, portanto, um esforço deve ser feito. O amor de Deus não é, de forma alguma, comparável ao amor humano. Há amor que é baseado na paixão que busca a gratificação no que chamamos de amor sexual. Depois temos o amor que tem sua base no prazer exterior, de um coração para o outro, um tipo de filantropia, uma comunicação que garante o prazer. Mas, queridos amigos, o amor de Deus tem na sua base um amor que flui do coração de Deus, porque premia aqueles a quem Ele ama. Jamais houve um homem em todo o mundo que tenha experimentado o amor de Deus longe da morte sacrificial de Cristo na cruz. Não há nenhuma palavra no vocabulário humano que descreva este tipo de amor. A alma do homem é tão preciosa que Deus não poderia deixar de, a qualquer custo, ir até a extensão de si mesmo a ponto de se sacrificar. O homem pode odiar a Deus e pode amaldiçoar a Deus, negar a Deus, desafiar a Deus e ainda assim, Deus vai atrás desse inimigo tão vil para fazer dele uma pessoa boa. Amados, este é Deus. Isto é amor. Deus é um Deus de amor. Paulo escreveu em 2 aos Coríntios 13:11 que Deus é um Deus de amor. Apenas observando a cruz e o sacrifício de Cristo na cruz que podemos perceber aquele amor. Lemos em 1 João 3:16, conhecemos o amor nisto, que ele deu a sua vida por nós e nós devemos dar a vida pelos irmãos. Conhecer a Deus em Cristo na cruz é conhecer sua mais alta expressão, isto é, Deus estava em Cristo reconciliando consigo o mundo, não lhes imputando os seus pecados e pôs em nós a palavra da reconciliação. Na verdade, Deus derramou sua própria vida por nós na pessoa de seu Filho, pois lemos que Deus é Espírito e um Espírito não tem carne e osso como o Senhor Jesus tinha depois de sua ressurreição. Eles pensaram que estavam vendo um fantasma ou um espírito. Ele disse, toque em mim, pois um espírito não tem carne nem ossos. Desta forma, Deus preparou um corpo para si mesmo. E por isso lemos em Hebreus 10:10, na qual vontade temos sido santificados pela oblação do corpo de Jesus Cristo feita uma vez. Em 1 Timóteo 3:16, lemos que é um grande mistério a manifestação da divindade, Deus se manifestando em carne. Quando Deus, o Santo dos Santos, suportou os nossos pecados em seu próprio corpo, de acordo com Pedro, os homens, os anjos e os demônios testemunharam pela primeira vez uma completa demonstração do amor de Deus. Nisto está o amor, não que em nós tenhamos amado a Deus, mas em que Ele nos amou a nós e enviou seu Filho para propiciação pelos nossos pecados. 1 João, capítulo 4, versos 10. Mais uma vez lemos o que as Escrituras apresentam sobre a tortura de nosso Senhor Jesus Cristo. Veja que quando ele sofreu por aqueles que o torturaram, ele orou por eles. Pai, perdoa-lhes, porque não sabem o que fazem. Meu amigo, jamais diga que Deus não ama você. De fato, foi com um grande amor, eterno amor, divino amor, o amor de Deus. Ainda temos a exposição do amor de Deus quando chegamos a conhecer o fato de Deus ter sacrificado o seu único filho. O Pai amava o Filho antes da fundação do mundo, João 17, verso 24. Ele testificou o seu amor no batismo de Cristo. Ele disse, este é meu Filho amado em quem tenho prazer. Isto foi repetido no Monte da Transfiguração, quando Moisés, Elias, Pedro, Tiago e João com Cristo e a voz do Pai que dizia, este é meu Filho amado. Mais uma vez, lemos que o Pai ama o Filho. João 3:35, João 5:20, Colossenses 1:13. Não se assuste com o que eu vou dizer. Deus me deu dois filhos que eu amo muito, com carinho. Sinceramente, eu amo muito, mas creio que eles são estranhos para mim se comparados com o amor de Deus por seu Filho Cristo Jesus. Eu jamais poderia amar os meus filhos da maneira que Deus ama o seu filho. Nós entregamos nosso filho para as forças armadas do nosso país, quando eles vão fazer faculdade ou quando se casam. Mas, amados, Deus entregou seu filho nas mãos de gente ruim. Mas, amados, Deus entregou seu filho nas mãos de gente ruim e má para ser maltratado, porque amou aquelas pessoas que faziam aquilo. Porque amou aquelas mesmas pessoas que faziam aquilo. Pois Deus amou o mundo de tal maneira que deu seu filho... Pois Deus amou o mundo de tal maneira que deu seu filho unigênito. Oh, que amor! Que demonstração de amor verdadeiro que jamais conseguimos entender. Deus, então, tem um amor bem peculiar por seus filhos, um amor especial por aqueles que amam a Jesus. Jesus disse, pois o mesmo Pai vos ama, visto como vós me amastes e crestes que saí de Deus. João 16, verso 27. Mais uma vez ele disse, e que os tens amado a eles como me tens amado a mim. João 17, 23. Isto é parte da oração sacerdotal. Aquele que tem os meus mandamentos e os guarda, esse é o que me ama. Aquele que me ama será amado de meu Pai, e eu o amarei e me manifestarei a ele. João 14, 21. Mais uma vez, se alguém me ama, guardará a minha palavra, e meu Pai o amará, e viveremos para ele, e faremos nele morada. João 14, verso 23. Veja que Deus tem um amor muito especial por seus próprios filhos. Em João 14, 21 e 23, o amor especial do Pai se estende ao cristão obediente. Assim como o Pai disse que amava ao Filho por causa de sua obediência, nós também somos amados pela mesma razão. Ele ama muito o Senhor Jesus com um amor especial, pois Cristo foi obediente em tudo que o Pai queria. João 10, versos 17 e 18. Assim como Deus o Pai amou a Cristo devido à sua obediência, ele disse que o crente será amado pela mesma razão. Veja que a obediência e o amor andam juntos. Eles estão inseparavelmente juntos. Quando somos obedientes a Cristo, como também aos seus mandamentos, provamos de seu amor. Jesus disse, se me amardes, guardareis os meus mandamentos. Então, o precioso amor do Pai se torna uma preciosa e especial experiência para nós. O Pai está bem satisfeito com o seu filho, assim como aqueles que honram a seu filho. Eu sei que Deus me amava mesmo quando eu ainda estava no pecado. Quando me converti a Cristo, experimentei o amor de nosso Pai Celestial, mas depois eu descobri que seu amor especial era uma recompensa pela minha obediência. Sim, eu conheço um pouco do amor de Deus e creio que você também conhece. Você já experimentou o amor de Deus quando Ele salvou você e depois, em algumas ocasiões, quando você andava em obediência a Ele, sem reservas mentais, de forma total e completa rendição a Ele? Sim, nós, que já pertencemos ao Senhor, temos um amor especial que nos foi concedido. Creio que amo a todos os meus filhos, mas confesso que alguns não são fáceis de amar, ainda assim, eu os amo. Eu tenho um amor especial pelos meus filhos, eles são parte do meu sangue, minha herança. Saídos de meus lombos, Deus ama muito os seus filhos. Você sabe que toda a humanidade é amada por Deus, eu creio nisso. Há aqueles que dizem que Deus amou apenas aquele que ele sabia que um dia aceitaria a Cristo. Isto não é verdade. Em João 3,16 lemos, porque Deus amou o mundo de tal maneira que deu seu Filho unigênito para que todo aquele que nele crê não pereça, mas tenha a vida eterna. O mundo todo quer dizer toda a humanidade em Romanos 5,8, mas Deus prova o seu amor para conosco em que Cristo morreu por nós, sendo nós ainda pecadores. Toda a humanidade é amada por Deus. Mas nem todos os homens são os amados de Deus. O termo amados é usado apenas para os cristãos? Jamais para os não salvos. A primeira vez que vemos este termo usado para cristãos está em Romanos capítulo 1, verso 7, onde Paulo, escrevendo aos crentes de Roma, os chama de amados de Deus. Por que somos chamados de amados de Deus? Bem, porque somos aceitos no amado de Deus, Efésios capítulo 1. Eu amado é ninguém mais, ninguém menos que o próprio Senhor Jesus Cristo. Deus me ordena amar a todos, mas eu tenho um amor especial pelos meus filhos. Eles são a minha carne, meu sangue, os objetos de meu amor especial, e eu não posso ter o mesmo amor pelos filhos dos outros. O apóstolo João escreveu, Vede quão grande amor nos tem concedido o Pai, que fôssemos chamados filhos de Deus. Por isso o mundo não os conhece, porque não o conhece a Ele. Esta frase, grande amor, que vem do grego, que quer dizer que amor estranho, estrangeiro, que Deus nos tem amado. Sim, amados, estranho amor mesmo. Este amor é um tipo de amor estrangeiro, um amor pouco natural, um amor sobrenatural que vem do próprio Deus. Se você me perguntar que amor grande é esse, eu apenas posso dizer que ultrapassa todo o entendimento. O amor de Deus que ultrapassa todo o entendimento, lemos em Efésios 3, verso 19. Há nisto, meus amados, um derramar especial do dom especial de Deus. Depois Deus manifesta o seu amor aos seus filhos através do castigo. Esse assunto pode incomodar algumas pessoas, pois elas não entendem isso. Lemos em Hebreus capítulo 12, começando com o verso 6. Porque o Senhor corrige o que ama e açoita a qualquer que recebe por filho. Queridos irmãos em Cristo, precisamos da disciplina divina. Precisamos ser filhos treinados para as nossas próprias bênçãos e benefícios, e quando recebemos as bênçãos de nosso Pai Celestial, todas elas são para o nosso bem. O castigo pode não ser agradável, mas sempre é muito proveitoso. Quando os cristãos são castigados pelo Senhor, é para que não sejamos condenados pelo mundo. Paulo torna isso muito claro em 1 Coríntios capítulo 11. Neste capítulo, a propósito, temos a clássica ceia do Senhor. Ali, Paulo está exortando ao autoexame de seu coração e julgar qualquer pecado em sua vida antes de se achegar à mesa do Senhor para partir o pão e beber do cálice, celebrando a morte do Senhor Jesus Cristo. Paulo disse que o homem deve se examinar a si mesmo. Se você tem pecado em sua vida, faça alguma coisa a respeito. Confesse o seu pecado e abandone-o antes de se achegar à mesa. E não venha de forma indigna à mesa do Senhor. Segundo ele, essa atitude é muito perigosa. Veja que se fizermos isso, não seremos castigados pelo Senhor, mas se não nos castigarmos e confessarmos os nossos pecados e nos acertarmos com Deus, ele vai nos castigar. Mas isso sempre ocorre num coração de amor. Alguns pais costumam castigar seus filhos cheios de ira. Eu já vi pais cheios de ira baterem numa criança e era ira, exatamente ira pura. Deus não age desta maneira. Quando Deus castiga, ele castiga com um coração cheio de amor. Meu pai certa vez me disse em mais de uma ocasião, filho, quando estava para me castigar por alguma razão, ele dizia, filho, isso vai doer mais em mim do que em você. Quando eu era jovem, eu não conseguia entender, não conseguia engolir essa frase. O que ele queria dizer com vai doer mais em mim do que em você? Bem, eu tive que me casar e ter filhos para ver os meus próprios netos chegarem. Embora meu pai não fosse um crente em Cristo, agora eu vejo que doía mais nele do que em mim. Meu pai não castigava porque ele me odiava, ele me castigava porque me amava. Ele queria que eu fosse alguém melhor, ele estava me treinando. Isto veio de um coração de amor. Queridos amigos, Deus castiga dessa maneira, sempre para o nosso bem. Deus quer que sejamos como Cristo foi, como Ele foi. A semelhança de Cristo, este é o alvo da experiência cristã nesta vida. Temos este pensamento na palavra seguinte. Você já notou esta palavra? Nenhum castigo é agradável no momento, mas depois ele faz efeito. O escritor aos Hebreus nos diz no capítulo 12 que há um depois. Algumas de nossas dificuldades, lutas e tribulações são difíceis de explicar, mas depois vamos a Cristo e nos tornamos como Ele. Vamos nos tornar completamente como Ele e vamos compreender seu amor por nós. O alvo de Deus é salvar você e eu, e isto é mais que livrar do inferno e da penalidade de nossos pecados. Ele nos fornece um lar nos céus, com certeza, e bem mais que isso, na verdade. Deus quer que sejamos como seu filho, seu amado filho Jesus. E para isso nós fomos escolhidos e predestinados para um fim glorioso. Cristo entregou-se por nós. No processo de conformação, Deus aplica seu método de correção para alisar algumas rugas que surjam em nossa vida, e tudo isso porque Ele nos ama. Efésios capítulo 5, versículos 25 e 26 nos diz, Vós, maridos, amai vossas mulheres como também Cristo amou a igreja e a si mesmo se entregou por ela, para a santificar, purificando-a com a lavagem da água pela palavra, para apresentar a si mesmo igreja gloriosa, sem mácula, nem ruga, nem coisa semelhante, mas santa e irrepreensível. Assim Deus vai passando o ferro quente, tirando os amassados e as rugas. Eu devo dizer que Ele está lavando as manchas e passando as rugas de nossas vidas para que nos apresente a nós como Filho perfeito, assim como o Senhor Jesus. Lembro-me dos dias de criança, quando eu era menino e precisava da correção de minha mãe, e ela dizia o mesmo que meu pai: filho, isso vai doer mais em mim do que em você. Eu posso me lembrar dela falando exatamente isso com lágrimas nos olhos. Eu chorava de verdade quando ela dizia. Ela dizia: eu vou deixar você de castigo, você vai ficar 3 dias sem sair para brincar. Minha mãe fazia isso com lágrimas nos olhos. Isso magoava o seu coração. Doía muito, mais nela do que em mim. Ela não queria me privar do prazer, mas eu tinha desobedecido e ela me avisou que se eu desobedecesse seria castigado. Agora ela estava me castigando não porque ela me odiava. Dava para ver o amor em seu rosto porque ela me amava. Ao ver suas lágrimas, eu também vi o seu amor. Era algo que eu jamais entendi naqueles dias. Mas, ao me sentar e pensar nos meus próprios filhos que Deus me deu, eu aprendi, de certa forma, o que minha mãe sentia. Agora que conheci o Senhor Jesus como Salvador, acho que entendo mais sobre o amor que também castiga. Ele se expressa nestas palavras do profeta. Vamos ler agora. Em toda a angústia deles, ele foi angustiado, e o anjo da sua presença os salvou. Pelo seu amor e pela sua compaixão, ele os remiu e os tomou, e os conduziu todos os dias da antiguidade. Isaías 63, verso 9. Você se fortalece com estas palavras, caro ouvinte? Em toda a aflição deles, ele ficava aflito. Isto é quase inconcebível. Mas o profeta de Deus no Antigo Testamento via a correção de Deus com o seu povo e lembrava a eles que em toda a sua aflição Deus também se afligiria. Amado ouvinte, há algo nisso tudo para você e para mim. O Senhor não apenas nos redime por seus próprios sofrimentos, mas Ele sofre conosco em todo momento. Ele se emociona com as nossas enfermidades, Ele se aflige ao ver que estamos nos distanciando dEle e sofre ao ter que nos castigar. Mas isto é apenas uma demonstração do Seu amor que se derrama sobre nós. E que grande amor! Porque Deus amou o mundo de tal maneira que deu Seu Filho unigênito para que todo aquele que nele crê não pereça, mas tenha a vida eterna. João 3,16. Se você que nos ouve hoje ainda não é salvo, por que não abra o seu coração e deixe Jesus Cristo entrar? Se você é um cristão afastado, um desviado, está longe dos caminhos de Deus e ainda não está sentindo a vara de Deus, com certeza vai sentir. Qualquer dia ela vai chegar, pois o Senhor castiga quem ama. Deus quer nos trazer de volta para o lugar de bênção e utilidade com Ele mesmo. Se você se afastou e é um daqueles que andam distantes da comunhão de Deus, não é fiel ao trabalho de Deus nem à sua obra, volte hoje ainda. Dessa forma não vai sentir a vara do castigo de Deus, de nosso Pai Celestial. Você vai conhecer seu grande amor. Eu prefiro ter o amor com a obediência que o amor com o castigo da desobediência. Este amor é muito mais aconchegante, muito mais grandioso. Obedecer é melhor que sacrificar. Deus quer a obediência de seus filhos e quando Ele tem isso, eles conhecem o seu amor de uma maneira muito especial que eles jamais conhecerão em outro momento. Caro amigo, saiba que você tem um Deus de amor que jamais cessa de se derramar em seu e em meu favor. Chegue perto de Deus e Deus vai ficar perto de você. Uma mulher me escreveu um tempo atrás dizendo: ore para que o Senhor se aproxime de mim. Você já ouviu alguém orar desse jeito? Senhor, fique mais perto de mim. Não se preocupe em orar assim, caro ouvinte. A Bíblia diz para nos achegarmos a Deus e Ele se aproximará de nós. Venha hoje ao Senhor. Se você tem pecados ainda não confessados, confesse agora e abandone esses pecados. Acerte-se com Deus e conheça seu grande amor como nunca antes você conheceu. Vamos parar aqui o nosso tópico. No próximo estudo, vamos estudar a graça.

muito bom ter você aqui na BBN. Nós estamos nos preparando para soltar em alguns minutos o programa Meditações Diárias. Enquanto você ouve a música, você vai pedindo a Deus para abençoar esse momento precioso de instrução na palavra de Deus que você vai ter aqui.

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2: Golpes do Free Flow. Quase 500 sites falsos cobram falso pedágio por Pix. Como se proteger? Nova CNH. STF arquivação e permite uso de carro privado no exame de direção. Safra de laranja cresce no interior paulista, mas queda no consumo de suco derruba preço. Criminosos vêm criando centenas de sites falsos para aplicar golpes relacionados ao sistema de pedágio eletrônico sem cancela, o Free Flow. Conforme revelado por um levantamento da empresa Kaspersky, o sistema automatizado cobra dos motoristas de acordo com a passagem pelos pórticos. Aproveitando-se do fato de o modelo ser novo e de o motorista precisar consultar o débito ativamente, os estelionatários criam páginas simples que solicitam apenas a placa do veículo para em seguida gerar uma cobrança falsa via Pix, geralmente em valores baixos, para evitar desconfiança. O Supremo Tribunal Federal arquivou a ação movida pela Confederação Nacional dos Trabalhadores em Transportes e Logística contra o uso de automóveis particulares na formação de condutores. A relatoria do caso fundamentou o arquivamento sem analisar o mérito constitucional, argumentando que a contestação exigiria o confronto prévio da norma regulamentar com a lei infraconstitucional como Código de Trânsito Brasileiro. Dessa forma, permanece válida a resolução do CONTRAN, Conselho Nacional de Trânsito, que autoriza os candidatos a realizarem aulas práticas e provas de direção nos seus próprios veículos ou terceirizados, sem a necessidade de adaptações ou de cumprimento integral de carga horária em autoescolas. A citricultura no interior de São Paulo enfrenta um cenário de queda acentuada nos lucros e retração na demanda por suco de laranja. Segundo dados da Citrus BR, os preços elevados registrados nos últimos 3 anos provocaram recuo de 30 a 40% no consumo da bebida. Essa retração reflete-se na desvalorização do fruto nos mercados interno e externo, fazendo com que o valor de venda da caixa não consiga cobrir os custos operacionais de produção para vários agricultores da região. Apesar de produtores pontuais registrarem volumes maiores em suas propriedades, o Fundecitrus aponta que a safra geral nas regiões paulista e do Triângulo Mineiro encolheu quase 13%, acumulando uma redução de cerca de 40 milhões de caixas devido a períodos severos de estiagem, altas temperaturas e ao avanço do greening nos pomares.
3: Previsão do tempo.
2: Quinta-feira, 10 de setembro de 2026, em Curitiba e região metropolitana, muitas nuvens com pancadas de chuva e trovoadas, mínima 13, máxima 17. Em Cornélio Procópio e norte do Paraná, muitas nuvens com pancadas de chuva e trovoadas também, mínima 19, máxima 23. Em Taubaté e Vale do Paraíba, em São Paulo, muitas nuvens com pancadas de chuva e trovoadas também, mínima 17, máxima 28. Em Pirassununga e Centro-Leste Paulista, também muitas nuvens com pancadas de chuva e trovoadas, mínima 19, máxima 28. As informações são do INMET, o Instituto Nacional de Meteorologia.
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4: As boas novas de Deus para você memorizar esta semana aqui na BBN encontram-se em João capítulo 16, versículo 33. Tenho-vos dito isto para que em mim tenhais paz. No mundo tereis aflições, mas tende bom ânimo, eu venci o mundo. Mais uma vez, tenho-vos dito isto para que em mim tenhais paz. No mundo tereis aflições, mas tende bom ânimo, eu venci o mundo. Estas são as boas novas de Deus para você memorizar esta semana aqui na BBN.

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A chamada da meia-noite traz até você pérolas diárias de Vimalgo. E não é de admirar, porque o próprio Satanás se transforma em anjo de luz, segundo aos Coríntios 11:14. O Cordeiro venceu Satanás na cruz do Calvário, não por força ou poder, mas pelo seu espírito, pela sua natureza. Esta é a estratégia de Jesus Cristo. A tática mais frequente do inimigo é o disfarce refinado. Ele se transforma em anjo de luz, e bem dessa maneira, ele hoje se assenta na igreja de Jesus. Isso significa a eliminação da cruz. Quando os crentes são filhos do mundo e os filhos do mundo são crentes, não existe mais separação. Que tática vamos usar contra o inimigo? Exatamente o contrário da sua. Em vez de disfarce e mentira, a verdade. Examinemos a armadura de Deus. Estai, pois, firmes, cingindo-vos com a verdade e vestindo-vos da couraça da justiça. A verdade sempre desmascara a mentira. Se nos disfarçarmos para encontrar nosso próximo, quer dizer, se usamos de falta de sinceridade, a confissão dos nossos lábios em relação ao nosso Senhor não tem força porque nossos corações mentem. Este é o terrível espírito do piedoso disfarce na igreja de Jesus. Os pecados são cobertos, camuflados, e a inimizade da cruz é embrulhada piedosamente. Mas assim mesmo, Jesus é vencedor, e a verdade prevalecerá. Por isso, cingi vossos lombos com a verdade.

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pouco mais das 8 da manhã e você conferindo o amor de Deus aqui na nossa música, nos bons programas, nos comentários dos locutores, não é? Nós temos uma equipe aqui que realmente se dedica a fornecer aqui o melhor comentário bíblico para você, também a sugestão do que você está para ouvir, e nós pedimos suas orações sobre a nossa equipe, tá bom? É isso aí, nós vamos seguindo agora ouvindo a boa música da BBN.

Mais alguns minutos e teremos o programa Sabedoria para o Coração com Denis Salgado. Muito obrigado a você que confere a programação da BBN neste dia 9 de setembro de 2026. A apresentação continua com seu irmão e amigo Laurence Husby.

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Olá, caro ouvinte, que alegria ter você aqui comigo para mais um estudo na Palavra de Deus, em nosso programa Sabedoria para o Coração. Estamos em Tito 2, do verso 11 ao 14, e o título da nossa meditação é Aprendendo a Dizer as Palavras Certas. Carl McCann foi um homem natural do estado do Texas, Estados Unidos. Ele gostava muito de atividades ao ar livre. Aos 35 anos de idade, ele embarcou em uma expedição que duraria 5 meses, a fim de fotografar partes do Alasca. Ele passou um ano planejando todos os detalhes da sua jornada. Em abril de 1981, contratou um piloto de avião para que o levasse e deixasse à beira de um lago remoto, no coração do Alasca, que ficava a cerca de 100 quilômetros da civilização mais próxima. Ele levou consigo um rifle, uma espingarda calibre 12 e 500 quilos de suprimentos, bem como 500 rolos de filme para fotografia. O rapaz montou seu acampamento em total isolamento no Alasca selvagem, onde passaria os próximos 5 meses caminhando pelas matas, caçando, pescando e fotografando o esplendor daquele belíssimo lugar. Todo contente, ele não atinou que havia ignorado um detalhe que custaria sua vida. Ele não combinou com ninguém para ir buscá-lo e retirá-lo dali quando tivesse terminado a sua expedição. Já era agosto quando ele percebeu o fato. A partir daí, tornou-se constante a busca diária por comida e resgate vindo do céu. Mas ninguém veio. Em torno do final de setembro, o lago já estava congelado e a neve começando a aglomerar. Caminhar para caçar se tornou impossível. Seus suprimentos já estavam próximos do fim, como também a munição para suas armas. Os detalhes dos seus últimos dias são nos conhecidos por causa de seu diário de 100 páginas que escreveu e foi encontrado junto ao seu corpo. Ele foi encontrado pelas autoridades locais cerca de um ano após ter montado o acampamento e começado sua trágica expedição. Em seu diário está o que talvez seja a maior de todas as declarações de sua vida. Acho que eu deveria ter usado de mais precaução e organizado a minha partida com alguém. Ele havia planejado cada detalhe da sua expedição, mas nunca havia feito planos para sua partida. Ele havia planejado tudo sobre a sua vida, mas nada sobre a sua partida. Sinceramente, meu amigo, essa é a história da maioria dos corações humanos hoje. Pensam demais sobre a vida, mas nada sobre a partida. Aproximadamente 2.000 pessoas morrem a cada segundo no planeta Terra. Mais de 6.000 a cada hora, 55.000 por dia e em torno de 57 milhões por ano. Acho incrível como a graça de Deus forneceu todas as provisões não apenas para a vida neste nosso mundo selvagem, mas também para a partida deste mundo. Na verdade, a única maneira de viver neste mundo caminhando na direção correta e a única maneira de se deixar este mundo ir para o destino correto é pela graça de Deus. Somos salvos pela graça, vivemos pela graça, somos ensinados pela graça, morremos pela graça e vamos para o céu na promessa da graça de Deus, no caso dos que creem no Evangelho de Cristo. Em Tito 2, para onde convido sua atenção hoje, o apóstolo vem fazendo o que chamo ser uma conversa de família. E ele chegou ao final do seu discurso dado a cada membro da família. Daí ele diz, basicamente, vejam só, na verdade é tudo por causa da graça de Deus, que trabalha em nossos corações e vidas. A graça de Deus, note o verso 11, porquanto a graça de Deus se manifestou. Porquanto, ou seja, tudo o que eu tenho dito até agora a vocês está diretamente ligado, é devido e encorajado pela graça de Deus. Quer seja você um homem idoso ou uma senhora idosa, um rapaz ou uma moça, até mesmo um escravo e um servo, veja bem, a graça de Deus se manifestou salvadora a todos os homens. Em outras palavras, essa é a sua saída. Então, o que tem feito com a graciosa oferta da salvação de Deus? Essa é a estratégia de Deus para providenciar sua saída deste mundo selvagem. Perceba cuidadosamente que Paulo não está dizendo aqui que todos os homens serão salvos.
Não interprete de forma equivocada, ele não está ensinando universalismo aqui. A conjunção que inicia a sentença, que por sinal é uma sentença bem longa que se estica do verso 11 ao 14, é uma conjunção que conecta esses versos aos anteriores, onde Paulo se dirigiu a diferentes categorias de pessoas. Poderíamos entender como se Paulo dissesse no verso 11, porquanto a graça de Deus se manifestou trazendo salvação a todos os tipos de pessoas. Quer seja você um homem ou uma mulher, jovem ou velho, escravo ou livre, rico ou pobre, judeu ou gentio, casado ou solteiro, com pais ou órfão, cidadão ou estrangeiro, qualquer pessoa pode ser um membro da família de Deus. Caso você já seja um membro, ganhou seu cartão de membresia somente porque creu no Evangelho da graça do Senhor. Mas a graça não termina depois de você ter crido. Você deverá crescer em graça, conforme 2 Pedro 3,18. É preciso crescer no caráter gracioso do Deus vivo. Paulo diz com efeito, ouçam bem, quero continuar estacionado aqui um pouco mais, para explicar a cada membro da família como a graça deve impactar cada área de suas vidas. E é isso que ele faz nos versos 11 a 14. Então, o que desejo fazer é esboçar o pensamento de Paulo dando a você três palavras ou expressões diferentes que devemos aprender, três expressões determinadas ou governadas pela graça de Deus. Se você deseja medir o seu crescimento na graça de Deus, pergunte-se, com que frequência eu falo essas expressões? Primeiramente, deixando a sua vida passada, a primeira palavra que devemos aprender a dizer é não. Isso tem a ver com o tipo de vida que você vive durante o processo de rejeição diária da antiga vida. Note o verso 11 novamente e o início do verso 12. Porquanto a graça de Deus se manifestou salvadora a todos os homens. Note o que a graça faz, educando-nos para que, renegadas a impiedade e as paixões mundanas. Paulo basicamente personifica a graça e diz que ela chega e começa a nos ensinar a dizer não. Mas eu pensava que a graça me ensinava a dizer sim. Correto, mas olha, a primeira coisa que ela ensina é a dizer não. A palavra traduzida como educando-nos possui implicações maravilhosas do Espírito de Deus por meio de Paulo. Paulo poderia ter escolhido a palavra didasco, que se refere a ensino formal, ao tipo de instrução obtido numa sala de aula. Didasco só ocorre quando você aparece na hora marcada para uma aula. Mas Paulo não usa o termo aqui. Ao invés, ele emprega o verbo paideuo, do qual derivamos a palavra pedagogia. Esse verbo se refere ao ensino, geralmente dos pais, dado a uma criança pequena. Com maior frequência, esse tipo de ensino é informal e visto ali no decorrer do dia a dia, quando surgem oportunidades de ensino. Em outras palavras, a graça de Deus é um professor que nos pega onde estamos e nos ensina diariamente quando surge qualquer oportunidade para ensino. Isso significa que a graça de Deus condescende conosco para nos ensinar de acordo com o nosso ritmo. A graça é o tipo de professor que reforça a verdade de acordo com as nossas próprias necessidades e estilos de aprendizado. A graça é o tutor perfeito. Paulo escreve que a graça está nos educando. O tempo verbal indica que essa é uma ação contínua. Se você perdeu uma aula ontem ou semana passada, a graça chega e ensina hoje. Se você não entendeu bem a lição, que nenhum de nós jamais dominará, já que o assunto da aula é o caráter e a natureza do Deus gracioso, se não entendemos, a graça aparece de novo, e nos conduz no assunto. Na verdade, pelo resto de nossas vidas, teremos a companhia dessa professora chamada Graça. E a Graça irá nos instruir em como pronunciar essas três palavras ou expressões. A primeira é não. Note o verso 12, educando-nos para que renegadas a impiedade e as paixões mundanas. Renegar significa recusar, renunciar, deixar de possuir. Um jovem casal de nossa igreja veio até mim recentemente e me disse que eles decidiram renunciar tudo em seu relacionamento que atrapalhava o seu crescimento.
Eles esvaziaram garrafas de bebidas alcoólicas, jogaram fora coleções de músicas, livros, revistas, começaram a gastar o dinheiro de forma diferente, tomaram um rumo completamente diferente na vida. Eles disseram com efeito: estamos cansados dessa vida, vamos começar a dizer não à nossa velha vida. Aprender a andar com Cristo, meu amigo, ensinado pela graça, significa que você, acima de tudo, será ensinado a como e ao que dizer não. A pessoa que diz, olha só, estou debaixo da graça, isso significa que posso dizer sim a tudo. Quem diz isso não está sendo ensinado pela graça. Meu amigo, o texto mostra que a graça nos ensina a dizer não. Conforme um autor disse, crescer em Cristo é impossível sem a disciplina da recusa. E isso é semelhante ao aprendizado natural como ser humano. Se tem filhos, você sabe como passa muito tempo com eles, criando-os, treinando-os e protegendo-os, usando mais do que qualquer outra palavra, aquela palavrinha, não. Você diz não a uma criança com muito maior frequência do que diz sim. Seu filho está na sala, todo curioso com algo que viu sobre a prateleira de vidro. Ele estica o bracinho e tenta pegar aquele objeto com sua mãozinha. Você diz imediatamente, não, não faça isso. Daí ele olha bem dentro dos seus olhos. E enquanto olha na sua cara, ele pega aquele objeto. Ele acabou de decidir que você não é tão fortão assim como parece. Decidiu que pode encarar você e pensa, é isso que eu acho do seu não, não. Parte do desafio de crescer é reagir à palavra não sem argumentação. Enfim, a verdade é que a graça nos ensinará ao que devemos dizer não. Nossos pais não estarão para sempre ao nosso lado, ou talvez eles nem tenham nos ensinado. Nossos colegas certamente não dizem não a nada, e o mundo até tirou essa palavra do vocabulário e a substituiu por agora. O filósofo cristão Francis Schaeffer escreveu há várias décadas: estamos cercados por um mundo que diz não para nada. Temos uma sociedade que se priva de nada. Qualquer conceito relacionado à palavra não é evitado ao máximo. Princípios absolutos e éticos devem dar lugar a buscas egoístas. É claro, esse ambiente se encaixa perfeitamente com nossa disposição natural, porque desde a queda do homem, também não queremos negar a nós mesmos. Como vemos, precisamos da instrução diária da graça de Deus. Paulo escreve: a graça ensinará cada um a dizer o que temos dificuldade para dizer não à impiedade e às paixões mundanas. E o que são essas paixões mundanas? De forma simples, são todas as coisas que você, discípulo em progresso, diz, deseja, busca ou participa, das quais, caso Jesus decidisse se juntar a você agora na sua jornada, você se sentiria envergonhado. É assim que você precisa abandonar a sua vida velha. Mas ainda tem mais. Vivendo sua vida presente, a graça não somente o ensina como deixar sua vida passada, mas o ensina como viver sua vida presente. Note o que Paulo continua escrevendo no verso 12. Educando-nos para que, renegadas à impiedade e às paixões mundanas, vivamos no presente século sensata, justa e piedosamente. Não pare simplesmente com o não. A graça, meu amigo, também nos ensina ao que devemos dizer sim. Você está dizendo não à impiedade e às paixões mundanas e, ao mesmo tempo, diz sim à vida sensata, justa e piedosa. Parte da concepção errada a respeito do cristianismo, que é desencorajadora, é a crença de que chegaremos a um determinado ponto quando jamais precisaremos dizer não de novo. Tudo será um simples e fácil sim. O pensamento é que, claro, com certeza, o crente maduro chegará a um momento em sua vida quando não terá mais dificuldades em dizer não. As tentações deixarão de existir em um determinado ponto e ele só dirá sim a tudo. Mas, de acordo com o ensino de Paulo e com o resto da Bíblia, essa filosofia está errada. Até mesmo o próprio Paulo, um crente maduro, admitiu claramente que lutava contra as coisas que não desejava fazer, a fim de fazer aquilo que sabia que deveria fazer. Como ele exclamou, miserável homem que sou! Jamais estaremos fora do alcance da tentação, meu amigo. Jamais cresceremos a uma estatura espiritual na qual não teremos que dizer não a alguma coisa. Ao mesmo tempo,
também nunca estaremos além da necessidade de dizer sim. Apesar de não podermos viver a vida cristã sem dizer não, também não podemos viver a vida cristã sem dizer sim. O cristianismo não é simplesmente o abandono de hábitos. Não somente nos afastamos da impiedade, mas também abraçamos a piedade. Nós não somente nos despimos do velho homem, mas precisamos também nos revestir do novo homem, Efésios 4. E Paulo nos mostra que a graça nos educará a dizer sim a três atributos distintos. O primeiro é sensatez. Se você se recorda, essa palavra já apareceu várias vezes aqui na carta de Tito. Sensatez é uma das qualificações dos presbíteros, conforme descrita no capítulo 1. Ela é exigida dos homens idosos, em 2:2, e também das jovens casadas e mães, em 2:5, e exigida dos jovens rapazes, em 2:6. Agora, Paulo amplia o significado do termo e envolve a família como um todo. Ninguém está isento da obrigação de dizer sim a essa característica. A palavra significa viver com discrição, pensar e agir com autocontrole. Ela se refere a alguém com uma mente sadia, ou seja, o crente não permite que sua mente seja controlada pelas circunstâncias ou pelo mundo ao seu redor. Ele decide, portanto, diariamente seguir a verdade. Daí Paulo adiciona outra matéria nesse currículo da graça. O crente deve aprender não somente a sensatez, mas também a justiça. Paulo usa essa palavra somente duas vezes mais em suas cartas. Uma vez para defender suas atitudes como sendo justas, 1 Tessalonicenses 2:10, e outra para descrever a obrigação do crente de parar de pecar e começar a viver em justiça, 1 Coríntios 15:34. Viver justamente significa simplesmente viver de acordo com o padrão divino daquilo que é reto e justo. Deixe-me inserir um rápido parêntese aqui. A cada dia ouvimos mais as pessoas falando sobre valores. São valores de família, valores pessoais, valores sociais e muitos outros. Mas, meu amigo, essa palavrinha, valores, não significa mais nada, pois ela pode ser definida conforme a pessoa bem desejar. Você pode valorizar a vida humana, enquanto outras pessoas com igual paixão valorizam o direito que outro ser humano tem de morrer quando bem quiser. Você pode valorizar o casamento tradicional, mas outros, com igual intensidade, valorizam a união do mesmo sexo. A palavra valores é subjetiva. Ela é definida por aquilo que você pessoalmente crê. Determinadas pessoas podem valorizar um hotel em particular, porque lá eles fornecem um quarto onde podem fumar. Já outras pessoas valorizam outro hotel por não permitir que alguém fume em suas dependências e proximidades. O que você valoriza está baseado naquilo que crê, naquilo que sente e deseja fazer. E os valores? Valores variam tanto quanto o vento. O que se perdeu em nosso idioma de nossa geração foi o outro termo que a palavra valores substituiu, e ninguém percebeu até que já tinha desaparecido. Valores substituiu a palavra virtudes. E existe uma vasta diferença entre as duas. Um dicionário disse muito bem ao definir virtude como de conformidade com o que é correto. Bom, não precisamos mais nos perguntar por que essa palavra sumiu. Os padrões objetivos do que é correto ou justiça foram substituídos por uma cultura relativista que não deseja se conformar com nenhum absoluto ético, moral ou mesmo espiritual. Valores, por definição, não se conformam com nenhum padrão externo de certo ou errado. Valores são meramente criados por pessoas que os reivindicam a fim de serem vistas como pessoas de virtudes. Um indivíduo diz: "Esses valores eu seguro firme." E as pessoas pensam: "Nossa, que homem de grande virtude." Mas não necessariamente. Ele é apenas uma pessoa com valores. E uma pessoa com valores não é necessariamente uma pessoa virtuosa. Uma pessoa de valores simplesmente se agarra a um padrão de coisas que gosta no momento, porque valores mudam, mas as virtudes são eternas. Meu amigo, virá o dia em que o mundo estará diante de Deus e descobrirá que, de acordo com o padrão da justiça de Deus, muitos dos seus valores não eram em nada virtuosos.
Paulo diz por meio de Tito, agora que você é um crente, permita que a graça de Deus, por meio da palavra e do Espírito de Deus, o ensine o que é o correto. Paulo ainda adiciona uma terceira palavra, piedosamente. Esse é o antônimo da impiedade, aquilo que o crente deve abandonar. Piedade está relacionada à atitude apropriada para com Deus e para com as coisas de Deus. É um espírito e uma perspectiva parecidos com Deus. Paulo ainda diz que devemos viver dessa forma no presente século. Os crentes vivem no presente século, não vivemos para o mundo, nem vivemos como o mundo, apesar de vivermos no mundo. E é assim que somos ensinados a viver. Porquanto a graça nos ensina como abandonar a nossa vida passada e como viver a vida presente, mas ainda existe mais uma no currículo da graça, olhando para a vida futura. A graça nos ensina como olhar para a vida futura, veja o verso 13, aguardando a bendita esperança e a manifestação da glória do nosso grande Deus e Salvador, Cristo Jesus. Esse é um verso muito rico, não é? Dentre outras verdades, ele é uma das declarações mais poderosas do Novo Testamento sobre a divindade de Jesus Cristo. Alguns tentam sustentar que Paulo está falando de Deus o Pai e de Deus o Filho separadamente, como nosso grande Deus e nosso grande Salvador, Cristo Jesus. O problema é que gramaticalmente existe apenas um artigo definido grego aqui nesse título. Em outras palavras, o grande Deus é também o Salvador, e ele é Jesus Cristo. Poderíamos inverter a leitura em português para capturar melhor a ideia. Jesus Cristo é o Salvador e o nosso grande Deus. E isso faz sentido, uma vez que nos é dito que Jesus Cristo é a divindade em forma corpórea. Ele é a manifestação física do Deus invisível. Colossenses 1:15 e 2:9. E o que Jesus Cristo, o nosso grande Deus e Salvador, fará? Ele se manifestará. Até hoje esperamos a sua manifestação. No contexto, essa é uma referência à igreja em todas as eras, esperando pelo seu arrebatamento e pela aparição repentina de Cristo. Paulo nos ordena aqui em Tito a aguardar com expectativa o dia em que Cristo virá para a sua igreja. Não temos tempo para revisar os eventos escatológicos de Apocalipse, mas agora a ênfase é que a graça nos ensina a olhar para cima, a olhar na direção da vinda de Cristo, que pode ser até mesmo agora. A graça nos ensina a dizer não, nos ensina a dizer sim, e aqui está a terceira expressão, talvez hoje. Talvez hoje o nosso grande Deus e Salvador, Cristo Jesus, virá com um brado e nos levará para si. Aqui está a sua saída, Jesus Cristo é a sua saída. Você já planejou como sair deste

0: ou da iniquidade, a fim de remir-nos. Todo escravo para quem Tito estava pregando entenderia a terminologia. A expressão vinha do mercado de escravos. Nos mercados de escravos da época, um comprador se colocava ali de pé próximo à plataforma do leilão, onde o escravo ficava exposto e muitos compradores negociavam. Alcançando o preço estipulado, o dono tiraria as correntes de seu escravo, que agora passava a pertencer a outro mestre. Jesus Cristo nos compra da escravidão ao pecado e passamos a ser seus escravos. Por esse motivo, Paulo começa a carta a Tito dizendo que ele se considerava apenas um escravo de Deus. Tito 1:1. Note que Cristo nos remiu de toda a iniquidade. Isso aponta para a obra de Cristo lá na cruz, um ato passado com poder e implicações contínuos. De toda iniquidade. Isso significa que jamais cometeremos algo no futuro que levará Cristo a dizer: eu não sabia desse pecado aí, não. Não, toda iniquidade, seja pensamento, ato, desejo, tudo foi pago na cruz pela morte de nosso Senhor Jesus. Paulo adiciona ainda outra ação de Cristo e purificar para si mesmo um povo exclusivamente seu, zeloso de boas obras. Cristo nos redimiu no passado e está nos purificando no presente. Note ainda que ele nos torna zelosos na realização de boas obras a favor das pessoas ao nosso redor. Será que somos pessoas realmente zelosas para Deus? Será que somos pessoas afetuosas, zelosos pela fé? Que tipo de mensagem estamos comunicando ao mundo? Será que o mundo nos ouve dizer não a coisas erradas e nos ouve dizer sim às certas? Será que o mundo nos ouve conversando sobre a volta de Cristo para a igreja? Será que percebe em nós um senso de expectativa de que talvez Jesus volte hoje? Paulo escreve, aguardando a bendita esperança e a manifestação da glória do nosso grande Deus e Salvador, que é Cristo Jesus. Algum dia, um dia, talvez hoje, ele virá para a sua igreja. Enquanto isso, viva na prática dessas três expressões. Aprenda a vivê-las. A graça ensinará você. Não, sim, talvez hoje. Que Deus o abençoe, meu querido, e espero você para o nosso próximo encontro.
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2: Você acertaria as questões mais fáceis de ciências do PISA e as mais difíceis? OpenAI diz que resolveu em menos de 90 horas problema matemático em aberto há cerca de 90 anos. Efeito China. Mais da metade dos carros importados pelo Brasil já vem do país asiático, é o que diz a Anfávia. O Brasil ficou na 67ª posição no ranking mundial de ciências do Programa de Avaliação Internacional de Estudantes, o PISA, divulgado pela Organização para a Cooperação e Desenvolvimento Econômico, a OCDE. O desempenho do país o colocou atrás de vizinhos latino-americanos como México, Chile, Colômbia e Costa Rica. As questões consideradas fáceis envolvem interpretação direta de dados sobre biodiversidade, o crescimento de larvas e a diferença entre as velocidades do som e da luz na atmosfera. Por outro lado, os itens de maior dificuldade exigem alta carga cognitiva dos alunos ao avaliar a sustentabilidade do cultivo do algodão e a confiabilidade de fontes de informação científica. A OpenAI, a dona do ChatGPT, anunciou que um sistema de inteligência artificial da empresa conseguiu resolver um desafio matemático complexo que permanecia sem resposta há quase 9 décadas. 90 anos. O problema envolve as históricas equações de Navier-Stokes, amplamente utilizadas na física e na engenharia para descrever a movimentação de fluidos e gases em cenários como a previsão do tempo, a aerodinâmica de aviões e a circulação do sangue. Para alcançar o feito, em cerca de 90 horas de processamento, a empresa mobilizou um grupo colaborativo formado por 10 mil agentes de IA trabalhando de forma simultânea. A conquista refere-se ao dilema de existência e suavidade das equações, considerado um dos 7 problemas do milênio pelo Instituto Clay de Matemática. A demonstração apresentada pelo sistema apontou que as equações podem prever a ocorrência de uma chamada singularidade, situação em que a velocidade do fluido cresce sem limites matemáticos a partir de condições iniciais suaves. Nos primeiros 8 meses do ano, mais da metade dos veículos importados pelo Brasil tiveram como origem a China, totalizando 221 mil unidades trazidas do país asiático. O relatório da Associação Nacional dos Fabricantes de Veículos Automotores aponta que a produção nacional de automóveis atingiu mais de 270 mil veículos em agosto, o maior volume mensal dos últimos 7 anos. No entanto, a entidade ressalta que 2/3 do crescimento produtivo acumulado no ano derivam da montagem de kits totalmente ou parcialmente desmontados, modelo que exige menos mão de obra local e tem sido amplamente adotado por novas montadoras chinesas no país. Apesar do recuo nas exportações por conta do desaquecimento de mercados vizinhos como a Argentina, o comércio interno segue aquecido e superou a marca de 2 milhões de emplacamentos nos primeiros dias de setembro.
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3: As boas novas de Deus para você memorizar esta semana aqui na BBN encontram-se em João capítulo 16, versículo 33. Tenho-vos dito isto para que em mim tenhais paz. No mundo tereis aflições, mas tende bom ânimo, eu venci o mundo. Mais uma vez, tenho-vos dito isto para que em mim tenhais paz. No mundo tereis aflições, mas tende bom ânimo, eu venci o mundo. Estas são as boas novas de Deus para você memorizar esta semana aqui na BBN.

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1: Olá, que bom que você está aí para acompanhar a nossa mensagem de esperança e encorajamento, Pão Diário. Hoje eu vou ler o texto de Jennifer Schulde com o título Permanecer em Jesus, baseado no livro de Mateus, capítulo 16, entre os versículos 13 e 19. Um incêndio queimou a Igreja Batista de Belsora, no Texas, Estados Unidos. Quando os bombeiros e os membros da comunidade se reuniram após o fogo diminuir, surpreenderam-se ao ver uma cruz carbonizada e ereta em meio à fumaça e às cinzas. Um bombeiro comentou que o fogo levou a estrutura, mas não a cruz. Foi um lembrete de que o prédio era apenas isso, um edifício. A igreja são as pessoas da congregação. A igreja não é um edifício, mas uma comunidade unida pela cruz de Cristo. Aquele que morreu foi sepultado e ressuscitou. Quando Jesus andou pela terra, ele disse a Pedro que construiria sua igreja universal e que nada a destruiria. Conforme Mateus 16, versículo 18, Jesus reuniria os cristãos por todo o mundo num grupo que continuaria a existir ao longo do tempo. Essa comunidade enfrentaria dificuldades intensas, mas resistiria. Deus habitaria entre eles e os sustentaria, de acordo com Efésios capítulo 2, versículo 22. Quando lutarmos para fortalecer igrejas locais estagnadas e sem vida, quando forem destruídas ou ainda quando nos preocuparmos com as lutas de cristãos em outras partes do mundo, que nos lembremos de que Jesus está vivo, capacitando seu povo a perseverar. Fazemos parte da igreja que Ele está construindo hoje. Ele está conosco e age em nosso favor. Sua cruz permanece. De que maneira você pode apoiar outros cristãos? Compartilhar as boas novas tem relação com o plano de Deus para a igreja? Pense nisso. Eu sou a Clarice Fogaça e essa foi a nossa mensagem do dia.
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Você não tem nada se do céu não lhe for dado. Problema, bênção, o importante é que você considere os céus de uma forma real e que você possa de verdade viver como se Jesus estivesse na sala, no quarto com você, no seu trabalho, porque Jesus é real. Que bom que você está na BBN hoje, 9 de setembro.

Só mais alguns minutinhos e vamos ter Lincoln Oliveira com o programa Palavras de Louvor, pensamento e posicionamento teológico do Dr. Donald Hubbard para você nesta quarta-feira, dia 9 de setembro. Claro que temos um bloco musical ainda para ser tocado.

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0: bem-vindo ao programa Palavras de Louvor. Esse programa é baseado nos estudos do Dr. Donald Hubbard, pastor e professor da Bíblia. Nós agradecemos a Deus pelo privilégio de, nos próximos minutos, apresentar a você verdades contidas na Palavra de Deus e suas aplicações para os nossos dias. Vamos então a mais um estudo no programa Palavras de Louvor. Apresentação, Lincoln Oliveira.
1: Dizia-lhes também: em verdade vos digo que, dos que aqui estão, alguns há que não provarão a morte sem que vejam chegado o reino de Deus com poder. É assim que começa o capítulo 9 do Evangelho de Marcos. Você se lembra que Jesus estava partilhando uma grande verdade com seus discípulos enquanto eles estavam na região conhecida como Cesareia de Filipo. Aquela verdade incluía o fato de sua morte iminente e ressurreição. À luz da realidade da cruz que se avizinhava, Jesus partilhou o caminho da cruz na área do discipulado. A conclusão foi uma advertência com relação a se envergonhar do Senhor, que traria como consequência o Senhor também se envergonhar daqueles que o fizerem quando ele voltar na glória de seu Pai. E assim o 8º capítulo se encerra: quando vier na glória de seu Pai com os santos anjos. Essa passagem foi registrada em Marcos capítulo 8, verso 38. Essa expressão de Jesus, quando vier na glória de seu Pai, pode ser completamente compreendida com a explicação de abertura do capítulo 9. O tema está relacionado com a glória do Rei e de seu reino. Ali, temos a revelação de que alguns que ali estavam não provariam da morte até que vissem com seus próprios olhos o reino com poder e glória. 6 dias depois, Jesus pegou Pedro, Tiago e João e os levou a um alto monte onde se transfigurou diante deles enquanto orava. Aquela transfiguração de Nosso Senhor foi o cumprimento daquela afirmação de Marcos capítulo 9, verso 1. Ali, no topo daquela montanha, acontece uma experiência difícil de ser descrita. Jesus havia dito em Marcos 9, 1: dizia-lhes também, em verdade vos digo que, dos que aqui estão, alguns há que não provarão a morte sem que vejam chegado o reino de Deus com poder. Sei que há alguns professores da Bíblia que se referem a essa afirmação de Marcos 9:1 como sendo o cumprimento do dia de Pentecostes em Atos 2. Mas eu não entendo o cumprimento desse verso dessa forma. Ver a chegada do reino de Deus com poder não seria certamente na ocasião de Atos 2, pois o reino de Deus está dentro de você, como o próprio Jesus diria, como referência a um reino espiritual que uma pessoa é apresentada quando se converte a Jesus Cristo e nasceu de novo na fé em Jesus Cristo. Jesus, referindo-se ao reino de Deus, no capítulo 9, verso 1 de Marcos, obviamente estava se referindo à transfiguração que ocorreu no início do segundo verso. Certamente que quando Jesus foi transfigurado diante de Pedro, Tiago e João, cumpriu o verso 1, pois o Senhor apresentou-se em sua glória, a mesma glória que ele tinha com o Pai. Ele que abriu mão voluntariamente de sua glória e tornou-se um homem para viver entre nós e morrer por nossos pecados. A montanha não foi identificada e nós a conhecemos como Monte da Transfiguração. Muitos, porém, estão inclinados a achar que se tratava do Monte Hermon. Certamente que estou entre aqueles que jamais se esquecerão da visita a Israel alguns anos atrás, quando subimos naquela área conhecida como Dan e fomos até um lugar chamado Baneas. Ao nos aproximarmos de um local para almoçar num pequeno restaurante, saímos um pouquinho e lá, diante de nós majestosamente, com magnificência e esplendor, estava o Monte Hermon, muito mais alto e maior do que eu imaginava. Mas naquele momento, minha mente viajou para esse capítulo 9 de Marcos, quando imaginei aquele momento na vida de Jesus Cristo, quando ele subiu com Pedro, Tiago e João e lá foi transfigurado. A montanha pode ser observada em todo esse capítulo 9 de Marcos. Perceba, por favor, que Jesus sobe esse monte, conforme o verso 2, e nos versos 2 a 8, ele se encontra no topo, enquanto nos versos de 9 a 13, ele desce o monte. Por isso, a transfiguração do Senhor Jesus foi um dos belos e tremendos episódios cheios de significado de sua vida que traz tremendas lições. Foi do agrado de Deus que aquela experiência dos discípulos no monte se tornasse a nossa própria experiência com a glória de Cristo ao estudarmos juntos hoje e nos próximos dias. Lembre-se de que a transfiguração de Nosso Senhor está relacionada com a glória de Deus. Essa história da transfiguração pode ser dividida em algumas partes. A primeira podemos chamar de o brilho da transfiguração. Lucas nos diz que enquanto Jesus Cristo orava, ele se transfigurou. Lucas 9:29. Vamos ler aqui em Marcos, capítulo 9, verso 2. E seis dias depois, Jesus tomou consigo a Pedro, a Tiago e a João e os levou sós, em particular, a um alto monte e transfigurou-se diante deles. A palavra transfigurado é a palavra grega metamorfose, que quer dizer mudar para uma nova forma. A palavra metamorfose, portanto, deve ser traduzida como a mudança para uma outra forma. Em grego, essa palavra ocorre duas outras vezes mais no Novo Testamento. Ela aparece em Romanos capítulo 12, verso 2, onde foi traduzida por transformados, e em 2 Coríntios capítulo 3, verso 18, nas melhores versões em português, é traduzida como somos transformados. A aparência do Senhor Jesus Cristo começou a apresentar um brilho intenso, tão intenso que era até difícil de ser descrito. Esse brilho era o reflexo de sua glória divina, a glória que ele tinha com o Pai antes que o mundo existisse, como está em João capítulo 17, verso 5. A humanidade do Senhor escondeu-se dentro daquela explosão de glória divina que brilhava com um brilho transcendente. Foi uma demonstração notável da eterna e essencial divindade de Cristo, e não apenas reflexo de glória vista pelos discípulos. Era a própria glória eterna de Cristo, a glória que ele tinha antes que o mundo existisse. Vamos ler agora em Marcos capítulo 9, começando com o verso 3. E as suas vestes tornaram-se resplandecentes, extremamente brancas como a neve, tais como nenhum lavadeiro sobre a terra os poderia branquear. E apareceu-lhes Elias com Moisés e falavam com Jesus. E Pedro, tomando a palavra, disse a Jesus, Mestre, é bom que sejamos aqui e façamos três cabanas, uma para ti, outra para Moisés e outra para Elias. Pois não sabia o que dizia, porque estavam assombrados. E desceu uma nuvem que os cobriu com a sua sombra. E saiu da nuvem uma voz que dizia, Este é o meu filho amado, a ele ouvi. E tendo olhado em redor, ninguém mais viram, senão só Jesus com eles. E descendo eles do monte, ordenou-lhes que a ninguém contassem o que tinham visto, até que o Filho do Homem ressuscitasse dentre os mortos. Sim, de fato, essa foi uma notável demonstração da essencial e eterna divindade do Senhor Jesus Cristo. O brilho da transfiguração. Qual é o significado desse brilho? Bem, uma das coisas que ele significa é a visão de seu reino. Veja que a transfiguração de Cristo era uma visão prévia, uma preliminar de um tempo, que ainda virá quando Jesus se apresentará em glória no seu retorno. Nosso Senhor afirmou que seria uma manifestação de seu retorno com poder e glória. Essa verdade é bem clara e Pedro faz questão de enfatizá-la. Se for possível, abra seu Novo Testamento na segunda carta de Pedro e acompanhe a leitura comigo no capítulo 1, versos 16 e 18. Segunda de Pedro, capítulo 1, versos 16 a 18. Ele escreve: Porque não vos fizemos saber a virtude e a vinda de nosso Senhor Jesus Cristo, seguindo fábulas artificialmente compostas, mas nós mesmos vimos a sua majestade. Porquanto ele recebeu de Deus Pai honra e glória, quando da magnífica glória lhe foi dirigida a seguinte voz: Este é o meu Filho amado, em quem me tenho comprazido. E ouvimos esta voz dirigida do céu, estando nós com ele no Monte Santo. O próprio Pedro torna claro em sua segunda epístola que essa manifestação se assemelha à volta do Senhor Jesus com poder e glória. A transfiguração foi uma demonstração de como o reino de Deus será quando Cristo voltar em todo poder e glória. Houve também uma demonstração de como a glória de Deus se manifesta. O brilho da transfiguração representa uma visão antecipada desse reino. Pare e pense, você e eu, como crentes em Jesus Cristo, vamos partilhar desse reino. Não é emocionante saber que Deus, pela graça, já fez de todos os crentes, não somente seus herdeiros, mas co-herdeiros com Cristo? Devido à nossa fé salvadora em Jesus Cristo, vamos partilhar, juntamente com Ele, de sua glória quando Ele vier em glória e estabelecer o reino de Deus no cumprimento integral de suas promessas messiânicas. Que grande alegria e emoção será nossa quando aquele dia chegar. Sim, mas devo também dizer da alegria que temos hoje por pertencermos a Ele, o Rei dos Reis e Senhor dos Senhores. A cada dia com Jesus é mais doce que o dia anterior. E cada dia com Cristo deve certamente ser como a experiência em cima do monte com nosso abençoado Senhor. Pai, muito obrigado pelo que o futuro nos reserva. E obrigado pela alegria que temos desde hoje até o dia de Cristo. Pois oramos em nome de Jesus. Amém.
0: Fica por aqui mais um Palavras de Louvor, um programa baseado nos estudos do Dr. Donald Hubbard e apresentado por Lincoln Oliveira. 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Esperamos contar com a sua audiência em nossa próxima edição. Até lá e que Deus lhe abençoe.

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1: Artrite reumatoide, uma vida sem dor é possível? Leucemia mieloide, informações que o DNA pode revelar sobre a doença. Colocar uma garrafa de plástico cheia de água no telhado da casa. Para que serve e por que é usada em mais de 30 países? A artrite reumatoide afeta mais de 2 milhões de brasileiros, sendo uma doença autoimune, inflamatória e crônica que ataca principalmente as articulações e atinge duas vezes mais as mulheres. O sistema imunológico passa a agredir o próprio organismo, provocando dores extremas, inchaço e rigidez matinal, principalmente nas mãos e nos pés. Segundo a doutora Maria da Glória Barros, que é reumatologista, o diagnóstico precoce é fundamental nos primeiros meses da doença, momento em que se abre uma janela de oportunidade decisiva para evitar sequelas irreversíveis. Embora não exista cura definitiva, os medicamentos modernos permitem controlar a inflamação, frear a progressão dos danos ósseos e prevenir complicações sérias em órgãos como pulmões, olhos e sistema cardiovascular. Duas pessoas diagnosticadas com leucemia mieloide aguda podem ter respostas completamente diferentes ao tratamento, pois a doença apresenta perfis genéticos distintos em cada paciente. Estudo recente mostra que a presença de alterações como a mutação no gene NPM1, encontrada em cerca de 30% dos adultos com a doença, exige uma análise combinada com outros genes para determinar com precisão o risco do paciente. No Brasil, onde os casos e a mortalidade sobem especialmente entre idosos, o diagnóstico molecular surge como importante aliado para ir além dos exames tradicionais e desenhar estratégias personalizadas para os pacientes. A tecnologia genética também permite identificar a doença residual mensurável, que são aquelas raras células leucêmicas que permanecem no organismo após a quimioterapia e não aparecem nos testes convencionais. Pesquisas indicam que pacientes em remissão que mantêm essa assinatura genética detectável têm chance bem maior de recidiva, o que torna o monitoramento contínuo por PCR essencial. Uma solução simples desenvolvida no Brasil pelo mecânico Alfredo Moser utiliza uma garrafa PET com água no telhado para iluminar ambientes fechados durante o dia sem consumir luz elétrica. A tecnologia funciona por meio dos princípios da refração e dispersão da luz do sol, distribuindo uma claridade equivalente à de uma lâmpada de 40 a 60 watts em cômodos sem janela. Espalhada globalmente a partir de programas sociais, a chamada lâmpada de Moser já beneficia centenas de milhares de residências em mais de 30 países. Ideal para casas populares, depósitos e áreas rurais, a instalação exige apenas perfurar o telhado no diâmetro exato do recipiente, mantendo um terço da garrafa para fora, além de adicionar um pouco de cloro à água para evitar que o líquido fique turvo. O ponto fundamental do processo é garantir a vedação completa com silicone ou massa plástica ao redor do encaixe, para prevenir infiltrações em dias de chuva.
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2: As boas novas de Deus para você memorizar esta semana aqui na BBN encontram-se em João capítulo 16, versículo 33. Tenho-vos dito isto para que em mim tenhais paz. No mundo tereis aflições, mas tende bom ânimo, eu venci o mundo. Mais uma vez, tenho-vos dito isto para que em mim tenhais paz. No mundo tereis aflições, mas tende bom ânimo, eu venci o mundo. Estas são as boas novas de Deus para você memorizar esta semana aqui na BBN.

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1: Meus amigos, a palavra de Deus nos diz o seguinte: sabeis isto, meus amados irmãos, mas todo homem seja pronto para ouvir, tardio para falar, tardio para se irar, porque a ira do homem não opera a justiça de Deus. Eu lhe peço permissão para comentar este texto em duas oportunidades. É impressionante o cuidado que devemos ter para com aquilo que ouvimos. Quando nós lemos no Apocalipse as cartas enviadas às igrejas da Ásia, Jesus foi cuidadoso em repetir em cada uma delas sobre o cuidado de se ouvir o que o Espírito diz às igrejas. Eu li a experiência de uma mãe que dizia sempre ao filho: meu filho, o Senhor Deus lhe deu dois ouvidos e apenas uma boca. Portanto, ouça duas vezes antes de falar uma. Sem dúvida, uma mãe sábia. Alguém fez um cálculo e chegou à conclusão que a média das conversas neste mundo traz 30 mil palavras para cada pessoa, cada dia. Quer dizer, um fala 50 mil, o outro fala 5 mil, mas a média é de 30 mil por dia. Lembremos que cada palavra proferida não pode ser recolhida de volta. Ninguém pode trazer de volta a sua palavra perdida. E ela pode criar um ferimento, uma tristeza ou até uma suspeita. Já tivemos até ministros deste país que sofreram punição, ainda que homens probos, retos, mas foram traídos por uma palavra dita no momento de distração. Tomemos, portanto, esta santa advertência de Tiago Apóstolo: todo homem seja pronto para ouvir, tardio para falar e tardio para se irar.
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Em mais alguns minutos vamos ter o programa Razão para Viver e nós esperamos que você possa conectar com o pastor Fernando Bocchio, e eu digo conectar espiritualmente porque ele vai trazer a mensagem de Deus para você nesse programa. Não perca a chance de acompanhar o programa com a sua Bíblia aberta, tá bom? Eu sou Lawrence Husby, trazendo para você a música cristã escolhida a dedo enquanto você aguarda o programa Razão para Viver. Deus o abençoe.

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1: Este é o programa Razão para Viver. 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Hoje o pastor Fernando Bóquio vai listar 8 pontos essenciais para nortear quem está no ministério. Seremos convidados a nos despir de estigmas, máscaras e tudo aquilo que nos desvia do real propósito que Deus tem. Você está preparado? A mensagem que vamos ouvir chama-se Encarando a Nossa Verdadeira Face.
2: Vamos começar o nosso estudo no dia de hoje abrindo a nossa Bíblia no livro de Atos, capítulo 2, do versículo 42 ao 47. Diz o seguinte: E perseveravam na doutrina dos apóstolos e na comunhão, no partir do pão e nas orações. E em cada alma havia temor e muitos prodígios e sinais eram feitos por intermédio dos apóstolos. Todos os que creram estavam juntos e tinham tudo em comum. Vendiam as suas propriedades e bens, distribuindo o produto entre todos, à medida que alguém tinha necessidade. Diariamente perseveravam unânimes no templo, partiam pão de casa em casa e tomavam as suas refeições com alegria e singeleza de coração, louvando a Deus e contando com a simpatia de todo o povo. Enquanto isso, acrescentava-lhes o Senhor dia a dia os que iam sendo salvos. Agora vamos ler o capítulo 4 de Atos a partir do verso 1. Falavam eles ainda ao povo quando sobrevieram os sacerdotes, o capitão do templo e os saduceus, ressentidos por ensinarem eles o povo e anunciarem em Jesus a ressurreição dentre os mortos. E os prenderam, recolhendo-os ao cárcere até o dia seguinte, pois já era tarde. Muitos, porém, dos que ouviram a palavra e aceitaram, subindo o número dos homens a quase 5 mil. No dia seguinte, reuniram-se em Jerusalém as autoridades, os anciãos, os escribas, com o sumo sacerdote Anás, Caifás, João, Alexandre e todos os que eram da linhagem do sumo sacerdote. E pondo-os perante eles, os arguíram: Com que poder e em nome de quem fizeste isso? Então Pedro, cheio do Espírito Santo, lhes disse: Autoridade do povo e anciãos, visto que hoje somos interrogados a propósito do benefício feito a um homem enfermo e de modo porque foi curado, tomai conhecimento vós todos e todo o povo de Israel de que, em nome de Jesus Cristo, o Nazareno, a quem vós crucificaste e a quem Deus ressuscitou dentre os mortos, sim, em seu nome é que este está curado perante vós. Este Jesus é a pedra rejeitada por vós, os construtores, a qual se tornou a pedra angular. E não há salvação em nenhum outro, porque abaixo do céu não existe nenhum outro nome dado entre os homens, pelo qual importa que sejamos salvos. Ao verem a intrepidez de Pedro e João, sabendo que eram homens iletrados e incultos, admiraram-se e reconheceram que haviam eles estado com Jesus. Vendo com eles o homem que fora curado, nada tinham a dizer em contrário. Agora vamos para o capítulo 5, vamos ler do versículo 38 ao 42. Vamos ler as palavras de Gamaliel perante o Sinédrio. Agora, vos digo, dai de mão a estes homens, deixai-os, porque se este conselho ou esta obra vem de homens, perecerá. Mas se é de Deus, não podereis destruí-los, para que não sejais, porventura, achados lutando contra Deus, e concordaram com ele. Chamando os apóstolos, açoitaram-nos e, ordenando-lhes que não falassem em nome de Jesus, os soltaram. E eles se retiraram do sinédrio, regozijando-se por terem sido considerados dignos de sofrer afrontas por esse nome. E todos os dias no templo e de casa em casa, não cessavam de ensinar e de pregar Jesus, o Cristo. Certo dia, um bilhete apareceu na mesa de um oficial do serviço secreto americano. O bilhete dizia o seguinte: o sigilo do meu serviço não me permite saber no que eu estou trabalhando. Bom, um bilhete parecido como este poderia estar na mesa de qualquer pastor que acaba de começar o seu ministério. E o bilhete diria o seguinte: a condição sagrada do meu trabalho não me permite saber o que faço. Esse seria um bilhete imaginário, mas, na verdade, muitos pastores que acabaram de começar o seu ministério já pensaram nisto. E muitos pastores se perguntam, depois de estarem algum tempo no ministério, o propósito da sua vida. A pressão vem, as complicações vêm, dificuldades complexas que talvez os pastores não tiveram que enfrentar enquanto estavam no seminário, ou seminaristas que agora os assolam. E agora eles se perguntam do que se trata tudo isso. Será que estou fazendo a coisa certa? Será que eu estou na direção certa? Outros creem que o ministério é um segredo, não é algo que deva ser muito claro. Certa vez um membro de igreja disse o seguinte: meu pastor é muito parecido com Deus. Eu não vejo a semana inteira e não entendo nada do que ele diz no domingo. Muitas pessoas creem que Deus não pode ser compreendido e, por causa disso, o ministério deve ter um certo toque de segredo. Isso não é verdade. Eu já disse anteriormente que o ministério não é igual ao Mercúrio. É muito difícil atingi-lo. E assim que conseguimos organizar o nosso ministério, alguma coisa acontece e parece que ele escapa das nossas mãos. Vou fazer uma comparação. É como se ele fosse um líquido altamente inflamável. Este líquido parece ser inofensivo, mas se ele não for usado de maneira correta, ele poderá ser altamente perigoso. Se você não acredita no que acabo de dizer, pergunte a alguém sobre uma pessoa que não foi tratada da maneira correta em determinada igreja. Acho que você deve imaginar as consequências, amargura e cinismo agudo. Não lidar corretamente com o ministério é muito perigoso. Um membro de igreja pode ser machucado de tal maneira que talvez nunca mais queira pôr os pés dentro de uma igreja. O pastor também pode acabar machucado. Quantos homens hoje em dia já foram pastores, mas deixaram o ministério por não terem sido tratados da maneira correta ou simplesmente porque a igreja abusou destes pastores? Sabe, não há nenhum segredo sobre aquilo que é sagrado. Você, como filho de Deus, tem todo o direito de saber e compreender o ministério. Por isso, muitas vezes, temos que parar para relembrar onde estamos indo e o que fazemos e por quê. Vamos ver alguns pontos básicos sobre o ministério. O primeiro deles é o seguinte: o alicerce do seu ministério é o caráter. O alicerce principal do ministério não são as habilidades profissionais, mas sim o caráter. Se o nosso caráter falhar, com certeza o nosso ministério um dia, ou até mesmo imediatamente, irá por água abaixo. Segundo ponto, a essência do seu ministério deve ser o ato de servir e não de receber. Não se trata de receber, mas sim de desprendimento, de dar. Se nós esquecermos disso, não estaremos mais focados no nosso alvo. O terceiro ponto, a razão da existência do seu ministério é o amor, não o dinheiro. A razão da existência do seu ministério é o amor. Quarto, a maneira de medir o seu ministério é através do sacrifício. Certa vez, ouvi a seguinte frase: todos os mártires de Deus estão mortos, por isso, não pense que você é um mártir. Se você estiver se sacrificando, bom, isso faz parte do curso, isso é ministério, essa é a maneira de medir o seu ministério. Quinto, a autoridade do ministério é a submissão. não existe ranking de autoridade, nem falta de autoridade. Não se trata de ser poderoso chefão, trata-se de ajudar os outros a serem bem-sucedidos. Sexto, e isso é básico, o propósito do seu ministério deve ser o seguinte: glorificar a Deus. Glorificar a Deus. Por isso fazemos o que fazemos. O propósito do seu ministério é de glorificar a Deus ainda mais. Agora o sétimo, você vai gostar deste. As ferramentas do seu ministério devem ser a oração e a palavra de Deus. As ferramentas do ministério não devem ser as técnicas de psicologia, ter muitos amigos ou ter contato com pessoas influentes, indo atrás das amizades certas, conhecer as pessoas certas, fazer os amigos certos, fazer as jogadas certas, dizer às pessoas apenas aquilo que elas querem ouvir. As nossas ferramentas são as seguintes: oração e a Bíblia. Se você se distanciar de qualquer uma delas, não estará mais na direção correta e as suas ferramentas verdadeiras vão enferrujar. Oitavo ponto: o crescimento é um privilégio. O crescimento não é uma regra, mas sim um privilégio. Quando isto acontece, nós nos aprofundamos mais e ampliamos mais a nossa visão. Vou falar mais sobre isso daqui a pouco. Talvez não tenhamos um crescimento físico. Espero que você não se esqueça que o tamanho de uma igreja não quer dizer nada mais do que números. Se tamanho comprovasse a verdade, então algumas das religiões e algumas seitas com certeza estariam como prioridade na lista de Deus. Porque o número de membros dessas religiões e seitas tem ultrapassado o número de membros de muitas igrejas evangélicas. Por isso, o crescimento é um privilégio do ministério. Então podemos entender que o poder do ministério é o Espírito Santo e o modelo do ministério é Jesus Cristo. Eu já disse isso, mas vou repetir. Se eu e você revisássemos estes pontos pelo menos uma vez ao mês, pelo resto das nossas vidas, nós não sairíamos do nosso alvo, do nosso ministério. Use isso como um parâmetro para ver como anda o seu ministério. Agora, nunca esqueça deste princípio básico. O propósito do seu ministério deve ser o seguinte: glorificar a Deus. Vamos um pouco além disso. Vamos ler um trecho da palavra de Deus que se encontra em Isaías 42, versículo 5. Assim diz o Senhor. Isto é maravilhoso. Isso nos mostra a autoridade de Deus. Nenhum homem ou mulher pode dizer: eu sou Deus e eu falo como teu Deus. Apenas Jeová pode dizer isso, e ele o fez aqui, neste versículo. É como se ele dissesse: eu sou Deus, Jeová. É como se ele tivesse nos mostrado a sua carteira de identidade. Veja versículo 5. Assim diz Deus, o Senhor, que criou os céus e os estendeu, formou a terra e a tudo quanto produz, que dá fôlego de vida ao povo. O verbo neste versículo não está conjugado no passado, mas sim no presente. Você acordou esta manhã respirando. Tudo isso acontece porque Deus permitiu com que você tivesse mais um dia de vida hoje. Se você for para a cama hoje à noite respirando, isso vai acontecer porque Deus lhe deu fôlego de vida. Nós esquecemos disso com muita facilidade. Um amigo meu me mostrou uma história muito interessante semana passada, que retrata isto muito bem. Certa vez, um homem achou uma lâmpada mágica enquanto caminhava pela praia. Ele esfregou a lâmpada e um gênio saiu de dentro dela e disse: eu posso lhe conceder um desejo, só um. O que você deseja? Aquele homem parou, pensou e disse: quero uma cópia do valor das ações do jornal que será publicado daqui a um ano. Então o gênio desapareceu e ao lado da lâmpada o homem viu um jornal do jeito que tinha pedido ao gênio. E depois disso o homem pegou o jornal e começou a planejar a maneira como ficaria rico no próximo ano, porque ele sabia que daquele jornal estava o resultado da Bolsa de Valores. Quando aquele homem sentou e abriu o jornal, ele deu de cara com a seção de óbitos do jornal. E quando começou a ler a relação, viu que o seu nome era o primeiro da lista. Cada respiro que damos é um presente de Deus. Gosto muito da maneira com que Tiago diz isso. Abra sua Bíblia no livro de Tiago, capítulo 4, versículo 15. Em vez disso, deveis dizer: se o Senhor quiser, não viveremos. Como também faremos isso ou aquilo? Você percebeu a ordem neste versículo? Devemos dizer: se o Senhor quiser, estaremos vivos e depois faremos isso ou aquilo. Vamos voltar para Isaías 42, 5. Assim diz Deus, o Senhor que criou os céus e os estendeu, formou a terra e a tudo quanto produz, que dá fôlego de vida ao povo que nela está e o espírito aos que andam nela. Verso 6. Eu, o Senhor. Deus repetiu isso para que nós não nos esqueçamos que Ele é o nosso Deus. Diz o seguinte, eu, Senhor, te chamei em justiça, tornar-te-ei pela mão, e te guardarei, e te farei mediador da aliança com o povo e luz para os gentios. Agora você já sabe a razão do nosso ministério. Veja versículo 7. Para abrires os olhos aos cegos, para tirares da prisão o cativo e do cárcere os que jazem em trevas. Agora, pela terceira vez, não se esqueça disso. Ele diz, eu sou o Senhor, este é o meu nome. A minha glória, pois, não darei a outrem, nem a minha honra às imagens de escultura. Se você ainda não grifou este versículo, faça isso agora. Circule as duas últimas linhas. Este versículo não é apenas uma maneira poética dos hebreus escreverem, é a verdade. A minha glória, pois, não a darei a outrem, nem a minha honra às imagens de escultura. Infelizmente, muitos pastores que já estão no ministério há algum tempo começam a redirecionar a glória para eles mesmos. Eles se tornam conhecidos, mais eficientes e pela graça de Deus e pela sua bênção, eles são talentosos no que fazem. De repente, o objeto preferido deles em casa passa a ser o espelho. Eles amam se olhar no espelho e ouvir as suas palavras e ver a boa impressão que causam, a boa imagem que os outros têm deles. E Deus deixou uma coisa muito clara, Ele disse, eu não suporto isso. Ao fazer isso, vocês estão tirando a minha glória. Um ministério eficaz é aquele que continua a refletir a glória de Deus. Isto acontece quando os homens e mulheres que estão envolvidos no ministério saem do caminho e permitem com que toda a glória seja dada a Deus. Lute contra a vaidade. Dê um pontapé no orgulho. A cada oportunidade que tiver, lembre-se e relembre também as pessoas que convivem com você. Lembre-se das suas fraquezas e dos seus fracassos e até, se for o caso, das suas falhas, das suas ofensas. Nós nunca poderíamos falar nada disto sobre o caráter de Deus. Ele não tem nenhuma fraqueza, nenhum fracasso e nenhuma ofensa. A glória é toda dele. Se você se pergunta se Deus realmente quis dizer isso, vamos ler Jeremias 45 e você verá a resposta para esta sua pergunta. Essas palavras foram endereçadas a Baruque, o assistente de Jeremias que, de acordo com o que está escrito antes deste capítulo, escrevia as palavras de Jeremias em um livro. Nós, às vezes, brincamos que Jeremias escreveu Jeremias. Talvez ele tenha escrito alguns trechos deste livro juntamente com Baruque, como vemos no versículo 1 deste mesmo capítulo. Vemos aqui que Deus decidiu falar com Baruque para que ele não achasse que tinha se tornado alguém importante aos olhos das pessoas. Jeremias 45, 5. E procuras tu grandezas? Não as procures. E então Deus começa a descrever os desastres e julgamento que virá se Baruque fizer isso. Mas vamos ver ainda a primeira parte do versículo 5. E procuras tu grandezas? Se você é professor de escola dominical ou de algum grupo de estudo bíblico, sublinhe este versículo. Marque esta frase muito bem marcada. Você busca coisas para si mesmo? Se estiver... Por que você continua ensinando sobre a Bíblia? Ela é a palavra de Deus, é para a glória de Deus. Não procure grandes coisas para si mesmo. Se a sua motivação no ministério for engrandecer a si mesmo de alguma maneira, você está na profissão errada. Ninguém no ministério recebe o Oscar. Ninguém deveria receber o Oscar e premiações no ministério. Receberemos nossa premiação depois. Elas nos serão dadas perante o Rei. E assim que as nossas coroas forem colocadas em nossas cabeças, nós vamos sentir o desejo de colocá-las imediatamente perante Ele. Sentiremos o desejo de colocá-las aos pés de Jesus. Veja, essas não são palavras cheias de piedade. Elas são verdadeiras. Essas palavras são facilmente esquecidas em uma igreja tão dinâmica, que cresce tão rápido, numa igreja que está sob a bênção de Deus, mas que talvez possa perder esta bênção no futuro. Por isso que o nosso propósito principal deve ser o de dar a Deus toda a glória e deixar com que Ele receba toda a glória. Não existe nenhum segredo nisto. Não há nada de sagrado nisto. O segredo do ministério é que devemos glorificar a Deus. Deus nos dá muitas oportunidades para evangelizarmos. E eu desafio você para que não perca estas oportunidades. Seja no ônibus, no metrô, nas filas dos bancos, nos consultórios médicos, fale pelo menos com uma pessoa sobre Jesus. Se todos os que estiverem ouvindo este programa fizerem a mesma coisa, esta semana milhares de pessoas terão a oportunidade de ter um encontro com o Salvador. Mas não pense que se você evangelizar alguém na segunda-feira ou na quarta-feira, que a sua tarefa foi cumprida. Não. Não pense assim. Talvez Deus abra uma oportunidade e traga alguém que precisa de Jesus. Sabe, eu percebi algumas coisas sobre evangelismo no Novo Testamento. Vamos ver 4 pontos relacionados à evangelização. A evangelização nunca foi limitada ao espaço da igreja. Na verdade, o templo era o lugar onde menos havia evangelização. Espero que você não esqueça disso. A igreja é o lugar onde os santos se reúnem para serem impactados pelo evangelho e pela mensagem desafiadora de levar o evangelho. É igual aos treinos de futebol. A torcida raramente assiste aos treinos. Eles vão aos estádios para assistir aos jogos. E nós, como igreja, nos reunimos aos domingos para os treinos. A prática acontece durante a semana. Pode haver evangelismo dentro da igreja, mas ele não deve acontecer só na igreja. Segundo ponto. Eu percebi que no Novo Testamento o evangelismo sempre foi iniciado pelo cristão. Mas nós achamos que para evangelizar as pessoas devem nos procurar primeiro para conversar ou perguntar: olha, me fale um pouco mais sobre Jesus, ele é o Salvador? Ninguém nunca me perguntou isso. Ninguém me disse: Pastor Fernando, estou muito preocupado com a minha alma e como sei que você é crente, gostaria que você me ajudasse a ir para o céu. Isso nunca aconteceu. E se acontecer, não é a regra, é a exceção. Nós devemos iniciar o contato. Os cristãos durante o Novo Testamento fizeram isto. Terceiro ponto. O evangelismo normalmente estava relacionado a um outro evento ou experiência, como perseguição, cura, uma conversa, uma discussão, algo sobrenatural, uma catástrofe. O evangelismo sempre estava ligado a outra experiência ou evento que não estava relacionado a nenhum outro fato. O quarto ponto. Evangelismo nunca foi algo que forçasse alguém ou que manipulasse alguém. Eu desafio você a achar um lugar no Novo Testamento em que algum cristão tenha manipulado uma pessoa a se converter ao Evangelho. As pessoas eram tratadas com dignidade, com respeito, com inteligência. Agora, isto era uma convicção e eles entregavam a mensagem do Evangelho e esperavam o tempo necessário para que o Espírito Santo agisse naquela vida. E o Espírito Santo nunca perdeu o seu poder. Agora, o quinto ponto. O poder do ministério é o Espírito Santo. Veja, esta lição é muito útil. Bom, vamos ser realistas em relação ao futuro. Pense nisto. A profundidade de uma igreja é determinada pela qualidade da adoração e da formação. Não podemos desistir da adoração porque acreditamos no evangelismo. Não podemos parar de ensinar as pessoas porque simplesmente amamos o louvor, a adoração. O ensinamento nos dá profundidade. A qualidade de uma igreja é determinada pela qualidade da adoração e da formação. Sempre devemos manter isso no nível mais alto. Um segundo pensamento. A largura de uma igreja não é o tamanho da igreja, mas sim a largura dos ombros. A largura de uma igreja é determinada pelo comprimento com a comunhão e com o evangelismo. É com isso que eu quero dizer evangelismo, missões nacionais ou mundiais ou qualquer expressão de fé. Não cresceremos, continuaremos sendo um grupo exclusivo, um clube, se pararmos de evangelizar. Se nós esquecermos do mundo que está cheio de necessidades, não seremos um rebanho cuidadoso, não teremos equilíbrio. Devemos sempre alcançar as pessoas necessitadas. Alguém certa vez me disse: o amor nos tira da nossa complacência presunçosa e nos empurra em direção aos outros para tocar as suas vidas. E logo em seguida, esta pessoa leu este poema escrito por um autor anônimo. Veja comigo. O amor é a bainha do seu vestido, que se arrasta pelo chão, que passa pela sujeira das ruas e calçadas. Mas isso acontece por quê? Porque ele alcança o chão, e esta é a sua função. Deus nos dá muitas oportunidades para evangelizarmos, e eu desafio você a não perder essas oportunidades. Aproveite todas as oportunidades.

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2: Ancelotti anuncia 26 convocados para amistosos da seleção brasileira após a Copa. Subsídios à gasolina e ao diesel são ampliados após alta do petróleo. A ANAC permite voos após as 11 da noite em Congonhas em situações excepcionais. O técnico

0: técnico Carlo Ancelotti divulgou a lista de 26 convocados da seleção brasileira para os amistosos de setembro e outubro contra Austrália e Índia. É a primeira convocação após eliminação da equipe na Copa diante da Noruega. O treinador apostou num processo de renovação geracional visando o ciclo até 2030, promovendo a estreia de 7 atletas, entre eles o goleiro Pedro Morisco, do Coritiba, o defensor Vitor Reis, do Manchester City, e o atacante Samuel Lino, do Flamengo. Na coletiva, na sede da CBF, no Rio de Janeiro, Ancelotti explicou que mesclou jovens promessas com nomes remanescentes do Mundial para garantir liderança e experiência na transição. O comandante apontou que o setor defensivo e o ataque estão bem servidos de opções para os próximos anos, mas destacou uma carência momentânea de meio-campistas, fator que influenciará na construção do modelo de jogo do Brasil para as próximas competições. Diante do avanço recente nas cotações internacionais do petróleo Brent, que voltou à marca de 100 dólares por barril impulsionado pela escalada de conflitos no Oriente Médio, está reforçada a política de contenção nos preços dos combustíveis do país. Por meio de medida provisória e decreto, a União redefiniu as subvenções operadas no mercado interno. A gasolina teve uma desoneração tributária de 63 centavos por litro em PIS/PASEP e COFINS. O etanol hidratado teve suas alíquotas de tributos federais totalmente zeradas e o diesel de uso rodoviário passou a contar com uma subvenção inicial de R$ 1,00 por litro. As alíquotas reduzidas da gasolina e do etanol vigoram de 10 de setembro a 5 de outubro, enquanto o mecanismo para o diesel poderá sofrer prorrogações ou alterações conforme o cenário internacional. A Agência Nacional de Aviação Civil aprovou uma nova interpretação de uma resolução para permitir que o aeroporto de Congonhas, em São Paulo, conclua voos após as 11 da noite em situações excepcionais e de força maior. A decisão atende a um pedido da Associação Brasileira das Empresas Aéreas, a ABAR, para evitar efeitos em cascata na malha aérea nacional causados por imprevistos extremos, como severas condições meteorológicas adversas. A agência reguladora e a concessionária ENA destacaram que o horário padrão de funcionamento do aeroporto, das 6 da manhã às 11 da noite, permanece inalterado e que novos voos regulares não poderão ser agendados para a madrugada. O Centro de Referência em Tecnologia da Informação e Comunicação da FIRJAN, SENAI, a Federação das Indústrias do Rio de Janeiro, acaba de receber o Triangulum 2, o computador quântico educacional mais moderno do Brasil. O equipamento foi desenvolvido em parceria entre empresas de tecnologia e chega para preparar uma nova geração de estudantes, pesquisadores e trabalhadores para o mercado global.
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2: As boas novas de Deus para você memorizar esta semana aqui na BBN encontram-se em João capítulo 16, versículo 33. Tenho-vos dito isto para que em mim tenhais paz. No mundo tereis aflições, mas tende bom ânimo, eu venci o mundo. Mais uma vez, tenho-vos dito isto para que em mim tenhais paz. No mundo tereis aflições, mas tende bom ânimo, eu venci o mundo. Estas são as boas novas de Deus para você memorizar esta semana aqui na BBN.

0: 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E hoje eu quero falar do Instagram. O nosso grupo tem crescido bastante e seria muito interessante ter você como um seguidor nosso, tá bom? 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Se você tem perguntas sobre o Instagram e deseja tirar suas dúvidas, fique à vontade para nos escrever aqui no e-mail rede@bbnmedia.org. Desde já, o nosso muito obrigado. Seja bem-vindo ao programa Recebendo a Mensagem de Deus, do pastor Ludgoes. A versão em português é uma produção da BBN. Vamos ouvir?
1: O que causa estresse no casamento? Problemas financeiros são uma das principais causas de rompimentos conjugais. A tragédia, o trauma de perder um ente querido na família, pode causar grande estresse no casamento. O mesmo pode acontecer com doenças físicas, especialmente quando uma condição se arrasta indefinidamente. Quando o estresse no casamento leva alguém a dizer coisas que não diria de outra forma, o cônjuge pode se sentir justificado em responder da mesma forma. A esposa de Jó o atacou e a sua fé. Ainda retens a tua sinceridade? Amaldiçoa Deus e morre. Seu pensamento sem dúvida era: qualquer Deus que permita tudo isso a alguém que o segue com integridade, não vale a pena confiar. A frustração leva à tolice e a palavras iradas. Muitas vezes, palavras iradas proferidas ao cônjuge são o desabafo de uma profunda frustração causada pela dor de perder o que era significativo para nós. A riqueza e o conforto que ela proporciona eram mais importantes para a esposa de Jó do que seu relacionamento com Deus? A perda dos filhos a devastou e a levou ao desespero? Jó sabia que o mais significativo para ele era seu relacionamento com Deus. Não está claro no livro de Jó se a esposa de Jó o deixou? Ela o silenciou? O estresse das circunstâncias infelizes foi grande demais para ela suportar e ela sucumbiu à pressão? Seja como for, Jó passou pelo teste conjugal, mas perseverou e permaneceu fiel a Deus. Se você está passando por estresse e dificuldades no seu casamento, você pode triunfar se, como Jó, mantiver Deus em primeiro lugar em sua vida, confiando que Ele sustentará e guardará vocês dois.
0: Se você gostou desse programa e tem algum comentário ou pedido a fazer, fique à vontade para nos escrever aqui no rede@bbnmedia.org. A versão portuguesa deste programa é uma produção da BBN. Obrigado e até o próximo programa.

esperamos que a sua manhã esteja transcorrendo bem, que você esteja com saúde e sua família esteja indo muito bem. Mas se você estiver em lutas, não esqueça, Deus nos entregou a fé como um instrumento para ser usado nestes momentos difíceis. Ok? Pense bem nisso, porque faz toda a diferença na nossa vida quando não só ouvimos a palavra, mas nós a praticamos. Que Deus abençoe você neste dia 9 de setembro. 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

Nós sabemos que Jesus é a resposta para todas as perguntas do nosso coração, da nossa vida. Não importa que situação estejamos vivendo, nós sempre vamos recorrer a Deus como primeira e única fonte, antes de qualquer coisa, antes de confiar no homem, que a Bíblia diz pode nos decepcionar, confiaremos em Deus sempre. Que bom que você está na BBN. Daqui a pouco vamos ter o programa Verdade Bíblica com o pastor Leandro Tarrataca.

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2: Tentações. Todos nós temos alguma perspectiva a respeito das tentações. Tem sido atribuído ao escritor Oscar Wilde a seguinte frase: eu não consigo resistir tentações. Aliás, a linguagem de marketing muitas vezes usa essa abordagem, tentação. Bom, nós como cristãos queremos certamente evitar as tentações. Nós aprendemos a orar pedindo que Deus não nos deixe cair em tentação. Mas além dessa oração, nós precisamos aprender a resistir à tentação. Afinal de contas, nós vivemos num mundo em que seremos constantemente expostos à tentação, como alguém que tem um nervo exposto e constantemente terá esse nervo acessado, sentirá as dores e as angústias de ter que lidar com isso. Afinal de contas, somos bombardeados o tempo todo, seja pelo mundo como um sistema que se opõe a Deus, seja pela carne, a nossa inclinação para o pecado, ou seja, pelo diabo. Certamente o exemplo de Jesus é nosso modelo máximo de como devemos lidar com as tentações, como devemos resistir às tentações. Na carta aos Hebreus, no capítulo 4, versículo 15, o autor nos diz que Jesus foi tentado em todas as coisas, mas sem pecado. É bem verdade que o nosso Mestre, Salvador e Senhor Jesus tem uma natureza diferente da nossa. Ele podia ser tentado, mas certamente ele não cairia em pecado. Afinal de contas, ele é Deus em carne. Não obstante a isso, precisamos lembrar que a vida de Jesus nos apresenta uma modelagem. Afinal de contas, ele nos disponibiliza recursos para que possamos viver nesse mundo e lidar com esse mundo. A palavra de Deus diz assim a respeito da tentação de Jesus. Lucas capítulo 4, a partir do primeiro versículo. Jesus, cheio do Espírito Santo, voltou do Jordão e foi guiado pelo mesmo Espírito no deserto. Durante 40 dias, sendo tentado pelo diabo, nada comeu naqueles dias, ao fim dos quais teve fome. Disse-lhe então o diabo: se és o Filho de Deus, manda que esta pedra se transforme em pão. Mas Jesus lhe respondeu: está escrito, não só de pão viverá o homem. Vamos dar uma pequena pausa aqui para considerarmos algumas coisas. Eu penso que temos pelo menos três grandes lições a respeito de como a tentação ela nos abate, como ela vem ao nosso encontro e como podemos resisti-la. A primeira coisa que precisamos notar no texto e precisamos discernir é que Satanás tem estratégias. Satanás, ele vem ao encontro de Jesus com uma estratégia muito clara. Talvez fosse desnecessário dizer que Jesus acreditava, como toda a Bíblia nos ensina, que Satanás é de fato um espírito maligno, um adversário. Ele é aquele que engana e acusa. Ou seja, a força do maligno não é uma força impessoal. O diabo e os seus demônios são seres angelicais que se rebelaram contra Deus. São seres pessoais, dotados de atividade intelectual, de esquemas, de estratégias. E, na verdade, eles estão por trás de todas as forças malignas deste mundo. Embora Satanás seja um ser poderoso e inteligente, a Bíblia nos ensina que ele não é onipotente, ele não é onisciente, ele não é onipresente. Algumas pessoas acabam atribuindo a Satanás mais poder do que ele realmente tem, e outros acabam negando a sua existência. E talvez essa seja uma das melhores estratégias para Satanás, quando as pessoas não acreditam ou ignoram os seus esquemas, as suas estratégias. Aliás, a Bíblia nos diz que a condenação dele é segura. Deus nos prometeu isso, Jesus garantiu isso e certamente isso acontecerá. No entanto, até aquele dia, nós devemos ter completa consciência de suas estratégias. Na segunda carta de Paulo aos Coríntios, no capítulo 2, versículo 11, a palavra de Deus diz assim: para que Satanás não alcance vantagem sobre nós, pois não lhe ignoramos os desígnios. Note, Paulo fala que ele não sofre de uma ignorância quanto aos desígnios de Satanás. O diabo, ele quer produzir o pecado, o diabo quer produzir animosidade, ele quer destruir a unidade das famílias, a unidade das igrejas. E ele faz isso usando todo tipo de abordagem possível. Ele usa legalismo de um lado, ele usa libertinagem do outro, ele usa intolerância, ele usa excesso e procura seduzir as pessoas dessa maneira. Paulo usa essa palavra diferente para nos apresentar o problema das ciladas de Satanás, os seus desígnios. E quando nós consideramos essas palavras, Paulo diz assim: para que ele não alcance vantagem. E nós não devemos ser ignorantes quanto a isso. O fato é que Satanás tem como objetivo a nossa mente, mas Deus tem nos oferecido recursos para que possamos discernir a atividade deste ser pessoal e maligno. O texto nos diz que Jesus foi tentado durante 40 dias. Essas tentações que Jesus sofre acabam culminando num clímax depois desse período, em que Jesus tem intensa fome. O texto claramente diz que Jesus não foi tentado depois dos 40 dias. Note que a palavra de Deus diz assim: sendo tentado pelo diabo, durante 40 dias, sendo tentado pelo diabo. Depois deste período já de grande batalha, Jesus agora está faminto. Jesus está com necessidades físicas, por assim dizer, e ele precisa suprir essa necessidade física. Então agora Satanás aparece com uma opção. Jesus tem o poder de transformar pedras em pães. Ele diz: porque você não transforma essa pedra em pão. Aliás, é interessante considerar que Mateus coloca no plural, enquanto Lucas apresenta apenas uma pedra. Isso não é uma contradição, é uma complementação. Seria uma contradição se Lucas dissesse: não, nunca houve nenhuma pedra para ser transformada em pão. O desafio de Satanás aqui a Jesus é simples. Ele diz assim: se você é o Filho de Deus, se você é o Filho de Deus, transforme essas pedras em pães, ou transforme essa pedra em pão. Não parece ser uma ordem fácil, por que não fazer isso? Por que Jesus não usar o poder que ele tinha em suas mãos para realizar isso? Nem sempre a nossa capacidade de suprir a nossa necessidade significa que seja correto. Por exemplo, alguém que se sinta sozinho e tem acesso ao Facebook tem a oportunidade de reencontrar um amor antigo. Mas, se hoje você é uma pessoa casada, embora você tenha o poder de fazer isso, você não deve fazer isso. O fato de ter de um homem importante ter o poder de seduzir a sua secretária e fugir com ela não lhe dá o direito de fazer isso. Veja, o fato de que você tem o poder de suprir aquilo que você considera uma necessidade pessoal não quer dizer que você deva fazer isso. Nós devemos fazer o que é certo. Jesus sabia que era melhor morrer faminto do que fugir da vontade de seu Pai. Após o seu batismo, Deus havia dito: esse é o meu filho amado. Aliás, texto nos diz que o Pai se dirige diretamente a Jesus dizendo: tu és o meu filho amado, em quem me comprazo. Por quê? Porque Jesus é o filho que cumpre a vontade do Pai. E se em algum momento de sua vida cumprir a vontade do Pai significaria passar fome, ele faria isso. Certamente o Evangelho nos ensina que devemos oferecer provisões para o corpo físico. Mas, se em algum momento da vida tivermos entre a opção de servir a Deus ou saciarmos a nossa própria necessidade física, devemos ficar com a primeira opção e servir a Deus. Mas fica claro aqui que a estratégia de Satanás é abordar Jesus depois de um período em que Jesus estava faminto, em que Jesus estava cansado. Esteja atento, Satanás sempre se aproxima de nós quando estamos cansados, no momento em que estamos mais vulneráveis. E é ali que precisamos buscar a graça de Deus, a fim de que não caiamos no seu esquema e na sua estratégia. Uma outra coisa que podemos notar no texto é que Satanás, ele mistura verdade e mentira com o objetivo de produzir engano. Ele sempre vem ao encontro misturando: você é filho de Deus, você pode suprir a sua necessidade. Aliás, na segunda tentação que encontramos aqui, o versículo 5 diz: e elevando-o, mostrou-lhe num momento todos os reinos do mundo. Disse-lhe o diabo: dar-te-ei toda esta autoridade, glória destes reinos, porque ela me foi entregue, e eu a dou a quem eu quiser. Considere o seguinte: Satanás aqui apresentando a Jesus uma mistura de verdade e de mentira. Ele diz que ele tem o controle de todos os reinos da terra. Aliás, mais tarde, no Evangelho de João, no capítulo 12, versículo 31, Jesus disse que Satanás é o príncipe deste mundo. Aliás, no capítulo 12, no capítulo 14, no capítulo 16 do Evangelho de João, Paulo chama Satanás de o Deus deste século, ou Deus deste mundo, na segunda carta aos Coríntios, capítulo 4, versículo 4. No entanto, a Bíblia também nos diz que, apesar dele ter o poder de exercer essa atividade, a autoridade final sobre o mundo e as nações pertence a Deus. Daniel, capítulo 4, versículos 17 e 25, diz que Deus é quem coloca reis, é quem retira reis, é Deus quem levanta reinos e retira os reinos. Então veja que Satanás, ele estava procurando misturar verdade e mentira. E a única resposta, porque quando a verdade é misturada com mentira, ela acaba sendo apenas mentira. A única resposta era buscar o que Jesus buscava. E Jesus buscava a glória do seu Pai. O versículo 8 diz: mas Jesus lhe respondeu: está escrito, ao Senhor teu Deus adorarás, e só a Ele darás culto. Quando nos vemos em situações difíceis, quando estamos cansados, não podemos ignorar. Satanás tem seus esquemas, tem as suas estratégias. A primeira estratégia de Satanás é dizer que se temos condição de suprir algo que consideramos uma necessidade, se temos o poder de fazer isso, então não é errado fazer isso. No entanto, isso não é verdade. Nós devemos sempre avaliar os aspectos morais da nossa decisão de suprir a nossa própria necessidade. Afinal de contas, mais importante do que suprir a nossa necessidade é buscar a glória de Deus. E segundo, Satanás sempre nos tentará misturando verdade e mentira. E quando ficarmos em dúvida, devemos fazer o que é certo. E em primeiro lugar, sempre buscarmos aquilo que traga honra ao nosso Deus e Pai. Fazendo assim, nós conseguiremos lidar com as tentações apresentadas por Satanás.

Nada como ouvirmos a palavra de Deus. 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

mais alguns minutinhos e eu vou trazer para você aqui um momento especial de oração pela nossa nação, tá bom? Não perca a chance de orar pelo nosso querido Brasil comigo daqui a pouquinho. Enquanto aguardamos, ouvimos mais música que fala de Deus.

0: excelência, para que tenhamos uma vida quieta e sossegada, em toda piedade e honestidade. Porque isto é bom e agradável diante de Deus nosso Salvador, que quer que todos os homens se salvem e venham ao conhecimento da verdade.
1: A paz é um subproduto da sua relação com o Senhor Jesus. Não confunda paz com tranquilidade, com silêncio. A paz é, na verdade, o resultado de se conhecer o príncipe que pode dar essa paz para você. Jesus é o príncipe da paz. Em João 14, 27, nós lemos: deixo-vos a paz, a minha paz vos dou, não vos la dou como o mundo a dá. Não se turbe o vosso coração, nem se atemorize. É incrível como nós vemos nas palavras de Jesus a vida de Deus, uma vida proposta a você e a mim, e ela se garante. Não precisa que alguém endorse. A palavra de Deus é endorsada pelo Deus vivo, Criador do universo. Em Isaías 54:14 nós lemos: com justiça serás estabelecida, estarás longe da opressão, porque já não temerás, e também do terror, porque não chegará a ti. Eu quero me prender ao aspecto da tranquilidade, que é espiritual, não a passageira, mas a garantia dada por Deus de que não temeremos. Não podemos e não devemos viver debaixo do jugo do medo. Não podemos, como cristãos. Nós temos o nosso Deus do nosso lado. Por isso, soa tão bem aos nossos ouvidos a frase: não se turbe o vosso coração, nem se atemorize. Jesus, nesse momento, o Brasil se coloca diante de ti, em primeiro lugar, para render glória, honra ao teu nome. E ao mesmo tempo, somos gratos pelo perdão. Somos gratos porque tu entregaste a tua vida no Calvário para que nós tivéssemos esse perdão, para não sermos tratados pelo que fazemos, mas sim por quem cremos, pela fé depositada no teu amor que foi concretizado naquele sangue vertido na cruz. Pedimos que tu abençoes todas as famílias do Brasil nesse momento, pessoas no campo fazendo o seu trabalho, outros na cidade, muitos em serviços essenciais, outros educando, muitos protegendo. Todas essas pessoas, Senhor, estão debaixo da tua mão poderosa. Obrigado, Senhor, pelo privilégio de podermos ser chamados teus filhos, e te oramos no nome de Jesus. Amém.
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4: Combustíveis e agricultura familiar recebem quase 7 bilhões de reais em créditos. Novo computador quântico educacional passa a ser usado no Senai. PND 2026, cartão que confirma inscrição, está disponível na internet. Liberados cerca de 7 bilhões de reais em créditos extraordinários por meio de duas medidas provisórias publicadas nesta semana para garantir incentivos à economia e ao abastecimento do país. O maior volume dos recursos, ultrapassando 6 bilhões e meio de reais, vai para o Ministério de Minas e Energia, sob gestão da Agência Nacional do Petróleo, para subsidiar a produção e a importação de óleo diesel e de outros combustíveis derivados do petróleo no mercado nacional. Além do setor energético, o montante também vai reforçar a produção de alimentos

0: mesas brasileiras por meio de uma verba de 375 milhões de reais direcionada ao PRONAF, que é o Programa de Fortalecimento da Agricultura Familiar. A medida busca fortalecer o financiamento de operações de crédito para os pequenos produtores agrícolas. O Centro de Referência em Tecnologia da Informação e Comunicação da Firjan Senai, a Federação das Indústrias do Rio de Janeiro, acaba de receber o Triangulum 2, o computador quântico educacional mais moderno do Brasil. O equipamento foi desenvolvido em parceria entre empresas de tecnologia e chega para preparar uma nova geração de estudantes, pesquisadores e trabalhadores para o mercado global. Diferente das máquinas tradicionais, que trabalham apenas com bits de 0 ou 1, essa tecnologia utiliza os chamados qubits, capaz de realizar múltiplas combinações simultâneas e processar cálculos altamente complexos de forma inovadora. Os candidatos inscritos na Prova Nacional Docente de 2026 já podem consultar o local onde farão o exame. O cartão de confirmação de inscrição foi liberado pelo INEP, o Instituto Nacional de Estudos e Pesquisas Educacionais Anísio Teixeira, nesta quarta-feira e pode ser acessado diretamente na página do participante. No documento, o candidato encontra o número de inscrição, o horário da prova e o endereço do local do teste, que está marcado para ser aplicado no próximo dia 20 em todo o Brasil. Conhecida popularmente como Enem dos Professores, a avaliação serve para apoiar redes públicas de ensino na seleção e na contratação de docentes. Embora a participação dos profissionais não seja obrigatória, o exame terá duração de 5 horas e meia e contará com uma parte de formação geral com 30 questões, além de 50 itens específicos da área de cada licenciatura. De acordo com o cronograma oficial, os gabaritos preliminares e os cadernos de prova serão divulgados no dia 24, com prazo para recursos até o dia seguinte. O calendário prevê ainda uma etapa de reaplicação das provas em 18 de outubro para casos específicos respaldados pelo edital, enquanto a divulgação do resultado final está agendada para o dia 15 de dezembro.
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2: As boas novas de Deus para você memorizar esta semana aqui na BBN encontram-se em João capítulo 16, versículo 33. Tenho-vos dito isto para que em mim tenhais paz. No mundo tereis aflições, mas tende bom ânimo, eu venci o mundo. Mais uma vez, tenho-vos dito isto para que em mim tenhais paz. No mundo tereis aflições, mas tende bom ânimo, eu venci o mundo. Estas são as boas novas de Deus para você memorizar esta semana aqui na BBN.

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0: 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Ouça agora esta verdade bíblica. Cidades onde os crimes ocorrem diariamente, com sangue inocente sendo derramado, onde a vida de pessoas são tiradas com a desculpa de que a justiça está sendo feita, onde a guerra acontece com o propósito de se aumentar a riqueza e domínio, são cidades sanguinárias. No livro do profeta Naum, lemos sobre a grande e poderosa cidade de Nínive. Ai da cidade sanguinária, repleta de fraudes e cheia de roubos, sempre fazendo as suas vítimas. Tudo por causa do desejo desenfreado de uma prostituta sedutora, mestra de feitiçarias, que escravizou nações com a sua prostituição e povos com a sua feitiçaria. Eu estou contra você, declara o Senhor dos Exércitos. Aqui vemos que a queda da grande cidade de Nínive deve servir de lição para as pessoas que aumentam a sua riqueza por meio da fraude e da opressão. Em tempos difíceis, como os de hoje, a palavra do profeta Jeremias é oportuna. Procurai a paz da cidade e orai por ela ao Senhor, porque na sua paz vós tereis paz. Confira em Jeremias capítulo 29, verso 7. Lucas, o apóstolo, destaca que quando Jesus ia chegando em Jerusalém, vendo a cidade, chorou. É hora de orarmos por nossas cidades, com a intensidade e amor demonstrados pelo Senhor Jesus. Eu sou Eduardo Steibel e encerro com uma palavra dos Salmos. O Senhor é bom e a sua misericórdia dura para sempre.
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2: Ezequiel viu,
3: Deus lhe mostrou,
2: em espírito o levou. Ezequiel viu.

0: E ossos podem viver.
1: Ó Senhor,
0: tu sabes bem.
1: Profetize a esses ossos para que eles então tornem a viver.
0: E assim se fez.
1: E então Ezequiel viu.
0: Viu.
1: Assim diz a
0: palavra do Senhor. Ezequiel viu.
1: Viu.
0: Caveira mexeu. Ossinho com outro ossinho juntar.
1: Carne então
0: ali nasceu.
1: E agora, Senhor, o que vou fazer com os defuntos? Que vida não

0: fazer.
1: Deus tem a solução quando quer agir
0: em favor de um servo seu. Meu irmão, se você está como Ezequiel,
2: ouça Deus falar.
0: Levante Ezequiel, pode ordenar.
2: O sepulcro vai abrir, Ezequiel,
0: os ossos vão
2: juntar e viver.
0: Profetize,
2: Ezequiel,
0: Deus te criou
2: pra ser vaso ungido, Ezequiel,
0: Deus precisa de

Tarde abençoada de 9 de setembro, você ouvindo a melhor programação no seu rádio ou no seu computador, bbnradio.org. Muito obrigado pela sua audiência e queremos de verdade que Deus esteja fazendo sentido para você que nos ouve, tá bom? Não só nesta quarta, dia 9, mas todos os dias que você estiver sintonizado aqui na BBN. A apresentação continua com seu irmão e amigo, Laurence Ramos.

E o programa Através da Bíblia vai ter início daqui a pouquinho. Nós vamos ter aqui este estudo detalhado da Palavra de Deus em 5 anos, não importando quando você começa. 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Comece hoje mesmo.

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1: Querido amigo, nosso alvo hoje é estudarmos todo o capítulo 21 do livro de Gênesis. São 34 versículos. Pelo menos três assuntos se destacam nele. Do versículo 1 até o versículo 7, o relatado é o nascimento de Isaac. Do versículo 8 até o 21, temos o relato também da ida de Agar e Ismael para o deserto. E nos versículos finais, do versículo 22 a 34, temos o relato da aliança que Abraão estabeleceu com Abimeleque. Muito bem, você deve se lembrar que em nosso último programa estivemos falando a respeito da repetição do pecado da mentira por Abraão e Sara. Você se lembra também que eles concordaram, desde que saíram de Ur dos Caldeus, que diriam por onde quer que passassem que eram irmãos. E em duas ocasiões mentiram com graves consequências para eles e para aqueles que foram envolvidos nas suas mentiras. A primeira vez, está relatado lá no capítulo 12, foi lá no Egito. E a segunda vez foi descrita no último programa, no capítulo 20 do livro de Gênesis. Mas depois dessa última experiência, provavelmente, como nós tínhamos falado, eles se dispuseram a abandonar a mentira e Deus então cumpriu a sua promessa e lhes deu aquele filho prometido há muito tempo. Vamos ler então os sete versículos iniciais do capítulo 21. Diz assim a palavra de Deus: visitou o Senhor a Sara, como lhe dissera, e o Senhor cumpriu o que lhe havia prometido. Sara concebeu e deu à luz um filho a Abraão na sua velhice, no tempo determinado de que Deus lhe falara. Ao filho que lhe nasceu, que Sara lhe dera à luz, pôs Abraão o nome de Isaque. Abraão circuncidou a seu filho Isaque quando esse era de 8 dias, segundo Deus lhe havia ordenado. Tinha Abraão 100 anos quando lhe nasceu Isaque, seu filho. E disse Sara: Deus me deu motivo de riso, e todo aquele que ouvir isso vai rir-se juntamente comigo. E acrescentou: quem teria dito a Abraão que Sara amamentaria um filho? Pois na sua velhice lhe dei um filho. Esse, de fato, é um bonito relato, não é mesmo? Aprendemos aqui que quando abandonamos o nosso pecado, Deus cumpre a sua promessa em nossa vida. O pecado é um grande obstáculo, é um grande empecilho para as bênçãos do nosso Senhor. A expressão "no tempo determinado que Deus lhe havia falado", ela é muito significativa, porque lá em Gálatas 4:4 também temos uma frase de semelhança. E lá vemos que quando chegou a plenitude dos tempos, isso é, no tempo determinado, Deus enviou o seu filho nascido da mulher e sob a lei. Assim, temos uma boa semelhança entre o nascimento de Isaac e o nascimento de Jesus. Ambos só vieram no tempo determinado por Deus, isto é, no tempo certo. Não há erros de cálculos ou de tempo no nosso Deus. Ele marca as coisas e os eventos para o tempo e para o lugar certo. Ele é o Senhor também do tempo. Exatamente. Ele nunca está atrasado ou adiantado, ele sempre age na hora certa, apesar dos anseios, apesar da pressa ou, muitas vezes, apesar do atraso dos homens. Deus tem tempo para tudo e coloca os acontecimentos no tempo próprio, no tempo certo. Isaac só veio no tempo determinado, apesar da pressa de Abraão e Sara, durante mais de uma década depois da promessa divina. Esse relato do nascimento de Isaac conclui a história de esterilidade de Sara, que havia começado em 11, 27 a 32. O cumprimento da aliança é destacado. Os três envolvidos agiram de acordo. Deus manteve a sua promessa de dar um filho a Abraão, através de Sara. Abraão respondeu com obediência, dando o nome de Isaque ao seu filho, e logo o circuncidou. E Sara agiu através da sua adoração, conforme os versos 6 e 7, louvando o Senhor. Vemos que Sara ficou maravilhada com o milagre que Deus fez na sua vida, pois o nascimento de um filho naquelas circunstâncias só poderia ser um milagre mesmo. Sara então teve razão de pronunciar aquelas palavras: quem soubesse teria que rir, e ela mesmo estava rindo de alegria. Foi algo surpreendente aquilo que Deus lhe fez. Abraão tinha 100 anos e ela 90 anos. Eles não tinham mais condições humanas para terem um filho. Paulo, em Romanos 4, 19 a 22, faz referência ao fato como se tratando de uma intervenção direta de Deus, visto que humanamente não haveria nenhuma condição para esse nascimento. Porém, para Deus, tudo é possível. Para Deus, tudo é possível. Creia nisso. Ele não conhece limitações nas suas obras. Muitas vezes, querido amigo, impedimos as ações de Deus pela falta de fé. Pensando o quê? Pensando que ele não tem poder, que ele não pode fazer aquilo que nós pretendemos. Medimos o seu poder com o poder humano. E é por isso que Deus não faz maiores maravilhas em nós e através de nossas vidas. Mas o texto prossegue, e nos versículos 8 a 21, o relato da expulsão de Agar e de Ismael, nós encontramos um episódio que entristece o coração. Esse é um relato bem interessante, porque é a história do complemento do capítulo 16, no qual todos os interessados tinham agido impulsivamente, sem medir as consequências, e tiveram que conviver com aqueles resultados durante 14 anos. Veja só, Sara tinha proposto o plano e teve que enfrentar o desprezo de Agar. Agar, que não agiu corretamente, teve que enfrentar o ciúme e a dureza de Sara. E Abraão, que não teve pulso e não creu em Deus, teve que experimentar a desarmonia no lar e as implicações de ter um filho fora do plano divino. E mesmo depois de 14 anos, é possível observar que as consequências ainda estavam ali e todos tiveram que enfrentá-la. O texto nos versículos 8 a 11 nos dizem o seguinte: Isaac cresceu e foi desmamado. Nesse dia em que o menino foi desmamado, deu a Abraão uma grande festa, um grande banquete. Vendo Sara que o filho de Agar, a egípcia, o qual ela dera à luz a Abraão, caçoava de Isaac, disse a Abraão: rejeita essa escrava e o seu filho, porque o filho dessa escrava não será herdeiro com Isaac, o meu filho. Pareceu isso, então, muito penoso aos olhos de Abraão, por causa do seu filho. Então, querido amigo, temos aqui uma explicação que pode ser comparada com a nossa vida espiritual. Você pode aplicar isso à sua vida espiritual. Vemos que enquanto Isaac não havia nascido, as pessoas se suportavam sem nenhum grande problema, sem nenhum grande conflito. Mas após o seu nascimento, a luta começou. E aqui temos aquilo que Paulo ilustra em Gálatas 4, 21 a 31, as duas naturezas, a natureza natural e a natureza espiritual. As duas naturezas são diferentes, elas geram conflitos. Isso ilustra bem o que acontece com uma pessoa que se converte. Antes da sua conversão, possui apenas a antiga natureza, a natureza adâmica. Mas depois, quando se converte, ao lado dessa antiga natureza, surge a natureza espiritual. E aí a luta começa. As duas naturezas se digladiam. Elas lutam entre si. Por quê? Porque elas são opostas entre si. Cada crente sabe que essa é uma verdade na sua vida. Creio que você tem experimentado isso também. O apóstolo Paulo, lá em Romanos 7,19, disse o seguinte, e eu creio que você pode confirmar essas palavras: porque não faço o bem que prefiro, mas o mal que não quero, esse eu faço. Naturalmente, o apóstolo Paulo, quando escreveu esse texto, está se referindo ao tempo em que ele já era convertido, mas se refere à luta existente entre as duas naturezas. Mesmo em alguém convertido, nós temos essa luta, porque existem duas naturezas. A nova natureza, a natureza espiritual, é a que deve dominar a nossa vida. E não a antiga natureza, a velha natureza, a natureza adâmica, inclinada ao pecado. E ainda Paulo falando a respeito dessa luta, lá em Gálatas capítulo 5, 16 a 20, ele diz que é uma luta da carne contra o espírito e o espírito contra a carne. E ele diz assim: não andeis segundo a carne, mas segundo o espírito. Esse então é o segredo de uma vida vitoriosa do crente: andar segundo o espírito de Deus e não segundo a velha natureza, segundo a carne. Mas voltando novamente ao texto em que estamos lendo, em Gênesis capítulo 21, vemos Abraão e Sara com um problema bem sério. Ismael caçoava, zombava do pequeno Isaac. Essa atitude para Sara era muito difícil. Na verdade, era impossível de suportar. Era mais uma das consequências do seu pecado, da sua incredulidade, da sua precipitação. Foi a própria Sara que propôs a vinda de Ismael para o lar de Abraão, que era o líder, mas que também aceitou sem discutir. Simplesmente deixou sua mulher tomar a decisão. Sem discutir, sem pensar e sem refletir, ele submeteu-se ao plano de Sara. Mas tratava-se de um pecado contra Deus, de falta de fé, de incredulidade. Era um erro que Deus nunca aprovou. Então estavam colhendo frutos ou consequências da falta cometida. E aí então surge um novo plano: mandar embora Agar e o seu filho, ou seja, expulsar aquela empregada juntamente com seu filho, que já era um adolescente de uns 14 ou 15 anos. Diz o texto que isso não agradou o coração de Abraão, porque, afinal de contas, Isaac também era o seu filho. Mas não havia condições para que os dois convivessem juntos. Eram as duas naturezas diferentes. Era impossível viver com os dois dentro da mesma casa. Querido amigo, isso fala bem claramente a respeito das duas naturezas de cada um de nós, nós que somos cristãos, a natureza carnal e a espiritual. O crente carnal é aquele que deseja agradar as duas naturezas, que jamais podem se harmonizar. Falando sobre a pessoa que possui duas vontades, Tiago diz o seguinte, no capítulo 1, versículos 7 e 8: não suponha esse homem que alcançará do Senhor alguma coisa. Homem de ânimo dobre, inconstante em todos os seus caminhos. O crente que vive alimentando as duas naturezas vive numa espécie de esquizofrenia espiritual. Crucificar a carne, então, a antiga natureza, é o segredo para a normalidade da vida cristã. Mas voltando ao texto, nós vemos no versículo 8 que Isaac foi desmamado e Abraão ofereceu um grande banquete. Isaac não precisava mais de leite ou de papinhas para se alimentar. Já podia ingerir alimentos sólidos. Esse pequeno detalhe também pode ser aplicado espiritualmente. Veja só, como é que tem sido o nosso desenvolvimento espiritual? Estamos nos alimentando só com leite como crianças? Ou já estamos ingerindo alimentos sólidos, que é o cardápio para os adultos, para os experimentados? Vale a pena notar que ainda bem novo, mas já desmamado, Isaac já estava sendo confrontado pela zombaria e o escárnio de Ismael. Essa rivalidade que começou aí ainda não terminou. Na verdade, os descendentes de Isaac e de Ismael ainda estão se digladiando, estão lutando. Os descendentes de Ismael continuam antagonistas da nação de Israel, descendente de Isaac. Essa luta tem acompanhado os séculos. Deus disse que seria assim desde o princípio, na verdade, desde o aparecimento de Ismael, e assim tem sido até agora, e o será até a volta do Senhor Jesus Cristo para reinar com seu povo. Mas, querido amigo, vale a pena destacar que muitos estudiosos têm visto o seguinte: os paralelos que existem entre o nascimento de Isaac e o nascimento de Cristo. Muitos estudiosos fazem uma abordagem muito interessante e eu gostaria que você pudesse anotar, que você anotasse, para verificar esse paralelo existente entre o nascimento de Isaac e a vida do Senhor Jesus Cristo. Primeiro, ambos foram prometidos. Isaac foi prometido aos seus pais e o cumprimento da promessa só veio 25 anos depois. Cristo foi prometido muitos séculos antes e podemos dizer que Deus prometeu trazer Cristo ao mundo ainda no livro de Gênesis, no começo da história humana. Mas o fato é que ele veio. Ele é a semente da mulher que esmaga a cabeça da serpente. Segundo paralelo, ambos foram motivos de interrogação de suas mães. Deus precisou dizer a Sara, por meio de um anjo, que nada é demasiadamente difícil para ele. Maria também disse que era virgem e que não conhecia nenhum homem. E o anjo lhe disse, porque para Deus não haverá impossíveis em todas as suas promessas. As duas mães duvidaram e o Senhor confirmou para as duas mães ser possível esse milagre de Deus. Terceiro paralelo. Ambos tiveram nomes indicados pelo próprio Deus antes de nascerem. Quarto paralelo. Ambos nasceram no tempo indicado ou determinado, no tempo próprio dado por Deus. Quinto paralelo. Ambos os nascimentos foram milagrosos, embora de maneiras diferentes, pois só Jesus nasceu por obra exclusiva do Espírito Santo. Número 6. Ambos trouxeram muita alegria para suas mães. Isaac provocou riso em Sara, e o seu próprio nome significa sorriso, alegria. E Maria, no seu cântico, disse o seguinte, a minha alma engrandece ao Senhor, e o meu espírito se alegra em Deus, meu Salvador. E um sétimo paralelo, ambos foram sempre obedientes aos seus pais. Isaac, que foi colocado como sacrifício, já era um homem de mais de 30 anos e poderia ter discordado de Abraão. E Jesus mesmo, pedindo ao Pai que passasse dele aquele cálice, submeteu-se à vontade do Pai. Oitavo paralelo. Vamos seguindo aí, você espero que esteja anotando. Oitavo paralelo diz assim, ambos foram oferecidos por seus pais. Jesus foi entregue pelo Pai, como prova do grande amor de Deus pela humanidade. Isaac foi entregue por Abraão a Deus. E em Hebreus capítulo 11, versículos 17 e 19, se diz que pela fé Abraão ofereceu Isaac. Então, de fato, Isaac foi oferecido. Mas veja só, no paralelo número 9, nós encontramos a seguinte ideia. Ambos foram ressuscitados dos mortos. Logicamente que Isaac, em sentido simbólico, em sentido figurado, mas com toda a força, pois o texto diz lá em Hebreus 11, 19, que acabamos de ler, porque Abraão considerou que Deus era poderoso até para ressuscitá-lo dentre os mortos, de onde também figuradamente o ressuscitou, o recobrou. E finalmente, um outro paralelo, décimo, ambos deram aos seus pais aquela descendência tão almejada, tão desejada. Isaac gerou a Jacó e daí surgiu a nação israelita. Jesus, por sua vez, gerou uma nova humanidade, composta dos verdadeiros filhos de Deus. Muito bem, estamos caminhando agora para o final do programa, e nos versículos 12 a 21, diante do pesar de Abraão, Deus lhe esclarece os planos, dizendo que Isaac, e não Ismael, era o filho da promessa. Mas Deus promete, diante do coração entristecido de Abraão, Deus promete fazer de Ismael uma grande nação por ser ele filho de Abraão. Promessa que Deus cumpriu fielmente. E o texto continua e completa a narrativa, mostrando que Agar e Ismael foram despedidos com água e pão, e já no deserto, quando terminaram os alimentos, levantaram a voz e choraram. Deus os ouviu e enviou o seu anjo com palavras consoladoras, dizendo, não temas, porque Deus ouviu a voz do menino, daí onde ele está. Erga-te, levanta o rapaz, segura-o pela mão, porque eu farei dele um grande povo. E abrindo-lhe Deus os olhos, viu ela um poço de água, e indo a ele, encheu de água o odre e o deu de beber ao rapaz. Deus estava com o rapaz, que cresceu, habitou no deserto e se tornou flecheiro. Habitou no deserto de Parã e sua mãe o casou com uma mulher da terra do Egito. A sua mãe era egípcia e Ismael casou com uma egípcia, estava simplesmente se casando com alguém da sua própria origem. Os seus descendentes são os árabes, que continuam se opondo aos israelitas, que são descendentes de Isaac. Querido amigo, veja que preciosas lições nós temos aqui. Deus não abandonou Agar e Ismael na hora da maior necessidade. E Deus cumpriu a sua palavra com Abraão, fazendo de Ismael uma grande nação, isto é, a nação árabe. Muito bem, estamos finalizando esse estudo e agora, olhando para o versículo 22 a 34, nós vemos uma aliança que Abraão fez com Abimeleque, o rei de Gerar. Por quê? Porque ele tinha sido enganado por Abraão e Sara, quando mentiram e disseram que eram irmãos. Mas, sem dúvida, houve uma grande transformação naquelas vidas e, como nós já dissemos, houve o cumprimento da promessa. Então, depois daquele episódio, tudo mudou. Foi essa, então, uma mudança que possibilitou o cumprimento da promessa de Deus em lhes dar Isaac. E essa mudança, com certeza, foi percebida por Abimeleque, que, querendo garantir que não seria mais enganado com mentiras, ele e as suas futuras gerações, ele procurou Abraão e propôs para eles uma aliança entre eles. Abimeleque descobriu que Abraão era um homem abençoado por Deus quando disse: Deus é contigo em tudo o que fazes. E então estabeleceram uma aliança no local em que foi feita, chamaram esse local de Beceba, porque ali, diz o texto, ambos juraram. E o texto termina dizendo que Abraão mais uma vez invocou o nome do Deus Eterno. Querido amigo, a minha oração é que todos nós, apesar de nossas falhas, possamos ser vistos como pessoas que contamos com a presença de Deus em tudo aquilo que temos feito. E que por isso mesmo, somos também aqueles que continuamente invocam o seu nome, celebrando o seu bondoso e querido nome. Muito obrigado por sua companhia. Deus te abençoe. Até o próximo programa.
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2: Artrite reumatoide, uma vida sem dor é possível? Leucemia mieloide, informações que o DNA pode revelar sobre a doença. Colocar uma garrafa de plástico cheia de água no telhado da casa. Para que serve e por que é usada em mais de 30 países? A artrite reumatoide afeta mais de 2 milhões de brasileiros, sendo uma doença autoimune, inflamatória e crônica que ataca principalmente as articulações e atinge duas vezes mais as mulheres. O sistema imunológico passa a agredir o próprio organismo, provocando dores extremas, inchaço e rigidez matinal, principalmente nas mãos e nos pés. Segundo a doutora Maria da Glória Barros, que é reumatologista, o diagnóstico precoce é fundamental nos primeiros meses da doença, momento em que se abre uma janela de oportunidade decisiva para evitar sequelas irreversíveis. Embora não exista cura definitiva, os medicamentos modernos permitem controlar a inflamação, frear a progressão dos danos ósseos e prevenir complicações sérias em órgãos como pulmões, olhos e sistema cardiovascular. Duas pessoas diagnosticadas com leucemia mieloide aguda podem ter respostas completamente diferentes ao tratamento, pois a doença apresenta perfis genéticos distintos em cada paciente. Estudo recente mostra que a presença de alterações como a mutação no gene NPM1, encontrada em cerca de 30%

0: 1% dos adultos com a doença exige uma análise combinada com outros genes para determinar com precisão o risco do paciente. No Brasil, onde os casos e a mortalidade sobem especialmente entre idosos, o diagnóstico molecular surge como importante aliado para ir além dos exames tradicionais e desenhar estratégias personalizadas para os pacientes. A tecnologia genética também permite identificar a doença residual mensurável, que são aquelas raras células leucêmicas que permanecem no organismo após a quimioterapia e não aparecem nos testes convencionais. Pesquisas indicam que pacientes em remissão que mantêm essa assinatura genética detectável têm chance bem maior de recidiva, o que torna o monitoramento contínuo por PCR essencial. Uma solução simples desenvolvida no Brasil pelo mecânico Alfredo Moser utiliza uma garrafa PET com água no telhado para iluminar ambientes fechados durante o dia sem consumir luz elétrica. A tecnologia funciona por meio dos princípios da refração e dispersão da luz do sol, distribuindo uma claridade equivalente à de uma lâmpada de 40 a 60 watts em cômodos sem janela. Espalhada globalmente a partir de programas sociais, a chamada lâmpada de Moser já beneficia centenas de milhares de residências em mais de 30 países. Ideal para casas populares, depósitos e áreas rurais, a instalação exige apenas perfurar o telhado no diâmetro exato do recipiente, mantendo um terço da garrafa para fora, além de adicionar um pouco de cloro à água para evitar que o líquido fique turvo. O ponto fundamental do processo é garantir a vedação completa com silicone ou massa plástica ao redor do encaixe, para prevenir infiltrações em dias de chuva.
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2: As boas novas de Deus para você memorizar esta semana aqui na BBN encontram-se em João capítulo 16, versículo 33. Tenho-vos dito isto para que em mim tenhais paz. No mundo tereis aflições, mas tende bom ânimo, eu venci o mundo. Mais uma vez, tenho-vos dito isto para que em mim tenhais paz. No mundo tereis aflições, mas tende bom ânimo, eu venci o mundo. Estas são as boas novas de Deus para você memorizar esta semana aqui na BBN.

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1: A marca de Cristo. Creio que todos nós sentimos alegria ao relembrar como pessoas amadas deixaram marcas profundas em nossa vida enquanto nos acompanhavam nesta jornada. Verdades que nos foram ensinadas, exemplos preciosos de virtudes cristãs, paciência, desapego, infindável a lista de bênçãos que recebemos através da convivência com consagrados servos de Deus. Sendo isto verdadeiro em relação a nós humanos, o que podemos dizer sobre os mais de 3 anos em que os discípulos foram testemunhas oculares dos ensinos e milagres operados pelo Filho de Deus? Foi com base em sua própria experiência que o apóstolo Pedro registrou estas palavras. Pois também Cristo padeceu por nós, deixando-nos o exemplo, para que sigais as suas pisadas. Pensemos naquilo que o Senhor deixou vivamente gravado na mente de seus privilegiados discípulos. Penso que uma das lembranças mais marcantes daqueles homens foi o relacionamento crescente e amoroso que o Mestre estabeleceu com eles. Mesmo que Jesus e seus discípulos possuíssem a mesma nacionalidade e costumes, implicando em uma cultura comum, não devemos nos olvidar que ali estava entre eles o próprio Deus, encoberto em traje humano, convivendo diariamente com suas limitadas criaturas. Jesus Cristo doou-se pessoalmente em prol do crescimento espiritual e humano daqueles homens. Isso fica evidente na forma cada vez mais íntima que os tratou no decorrer de seu ministério. Em um primeiro momento, Jesus se referiu a eles como servos, para logo a seguir demonstrar um crescimento em sua relação com eles. Já vos não chamarei servos, porque o servo não sabe o que faz o seu senhor. Mas tenho-vos chamado amigos, porque tudo quanto ouvi de meu Pai, vos tenho feito conhecer. Mas é após a ressurreição que este relacionamento chega ao seu ápice. Quando no encontro com Maria no sepulcro, mas vai para os meus irmãos e diz-lhes. Quão marcante Jesus foi na vida daqueles homens ao lhes legar tal comunhão. Porém, é no terreno do caráter que encontramos um legado ainda maior de Jesus a seus discípulos. Basta recordar o encontro no cenáculo, onde, para surpresa geral, o Mestre se cinge de uma toalha e passa a lavar-lhes os pés. Era o ensino da humildade. Após a ressurreição, seu reencontro com Pedro certamente foi cercado de expectativas sobre a reação do Mestre diante do discípulo que o negou. Porém, o que vemos é o ensino da restauração de uma vida. Houve também um encontro com o incrédulo Tomé, onde Jesus, com toda a compaixão, socorre a fraqueza de seu inseguro discípulo. Põe aqui teu dedo, não sejas incrédulo, mas crente. Não nos surpreende que Jesus lhes tenha marcado tão profundamente o caráter, ao ponto de lhes dizer, nisto todos conhecerão que sois meus discípulos, se vos amardes uns aos outros. Para eles, Jesus era sinônimo de um amor sacrificial. Creio que é salutar questionar a nós mesmos. Que marca Jesus Cristo tem deixado gravado em nós? O que é mais visível em meu caráter? Meu egoísmo ou a compaixão do Mestre? Não foi sem razão que os discípulos receberam a maior honraria possível ao passarem pela Ásia. Em Antioquia, foram os discípulos, pela primeira vez, chamados cristãos. Que se diga o mesmo de nós.
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E para quem perdeu, de manhã o programa Hora do Estudo Bíblico, vamos ter Aurélio Campos novamente aqui, trazendo para você o programa A Hora do Estudo Bíblico, com os pontos e assuntos teológicos do Dr. Lehmann Strauss para você aqui na BBN. Não perca, daqui a pouquinho temos um bloco musical enquanto você aguarda.

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2: Muito obrigado por incluir a Hora do Estudo Bíblico em sua agenda. Confiamos que Deus tenha algo de especial para o seu coração. Hoje vamos considerar o amor de Deus. Ao estudar os atributos de Deus, vimos a sua onipresença, a sua onisciência, sua bondade e sua misericórdia. Hoje, queremos considerar o amor de Deus e confiar que este estudo será uma bênção para você. Talvez você queira chamar alguém agora, dar a ele a frequência da rádio, caso queiram estudar juntos sobre o amor de Deus nesse instante. Então faça isso. Mas antes de abrirmos as escrituras para continuar o nosso estudo sobre a natureza de Deus, vamos buscar o Senhor em oração. Amado Deus, nós te agradecemos por mais este momento de estudo. Que o programa de hoje seja bênção na vida dos nossos ouvintes. Agradecemos pela vida de cada um deles. Em especial, queremos orar neste momento por aqueles que ainda não aceitaram a Cristo como Salvador. Que o Espírito Santo possa tocar nesses corações e que hoje seja o dia da salvação para essas pessoas. Aqueles que estão afastados dos teus caminhos, oramos também para retornarem, Senhor, a caminhar contigo. Oramos pelos enfermos, aqueles que estão nos hospitais, nos asilos, os jovens, as crianças, os idosos. Abençoe a cada um deles. Nós pedimos isso em o nome santo de Jesus. Amém. Agora pegue a sua Bíblia, porque quando estudamos o amor de Deus, posso dizer que a Bíblia é a única fonte de todas as descrições de Deus. As pessoas têm suas próprias ideias de como é Deus, e é interessante para mim, à medida que viajo e conheço as pessoas, como são diferentes e tradicionais os fundamentos religiosos que determinam seu amor por Deus. Frequentemente, ele está longe do que a Bíblia ensina. Algumas destas descrições são únicas e se referem apenas à pessoa de Deus. Você não vai encontrar descrições de Deus que se aplicam a qualquer outra pessoa. Geralmente vemos pessoas que usam adjetivos tais como graciosas ou misericordiosas, ou ela é tão amorosa ou tão bondosa. Mas em algumas situações nas Escrituras, estes nomes são usados para apresentar a natureza de Deus. Assim, lemos que Deus é Espírito em João 4:24. Depois, lemos que Deus é Luz em 1 João 1:5. Depois, lemos que Deus é Amor em 1 João 4, versos 8 a 16. Também lemos que Deus é Vida em João 5:26. Em João 4:24, lemos que Deus é Espírito. Mas não há um artigo definido em grego e, por isso, concluímos que devemos ler que Deus é um Espírito em sua essência. Da mesma forma, Deus, em essência, é luz, Ele é vida e Ele é amor. E é o amor de Deus que vamos considerar agora, nesses momentos que vamos passar juntos. Eu creio que o amor de Deus é um dos temas mais mal compreendidos no campo da religião. Os homens não podem negar a inspiração das Escrituras que falam francamente sobre o amor de Deus. Ainda assim, não há descrição acurada do amor de Deus longe daquela que aparece na Bíblia. Não consigo entender como um pastor não vê a inspiração total de Bíblia como a inspirada palavra de Deus. Esse ministro certamente conhece pouco do amor de Deus como descrita na palavra de Deus. Se a Bíblia não é a palavra de Deus, como sabemos sobre o amor de Deus? Você jamais descobriria sobre o amor de Deus nos pássaros, nas abelhas e nas árvores. Você não vai encontrar este grande fato do amor de Deus na natureza. Isto não é parte do conhecimento intuitivo do homem. Os missionários que retornam de todas as partes do mundo pagão nos contam que as pessoas nada sabem sobre um Deus de amor. Os pagãos têm seus deuses, mas são deuses irados constantemente, exigindo serem aplacados. O fato de que os pagãos sempre estejam fazendo sacrifícios aos seus deuses que não têm nenhum conceito de amor. Eles vivem constantemente com medo de seus deuses, mas o cristianismo é único e é a única religião do mundo que indica a existência de um ser supremo cheio de amor. As definições do amor de Deus são tão variadas que quase são restritas a outra definição, mas devemos tentar entender este assunto, portanto, um esforço deve ser feito. O amor de Deus não é, de forma alguma, comparável ao amor humano. Há amor que é baseado na paixão que busca a gratificação no que chamamos de amor sexual. Depois temos o amor que tem sua base no prazer exterior, de um coração para o outro, um tipo de filantropia, uma comunicação que garante o prazer. Mas, queridos amigos, o amor de Deus tem na sua base um amor que flui do coração de Deus, porque premia aqueles a quem Ele ama. Jamais houve um homem em todo o mundo que tenha experimentado o amor de Deus longe da morte sacrificial de Cristo na cruz. Não há nenhuma palavra no vocabulário humano que descreva este tipo de amor. A alma do homem é tão preciosa que Deus não poderia deixar de, a qualquer custo, ir até a extensão de si mesmo a ponto de se sacrificar. O homem pode odiar a Deus e pode amaldiçoar a Deus, negar a Deus, desafiar a Deus e ainda assim, Deus vai atrás desse inimigo tão vil para fazer dele uma pessoa boa. Amados, este é Deus. Isto é amor. Deus é um Deus de amor. Paulo escreveu em 2 Coríntios 13:11 que Deus é um Deus de amor. Apenas observando a cruz e o sacrifício de Cristo na cruz que podemos perceber aquele amor. Lemos em 1 João 3:16, conhecemos o amor nisto que ele deu a sua vida por nós e nós devemos dar a vida pelos irmãos. Conhecer a Deus em Cristo na cruz é conhecer sua mais alta expressão, isto é, Deus estava em Cristo reconciliando consigo o mundo, não lhes imputando os seus pecados e pôs em nós a palavra da reconciliação. Na verdade, Deus derramou sua própria vida por nós na pessoa de seu Filho, pois lemos que Deus é Espírito e um Espírito não tem carne e osso como o Senhor Jesus tinha depois de sua ressurreição. Eles pensaram que estavam vendo um fantasma ou um espírito. Ele disse, toque em mim, pois um espírito não tem carne nem ossos. Desta forma, Deus preparou um corpo para si mesmo. E por isso lemos em Hebreus 10:10, na qual vontade temos sido santificados pela oblação do corpo de Jesus Cristo feita uma vez. Em 1 Timóteo 3:16, lemos que é um grande mistério a manifestação da divindade, Deus se manifestando em carne. Quando Deus, o Santo dos Santos, suportou os nossos pecados em seu próprio corpo, de acordo com Pedro, os homens, os anjos e os demônios testemunharam pela primeira vez uma completa demonstração do amor de Deus. Nisto está o amor, não que em nós tenhamos amado a Deus, mas em que Ele nos amou a nós e enviou seu Filho para propiciação pelos nossos pecados. 1 João, capítulo 4, versos 10. Mais uma vez lemos o que as Escrituras apresentam sobre a tortura de nosso Senhor Jesus Cristo. Veja que quando Ele sofreu por aqueles que o torturaram, Ele orou por eles. Pai, perdoa-lhes, porque não sabem o que fazem. Meu amigo, jamais diga que Deus não ama você. De fato, foi com um grande amor, eterno amor, divino amor, o amor de Deus. Ainda temos a exposição do amor de Deus quando chegamos a conhecer o fato de Deus ter sacrificado o seu único filho. O Pai amava o Filho antes da fundação do mundo, João 17, verso 24. Ele testificou o seu amor no batismo de Cristo. Ele disse, este é meu Filho amado em quem tenho prazer. Isto foi repetido no Monte da Transfiguração, quando Moisés, Elias, Pedro, Tiago e João com Cristo e a voz do Pai que dizia, este é meu Filho amado. Mais uma vez, lemos que o Pai ama o Filho. João 3:35, João 5:20, Colossenses 1:13. Não se assuste com o que eu vou dizer. Deus me deu dois filhos que eu amo muito, com carinho. Sinceramente, eu amo muito, mas creio que eles são estranhos para mim se comparados com o amor de Deus por seu filho Cristo Jesus. Eu jamais poderia amar os meus filhos da maneira que Deus ama o seu filho. Nós entregamos nosso filho para as forças armadas do nosso país, quando eles vão fazer faculdade ou quando se casam. Mas amados, Deus entregou seu filho nas mãos de gente ruim e má para ser maltratado, porque amou aquelas pessoas que faziam aquilo. Pois Deus amou o mundo de tal maneira que deu seu filho unigênito. Oh, que amor! Que demonstração de amor verdadeiro que jamais conseguimos entender. Deus, então, tem um amor bem peculiar por seus filhos, um amor especial por aqueles que amam a Jesus. Jesus disse: pois o mesmo Pai vos ama, visto como vós me amastes e crestes que saí de Deus. João 16, verso 27. Mais uma vez ele disse: e que os tens amado a eles como me tens amado a mim. João 17, 23. Isto é parte da oração sacerdotal. Aquele que tem os meus mandamentos e os guarda, esse é o que me ama. Aquele que me ama será amado de meu Pai, e eu o amarei e me manifestarei a ele. João 14, 21. Mais uma vez: se alguém me ama, guardará a minha palavra, e meu Pai o amará, e viveremos para ele, e faremos nele morada. João 14, verso 23. Veja que Deus tem um amor muito especial por seus próprios filhos. Em João 14, 21 e 23, o amor especial do Pai se estende ao cristão obediente. Assim como o Pai disse que amava ao Filho por causa de sua obediência, nós também somos amados pela mesma razão. Ele ama muito o Senhor Jesus com um amor especial, pois Cristo foi obediente em tudo que o Pai queria. João 10, versos 17 e 18. Assim como Deus o Pai amou a Cristo devido à sua obediência, ele disse que o crente será amado pela mesma razão. Veja que a obediência e o amor andam juntos. Eles estão inseparavelmente juntos. Quando somos obedientes a Cristo, como também aos seus mandamentos, provamos de seu amor. Jesus disse: se me amardes, guardareis os meus mandamentos. Então, o precioso amor do Pai se torna uma preciosa e especial experiência para nós. O Pai está bem satisfeito com o seu filho, assim como aqueles que honram a seu filho. Eu sei que Deus me amava mesmo quando eu ainda estava no pecado. Quando me converti a Cristo, experimentei o amor de nosso Pai Celestial, mas depois eu descobri que seu amor especial era uma recompensa pela minha obediência. Sim, eu conheço um pouco do amor de Deus e creio que você também conhece. Você já experimentou o amor de Deus quando Ele salvou você e depois, em algumas ocasiões, quando você andava em obediência a Ele, sem reservas mentais, de forma total e completa rendição a Ele? Sim, nós, que já pertencemos ao Senhor, temos um amor especial que nos foi concedido. Creio que amo a todos os meus filhos, mas confesso que alguns não são fáceis de amar, ainda assim, eu os amo. Eu tenho um amor especial pelos meus filhos. Eles são parte do meu sangue, minha herança. Saídos de meus lombos, Deus ama muito os seus filhos. Você sabe que toda a humanidade é amada por Deus. Eu creio nisso. Há aqueles que dizem que Deus amou apenas aquele que ele sabia que um dia aceitaria a Cristo. Isto não é verdade. Em João 3,16 lemos: porque Deus amou o mundo de tal maneira que deu seu Filho unigênito para que todo aquele que nele crê não pereça, mas tenha a vida eterna. O mundo todo quer dizer toda a humanidade em Romanos 5,8, mas Deus prova o seu amor para conosco em que Cristo morreu por nós, sendo nós ainda pecadores. Toda a humanidade é amada por Deus, mas nem todos os homens são os amados de Deus. O termo amados é usado apenas para os cristãos, jamais para os não salvos. A primeira vez que vemos este termo usado para cristãos está em Romanos capítulo 1, verso 7, onde Paulo, escrevendo aos crentes de Roma, os chama de amados de Deus. Por que somos chamados de amados de Deus? Bem, porque somos aceitos no amado de Deus, Efésios capítulo 1. Eu amado é ninguém mais, ninguém menos que o próprio Senhor Jesus Cristo. Deus me ordena amar a todos, mas eu tenho um amor especial pelos meus filhos. Eles são a minha carne, meu sangue, os objetos de meu amor especial, e eu não posso ter o mesmo amor pelos filhos dos outros. O apóstolo João escreveu: Vede quão grande amor nos tem concedido o Pai, que fôssemos chamados filhos de Deus. Por isso o mundo não os conhece, porque não o conhece a Ele. Esta frase, grande amor, que vem do grego, que quer dizer que amor estranho, estrangeiro, que Deus nos tem amado. Sim, amados, estranho amor mesmo. Este amor é um tipo de amor estrangeiro, um amor pouco natural, um amor sobrenatural que vem do próprio Deus. Se você me perguntar que amor grande é esse, eu apenas posso dizer que ultrapassa todo o entendimento. O amor de Deus que ultrapassa todo o entendimento, lemos em Efésios 3, verso 19. Há nisto, meus amados, um derramar especial do dom especial de Deus. Depois Deus manifesta o seu amor aos seus filhos através do castigo. Esse assunto pode incomodar algumas pessoas, pois elas não entendem isso. Lemos em Hebreus capítulo 12, começando com o verso 6. Porque o Senhor corrige o que ama e açoita a qualquer que recebe por filho. Queridos irmãos em Cristo, precisamos da disciplina divina. Precisamos ser filhos treinados para as nossas próprias bênçãos e benefícios, e quando recebemos as bênçãos de nosso Pai Celestial, todas elas são para o nosso bem. O castigo pode não ser agradável, mas sempre é muito proveitoso. Quando os cristãos são castigados pelo Senhor, é para que não sejamos condenados pelo mundo. Paulo torna isso muito claro em 1 Coríntios capítulo 11. Neste capítulo, a propósito, temos a clássica ceia do Senhor. Ali, Paulo está exortando ao autoexame de seu coração e julgar qualquer pecado em sua vida antes de se chegar à mesa do Senhor para partir o pão e beber do cálice, celebrando a morte do Senhor Jesus Cristo. Paulo disse que o homem deve se examinar a si mesmo. Se você tem pecado em sua vida, faça alguma coisa a respeito. Confesse o seu pecado e abandone-o antes de se chegar à mesa. E não venha de forma indigna à mesa do Senhor. Segundo ele, essa atitude é muito perigosa. Veja que se fizermos isso, não seremos castigados pelo Senhor, mas se não nos castigarmos e confessarmos os nossos pecados e nos acertarmos com Deus, ele vai nos castigar. Mas isso sempre ocorre num coração de amor. Alguns pais costumam castigar seus filhos cheios de ira. Eu já vi pais cheios de ira baterem numa criança e era ira, exatamente ira pura. Deus não age desta maneira. Quando Deus castiga, ele castiga com um coração cheio de amor. Meu pai certa vez me disse em mais de uma ocasião, filho, quando estava para me castigar por alguma razão, ele dizia, filho, isso vai doer mais em mim do que em você. Quando eu era jovem, eu não conseguia entender, não conseguia engolir essa frase. O que ele queria dizer com vai doer mais em mim do que em você? Bem, eu tive que me casar e ter filhos para ver os meus próprios netos chegarem. Embora meu pai não fosse um crente em Cristo, agora eu vejo que doía mais nele do que em mim. Meu pai não castigava porque ele me odiava, ele me castigava porque me amava. Ele queria que eu fosse alguém melhor, ele estava me treinando. Isto veio de um coração de amor. Queridos amigos, Deus castiga dessa maneira, sempre para o nosso bem. Deus quer que sejamos como Cristo foi, como Ele foi. A semelhança de Cristo, este é o alvo da experiência cristã nesta vida. Temos este pensamento na palavra seguinte. Você já notou esta palavra? Nenhum castigo é agradável no momento, mas depois ele faz efeito. O escritor aos Hebreus nos diz no capítulo 12 que há um depois. Algumas de nossas dificuldades, lutas e tribulações são difíceis de explicar, mas depois vamos a Cristo e nos tornamos como Ele. Vamos nos tornar completamente como Ele e vamos compreender seu amor por nós. O alvo de Deus é salvar você e eu, e isto é mais que livrar do inferno e da penalidade de nossos pecados. Ele nos fornece um lar nos céus, com certeza, e bem mais que isso, na verdade. Deus quer que sejamos como seu filho, seu amado filho Jesus. E para isso nós fomos escolhidos e predestinados para um fim glorioso. Cristo entregou-se por nós. No processo de conformação, Deus aplica seu método de correção para alisar algumas rugas que surjam em nossa vida, e tudo isso porque Ele nos ama. Efésios capítulo 5, versículos 25 e 26 nos diz, Vós, maridos, amai vossas mulheres, como também Cristo amou a igreja e a si mesmo se entregou por ela, para a santificar, purificando-a com a lavagem da água pela palavra, para apresentar a si mesmo igreja gloriosa, sem mácula, nem ruga, nem coisa semelhante, mas santa e irrepreensível. Assim Deus vai passando o ferro quente, tirando os amassados e as rugas. Eu devo dizer que Ele está lavando as manchas e passando as rugas de nossas vidas para que nos apresente a nós como Filho perfeito, assim como o Senhor Jesus. Lembro-me dos dias de criança, quando eu era menino e precisava da correção de minha mãe, e ela dizia o mesmo que meu pai: filho, isso vai doer mais em mim do que em você. Eu posso me lembrar dela falando exatamente isso com lágrimas nos olhos. Eu chorava de verdade quando ela dizia. Ela dizia: eu vou deixar você de castigo, você vai ficar 3 dias sem sair para brincar. Minha mãe fazia isso com lágrimas nos olhos. Isso magoava o seu coração. Doía muito, mais nela do que em mim. Ela não queria me privar do prazer, mas eu tinha desobedecido e ela me avisou que se eu desobedecesse seria castigado. Agora ela estava me castigando não porque ela me odiava. Dava para ver o amor em seu rosto porque ela me amava. Ao ver suas lágrimas, eu também vi o seu amor. Era algo que eu jamais entendi naqueles dias. Mas, ao me sentar e pensar nos meus próprios filhos que Deus me deu, eu aprendi, de certa forma, o que minha mãe sentia. Agora que conheci o Senhor Jesus como Salvador, acho que entendo mais sobre o amor que também castiga. Ele se expressa nestas palavras do profeta. Vamos ler agora. Em toda a angústia deles, ele foi angustiado, e o anjo da sua presença os salvou. Pelo seu amor e pela sua compaixão, ele os remiu e os tomou, e os conduziu todos os dias da antiguidade. Isaías 63, verso 9. Você se fortalece com estas palavras, caro ouvinte? Em toda a aflição deles, ele ficava aflito. Isto é quase inconcebível. Mas o profeta de Deus no Antigo Testamento via a correção de Deus com o seu povo e lembrava a eles que em toda a sua aflição Deus também se afligiria. Amado ouvinte, há algo nisso tudo para você e para mim. O Senhor não apenas nos redime por seus próprios sofrimentos, mas Ele sofre conosco em todo momento. Ele se emociona com as nossas enfermidades, Ele se aflige ao ver que estamos nos distanciando dEle e sofre ao ter que nos castigar. Mas isto é apenas uma demonstração do Seu amor que se derrama sobre nós. E que grande amor! Porque Deus amou o mundo de tal maneira que deu Seu Filho unigênito para que todo aquele que nele crê não pereça, mas tenha a vida eterna. João 3,16. Se você que nos ouve hoje ainda não é salvo, por que não abra o seu coração e deixe Jesus Cristo entrar? Se você é um cristão afastado, um desviado, está longe dos caminhos de Deus e ainda não está sentindo a vara de Deus, com certeza vai sentir. Qualquer dia ela vai chegar. Pois o Senhor castiga quem ama. Deus quer nos trazer de volta para o lugar de bênção e utilidade com Ele mesmo. Se você se afastou e é um daqueles que andam distantes da comunhão de Deus, não é fiel ao trabalho de Deus nem à sua obra, volte hoje ainda. Dessa forma não vai sentir a vara do castigo de Deus, de nosso Pai Celestial? Você vai conhecer seu grande amor. Eu prefiro ter o amor com a obediência que o amor com o castigo da desobediência. Este amor é muito mais aconchegante, muito mais grandioso. Obedecer é melhor que sacrificar. Deus quer a obediência de seus filhos e quando Ele tem isso, eles conhecem o seu amor de uma maneira muito especial que eles jamais conhecerão em outro momento. Caro amigo, saiba que você tem um Deus de amor que jamais cessa de se derramar em seu e em meu favor. Chegue perto de Deus e Deus vai ficar perto de você. Uma mulher me escreveu um tempo atrás dizendo: ore para que o Senhor se aproxime de mim. Você já ouviu alguém orar desse jeito? Senhor, fique mais perto de mim. Não se preocupe em orar assim, caro ouvinte. A Bíblia diz para nos achegarmos a Deus e Ele se aproximará de nós. Venha hoje ao Senhor. Se você tem pecados ainda não confessados, confesse agora e abandone esses pecados. Acerte-se com Deus e conheça seu grande amor como nunca antes você conheceu. Vamos parar aqui o nosso tópico. No próximo estudo, vamos estudar a graça de Deus. Já vimos a bondade de Deus, a misericórdia de Deus e o seu grande amor. Agora, em nosso próximo estudo, vamos considerar a graça de Deus. Eu creio que teremos notícias suas até o próximo programa. Espero receber a sua carta. Escreva-nos. Muito obrigado por ouvir o nosso programa. Continue olhando para o alto e que Deus o abençoe.
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2: Ancelotti anuncia 26 convocados para amistosos da seleção brasileira após a Copa. Subsídios à gasolina e ao diesel são ampliados após a alta do petróleo. A ANAC permite voos após as 11 da noite em Congonhas em situações excepcionais. O técnico Carlo Ancelotti divulgou a lista de 26 convocados da seleção brasileira para os amistosos de setembro e outubro contra Austrália e Índia. É a primeira convocação após eliminação da equipe na Copa diante da Noruega. O treinador apostou num processo de renovação geracional visando o ciclo até 2030, promovendo a estreia de 7 atletas, entre eles o goleiro Pedro Morisco, do Coritiba, o defensor Vitor Reis, do Manchester City, e o atacante Samuel Lino, do Flamengo. Na coletiva, na sede da CBF, no Rio de Janeiro, Ancelotti explicou que mesclou jovens promessas com nomes remanescentes do Mundial para garantir liderança e experiência na transição. O comandante apontou que o setor defensivo e o ataque estão bem servidos de opções para os próximos anos, mas destacou uma carência momentânea de meio-campistas, fator que influenciará na construção do modelo de jogo do Brasil para as próximas competições. Diante do avanço recente nas cotações internacionais do petróleo Brent, que voltou à marca de 100 dólares por barril, impulsionado pela escalada de conflitos no Oriente Médio, está reforçada a política de contenção nos preços dos combustíveis do país. Por meio de medida provisória e decreto, a União redefiniu as subvenções operadas no mercado interno. A gasolina teve uma desoneração tributária de 63 centavos por litro em PIS/PASEP e COFINS. O etanol hidratado teve suas alíquotas de tributos federais totalmente zeradas e o diesel de uso rodoviário passou a contar com uma subvenção inicial de R$ 1,00 por litro. As alíquotas reduzidas da gasolina e do etanol vigoram de 10 de setembro a 5 de outubro, enquanto o

0: mesmo para o diesel poderá sofrer prorrogações ou alterações conforme o cenário internacional. A Agência Nacional de Aviação Civil aprovou uma nova interpretação de uma resolução para permitir que o aeroporto de Congonhas, em São Paulo, conclua voos após as 11 da noite em situações excepcionais e de força maior. A decisão atende a um pedido da Associação Brasileira das Empresas Aéreas, a ABAR, para evitar efeitos em cascata na malha aérea nacional causados por imprevistos extremos, como severas condições meteorológicas adversas. A agência reguladora e a concessionária AENA destacaram que o horário padrão de funcionamento do aeroporto, das 6 da manhã às 11 da noite, permanece inalterado e que novos voos regulares não poderão ser agendados para a madrugada. O Centro de Referência em Tecnologia da Informação e Comunicação da Firjan Senai, a Federação das Indústrias do Rio de Janeiro, acaba de receber o Triangulum 2, o computador quântico educacional mais moderno do Brasil. O equipamento foi desenvolvido em parceria entre empresas de tecnologia e chega para preparar uma nova geração de estudantes, pesquisadores e trabalhadores para o mercado global.
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2: As boas novas de Deus para você memorizar esta semana aqui na BBN encontram-se em João capítulo 16, versículo 33. Tenho-vos dito isto para que em mim tenhais paz. No mundo tereis aflições, mas tende bom ânimo, eu venci o mundo. Mais uma vez, tenho-vos dito isto para que em mim tenhais paz. No mundo tereis aflições, mas tende bom ânimo, eu venci o mundo. Estas são as boas novas de Deus para você memorizar esta semana aqui na

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Iniciamos juntos mais um horário na programação da nossa BBN, a Rede de Rádio Difusão Bíblica. Hoje é quarta-feira, dia 9 de setembro, e eu sou seu amigo Mário Sérgio, vou lhe fazendo companhia. Muito obrigado pela sua audiência onde quer que você esteja e que Deus abençoe você. Música.

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Então não perca dentro de mais alguns instantes a meditação bíblica e logo depois as intercessões em mais um programa Oração em Família.

0: Começa agora mais um programa Oração em Família, da nossa BBN, a rede de rádio difusão bíblica. Eu sou seu amigo Mário Sérgio e vou lhe trazer os pedidos para juntos orarmos. Mas antes, vamos ouvir uma breve meditação bíblica com o Newton Costa, representante da BBN em Curitiba. Logo após, estaremos de volta com os pedidos e agradecimentos. Newton, com você a palavra.
1: Conhecendo um novo amigo. Olá, meu querido ouvinte. Que alegria estarmos juntos mais uma vez. Hoje eu quero convidar você a meditar sobre uma pergunta essencial para a nossa jornada espiritual. Afinal, como podemos realmente conhecer a Deus? Encontrar tempo para ficar a sós com Deus pode parecer uma tarefa difícil e, em meio à correria do dia a dia, às vezes até impossível. O estresse, as responsabilidades diárias, o trabalho e os compromissos disputam cada minuto da nossa atenção. Mas é exatamente nesses momentos de pausa, ao abrirmos a Bíblia para ouvir o Senhor, que encontramos o que a nossa alma mais necessita. Deus anseia por esse encontro diário conosco, desejando que o conheçamos profundamente através da sua palavra. Até a sua juventude, o profeta Samuel ainda não havia ouvido a voz de Deus de maneira pessoal, mas o Senhor o chamou pelo próprio nome. E assim que os ouvidos de Samuel se abriram, iniciou-se ali uma linda comunhão com o Pai. Da mesma forma, quando você sentir o toque do Senhor, convide-o a entrar em sua rotina, como quem acolhe e conhece um novo amigo. Converse com Deus abertamente. Fale sobre as suas lutas, seus planos, suas preocupações e seus sentimentos mais profundos. Permita que ele seja o seu amigo mais íntimo e não apenas um conhecido distante. As Escrituras nos orientam com sabedoria na carta aos Romanos, capítulo 12, versículo 2. E não vos conformeis com este mundo, mas transformai-vos pela renovação do vosso entendimento, para que experimenteis qual seja a boa, agradável e perfeita vontade de Deus. Se você quiser se aprofundar ainda mais neste tema, anote estas ricas passagens bíblicas para meditar em sua casa. O primeiro livro de Samuel, capítulo 3, versículos de 2 a 10 e o versículo 19. O livro de Provérbios, capítulo 3, versículos do 1 ao 4 e a carta aos Colossenses, capítulo 3, versículos do 1 ao 17. Meu querido ouvinte, reserve hoje um momento sincero de silêncio e entrega na presença do Pai. Abra o seu coração com transparência, entregando a sua ansiedade àquele que cuida de cada detalhe da sua vida. Como bem nos conforta o autor Max Lucado, em meio às tempestades diárias, insista em ficar tranquilo e coloque a sua ansiedade sobre Ele. Deixe Deus ser Deus. Deixe que Ele mergulhe você em sua glória, para que tanto seu fôlego quanto seus problemas sejam aspirados da sua alma. Fique tranquilo, fique quieto, fique aberto e disposto. Que a amizade e a doce presença do Senhor encham o seu coração e a sua casa de paz. E agora, voltemos ao apresentador do programa para orarmos pelos pedidos de oração que chegaram a nós, com você e por você, querido ouvinte.
0: O nosso muito obrigado ao Newton Costa pela meditação bíblica de hoje, que certamente serviu para o nosso crescimento espiritual. E agora vamos aos pedidos e agradecimentos. Esteja orando junto conosco. Uma ouvinte pede por sua mãe e por sua cunhada, que vão passar por uma cirurgia. Uma ouvinte pede por sua vida espiritual. Um filho pede pela vida da sua mãe, que irá iniciar um tratamento de quimioterapia. Ore para que ela possa ter vitória quando a tentação vier. Um ouvinte pede pela salvação de seus familiares, e por sua igreja de pastor, e por sua vida espiritual. Um ouvinte pede pela sua vida e por sua família. Um ouvinte pede pela direção de Deus em sua vida e por um processo na justiça. Um ouvinte pede por sua saúde e permissão para voltar a dirigir. Um ouvinte pede por um processo que está aguardando. Um ouvinte pede pela direção de Deus em relação a uma mudança de cidade. Este é o programa Oração em Família. Um ouvinte pede pela sua irmã em Cristo, que está hospitalizada. Um ouvinte pede pela sua vida e pela vida da sua família, por paz e saúde. Um ouvinte pede por uma causa na justiça. Um ouvinte pede por sua família e por sua vida e trabalho. Ore por um pai de família que está passando pela dura dor de um divórcio. Ore pela cura de uma irmã em Cristo que está deprimida. Uma mãe pede pela sua filha que está sofrendo dores nas costas. Uma ouvinte pede pela direção de Deus para encontrar um novo trabalho. Uma ouvinte pede por libertação. Este é o programa Oração em Família. Uma ouvinte pede pelo seu cunhado que está em tratamento contra o câncer e por uma amiga que também está com câncer. Uma ouvinte louva a Deus pelos livramentos e pede por proteção para a sua família. Uma ouvinte pede pela direção de Deus em um novo trabalho. Uma ouvinte pede pela sua vida e pela vida da sua irmã. Uma ouvinte pede por sua esposa, filhas, neto e por sua aposentadoria. Um pai pede pela vida dos seus filhos e por sabedoria para guiá-los nos caminhos do Senhor. Uma ouvinte pede pela vida afetiva da sua filha, que Deus prepare alguém segundo a sua vontade. Um ouvinte pede pela sua vida emocional e física. Um ouvinte pede pela salvação de sua família e pede para que Deus abençoe a sua loja e proteja a sua vida. Um ouvinte pede pela sua sobrinha, que está com dores na lombar. Um ouvinte pede por saúde e salvação para o seu padrasto. Um ouvinte pede pelo seu esposo, que está hospitalizado. Um ouvinte pede pelos detentos de Tremembé, que estão ouvindo a nossa programação. Um pai pede pelo seu filho, que está afastado dos caminhos do Senhor. Este é o programa Oração em Família. Um ouvinte pede pela salvação do seu sobrinho e por sua sobrinha para que consiga alugar uma casa. Um ouvinte pede pela proteção de Deus em sua vida. Um ouvinte pede pela sua vida espiritual e financeira. Uma mãe pede pelo seu filho mais velho, por controle de sua vida financeira. Uma mãe pede pelo seu filho, que tem problemas de saúde e emocionais. Um ouvinte pede pela sua vida espiritual. Este é o programa Oração em Família. Um ouvinte pede pela restauração do seu casamento. Um ouvinte pede por sua esposa, que está hospitalizada. Ore por um ouvinte que está colocando um catéter de longa duração para o tratamento de quimioterapia. Ore por um rapaz que está perdido na prostituição e nos vícios. Uma ouvinte pede pela salvação dos seus familiares e por seu trabalho. Uma mãe pede pela saúde da sua filha. Ore por um ouvinte e seu marido que desejam ter um filho. Uma ouvinte pede pela libertação do vício do álcool do seu irmão. Um ouvinte pede pela sua família e pela venda de um imóvel. Um ouvinte pede por sua filha e por sua família. Um ouvinte pede pelo seu filho e família. Um ouvinte pede por sua saúde. Este é o programa Oração em Família. Um ouvinte pede por seu irmão que sofreu um acidente e está na UTI. Um ouvinte pede por sua esposa pela vida espiritual e financeira. Um ouvinte pede por uma causa na justiça. Um ouvinte pede pela decisão sobre trocar o uso de um medicamento. Um ouvinte pede por uma prima que descobriu que está com câncer e começa o tratamento em breve. Um pai pede por sua filha, pelo resultado de uma entrevista de emprego. Ore pela vida de um ouvinte. Este é o programa Oração em Família. Um avô pede pela saúde da sua netinha de 4 anos, pois ela está com leucemia. Um ouvinte pede por sua vida e pela vida dos seus familiares. Um ouvinte pede pela saúde da sua esposa, filhos e por sua vida. Uma mãe pede por um filho que está em São Paulo e não dá notícias e por um emprego para sua filha. Uma filha pede por sua mãe que está internada após um infarto e necessita de recuperação. Um ouvinte pede pelo seu irmão que vai passar por uma cirurgia no ombro, que tudo vá bem com a cirurgia e na sua recuperação. Estes são os pedidos e agradecimentos do programa Oração em Família de hoje. Se você puder, pare por alguns instantes, ajoelhe-se e vamos orar. Pai querido, muito obrigado por mais um dia de vida. Obrigado pela tua graça, pela tua misericórdia, pelo teu amor. Nós te suplicamos por todos os ouvintes que nos acompanham neste exato momento, onde quer que estejam. Também colocamos diante do Senhor todos os pedidos e todos os agradecimentos do programa Oração em Família de hoje. O Senhor conhece cada indivíduo, o Senhor conhece cada família. Pedimos por aqueles que têm uma causa na justiça, para que sejam pleiteadas pelo Senhor. Suplicamos por aqueles que precisam de um emprego, para que possam ter uma oportunidade de trabalho. Pedimos pelos doentes, para que sejam curados em nome do Senhor Jesus. Nós pedimos estas bênçãos em nome do Teu Filho amado. Amém. Muito obrigado pela sua participação em mais um programa Oração em Família da BBN, que vai ao ar sempre de segunda a sábado em dois horários, 2h15 da tarde e 4 horas da manhã. Mande seus pedidos por e-mail rede@bbnmedia.org e vamos orar com você, por você e pelas nossas famílias. E agora você continua com mais da nossa programação musical.

Como está o seu estoque de verdade e de sabedoria? Isso mesmo. É fácil vivermos ansiosos por acreditarmos no medo, na mentira de que Deus não está no controle, seja do que for. Cada dia de manhã, quando pego o leite na geladeira e percebo que a caixinha está mais leve, sei que está na hora de comprar

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1: Dia 10 de setembro. Texto bíblico, Salmo 119, versículos de 169 a 176. Tema: A tua lei é o meu prazer. Assim diz a palavra do Senhor. Chegue a ti o meu clamor, ó Senhor. Dá-me entendimento conforme a tua palavra. Chegue à tua presença a minha súplica. Livra-me segundo a tua palavra. Profiro louvor os meus lábios, pois me ensinas os teus estatutos. Celebre a minha língua, a tua palavra, pois todos os teus mandamentos são justos. Esteja pronta a tua mão para me socorrer, pois escolhi os teus preceitos. Anelo por tua salvação, ó Senhor. A tua lei é o meu prazer. Que minha alma viva para que te louve. Ajuda-me as tuas ordenanças. Desgarrei-me como ovelha perdida. Busco o teu servo, pois não me esqueço dos teus mandamentos. Até onde vai o nosso prazer na lei do Senhor? Nós achamos tempo e temos disposição para as coisas que nos dão prazer. Vez por outra, eu acho tempo para ouvir uma das sinfonias de Beethoven ou um dos concertos de Bach. Acho tempo porque me dá prazer ouvir tais músicas. Quando temos prazer na lei de Deus e guardamos na alma os teus ensinos, não somente somos abençoados, mas podemos abençoar outros. Certo pastor, que conhecia muito a Bíblia, foi procurado por uma senhora que estava com muitos problemas. Para cada dificuldade que ela mencionava, o pastor tinha um versículo apropriado que a ajudava. Ao final de meia hora de entrevista, ela exclamou: "Mas como o senhor conhece a Bíblia, hein?" Ao que o experiente pastor respondeu: "Não, minha irmã, é a Bíblia que conhece os meus problemas. Não há problema em nenhuma área da vida para a qual a Bíblia não tenha a devida resposta. Basta ler com atenção do amor, com o coração, pois é com o coração que se crê para a justiça." Oremos ao Senhor. Senhor, planta no mais profundo da nossa alma o mais profundo amor pela tua palavra e ajuda-nos a viver seus ensinos. Em nome de Jesus. Amém.
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Bem-aventurado, feliz é aquele que teme ao Senhor. Em Mateus 5:10, Jesus pronuncia a bênção sobre aqueles que sofrem oposição por causa da integridade e da fidelidade ao mandamento de Deus. Bem-aventurados os que sofrem perseguição por causa da justiça, porque deles é o reino dos céus. Trata-se da fidelidade ao padrão moral e espiritual de Deus. 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
1: As boas novas de Deus para você memorizar esta semana aqui na BBN encontram-se em João capítulo 16, versículo 33. Tenho-vos dito isto para que em mim tenhais paz. No mundo tereis aflições, mas tende bom ânimo, eu venci o mundo. Mais uma vez, tenho-vos dito isto para que em mim tenhais paz. No mundo tereis aflições, mas tende bom ânimo, eu venci o mundo. Estas são as boas novas de Deus para você memorizar esta semana aqui na BBN.

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1: Na Leitura Bíblica Diária de hoje, vamos ler Ezequiel, capítulos 17 a 20.
2: Capítulo 17. E veio a minha palavra do Senhor dizendo: Filho do homem, propõe um enigma e profere uma parábola para com a casa de Israel. E disse: Assim diz o Senhor Deus: Uma grande águia, de grandes asas, de plumagem comprida e cheia de penas de várias cores, veio ao Líbano e levou o mais alto ramo de um cedro, e arrancou a ponta mais alta dos seus renovos, e a levou a uma terra de mercância, numa cidade de mercadores a pôs. Tomou da semente da terra e a lançou num solo frutífero, tomando-a, colocou-a junto às muitas águas, plantando-a como salgueiro. E brotou, e tornou-se numa videira.

0: figueira muito larga, de pouca altura, virando-se para ela os seus ramos, porque as suas raízes estavam debaixo dela, e tornou-se numa videira, e produzia sarmentos e brotava renovos. E houve mais uma grande águia de grandes asas e cheia de penas, e eis que esta videira lançou para ela as suas raízes e estendeu para ela os seus ramos, desde as covas do seu plantio, para que a regasse. Num bom campo, junto a muitas águas, estava ela plantada, para produzir ramos e para dar fruto, a fim de que fosse videira excelente. Dize, assim diz o Senhor Deus, porventura, há de prosperar? Não lhe arrancará as suas raízes, e não cortará o seu fruto, para que se seque? Para que sequem todas as folhas de seus renovos, e isto, não com grande força, nem com muita gente, para arrancá-la pelas suas raízes, mas, estando plantada, prosperará? Porventura, tocando-lhe vento oriental, de todo não se secará? Nas covas do seu plantio se secará. Então veio a minha palavra do Senhor, dizendo, dize agora à casa rebelde, não sabeis o que significam estas coisas? Dize, eis que veio o rei de Babilônia a Jerusalém e tomou o seu rei e os seus príncipes e os levou consigo para Babilônia. E tomou um da descendência real e fez aliança com ele e o fez prestar juramento. E tomou consigo os poderosos da terra para que o reino ficasse humilhado e não se levantasse, embora guardando a sua aliança, pudesse subsistir. Mas rebelou-se contra ele, enviando seus mensageiros ao Egito para que se lhe mandassem cavalos e muita gente. Porventura prosperará ou escapará aquele que faz tais coisas, ou quebrará a aliança e ainda escapará? Vivo eu, diz o Senhor Deus, que no lugar em que habita o rei que o fez reinar, cujo juramento desprezou e cuja aliança quebrou, sim, com ele no meio de Babilônia, certamente morrerá. E Faraó, nem com grande exército, nem com uma companhia numerosa, fará coisa alguma com ele em guerra, levantando trincheiras e edificando baluartes para destruir muitas vidas, porque desprezou o juramento, quebrando a aliança. Eis que ele tinha dado a sua mão, contudo fez todas estas coisas, não escapará. Portanto, assim diz o Senhor Deus, vivo eu, que o meu juramento que desprezou e a minha aliança que quebrou, isto farei recair sobre a sua cabeça, e estenderei sobre ele a minha rede, e ficará preso no meu laço, e o levarei a Babilônia, e ali entrarei em juízo com ele por causa da rebeldia que praticou contra mim. E todos os seus fugitivos com todas as suas tropas cairão à espada, e os que restarem serão espalhados a todo vento, e sabereis que eu, o Senhor, o disse. Assim diz o Senhor Deus, também eu tomarei um broto do topo do cedro, e o plantarei, do principal dos seus renovos, cortarei o mais tenro, e o plantarei sobre um monte alto e sublime. No monte alto de Israel o plantarei, e produzirá ramos, e dará fruto, e se fará um cedro excelente, e habitarão debaixo dele aves de toda plumagem, à sombra dos seus ramos habitarão. Assim saberão todas as árvores do campo, que eu, o Senhor, abati a árvore alta, elevei a árvore baixa, sequei a árvore verde e fiz reverdecer a árvore seca. Eu, o Senhor, o disse e o fiz. Capítulo 18. E veio a mim a palavra do Senhor, dizendo, que pensais vós, os que usais esta parábola sobre a terra de Israel, dizendo, os pais comeram uvas verdes e os dentes dos filhos se embotaram? Vivo eu, diz o Senhor Deus, que nunca mais direis esta parábola em Israel. Eis que todas as almas são minhas, como o é a alma do pai, assim também a alma do filho é minha. A alma que pecar, essa morrerá. Sendo, pois, o homem justo e praticando juízo e justiça, não comendo sobre os montes, nem levantando seus olhos para os ídolos da casa de Israel, nem contaminando a mulher do seu próximo, nem se chegando à mulher na sua separação, não oprimindo a ninguém, tornando ao devedor o seu penhor, não roubando, dando seu pão ao faminto e cobrindo ao nu com roupa, não dando seu dinheiro à usura e não recebendo demais, desviando a sua mão da injustiça e fazendo verdadeiro juízo entre homem e homem, andando nos seus estatutos e guardando os meus juízos e procedendo segundo a verdade, o tal justo certamente viverá, diz o Senhor Deus. E se ele gerar um filho ladrão, derramador de sangue, que fizer a seu irmão qualquer destas coisas, e não cumprir todos aqueles deveres, mas antes comer sobre os montes e contaminar a mulher de seu próximo, oprimir ao pobre e necessitado, praticar roubos, não tornar o penhor e levantar os seus olhos para os ídolos e cometer abominação e emprestar com usura e receber demais, porventura viverá? Não viverá. Todas estas abominações ele fez, certamente morrerá. O seu sangue será sobre ele. E eis que também, se ele gerar um filho que veja todos os pecados que seu pai fez, e vendo-os, não cometer coisas semelhantes, não comer sobre os montes, e não levantar os seus olhos para os ídolos da casa de Israel, e não contaminar a mulher de seu próximo, e não oprimir a ninguém, e não retiver o penhor, e não roubar, der o seu pão ao faminto, e cobrir ao nu com roupa, desviar do pobre a sua mão, não receber usura e juros, cumprir os meus juízos e andar nos meus estatutos, o tal não morrerá pela iniquidade de seu pai, certamente viverá. Seu pai, porque praticou a extorsão, roubou os bens do irmão e fez o que não era bom no meio de seu povo, eis que ele morrerá pela sua iniquidade. Mas dizeis, por que não levará o filho a iniquidade do pai? Porque o filho procedeu com retidão e justiça e guardou todos os meus estatutos e os praticou, por isso certamente viverá. A alma que pecar, essa morrerá. O filho não levará a iniquidade do pai, nem o pai levará a iniquidade do filho. A justiça do justo ficará sobre ele e a impiedade do ímpio cairá sobre ele. Mas se o ímpio se converter de todos os pecados que cometeu e guardar todos os meus estatutos e proceder com retidão e justiça, certamente viverá, não morrerá. De todas as transgressões que cometeu, não haverá lembrança contra ele, pela justiça que praticou viverá. Desejaria eu, de qualquer maneira, a morte do ímpio? Diz o Senhor Deus. Não desejo antes que se converta dos seus caminhos e viva? Mas desviando-se o justo da sua justiça e cometendo a iniquidade, fazendo conforme todas as abominações que faz o ímpio, porventura viverá? De todas as justiças que tiver feito, não se fará memória. Na sua transgressão com que transgrediu e no seu pecado com que pecou, neles morrerá. Dizeis, porém, o caminho do Senhor não é direito. Ouvi agora, ó casa de Israel, porventura, não é o meu caminho direito? Não são os vossos caminhos tortuosos? Desviando-se o justo da sua justiça e cometendo iniquidade, morrerá por ela. Na iniquidade que cometeu, morrerá. Mas, convertendo-se o ímpio da impiedade que cometeu e procedendo com retidão e justiça, conservará este a sua alma em vida. Pois que reconsidera e se converte de todas as tuas transgressões que cometeu, certamente viverá, não morrerá. Contudo, diz a casa de Israel, o caminho do Senhor não é direito. Porventura não são direitos os meus caminhos, ó casa de Israel, e não são tortuosos os vossos caminhos? Portanto, eu vos julgarei cada um conforme os seus caminhos, ó casa de Israel, diz o Senhor Deus. Tornai-vos e convertei-vos de todas as vossas transgressões, e a iniquidade não vos servirá de tropeço. Lançai de vós todas as vossas transgressões com que transgredistes, e fazei-vos um coração novo e um espírito novo. Pois por que razão morreríeis, ó casa de Israel? Porque não tenho prazer na morte do que morre, diz o Senhor Deus. Convertei-vos, pois, e vivei. Capítulo 19. E tu, levanta uma lamentação sobre os príncipes de Israel e dize: quem foi tua mãe? Uma leoa entre os leões, a qual, deitada no meio dos leõezinhos, criou seus filhotes, e educou um dos seus filhotes, o qual veio a ser leãozinho, e aprendeu a apanhar a presa, e devorou homens, e ouvindo falar dele as nações, foi apanhado na cova delas, e o trouxeram com cadeias à terra do Egito. Vendo, pois, ela que havia esperado muito, e que a sua expectação era perdida, tomou outro dos seus filhotes, e fez dele um leãozinho. Este, pois, andando continuamente no meio dos leões, veio a ser leãozinho, e aprendeu a apanhar a presa, e devorou homens, e conheceu seus palácios, e destruiu as suas cidades, e assolou-se a terra e a sua plenitude ao som do seu rugido. Então se ajuntaram contra ele os povos das províncias ao redor, e estenderam sobre ele a rede, e foi apanhado na cova deles. E com cadeias colocaram-no em uma jaula, e o levaram ao rei de Babilônia. Fizeram-no entrar nos lugares fortes, para que não se ouvisse mais a sua voz nos montes de Israel. Tua mãe era como uma videira no teu sangue, plantada junto às águas. Ela frutificou e encheu-se de ramos por causa das muitas águas. E tinha varas fortes para cetros de dominadores, e elevou-se a sua estatura entre os espessos ramos, e foi vista na sua altura com a multidão dos seus ramos. Mas foi arrancada com furor, foi lançada por terra, e o vento oriental secou seu fruto. Quebraram-se e secaram-se as suas fortes varas, o fogo as consumiu, e agora está plantada no deserto, numa terra seca e sedenta. E de uma vara dos seus ramos saiu fogo que consumiu seu fruto, de maneira que nela não há mais vara forte, cetro para dominar. Esta é a lamentação e servirá de lamentação. Capítulo 20. E aconteceu no sétimo ano, no quinto mês, aos 10 do mês, que vieram alguns dos anciãos de Israel para consultarem o Senhor e assentaram-se diante de mim. Então veio a mim a palavra do Senhor, dizendo: filho do homem, fala aos anciãos de Israel e dize-lhes: assim diz o Senhor Deus, viestes consultar-me? Vivo eu, que não me deixarei ser consultado por vós, diz o Senhor Deus. Porventura tu os julgarias, julgarias tu, ó filho do homem? Notifica-lhes as abominações de seus pais e dize-lhes: assim diz o Senhor Deus, no dia em que escolhi a Israel, levantei a minha mão para a descendência da casa de Jacó e me dei a conhecer a eles na terra do Egito, e levantei a minha mão para eles, dizendo: eu sou o Senhor vosso Deus. Naquele dia, levantei a minha mão para eles, para os tirar da terra do Egito, para uma terra que já tinha previsto para eles, a qual mana leite e mel, e é a glória de todas as terras. Então lhes disse: cada um lance de si as abominações dos seus olhos, e não vos contamineis com os ídolos do Egito. Eu sou o Senhor vosso Deus. Mas rebelaram-se contra mim, e não me quiseram ouvir. Ninguém lançava de si as abominações dos seus olhos, nem deixava os ídolos do Egito. Então eu disse que derramaria sobre eles o meu furor, para cumprir a minha ira contra eles no meio da terra do Egito. O que fiz, porém, foi por amor do meu nome, para que não fosse profanado diante dos olhos dos gentios, no meio dos quais estavam, a cujos olhos eu me dei a conhecer a eles, para os tirar da terra do Egito. E os tirei da terra do Egito, e os levei ao deserto, e dei-lhes os meus estatutos, e lhes mostrei os meus juízos, os quais, cumprindo-os o homem, viverá por eles. E também lhes dei os meus sábados, para que servissem de sinal entre mim e eles, para que soubessem que eu sou o Senhor que os santifica. Mas a casa de Israel se rebelou contra mim no deserto, não andando nos meus estatutos e rejeitando os meus juízos, os quais, cumprindo-os, o homem viverá por eles. e profanaram grandemente os meus sábados, e eu disse que derramaria sobre eles o meu furor no deserto para os consumir. O que fiz, porém, foi por amor do meu nome, para que não fosse profanado diante dos olhos dos gentios, perante a vista dos quais os fiz sair. E, contudo, eu levantei a minha mão para eles no deserto, para não os deixar entrar na terra que lhes tinha dado, a qual mana leite e mel, e é a glória de todas as terras. Porque rejeitaram os meus juízos, e não andaram nos meus estatutos, e profanaram os meus sábados, porque o seu coração andava após os seus ídolos. Não obstante, o meu olho lhes perdoou, e eu não os destruí, nem os consumi no deserto. Mas disse eu a seus filhos no deserto: não andeis nos estatutos de vossos pais, nem guardeis os seus juízos, nem vos contamineis com os seus ídolos. Eu sou o Senhor vosso Deus. Andai nos meus estatutos, e guardai os meus juízos, e executai-os, e santificai os meus sábados, e servirão de sinal entre mim e vós, para que saibais que eu sou o Senhor vosso Deus. Mas também os filhos se rebelaram contra mim, e não andaram nos meus estatutos, nem guardaram os meus juízos para os fazer, os quais, cumprindo-os, o homem viverá por eles. Eles profanaram os meus sábados, por isso eu disse que derramaria sobre eles o meu furor, para cumprir contra eles a minha ira no deserto. Mas contive a minha mão, e o fiz por amor do meu nome, para que não fosse profanado perante os olhos dos gentios, à vista dos quais os fiz sair. Também levantei a minha mão para eles no deserto, para os espalhar entre os gentios e os derramar pelas terras, porque não executaram os meus juízos e rejeitaram os meus estatutos e profanaram os meus sábados, e os seus olhos iam após os ídolos de seus pais. Por isso também lhes dei estatutos que não eram bons, juízos pelos quais não haviam de viver, e os contaminei em seus próprios dons, nos quais faziam passar pelo fogo tudo que abre a madre, para assolá-los, para que soubessem que eu sou o Senhor. Portanto, fala à casa de Israel, ó filho do homem, e diz-lhe: assim diz o Senhor Deus: ainda até nisto me blasfemaram vossos pais, e que procederam traiçoeiramente contra mim. Porque, havendo-os eu introduzido na terra sobre a qual eu levantara a minha mão para lhe dar, então olharam para todo o outeiro alto e para toda a árvore frondosa, e ofereceram ali os seus sacrifícios, e apresentaram ali a provocação das suas ofertas. Puseram ali os seus cheiros suaves, e ali derramaram as suas libações. E eu lhes disse: que alto é este aonde vós ides? E seu nome tem sido Bamá até o dia de hoje. Portanto, dize à casa de Israel: assim diz o Senhor Deus: contaminai-vos a vós mesmos à maneira de vossos pais, e vos prostituístes com as suas abominações. E quando ofereceis os vossos dons e fazeis passar os vossos filhos pelo fogo, não é certo que estáis contaminados com todos os vossos ídolos até este dia? E vós me consultaríeis, ó casa de Israel? Vivo eu, diz o Senhor Deus, que vós não me consultareis. E o que veio à vossa mente de modo algum sucederá, quando dizeis: seremos como os gentios, como as outras famílias da terra, servindo ao madeiro e à pedra. Vivo eu, diz o Senhor Deus, que com mão forte e com braço estendido e com indignação derramada, hei de reinar sobre vós, e vos tirarei dentre os povos, e vos congregarei das terras nas quais andais espalhados, com mão forte e com braço estendido e com indignação derramada. E vos levarei ao deserto dos povos, e ali face a face entrarei em juízo convosco, como entrei em juízo com vossos pais no deserto da terra do Egito, assim entrarei em juízo convosco, diz o Senhor Deus. Também vos farei passar debaixo da vara, e vos farei entrar no vínculo da aliança, e separarei dentre vós os rebeldes e os que transgrediram contra mim. Da terra das suas peregrinações os tirarei, mas à terra de Israel não voltarão, e sabereis que eu sou o Senhor. quanto a vós, ó casa de Israel. Assim diz o Senhor Deus, ide, sirva cada um os seus ídolos, pois que a mim não me quereis ouvir. Mas não profaneis mais o meu santo nome com as vossas dádivas e com os vossos ídolos, porque no meu santo monte, no monte alto de Israel, diz o Senhor Deus, ali me servirá toda a casa de Israel, toda ela naquela terra. Ali me deleitarei neles, e ali requererei as vossas ofertas alçadas e as primícias das vossas oblações com todas as vossas coisas santas. Com cheiro suave me deleitarei em vós, quando eu vos tirar dentre os povos e vos congregar das terras em que andais espalhados. E serei santificado em vós perante os olhos dos gentios, e sabereis que eu sou o Senhor, quando eu vos introduzir na terra de Israel, terra pela qual levantei a minha mão para dá-la a vossos pais. E ali vos lembrareis de vossos caminhos e de todos os vossos atos com que vos contaminastes, e tereis nojo de vós mesmos por causa de todas as vossas maldades que tendes cometido. E sabereis que eu sou o Senhor quando eu proceder para convosco por amor do meu nome, não conforme os vossos maus caminhos, nem conforme os vossos atos corruptos, ó casa de Israel, disse o Senhor Deus. E veio a mim a palavra do Senhor, dizendo, filho do homem, dirige o teu rosto para o caminho do sul, e derrama as tuas palavras contra o sul, e profetiza contra o bosque do campo do sul, e dize ao bosque do sul, ouve a palavra do Senhor, assim diz o Senhor Deus, eis que acenderei em ti um fogo que em ti consumirá toda a árvore verde e toda a árvore seca. Não se apagará a chama flamejante, antes com ela se queimarão todos os rostos, desde o sul até ao norte. E verá toda a carne que eu, o Senhor, o acendi, não se apagará. Então disse eu, ah, Senhor Deus, eles dizem de mim, não é este um proferidor de parábolas?
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1: Temos ouvido muito nos últimos anos sobre graça. Como seria uma família onde a graça de Deus reina? Infelizmente, a palavra graça ficou meio sem graça nos últimos dias por ter se tornado um chavão. Ouvimos com frequência expressões do tipo, graças a Deus, foi de graça e que gracinha. Na própria igreja, a palavra graça perdeu muito do seu sabor, devido ao seu uso impensado e, às vezes, banal. Nós precisamos resgatar a graça de Deus do corriqueiro e normal e colocá-la outra vez em seu devido lugar, no centro da fé cristã. Na descrição da maneira como Deus nos trata como seu povo. Afinal de contas, a graça divina distingue a nossa fé de todas as outras religiões do mundo. É a graça de Deus que deve caracterizar não somente as nossas igrejas, mas nossas famílias também. Será que as nossas famílias são caracterizadas por graça ou desgraça? Quando falamos de graça, não estamos falando sobre um padrão baixo de expectativas, de tolerância de todo e qualquer pecado. Isso não é graça, mas libertinagem. Como ter uma perspectiva equilibrada sobre a graça de Deus sem cair justamente nos extremos de libertinagem, o liberar geral, ou, do outro lado, legalismo, que seja perfeição pelas regras e pelas obras, pela performance cristã. Como ter famílias em que a graça de Deus realmente reina? A definição clássica de graça é o favor não merecido de Deus. Existe um contraste entre graça e misericórdia. Misericórdia significa não receber o castigo merecido, enquanto graça significa receber, sim, o favor não merecido. São dois opostos que se atraem e que se encontram nos dois vazios que nos preenchem, a cruz vazia e o túmulo vazio. Infelizmente, alguns conceitos errados da graça de Deus têm permeado a família e a igreja em nossos dias. Por exemplo, transformar liberdade cristã em licença para pecar em nome da graça. Usar graça como desculpa para não disciplinar os filhos ou não exercer disciplina familiar na igreja. Exigir mais e mais dos membros da família sem uma atitude de dependência, de humildade, de quebrantamento, o reconhecimento de que eu também sou um miserável pecador. Enfatizar o desempenho, as aparências, ou seja, o temor aos homens, sem trabalhar a fundo questões do coração, ou como nós já vimos, o coração da questão é a questão do coração. E essa é a questão da graça de Deus. Como você identificaria uma família em que a graça de Deus reina de forma equilibrada? Quais seriam as características dessa família? Eu diria que uma família que vive pela graça de Deus, que deve ser o alvo de todas as nossas famílias, essa família deve demonstrar perdão mútuo, amor incondicional, aceitação incondicional, mas sem deixar que os seus membros permaneçam na mesma condição em que estão hoje. Ou seja, a graça de Deus, como diz o livro de Tito, nos educa para que, renegadas à impiedade e às paixões mundanas, vivamos no presente século sensata, justa e piedosamente. Ou seja, graça nos transforma, nos aceita, mas não aceita que continuemos na mesma condição. Uma família que vive pela graça exerce disciplina, sim, mas em amor. Demonstra santidade, o alto padrão de Deus, o padrão que ninguém de nós será capaz de atingir, mas somente a graça de Deus atuando em nós. Graça implica em sacrifício dos meus direitos, do meu querer. Implica em segurança pessoal, as máscaras tiradas, vidas transparentes e vulneráveis. Graça significa ousadia santa e a ausência do temor aos homens como fator motivacional na vida cristã. A graça motiva pela gratidão de favor já recebido, não culpa pelo desempenho ainda não cumprido. Tudo isso é só por Jesus. E essa é a razão da cruz do Calvário, da ressurreição de Jesus, não somente para nos conceder o perdão dos pecados, a misericórdia, mas o poder para viver pela graça. Nós já descobrimos que uma família em que a vida de Jesus está presente é uma família que sabe estender perdão uns aos outros. Agora nós queremos descobrir como outra característica de uma família em que a graça reina transforma aquela família. Falamos da humildade. Um dos meus textos prediletos da Palavra de Deus, que descreve a vida cristã e o jugo de Jesus, é o texto de Mateus 11, versículos 28 a 30. Nesse texto, Jesus convida pessoas estressadas, pessoas dominadas pelo legalismo farisaico, pessoas cujo desempenho era a medida da sua aceitação diante de Deus e dos outros. É justamente nesse contexto, na dobradiça do livro Evangelho de Mateus, em que Jesus se oferece como rei ao seu povo, que ele descreve as características do seu reino, da sua vida, em termos de humildade e mansidão. O convite de Jesus: vinde a mim, todos os que estão cansados e sobrecarregados. Essa mesma palavra, sobrecarregados, foi usado dos fardos pesados que os fariseus colocavam sobre o povo de Deus, sem levantar um dedinho para ajudá-los a carregar o fardo. Os que estais cansados e sobrecarregados, e eu os aliviarei. Tomai sobre vós o meu jugo, e aprendei de mim. Aprender o que, Jesus? Ele responde: porque eu sou manso e humilde de coração, e achareis descanso para as vossas almas. Que paradoxo! Tomando um jugo, nós vamos encontrar descanso. Usando o jugo de humildade e mansidão, o mesmo que Jesus usava, nós encontraremos alívio. Ele explica no último versículo 30 do capítulo 11 de Mateus: porque o meu jugo é suave, ou bondoso. Ele usa a forma de uma palavra grega que soa muito com a palavra que descreve o nome dele, porque o meu jugo é Christos, e ele é o Christos. Jesus é o nosso jugo, e ele é um professor manso e humilde. O meu fardo, ele diz, é leve. Quando alguém deixa de gastar toda a sua energia, atenção e recursos para manter uma aparência diante dos homens, quando fica livre para ser quem é em Cristo, sem ter que projetar uma imagem que não reflete a realidade da sua vida, quando vive para agradar a Deus e não aos homens, quando reconhece o pobre estado do seu coração e vive em dependência constante, não da carne, do desempenho, da performance, mas do Espírito, ele experimenta um grande e santo alívio e descanso. Como já tratamos, a máscara dourada da performance e do desempenho precisa cair, e normalmente cai em casa. Se nós pudermos, em seu lugar, usar o jugo, ou podemos dizer, a máscara, não de performance, de desempenho, de projeção de imagem, mas de transparência, de inocência, de vulnerabilidade, ou seja, humildade e mansidão. Que alívio nós experimentamos! Que liberdade a nossa família tem agora de ministrar um ao outro na esfera da graça de Deus, da aceitação de Jesus. Reconhecendo que somos miseráveis pecadores, como porco-espinhos na mesma toca, mas podendo ministrar a graça de Deus uns aos outros, sem diminuir, sem baixar o alto padrão de santidade em Cristo Jesus, mantendo aquele padrão, mas mantendo o foco na obra santificadora de Cristo. Quando defendemos nossos direitos, quando lutamos para manter a aparência, seja na família, seja na igreja ou na sociedade, acabamos cansados e sobrecarregados. Ativismo, legalismo, mágoas, a falta de perdão, o espírito crítico, são jugos pesados demais para alguém suportar. Mas quando reconhecemos que tudo que somos e tudo que temos é produto da graça de Deus em nossa vida, nada que venhamos a fazer nos poderá tornar mais amados ou mais aceitos por Deus. Assim, temos uma nova liberdade para sermos realmente transparentes, realmente vulneráveis no bom sentido. A intimidade entre homem e mulher no relacionamento conjugal chega a profundezas nunca mais imaginadas, porque comunicamos na esfera do coração e ministramos na realidade da nossa miséria, mas cientes da graça. Teremos uma nova capacidade de admitir nossas falhas, de confessar o nosso pecado, de admitir a nossa fraqueza, de pedir perdão do nosso irmão, de levar as nossas falhas até o outro num espírito humilde e de profundo arrependimento. Isso é graça. Não é libertinagem, liberou tudo. A bem dos outros, podemos entregar nossos supostos direitos sem ter de nos defender diante de críticas. Podemos estender perdão aos outros membros da família, pois reconhecemos as nossas próprias falhas. Isso transformará a maneira como lidamos com os nossos próprios filhos, com humildade e mansidão, mesmo mantendo o alto padrão da santidade. Humildade e mansidão, o jugo de Jesus, descrevem atitudes em nossos relacionamentos interpessoais. A pessoa humilde está sempre ciente de que é um vaso de barro, como diz 2 Coríntios 4:7. A pessoa mansa mantém sua força sob controle, preferindo os outros a si mesma, sem insistir em seus direitos. Esse é o jugo de Jesus. Uma pessoa humilde trata as pessoas ao seu redor com a mesma graça que antes recebeu de Deus. Ao reconhecer as vitórias da vida cristã, aponta sempre para a cruz de Cristo e não para seu próprio esforço humano. A pessoa humilde abençoa sua família sem sobrecarregá-la com demandas e expectativas para que as suas próprias necessidades sejam atendidas. Motiva as outras pessoas pela graça e não pela culpa. O oposto de humildade e mansidão são orgulho e arrogância. O orgulho exalta a si mesmo, e olha com o nariz empinado para os outros. A arrogância defende os próprios interesses, seja qual for o preço que os outros tenham de pagar. Pessoas inseguras se escondem por trás dessas frentes de bravata. Mas a pessoa humilde demonstra muita segurança em sua posição em Cristo. Sabe quem ela é em Cristo. Sabe que é aceita, amada, que tem futuro garantido, que Deus já sabe tudo sobre sua vida e mesmo assim derramou a sua graça sobre ela. Por isso, pode entregar seus direitos e servir aos outros sem medo de perder qualquer coisa. Vamos pensar em algumas características de uma vida e de uma família onde a graça reina. Transparência nos relacionamentos. Intimidade verdadeira, sem nada que precise ser escondido. Liberdade para pedir perdão aos outros, sem autodefesa, autoproteção, autojustificação. Outrocentrismo, ou seja, uma vida, a vida de Cristo, entregue para o bem dos outros. Um espírito ensinável e sensível. Amor e aceitação incondicionais, com firmeza e disciplina. Segurança na posição em Cristo sem o temor aos homens. Aceitação da crítica como sendo uma fonte de graça para transformar a nossa vida. Quem usa o jugo dos fariseus precisa sempre provar sua dignidade para si mesmo e para os outros. Isso leva a uma redefinição do alto padrão de Deus. Uma compreensão verdadeira da graça de Deus nos leva a viver de acordo com o coração e não somente de acordo com as aparências. As implicações disso são enormes, especialmente na educação dos nossos filhos, que trataremos mais adiante. A graça nos liberta para ir além do superficial, o mundo das aparências, e sondar o coração do cônjuge, dos nossos filhos. Isso exige uma sensibilidade, até no tom de voz, nas expressões faciais, um rosto de graça versus um rosto de desgraça, levando os pais a desafiarem e conversarem sobre atitudes dos seus filhos numa esfera da graça. Em vez de criar pequenos robôs que nos obedecem somente na nossa presença, podemos trabalhar nas esferas bem mais profundas. Tudo isso somente pela graça de Deus. Tomai sobre vós, disse Jesus, o meu jugo, e aprendei de mim, porque eu sou manso e humilde de coração, e achareis descanso para as vossas almas. Essa é uma família onde a graça de Deus realmente reina.
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2: Combustíveis e agricultura familiar recebem quase 7 bilhões de reais em créditos. Novo computador quântico educacional passa a ser usado no Senai. PND 2026, cartão que confirma inscrição, está disponível na internet. Liberados cerca de 7 bilhões de reais em créditos extraordinários por meio de duas medidas provisórias publicadas nesta semana para garantir incentivos à economia e ao abastecimento do país. O maior volume dos recursos, ultrapassando 6 bilhões e meio de reais, vai para o Ministério de Minas e Energia sob gestão da Agência Nacional do Petróleo, para subsidiar a produção e a importação de óleo diesel e de outros combustíveis derivados do petróleo no mercado nacional. Além do setor energético, o montante também vai reforçar a produção de alimentos nas mesas brasileiras por meio de uma verba de 375 milhões de reais, direcionada ao PRONAF, que é o Programa de Fortalecimento da Agricultura Familiar. A medida busca fortalecer o financiamento de operações de crédito para os pequenos produtores agrícolas. O Centro de Referência em Tecnologia da Informação e Comunicação da Firjan Senai, a Federação das Indústrias do Rio de Janeiro, acaba de receber o Triangulum 2, o computador quântico educacional mais moderno do Brasil. O equipamento foi desenvolvido em parceria entre empresas de tecnologia e chega para preparar uma nova geração de estudantes, pesquisadores e trabalhadores para o mercado global. Diferente das máquinas tradicionais, que trabalham apenas com bits de 0 ou 1, essa tecnologia utiliza os chamados qubits, capaz de realizar múltiplas combinações simultâneas e processar cálculos altamente complexos de forma inovadora. Os candidatos inscritos na Prova Nacional Docente de 2026 já podem consultar o local onde farão o exame. O cartão de confirmação de inscrição foi liberado pelo INEP, o Instituto Nacional de Estudos e Pesquisas Educacionais Anísio Teixeira, nesta quarta-feira e pode ser acessado diretamente na página do participante. No documento, o candidato encontra o número de inscrição, o horário da prova e o endereço do local do teste, que está marcado para ser aplicado no próximo dia 20 em todo o Brasil. Conhecida popularmente como Enem dos Professores, a avaliação serve para apoiar redes públicas de ensino na seleção e na contratação de docentes. Embora a participação dos profissionais não seja obrigatória, o exame terá duração de 5 horas e meia e contará com uma parte de formação geral com 30 questões, além de 50 itens específicos da área de cada licenciatura. De acordo com o cronograma oficial, os gabaritos preliminares e os cadernos de prova serão divulgados no dia 24, com prazo para recursos até o dia seguinte. O calendário prevê ainda uma etapa de reaplicação das provas em 18 de outubro para casos específicos respaldados pelo edital, enquanto a divulgação do resultado final está agendada para o dia 15 de dezembro.

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1: As boas novas de Deus para você memorizar esta semana aqui na BBN encontram-se em João capítulo 16, versículo 33. Tenho-vos dito isto para que em mim tenhais paz. No mundo tereis aflições, mas tende bom ânimo, eu venci o mundo. Mais uma vez, tenho-vos dito isto para que em mim tenhais paz. No mundo tereis aflições, mas tende bom ânimo, eu venci o mundo. Estas são as boas novas de Deus para você memorizar esta semana aqui na

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1: 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E para que não me ensoberbecesse com a grandeza das revelações, foi-me posto um espinho na carne, mensageiro de Satanás, para me esbofetear, a fim de que não me exalte. Segundo aos Coríntios 12:7. Um outro tipo de tática inimiga de Satanás é o ataque frontal e direto ao corpo, alma e espírito dos filhos de Deus. A guerra avança em todas as fronteiras. Paulo, como servo do Senhor, também conheceu isso. O ataque contínuo de Satanás ao seu corpo também havia afetado seu espírito e sua alma. Que contratática devemos usar quando o inimigo nos confronta dessa maneira? Como devemos nos comportar neste caso? Nossa tática contrária deve ser não contra-atacar, mas consultar nosso supremo comandante Jesus Cristo. Paulo fez exatamente isso. Quando ele via outros que estavam sendo afligidos por Satanás, ele ordenava que o inimigo se afastasse em nome de Jesus. Mas quando ele próprio era atacado, recorria ao Senhor. Por causa disto, três vezes pedi ao Senhor que o afastasse de mim. E eis que o Senhor Jesus Cristo, o maior estrategista, fez a maravilha. Ele abriu as fontes da graça ao seu servo e disse: a minha graça te basta, porque o poder se aperfeiçoa na fraqueza. Dessa maneira, a tática ofensiva do inimigo nada conseguiu na vida de Paulo.

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0: bem-vindo ao programa Palavras de Louvor. Esse programa é baseado nos estudos do Dr. Donald Hubbard, pastor e professor da Bíblia. Nós agradecemos a Deus pelo privilégio de, nos próximos minutos, apresentar a você verdades contidas na Palavra de Deus e suas aplicações para os nossos dias. Vamos então a mais um estudo no programa Palavras de Louvor. Apresentação, Lincoln Oliveira.
1: Abra comigo, por favor, seu Novo Testamento e vamos começar a ler em Marcos, capítulo 9, verso 2. E 6 dias depois, Jesus tomou consigo a Pedro, a Tiago e a João e os levou sós, em particular, a um alto monte e transfigurou-se diante deles. E as suas vestes tornaram-se resplandecentes, extremamente brancas como a neve, tais como nenhum lavadeiro sobre a terra os poderia branquear. E apareceu-lhes Elias com Moisés e falavam com Jesus. E Pedro, tomando a palavra, disse a Jesus, Mestre, é bom que estejamos aqui, e façamos 3 cabanas, uma para ti, outra para Moisés e outra para Elias. Pois não sabia o que dizia, porque estavam assombrados. E desceu uma nuvem que os cobriu com a sua sombra, e saiu da nuvem uma voz que dizia, Este é o meu filho amado, a ele ouvi. E tendo olhado em redor, ninguém mais viram, senão só Jesus com eles. E descendo eles do monte, ordenou-lhes que a ninguém contassem o que tinham visto, até que o Filho do Homem ressuscitasse dentre os mortos. A palavra transfigurado ocorre em Marcos capítulo 9, verso 2, e em grego trata-se da palavra metamorfose. Ela aparece apenas em 2 outros lugares no Novo Testamento. Em Romanos 12, 2, onde pode ser traduzida por transformados, e em 2 Coríntios 3, 18, onde é traduzida por somos transformados. Jesus tomou a Pedro, Tiago e João e subiu com eles ao topo daquela montanha que muitos creem ser o Monte Hermon. Os outros discípulos permaneceram no vale, logo abaixo. Jesus começou a revelar uma nova verdade para seus discípulos, uma verdade que envolvia a revelação de que Jesus iria até a cruz para morrer e ser ressuscitado dentre os mortos. Marcos 8 conclui com a afirmação que Jesus mencionou, quando vier na glória de seu Pai. No capítulo 9, verso 1, Jesus fez a promessa de que alguns que ali estavam não provariam a morte até que vissem o reino de Deus vindo em poder e glória. O cumprimento da promessa do capítulo 9, verso 1 de Marcos, está na transfiguração do Senhor, que começa a ser narrada no verso 2 e continua até o verso 9. Pedro, Tiago e João foram com Jesus e, de acordo com os evangelhos, ficaram cansados e adormeceram. De repente, eles acordaram, abriram os olhos e viram a Jesus. E enquanto Jesus orava, eles começaram a ver que ele começou a brilhar de forma tão intensa que era até difícil descobrir. No verso 3 de Marcos, a descrição é a seguinte. E as suas vestes tornaram-se resplandecentes, extremamente brancas como a neve, tais como nenhum lavadeiro sobre a terra os poderia branquear. Essa foi uma demonstração extraordinária da divindade eterna de Cristo. A divindade que ele mesmo fez referência quando disse sobre a glória que ele tinha com o Pai antes que o mundo existisse. João capítulo 17, verso 5. Agora, o que esse brilho na transfiguração, que é o primeiro de alguns pontos principais que queremos destacar em nosso episódio na vida de Jesus, tem com relação à transfiguração? Nós sugerimos a você que essa era uma visão prévia de seu reino. Essa foi uma demonstração do que o reino de Deus será quando Jesus Cristo voltar em poder e glória. Foi uma pequena amostra da própria glória de Deus. Há, porém, mais nesse primeiro ponto, que é o brilho da transfiguração, que é apenas uma visão do reino de Deus. Em segundo lugar, havia também o fato da proximidade da cruz. De acordo com Marcos, capítulo 9, verso 4, apareceram ali tanto Moisés quanto Elias em glória, conversando com Jesus. Qual era o assunto? Abra comigo, por favor, seu Novo Testamento e venha comigo para Lucas 9, 31. Os quais apareceram com glória e falavam da sua morte, a qual havia de cumprir-se em Jerusalém. De acordo com esse texto, Moisés e Elias falavam de sua morte iminente. No grego é a palavra Êxodos. Representa a ação de Jesus em Jerusalém. O que seria essa partida e missão a ser realizada em Jerusalém, mencionada em Lucas 9:31? Obviamente que era a cruz de Cristo, sua morte pelos pecados do mundo. Creio ser de vital importância entendermos que a cruz de Cristo estava em completa consonância com a glória de Deus na transfiguração. Por favor, jamais se esqueça dessa verdade. A glória de Deus e a cruz de Cristo estão inseparavelmente conectadas. Jesus Cristo, Deus encarnado, morreria como um criminoso na cruz pelos pecados do mundo. Esse é o plano de redenção e o único caminho de salvação, através da cruz e da ressurreição de nosso Senhor Jesus Cristo. Minha esposa e eu passamos, algumas semanas atrás, numa longa viagem ao Oriente, visitando vários países diferentes. O que nos deu a chance de ver, em primeira mão, dentro de nosso ministério, a matéria-prima de vários sistemas religiosos. Em vários países orientais que visitamos, percebemos que o hinduísmo e o budismo predominavam. O que mais me surpreendeu nesses sistemas é que as pessoas se ajoelhavam e adoravam inúmeros deuses diferentes. Alguns com a forma de elefantes, outros em forma de serpente, alguns feitos de cobre, mas todos sem condição de ouvir, falar ou amar, sem qualquer ação. A maioria de seus fiéis que vimos de joelhos diante desses santuários estavam tentando encontrar-se com Deus. Como desejei contar-lhes que há somente uma forma e um caminho para a vida, que é o Senhor Jesus Cristo. Em Atos 4:12 lemos que e em nenhum outro há salvação, porque também debaixo do céu nenhum outro nome há, dado entre os homens, pelo qual devamos ser salvos. Somente em Jesus Cristo, e Cristo somente. Ele é o único caminho, verdade e a vida. Disse Jesus que ninguém vem ao Pai senão por mim. Jesus Cristo, Deus encarnado, ao conversar com Moisés e Elias no topo do Monte da Transfiguração, falava com eles sobre a cruz que estava por vir. Esse era o plano da redenção e o único caminho da salvação. Meu amigo, você já depositou sua fé em Jesus Cristo como seu único Salvador pessoal? Você crê no Evangelho que diz que Jesus Cristo morreu por nossos pecados, foi sepultado e ressuscitou ao terceiro dia? Você crê nisso de verdade? Você já recebeu verdadeiramente o Senhor Jesus como seu Salvador pessoal? O que significa o brilho da transfiguração? Significava uma visão prévia de seu reino. Significava o fato de uma cruz iminente, mas também significava a comunhão de seus companheiros. Esse é o terceiro subponto que fazemos ao estudarmos o brilho da transfiguração, a comunhão dos companheiros. Pedro, Tiago e João tinham com certeza adormecido na montanha e acordaram em meio a essa cena de glória, de acordo com Lucas, capítulo 9, verso 32. Não houve nenhuma apresentação, mas eles imediatamente reconheceram a Moisés e Elias. Como eles sabiam que eram Moisés e Elias? Quero repetir mais uma vez, não houve apresentações. Jesus não disse a Pedro, Tiago e João, rapazes, gostaria que vocês conhecessem Moisés e Elias. E depois se virasse para os dois e dissesse, Moisés e Elias, quero que vocês conheçam a Pedro, Tiago e João. Não houve apresentações como estas. Como então eles sabiam? Eles apenas sabiam. Será que isso não nos dá uma pista de que nos reconheceremos uns aos outros quando estivermos na glória? Para mim, a consciência de Pedro, Tiago e João, de que Jesus falava com Moisés e Elias, e seu imediato reconhecimento deles, é uma clara evidência de que não apenas nos reconheceremos no céu, mas que isso se dará de forma instantânea. Mas, porque foram justamente Moisés e Elias escolhidos para ter comunhão com o Senhor e não outras pessoas santas do Velho Testamento? É de comum interpretação que Moisés representava a lei e Elias representava os profetas. Bem, tenho certeza de que isso é verdade, mas será que não haveria algo mais básico que isso? Moisés e Elias representam as duas formas pelas quais o povo de Deus entrará na glória. Moisés morreu e foi sepultado na obscuridade. Ninguém sabe onde está seu corpo. Elias foi levado aos céus no rodamoinho. Ele não enfrentou a crise da morte. Não são estas as duas formas de se entrar na glória do Senhor? Uma através da morte e a outra quando Cristo voltar, a geração de crentes que não enfrentará a morte. Vamos enfatizar outro aspecto em nosso próximo estudo da Bíblia e eu encorajo a fazer uma coisa muito especial para nós aqui das Palavras de Louvor. Ore em nosso favor pelo ministério dessa rádio. Temos recebido muitas respostas que nos animam de como Deus está usando este programa e estes estudos bíblicos. Obrigado por nos escrever e compartilhar suas bênçãos. Depois de orar, compartilhe com seus amigos e vizinhos sobre o programa Palavras de Louvor em sua região. Diga-lhes para se juntarem a nós com a Bíblia aberta na mão e o Senhor no coração para aprendermos grandes verdades juntos. Pai, muito obrigado por essa oportunidade de compartilhar tua abençoada palavra. E te agradecemos por tudo que ela representa e mais ainda quando nosso Senhor Jesus foi transfigurado. Senhor, abençoa nossos corações e leva-nos para mais perto de ti, pois oramos em nome de Jesus. Amém.
0: Fica por aqui mais um Palavras de Louvor, um programa baseado nos estudos do Dr. Donald Hubbard e apresentado por Lincoln Oliveira. Esperamos que o estudo de hoje tenha servido para fazê-lo crescer em seu relacionamento com Deus. Esperamos contar com a sua audiência em nossa próxima edição. Até lá e que Deus lhe abençoe.

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2: Brasil tem quase 38 mil pessoas à espera de transplante de córnea. Brasil identifica quase 100 médicos falsos de IA no YouTube e aciona Google. 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A lista de espera por um transplante de córnea aqui no Brasil atingiu a marca de 37.719 pacientes, quase 38 mil, o que representa um aumento de 15% em apenas 6 meses, segundo dados do Conselho Brasileiro de Oftalmologia. O cenário traz um grande paradoxo para a saúde pública. Embora o país tenha registrado recorde histórico de quase 18 mil cirurgias realizadas só no ano passado, o tempo médio de espera por uma operação dobrou na última década, chegando a quase 400 dias. Especialistas explicam que o acúmulo de pacientes se deve ao rápido surgimento de novas indicações médicas, à defasagem nos repasses financeiros para os bancos de olhos, aos custos em dólar dos insumos e aos reflexos das cirurgias represadas durante a pandemia. A distribuição da fila revela grandes disparidades regionais pelo país, com estados como São Paulo, Rio de Janeiro e Minas Gerais liderando os números absolutos, enquanto o Ceará se destaca como exemplo de agilidade e alta rotatividade do sistema. O perfil dos pacientes mostra uma predominância feminina e uma forte concentração em idosos com 65 anos ou mais. Mas também chama atenção o número alarmante de mais de 700 crianças e adolescentes aguardando pela cirurgia. Uma força-tarefa identificou 97 perfis que usam IA no YouTube para se passar por médicos e profissionais de saúde. A Advocacia-Geral da União notificou o Google, empresa responsável pela plataforma de vídeos, exigindo a remoção do conteúdo, a devida sinalização das contas no prazo de até 72 horas. A investigação, conduzida pelo Programa Saúde e Consciência do Ministério da Saúde, apontou que esses avatares criados por computador utilizam linguagem alarmista para oferecer falsas promessas de cura, enganar o público e vender serviços ou produtos digitais, com foco principal na população idosa. A notificação da AGU também exige que a empresa faça uma varredura completa na plataforma para evitar a proliferação de conteúdos sintéticos nocivos e alertar a população sobre os riscos de seguir conselhos médicos sem embasamento científico. Tempestades severas, ventos fortes e descargas elétricas têm se tornado cada vez mais frequentes com as mudanças no clima, trazendo impactos diretos para a infraestrutura de comunicação de todo o Brasil. Na maioria das vezes, o sinal de internet, telefonia, rádio e televisão não cai por falha direta do sistema, mas sim porque eventos extremos danificam torres, antenas, cabos e redes de energia elétrica. Para diminuir os transtornos à população e evitar o desabastecimento de informações em momentos críticos, o setor aposta em ações preventivas, como a manutenção constante das estruturas, o uso de fontes alternativas de energia, para-raios e rotas redundantes de transmissão de dados.
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3: As boas novas de Deus para você memorizar esta semana aqui na BBN encontram-se em João capítulo 16, versículo 33. Tenho-vos dito isto para que em mim tenhais paz. No mundo tereis aflições, mas tende bom ânimo, eu venci o mundo. Mais uma vez, tenho-vos dito isto para que em mim tenhais paz. No mundo tereis

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1: Olá, aqui é o pastor Wagner Antônio de Araújo. Esta é a série Grandes Temas da Bíblia. Em Marcos 11:24 nós lemos o seguinte: Por isso vos digo que todas as coisas que pedirdes, orando, crede receber, e tê-las eis. Este versículo é fantástico. Ele foi dito por nosso Senhor Jesus Cristo. Ele diz que nós devemos apresentar em oração os nossos pedidos ao Pai Celeste. Deus está atento às nossas súplicas feitas em nome de Jesus. Jesus Cristo é a nossa chave, a nossa credencial. Sem o aval de Cristo, o Pai não tem por que responder às nossas súplicas. Nós não merecemos, mas em nome do Senhor, Ele nos acolhe. Também diz que devemos pedir crendo. Há muitas pessoas que pedem descrendo. Parece um contrassenso, mas é verdade. Há muitos que oram com a boca alguma coisa, mas lá no fundo do coração estão pensando em outra. Oram pedindo saúde para si ou para outra pessoa, mas têm certeza de que não haverá saúde e a situação só piorará. Oram pedindo a Deus que consigam um emprego, mas saem de casa cônscios de que nada encontrarão. Oram para vender uma propriedade, mas creem que ninguém terá qualquer interesse. Isso se chama oração contrária, e nós precisamos avaliar se não é este o tipo de oração que temos feito. Jesus diz que devemos crer que Deus pode atender à nossa oração. Se orarmos pedindo por saúde, devemos acreditar na melhora. Se oramos por um emprego, devemos acreditar numa boa vaga e numa oportunidade de trabalho. Se oramos para vender alguma coisa, devemos acreditar que alguém terá um interesse sadio e pagará o preço justo que estamos pedindo. Precisamos criar boas expectativas em nossos corações, pois do contrário, a nossa oração obterá exatamente o contrário do que estamos pedindo. Prezado ouvinte, refaça as suas orações com fé e com expressões de quem verdadeiramente acredita no poder de Deus e acredita na plena resposta que o Senhor tem para dar. Deus tem respostas positivas para nos dar. Quando algo que lhe pedimos não for do seu agrado, então Ele nos mostrará que a sua vontade é melhor para nós ou para a pessoa por quem oramos. Nós podemos confiar plenamente em nosso Pai Celestial. Ele é bondoso, sábio e cuida de seus filhos. Tenhamos uma fé positiva e afastemos de nós as orações negativas, aquelas onde a boca diz o que o coração não sente. Ajustemos a ambos, digamos a mesma coisa. Se os dois concordarem, o Senhor nos fará do céu. Que Ele nos abençoe. Amém.
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2: A palavra de Deus diz no Evangelho de Lucas, capítulo 4, a partir do primeiro versículo, assim: Jesus, cheio do Espírito Santo, voltou do Jordão e foi guiado pelo mesmo Espírito no deserto. Durante 40 dias, sendo tentado pelo diabo, nada comeu naqueles dias, ao fim dos quais teve fome. Sempre me chama muita atenção, especialmente quando comparamos esta passagem de Lucas com a passagem de Mateus e também de Marcos, que Jesus, cheio do Espírito, é guiado pelo próprio Espírito no deserto para ser tentado. Algumas considerações importantes precisam ser feitas aqui. Ser cheio do Espírito é ser guiado pelo Espírito, em outras palavras, é ser dirigido pelo Espírito, é depender totalmente do Espírito de Deus. E o Espírito de Deus guia Jesus ao deserto para ser tentado, mas também guia Jesus durante o período do deserto, durante o seu teste. Outra consideração importante que devemos fazer é que Jesus é testado. Tiago, mais tarde, ele nos explica na sua epístola que cada um de nós é tentado por sua própria concupiscência. Agora, nós sabemos que Deus jamais é tentado pelo mal, é o que nos diz Tiago no primeiro capítulo da sua carta. Então, o que podemos entender da experiência de Jesus? Nós sabemos que Deus pode ser testado. Aliás, quando a palavra é utilizada na Bíblia, referindo-se ao povo de Israel, para que eles não tentassem ao Senhor seu Deus, a ideia era que testassem o Senhor seu Deus. O que acontece é que cada tentação é também um teste. A diferença fundamental entre a experiência de Jesus e a nossa experiência é que nós temos uma tentação interna. Nós temos a inclinação para aquilo que é ruim. E Jesus, totalmente sem pecado, como nos diz o autor da carta aos Hebreus, ele não tem essa inclinação interna para fazer o que é mal. Mas Jesus é verdadeiramente testado. Testado e aprovado como obediente filho de Deus. Vale destacar que alguns teólogos, não muitos teólogos conservadores, mas, por exemplo, o famoso teólogo Charles Hodge, afirmava que Jesus poderia ter sucumbido ao pecado. No entanto, me parece que a maior parte das evidências textuais apontam para o fato de que o teste de Jesus foi real. Foi um trabalho penoso e árduo, mas Jesus não sucumbiria ao pecado por não carregar em si uma natureza pecaminosa. Seria como você imaginar, e me perdoe a limitação da ilustração, você apanha um cão feroz, um cão, talvez um Rottweiler ou um Pitbull, um cachorro forte, e você prende ele numa corrente e coloca uma pessoa próximo, provocando esse cachorro. Veja, ele está preso pela corrente. A tentação dele, o teste dele é real. Ele está sendo testado e tentado a avançar na pessoa. No entanto, por conta da corrente que o segura, ele não pode, de fato, morder a pessoa. Usando uma ilustração com grandes limitações, eu entendo que essa foi a experiência de Jesus. A tentação, o teste foi real, mas a corrente da sua natureza divina não permitiria que Jesus sucumbisse no pecado. Quando consideramos isso, nós devemos apreciar ainda mais o Filho de Deus, o nosso Salvador. Voltando um pouco no capítulo 3, note que Lucas, na sua genealogia, ele organiza as informações de modo inverso. Ele não começa com Adão, mas ele termina com Adão, a sua genealogia. O último versículo do capítulo 3, versículo 38, diz assim: Cainã, filho de Enos, Enos, filho de Sete, e este, filho de Adão, filho de Deus. E apenas três versículos mais tarde, no capítulo 4, depois de lermos que Adão é filho de Deus, nós temos agora a mesma informação a respeito de Jesus. No entanto, agora Satanás está dizendo: se és o filho de Deus. Há um forte contraste ou um forte paralelo aqui. O paralelo é que o primeiro homem, Adão, ele foi chamado para ser filho de Deus, para ser a verdadeira imagem de Deus sobre a terra. Mas quando instigado, ele cede ao pecado e come do fruto proibido juntamente com sua esposa, desobedecendo a Deus e criando uma ruptura no relacionamento que ele tinha com Deus. Três versículos mais tarde, nós temos Jesus, o segundo Adão, sendo tentado por Satanás para transformar as pedras em pães ou a pedra em pão e comer e saciar a sua fome. O primeiro cai. O segundo resiste. O primeiro Adão é derrotado por Satanás. O segundo Adão triunfa sobre Satanás. Então temos um paralelo e um contraste nesses dois incidentes. No primeiro incidente, Adão e Eva pecam, comendo do fruto proibido naquele jardim maravilhoso. No segundo, Jesus resiste, estando no meio do deserto, faminto. Ele consegue dizer não, porque seu objetivo final é a glória e a vontade do seu Pai. Ainda um outro paralelo aqui que contrasta Israel no deserto por 40 anos e Jesus no deserto, o Messias de Israel, por 40 dias. Deus, ele providenciou para aquele povo o maná, o pão que descia do céu, a fim de que eles pudessem experimentar a graça e a provisão de Deus. Mas eles continuavam pedindo e testando a Deus, provando a Deus, porque eles não queriam apenas pão do céu, eles queriam carne. Agora, Jesus está de volta no deserto. Não tem pão do céu. Ele está faminto, mas ele está satisfeito em saciar a sua vida com a vontade do Pai. A sua comida, o seu primeiro alimento é fazer a vontade do Pai. Como se pudéssemos dizer que Jesus estava fisicamente vazio, mas espiritualmente pleno. Pleno da presença do Espírito Santo, o mesmo Espírito que o guiou ao deserto e o guiou através do deserto. Deus jamais permitirá um teste, uma tentação em nossas vidas, sem que também nos ofereça recursos para lidarmos com essa tentação. Deus pode nos levar à situação do teste, mas estará conosco durante o teste. Em Jesus nós vemos a suficiência e a superioridade do segundo Adão, o seu triunfo quando o homem caiu diante das armadilhas de Satanás. Lembre-se, o deserto é um lugar no tempo e no espaço. O que quer dizer isso? Deserto tem começo, tem meio e tem fim. Por isso, se estivermos lá, no meio do deserto, no meio das dificuldades, do calor intenso, na situação de provação em nossas vidas, devemos lembrar que Deus tem ainda provisão para as nossas vidas. Nós podemos continuar caminhando. Aliás, nós devemos continuar caminhando, porque se assim fizermos, nós chegaremos no final do deserto. Você pode apanhar o maior deserto do planeta. Você pode olhar para o deserto num mapa e você verá, ele tem começo, ele tem meio, ele tem fim. E você não está no deserto para permanecer no deserto para sempre. Não importa quão difícil seja a sua provação agora e a sua privação agora, lembre-se que em Deus você terá provisão. Continue caminhando. Aliás, é o que o texto nos diz. O texto nos diz que Deus, então, envia os seus anjos para suprir as necessidades de Jesus. O texto de Mateus deixa isso extremamente claro, e no versículo 14 diz: então Jesus, no poder do Espírito, regressou para a Galiléia. Veja, o Espírito estava com Jesus no começo do teste, durante o teste e no término deste teste. Nós não estamos sozinhos. Agora, o versículo 13 do capítulo 4 diz algo significativo. Diz assim: passadas que foram as tentações de toda sorte, apartou-se dele o diabo até momento oportuno. Veja, as tentações e os testes de Jesus não se encerraram ali. O deserto era, por assim dizer, um lugar de preparo, de treino, para que Jesus continuasse a sua luta, a sua batalha. É como você imaginar um atleta, um lutador de boxe, por exemplo. Ele não simplesmente entra num ringue e sai lutando. Ele primeiro treina, ele tem sparrings, ele se prepara fisicamente, ele tem dietas adequadas, muitos e muitas horas de exercício e de treino. Para quê? Para depois entrar nos ringues e continuar lutando. O deserto na minha vida e na sua vida é mais ou menos assim. É a nossa academia, é o nosso treino, é no calor do deserto, na privação e na provação do deserto, que aprendemos a confiar em Deus para termos provisão, estarmos prontos para continuarmos enfrentando as nossas batalhas, certos de que aquele Jesus, o Filho de Deus, que venceu naquele ponto da história, naquele lugar, no tempo e no espaço, ele está conosco. Ele não nos deixa sós e nos dará também todos os recursos necessários para que possamos vencer. E finalmente, nós devemos estar preparados para lidar com as tentações de Satanás, considerando que não estaremos sozinhos. Deus estará conosco. Jesus, durante 40 dias, tinha a presença do Espírito e o Pai estava ali, presente com ele, ajudando a Jesus, socorrendo a Jesus. O capítulo 5 de Lucas, no versículo 16, a palavra de Deus diz assim: ele, porém, se retirava para lugares solitários e orava. Nos lugares solitários da vida, no deserto da vida, nós não estamos sozinhos. Deus está conosco, portanto devemos orar, devemos clamar a Deus, devemos buscar a Deus, tal qual fazia Jesus. Segundo, nós devemos estar preparados para sermos tentados, mas especialmente depois de vencermos. Veja só, Jesus teve uma vitória especial depois do seu batismo. Naquele batismo, Jesus ouve a voz do Pai, mas aquela grande vitória, a afirmação da voz do Pai, não eliminou as tentações e os testes de Jesus. Todas as vezes que você alcançar uma grande vitória na sua vida, esteja pronto para enfrentar provas e tentações. Devemos estar cheios do Espírito. Nós devemos ser guiados pelo Espírito. Gálatas, capítulo 5, versículo 16, a palavra de Deus diz que se nós andarmos no Espírito, nós não vamos satisfazer os desejos da carne. Aliás, eu delineei isso no meu livro chamado Espiritualidade Autêntica. A verdadeira espiritualidade é aquela que nos capacita para a nossa caminhada. E, finalmente, devemos estar prontos para usarmos a palavra de Deus. Satanás atacou Jesus com a palavra de Deus e Jesus venceu usando a palavra de Deus.

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finalzinho de tarde nesta quinta-feira, 10 de setembro. Muito obrigado pelo carinho da sua sintonia. 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Agora louve a Deus comigo através desta linda canção. Só uma vida.

Boas novas de Deus para você memorizar esta semana aqui na BBN encontram-se em João capítulo 16, versículo 33. Tenho-vos dito isto para que em mim tenhais paz. No mundo tereis aflições, mas tende bom ânimo, eu venci o mundo. Mais uma vez, tenho-vos dito isto para que em mim tenhais paz. No mundo tereis aflições, mas tende bom ânimo, eu venci o mundo. Estas são as boas novas de Deus para você memorizar esta semana aqui na BBN.

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2: Dez de setembro. A graça salvadora de Deus se há manifestado a todos os homens, ensinando-nos que vivamos neste presente século sóbria e justa e piamente. Tito 2:11-12. O lema da vida cristã. Quando o barão Pierre de Coubertin restabeleceu os Jogos Olímpicos em 1894, ele cunhou o lema: mais rápido, mais alto, mais forte. A bandeira francesa tem o lema: liberdade, igualdade, fraternidade. Há algum lema desse tipo para o cristão? Podem-se muito bem tomar as três palavras: sóbria, justa, piamente, e torná-las o lema da vida cristã. Sobriamente. Isso se aplica em primeiro lugar a todos nós pessoalmente. A sobriedade tem a ver com autocontrole. Deus não deseja que sejamos influenciados por toda e qualquer coisa ao nosso redor. Não devemos dar à nossa velha natureza nenhuma oportunidade de se tornar ativa. Precisamos manter controle sobre nós mesmos, para não fazermos nossa própria vontade ou vivermos de acordo com nossos próprios desejos. Justamente, essa é uma questão de integridade prática, ou seja, igualdade e justiça, em relação ao nosso próximo. Em um mundo cheio de injustiça, podemos mostrar o que significa viver em concordância com Deus. Isso envolve nossa conduta, que deve ser justa aos olhos de Deus, na família, no trabalho, na escola e onde quer que tenhamos contato com outras pessoas. Piamente. Isso refere-se ao nosso relacionamento com Deus. Vivamos uma vida de devoção ao nosso Senhor, amando-o, obedecendo-lhe, honrando-o e sempre estando à sua disposição para o serviço. A piedade é devoção genuína, uma vida por meio da qual Deus é honrado e glorificado. Passagens bíblicas e reflexões Boa Semente Devocional.
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Muito boa noite a você na sintonia da BBN. Lucas 10, 39, 40 diz: E tinha esta uma irmã chamada Maria, a qual, assentando-se também aos pés de Jesus, ouvia a sua palavra. Marta, porém, andava distraída em muitos serviços e, aproximando-se, disse: Senhor, não se te dá de que minha irmã me deixe servir só? Diz-lhe que me ajude. Marta não estava praticando um ato pecaminoso em si, ela estava servindo. O problema residia em sua motivação interna e na perda do foco principal, a presença de Cristo. A frustração levou Marta a questionar a solicitude do próprio Mestre e a exigir que Maria abandonasse a escuta da palavra. Eu vi esse texto e quis compartilhar com você.

Estamos louvando a Deus juntos aqui na BBN através da Boa Música Cristã. 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
2: Em Atos capítulo 2, encontramos quatro linhas básicas que estão entrelaçadas e que formam esta bela imagem da igreja primitiva. O engraçado é que se pegarmos a primeira letra de cada uma destas palavras, formamos a palavra face. Ao fazermos isso, ou seja, ao fazermos esse acróstico, fixamos melhor essas quatro palavras. Você vai decorar os quatro alicerces da igreja rapidinho com esta técnica. A letra F representa a palavra formação. A letra A representa a palavra adoração. A letra C representa a palavra comunhão. E a palavra E representa expressão. A igreja é um lugar de expressão, ou seja, a expressão da nossa fé em missões, em evangelismo, como igreja e individualmente. Então vamos voltar para a palavra face. A igreja deve estar envolvida na formação. A congregação deve estar aberta ao aprendizado. A igreja é o lugar onde aprendemos. Nós aprendemos com a palavra de Deus, aprendemos uns com os outros, com as nossas experiências, com os nossos fracassos, aprendemos com o nosso crescimento, estamos aprendendo aos pés de Deus. A igreja também é o local de adoração. É uma comunidade que adora. Se a sua igreja não está engajada na adoração, ela não é uma igreja de fato. Pode até ser um bom lugar para encontrar os amigos. Talvez o ensino da palavra seja muito bom também, mas mesmo assim ela não é uma igreja. Um amigo comentou semana passada que um dos problemas da igreja em que ele congregava é que o pastor deixou algo muito claro. Ele disse: "Aqui nós não adoramos, aqui nós aprendemos." E meu amigo me disse: "Eu vou ser bem franco, é como se nós tivéssemos voltado para a escola. Muitas dessas igrejas substituem os bancos por carteiras escolares. Isso é verdade. É como se estivéssemos na Universidade de Cristo. Chegamos na igreja, sentamos na carteira, abrimos nossos cadernos, fazemos as nossas anotações, fechamos nossos cadernos e voltamos para casa. Isso não é o papel da igreja. Isso é uma aula. Uma igreja deve ter louvor, adoração. Aí sim, ela será uma igreja. É uma comunidade que se une em adoração." Vamos ver essas duas palavras na passagem de Atos. Vamos ler o segundo capítulo do livro de Atos, versículo 42. "E perseveravam na doutrina dos apóstolos." Veja, doutrina, ou seja, formação. Agora veja o próximo versículo. "Em cada alma havia temor." Este temor não quer dizer medo, quer dizer admiração, respeito. E admiração é louvor. Como John Wesley disse, é mergulharmos em admiração, amor e louvor. É admiração em espírito de adoração. É estarmos quietos e saber que Ele é Deus. Ou seja, silêncio, ou melodias, ou um maravilhoso som de vozes que se unem em harmonia. Isso sim é adoração. A igreja é também um lugar para a formação e o aprendizado. Vemos isso diversas vezes no livro de Atos. Veja o versículo 42. Ele vai falar sobre a letra C. A nossa palavra-chave face, lembra? A igreja também é um lugar de comunhão. Ela é uma espécie de rebanho cuidadoso, é um rebanho que cuida. Não é apenas o lugar em que entramos, sentamos nos bancos, cantamos, ouvimos a palavra e voltamos para a nossa casa. A igreja é o lugar onde aprendemos a tocar uns aos outros, tocar a vida de pessoas que estão machucadas e sofrer junto com o irmão ou a irmã que perdeu um ente querido. E não nos encolhermos no banco quando alguém está sentado ao nosso lado e estiver passando por problemas e pedir ajuda. Choramos com aqueles que choram. Nós nos alegramos e celebramos com aqueles que estão alegres e que experimentaram as bênçãos de Deus. E a quarta letra é a letra E. A igreja é um corpo que alcança, evangeliza, se expressa. É um corpo que sai para alcançar outras pessoas. É um corpo que não fica de braços cruzados. Quando a igreja está reunida, ela está em espírito de adoração, mas quando ela sai das suas quatro paredes, ela vai para evangelizar. Será que um dia aprenderemos isso? Quantas vezes trocamos a ordem das coisas, como se o louvor fosse algo que eu pudesse fazer sozinho? E eu posso louvar a Deus sozinho, mas por que limitar o louvor a isso? E quando vou à igreja, vou com o propósito de evangelizar. Vou desafiar você a achar este princípio no Novo Testamento. Os irmãos daquela época não iam à igreja para ganhar almas, eles iam à igreja para adorar, ensinar, ter comunhão e depois se espalhavam para evangelizar, para que assim que a reunião na igreja acabasse, eles saíssem pensando nas pessoas que estavam perdidas e fossem ao encontro dessas pessoas para ganhar aquelas almas. Depois levavam aquelas pessoas para o lugar de adoração, de formação, onde estariam em comunhão com os outros irmãos. Não há comunhão nas ruas, não neste sistema que vivemos. A comunhão acontece na igreja. Veja o que aconteceu, versículo 46. Diariamente perseveravam unânimes no templo, partiam pão de casa em casa e tomavam as suas refeições com alegria e singeleza de coração. Eles não apenas comiam juntos, mas celebravam a ceia juntos. Eles guardavam um pouco do pão e um pouco do vinho para relembrar a morte de Jesus e pelos seus pecados. E eles faziam isso com alegria e singeleza de coração. Vamos ver o verso 47. Louvando a Deus e contando com a simpatia de todo o povo. E enquanto isso, acrescentava-lhes o Senhor dia a dia os que iam sendo salvos. Um dos lugares que mais atrai almas a Cristo no mundo é a igreja dinâmica. As pessoas não conseguem ficar longe de um lugar onde haja dinamismo e magnetismo por causa do ensinamento, do amor e da comunhão. Quem resistiria a tudo isso? No mundo carente, num mundo cheio de solidão, a igreja é um lugar onde as pessoas acham esperança. É um raio de luz. E Deus acrescentava-lhes dia a dia os que iam sendo salvos. Nós somos muito abençoados. Vivemos em um país no qual podemos ir a qualquer lugar e nos depararmos com uma pobreza espiritual tremenda. O que você faria se Deus nos dissesse o seguinte? Eis que vem dias, diz o Senhor Deus, em que enviarei fome sobre a terra, não de pão, nem de sede de água, mas de ouvir as palavras do Senhor. Andarão de mar a mar e do norte até o oriente, correrão por toda a parte procurando a palavra do Senhor e não acharão. Naquele dia, as virgens formosas e os jovens desmaiarão de sede. Você sabia disso? Isso já aconteceu no mundo inteiro. Vamos ver o livro de Amós, capítulo 8, versículo 11 ao 13. havia fome no mundo inteiro. Você certamente já viu fotos de crianças que estavam passando fome. Estas fotos são horríveis. Só conseguimos bater os olhos na foto, não conseguimos olhar por muito tempo. Esta é a condição espiritual de muitas pessoas em todo o mundo. Elas estão famintas da verdade. A próxima vez que você se sentir tentado a criticar alguém, ver a sua igreja de maneira negativa, não importa qual seja, pare e pense na comida farta, na disponibilidade de comunhão, no desejo pela glória de Deus, pela adoração que acontece lá. Isto silenciará as suas críticas. Quando vejo pessoas que não param de censurar ou criticar, eu sei que estas pessoas não viajam muito. Elas não têm conhecimento da fome que há no mundo. Gostaria muito que você pudesse ver as cartas que recebo. É inacreditável, mesmo aqui no nosso país. Se você já viu a foto de uma criança faminta, acho que pode imaginar qual seria a imagem de uma pessoa espiritualmente mal nutrida. É aterrorizante. Imagine, estas pessoas não têm para onde correr quando o seu mundo desaba, não sabem se alimentar, não conhecem nenhuma das verdades da Bíblia para poderem superar as crises, não sabem a direção que devem tomar quando passam por uma crise financeira, pois elas não conhecem os provérbios e nem os salmos. A Bíblia está repleta de verdades que se aplicam às nossas vidas, e nós estamos cansados de ver essas verdades enquanto milhares de pessoas vagueiam pelas ruas e não acham nada. Que Deus nos perdoe pela nossa atitude tão presunçosa que marca as nossas vidas, e que Ele nos ajude a sermos humildes, famintos e sedentos de justiça. Vamos sondar o nosso interior. Falamos sobre adoração, falamos sobre formação. Agora vamos nos aprofundar no valor da comunhão e no dividir e depois no evangelismo e expressão. Em primeiro lugar, vamos ver no verso 42 novamente. Os irmãos da igreja primitiva estavam em comunhão. Eles se dedicavam a isto constantemente, não apenas na formação, no aprendizado e não apenas na ceia do Senhor e oração, mas no meio do versículo temos uma das minhas palavras favoritas em grego. Muitos de nós já usam a palavra ágape em diversos contextos. Esta palavra é muito especial para descrever o amor, o tipo de amor que Deus demonstrou na cruz quando Jesus Cristo morreu por nós. Neste versículo também vemos a palavra koinonia. Nós usamos essa palavra com mais frequência, então fica mais fácil. A raiz desta palavra é koinos, que descreve a ideia de algo em comum. Algo em comum. Na verdade, ela foi usada de diversas maneiras no Novo Testamento. Veja no versículo 44. Todos os que creram estavam juntos e tinham tudo em comum. Este é um outro lembrete. Aqui a palavra koinonia não foi usada. Isso traz outra ideia. Eles tinham tudo em comum. Eles estavam juntos, eles não estavam todos juntos, como bolinhas de gude num saquinho que fazem muito barulho, só barulho. Eles eram como um cacho de uvas. E quando começavam as perseguições, eles ficavam mais juntos ainda. Eles foram esmagados juntos, sangraram juntos. O que acontecia com um, acontecia com todos. Somos um cacho de uvas e não bolinhas de gude. Enquanto nós nos unimos ainda mais, o que acontece com o irmão cada vez mais nos afeta. Ao nós nos conhecermos mais, a nossa comunhão torna-se ainda mais importante. Quanto mais valor damos ao tempo que passamos com um grupo que está precisando de carinho e de conhecimento, maior é a comunhão e o dividir. Vou citar mais um exemplo. A palavra koino foi usada em Lucas, capítulo 5, versículo 10. Nesta passagem, a palavra koinos era usada para designar sócios. Hebreus, capítulo 10, versículo 33. Nos fala sobre sermos pessoas que dividem e que participam no Evangelho. A mesma palavra koinonia foi usada aqui. Hebreus, capítulo 13, versículo 15. Fala sobre darmos a Deus as nossas ofertas como expressão de koinonia. Quando você se comunica com as pessoas que ministram na sua vida, isso é compartilhar, é quando nós compartilhamos e suprimos as necessidades dos irmãos. Isso faz parte da comunhão dos santos. Gálatas capítulo 2, versículo 9. Talvez você se surpreenda, mas neste versículo vemos a expressão à destra, a mão direita de comunhão. Vemos neste versículo que alguns irmãos estenderam as mãos e os abraçaram e eles os acolheram. Depois de tudo isso, eu defini a palavra comunhão. A comunhão onde vemos expressões genuínas de cristianismo que são compartilhadas livremente entre os membros da família de Deus. A comunhão onde vemos o cristianismo genuíno, o cristianismo autêntico, compartilhado livremente entre os membros da família de Deus. Eu percebi que o Novo Testamento existem duas definições de comunhão. A primeira é o compartilhar algo com alguém. Aquelas pessoas começaram a vender as suas propriedades, vamos ver no verso 45, vendiam as suas propriedades e bens, distribuindo o produto entre todos, à medida que alguém tinha necessidade. Veja, eles vendiam as suas propriedades e distribuíam o produto a todos. Preste atenção nesta palavra. Eles estão coinonando. Todos foram incluídos na distribuição. Vou dizer algo muito importante. Nós só nos importamos com alguém de fato quando compartilhamos os nossos bens e damos o produto a esta pessoa que está passando por algum tipo de necessidade. Isto é algo desconhecido no século XXI. Creio que nenhum executivo que trabalhe para uma empresa importante entenderia este conceito de venda e distribuição. Na verdade, eles diriam que alguém que vende as suas propriedades e desse o dinheiro a um necessitado é um tolo. Ao menos que haja isenção de impostos, aí sim, mas se não houvesse isenção de impostos, eu me pergunto qual seria o impacto se os cristãos fizessem isso. O fato de que existem necessidades deveria nos motivar ainda mais. A palavra comunhão também é usada da seguinte maneira no Novo Testamento. Comunhão é quando compartilhamos algo de alguém. Eu já mencionei alguns exemplos. Quando choramos com os que choram, dividimos o fardo de alguém. Você se lembra da última vez que você ficou feliz porque um de seus colegas foi promovido? E quando um irmão na fé, que talvez não tenha vivido uma vida cristã ideal, recebeu uma bênção? Qual foi a última vez que você pensou: que Deus continue o abençoando, eu estou muito feliz pela sua família, que bom que eles estão desfrutando destas bênçãos de Deus. Um escritor chamado Mary Jacobson, em seu livro Santos e Presunçosos, A Igreja Hoje em Dia Precisa de Amor, Doce Amor, escreveu o seguinte: se um grupo de cristãos que diz acreditar e praticar tudo o que Deus disse em sua palavra, que assumem toda a responsabilidade pessoal com a família de Deus e as necessidades dos irmãos à sua volta, com certeza a igreja desse grupo impressionará a sua comunidade pelo brilho da bondade e do amor de Deus que refletirá através deles na comunidade e entre eles mesmos. Esta transformação provavelmente atrairia mais pessoas a Cristo do que qualquer evangelismo de casa em casa, qualquer campanha evangelística ou qualquer atração nova na igreja. As pessoas precisam de aceitação, amor e amigos. E se estas pessoas não acharem estas coisas quando forem à igreja, não frequentarão a igreja o suficiente para terem um encontro com Jesus. Formação, adoração, comunhão, compartilhar, um rebanho cuidadoso e expressão no evangelismo. Vamos voltar ao capítulo 2 do livro de Atos, versículos 23 ao 47. Nestes versículos nós vemos um impulso. Eles tinham amor, eles tinham aceitação. Havia vulnerabilidade, havia compaixão, cuidado e um sentimento de vitória. Eles compartilhavam, as necessidades eram supridas. E este trecho termina com o versículo 47. O Senhor honrava isto. Enquanto isso, acrescentava-lhes o Senhor dia a dia os que iam sendo salvos. As pessoas não conseguiam ficar longe dos cristãos. E a mensagem deles ficava dentro das quatro paredes da igreja? Eles guardavam isso só entre eles? Isso era dividido e desfrutado apenas dentro das quatro paredes do lugar onde se reuniam? Não. Muito pelo contrário. Vemos no capítulo seguinte que eles saíam pelas ruas. Verso 1, capítulo 3. Pedro e João subiam ao templo para a oração da hora nona. Veja, eles não estavam no templo, eles estavam indo para a igreja. E no meio do caminho, na hora em que todos deviam orar, eles encontraram um homem que estava necessitado. E veja o que eles fizeram. era levado um homem, coxo de nascença, o qual punha diariamente à porta do templo chamado Formosa, para pedir esmola aos que entravam. Vendo ele a Pedro e João, que iam entrar no templo, implorava que lhes desse uma esmola. Nós estamos acostumados com pessoas que ficam nas ruas, nos faróis, na entrada dos shoppings e nos teatros pedindo esmolas, mas a maioria dos mendigos ficam na porta das igrejas. Não é interessante? E o coxo estava lá. Pedro e João iam em direção ao templo e o coxo pediu esmola. E Pedro, fitando-o juntamente com João, disse: "Olha para nós." E ele os olhava atentamente, esperando receber alguma coisa. Pedro, porém, lhe disse: "Não possuo nem prata nem ouro, mas o que eu tenho, isso te dou. Em nome de Jesus Cristo, o Nazareno, anda." E tomando-o pela mão direita, o levantou, e imediatamente os seus pés e tornozelos se firmaram, e de um salto se pôs em pé, passou a andar e entrou com eles no templo, saltando e louvando a Deus. Agora adivinha o que aconteceu depois. Bom, eles foram chamados para a fogueira. Por quem? Pelas autoridades religiosas. Eles diziam: "Não há lugar para isso aqui. Isso está fora do comum. Quem são vocês? Vocês não pertencem ao nosso grupo, não é verdade?" E como resultado disso, eles foram encarcerados e ameaçados. Pedro usou esta oportunidade para testemunhar a respeito de Cristo. Que lugar maravilhoso para falar sobre Jesus, num círculo religioso, em meio a pessoas que falam coisas religiosas, mas que não falam do Salvador. A propósito, não perca as oportunidades. Se você tiver a chance de ministrar a um grupo religioso, ministre. Eles ainda não tiveram a experiência com Cristo. Eles só têm a religião, a religiosidade. Depois disso, Pedro e João foram jogados na rua e sabe o que aconteceu? Eles continuaram fazendo a mesma coisa. Eles são iguais àqueles bonecos que têm um pezinho nos pés, que quando levam um soco, eles voltam à posição original, ficam em pé de novo. Esses bonecos são chamados de João Bobo, não é mesmo? Capítulo 4. Falavam eles ao povo quando sobrevieram os sacerdotes, o capitão do templo e os saduceus, ressentidos por ensinarem eles o povo e anunciarem em Jesus a ressurreição dentre os mortos. Os saduceus devem ter dito: "Mas nós pedimos para vocês não voltarem a fazer isso." E os apóstolos devem ter respondido: "Sim, nós ouvimos o que vocês disseram, mas nós não vamos obedecer." Versículo 3. E os prenderam, recolhendo-os ao cárcere até o dia seguinte, pois já era tarde. Muitos, porém, dos que ouviram a palavra, aceitaram. Veja, subindo o número de homens a quase 5.000. Você se lembra da cena do capítulo 2? 3.000 pessoas se converteram. Agora, nesta pregação, foram 5.000. A igreja estava crescendo. Bom, é lógico, quem não gostaria de estar em meio a pessoas tão corajosas? Eles foram muito corajosos. Capítulo 5. Uma cena muito parecida, foi muito lindo. Veja o versículo 27. Trouxeram-nos, apresentando-os ao Sinédrio. Este é o nível mais alto da hierarquia dos oficiais judeus. E o sumo sacerdote interrogou-o, dizendo: "Expressamente vos ordenamos." Imagine a cena, ele estava irado, rangendo os dentes. "Nós pedimos para que vocês não fizessem isto, que não ensinasse esse nome, contudo encheste Jerusalém de vossa doutrina e quereis lançar sobre nós o sangue desse homem." Então Pedro pregou e depois, versículo 33, eles porém ouvindo se enfureceram e queriam matá-lo. Mas Gamaliel disse: "Só um momento, espere um pouco, vou parafrasear um pouco agora aqui, espere um pouco, agora vocês talvez estejam lutando contra Deus, e se isso for verdade, vocês não vão conseguir parar esses rapazes, mas se tudo isso não for de Deus, tudo vai desaparecer." Esta foi a resposta de Gamaliel. Então eles pensaram: "Bom, tudo bem, nós concordamos com isso." Versículo 49, açoitaram-nos. Eles vão aprender a lição, vamos bater neles, isso vai fazer com que eles pensem duas vezes antes de fazer alguma coisa. E eles se retiraram do Sinédrio, regozijando-se por terem sido considerados dignos de sofrer afrontas por esse nome. Imagine, os discípulos saíram de lá com a roupa cheia de sangue, mas regozijando-se por terem o privilégio de sofrer por Cristo. mas isso serviu apenas para colocar mais fertilizante na terra que estava sendo arada. Versículo 42, este versículo é muito interessante. E todos os dias, isso não é evangelismo dentro da igreja, e todos os dias no templo e de casa em casa não cessavam de ensinar e de pregar Jesus, o Cristo. Eles não evangelizavam dentro da igreja, eles saíam por todos os lados evangelizando.

Este foi o pastor Fernando Bóquio, em mais um programa Razão para Viver. Toda a Bíblia nos traz textos inspiradores, grandes pessoas fazendo grandes feitos. Chegamos a nos ver como o menor dos seres. Isso já aconteceu com você? Em Atos, lemos relatos tão maravilhosos sobre a comunhão dos irmãos em Cristo e sobre a poderosa propagação do Evangelho, que, olhando para a nossa vida e a realidade das igrejas de hoje, ficamos sem saber sequer como começar. Mas a primeira coisa a ser lembrada é que aquelas pessoas eram humanas, como nós somos, pecadoras também. Dependiam de Deus para agir. Da mesma forma, Ele pode operar grandiosamente em nossa vida. Precisamos sim aprender com elas, mas o Deus é o mesmo. E muito Ele pode fazer através de nós. Basta nos dispormos completamente em Suas mãos. 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

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Ouça agora esta verdade bíblica. Na sua carta aos Romanos, no capítulo 6, o apóstolo Paulo enfatiza o fato de sermos servos ou do pecado para a maldade ou da obediência

0: justiça, Paulo louva a Deus porque aquelas pessoas da igreja em Roma, as quais no passado tinham sido escravas do pecado, mas agora tinham de coração passado a obedecer ao Senhor Jesus e, portanto, tinham sido libertadas do pecado e da sua condenação. No verso 19, lemos: assim como oferecestes os vossos membros para a escravidão da impureza e da maldade para a maldade, assim oferecei agora os vossos membros para servirem à justiça, para a santificação. A intensidade no serviço a Deus deve ser pelo menos a mesma usada no passado, quando longe de Cristo servia-se à impureza e maldade. Na igreja de Cristo, no exército de Jesus, não há lugar para preguiça e corpo mole. No cantor cristão, o hino 456, diz: o estandarte desta igreja levantemos sem temor. Resolutos, avançai, trabalhando por Jesus. O estandarte levantai, espalhando a sua luz. Que privilégio podermos seguir e servir ao Senhor Jesus. Eu sou Eduardo Steibel e encerro com uma palavra dos Salmos. O Senhor é bom e a sua misericórdia dura para sempre.
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1: Querido amigo, esse capítulo 22 de Gênesis, nesse capítulo nós vamos encontrar o teste mais desafiador a que Abraão foi submetido. Deus ordena que Abraão ofereça o seu querido filho Isaque, o filho da promessa, no altar. E Abraão, sem questionar, obedece a Deus. Na verdade, Abraão não chega a sacrificar Isaque, porque no momento exato da execução, Deus interveio e revogou a ordem. Mas Abraão foi fiel e agiu em obediência à palavra de Deus, e assim foi justificado. E diante desse fato, surge em nossas mentes uma pergunta, uma questão doutrinária importantíssima. Somos salvos apenas pela fé? Veja só, referindo a esse teste, Tiago em 2, 21 e 23, pergunta a maneira pela qual Abraão foi justificado e faz a seguinte argumentação. Não foi por obras que Abraão, nosso pai, foi justificado quando ofereceu sobre o altar o próprio filho Isaque? Vês como a fé operava juntamente com as suas obras. Com efeito, foi pelas obras que a fé se consumou e se cumpriu a Escritura, a qual diz: ora, Abraão creu em Deus e isso lhe foi imputado para a justiça, e foi chamado amigo de Deus. Mas usando também o exemplo de Abraão, num outro momento de sua vida, em Romanos 4, 19 a 22, que nós já mencionamos em programas passados, o apóstolo Paulo argumenta que Abraão, veja só, sem enfraquecer na fé, não duvidou por incredulidade da promessa de Deus, mas pela fé se fortaleceu, estando plenamente convicto de que ele era poderoso para cumprir o que prometera. Pelo que isto lhe foi também imputado para a justiça. Ora, diante dessas afirmações de Tiago e de Paulo, a grande pergunta que se faz é essa. Existe alguma divergência entre essas argumentações? E a resposta é nenhuma. De modo algum. Tanto um como o outro estão corretos. Enquanto Tiago estava se referindo às obras de fé e não às obras da lei para a justificação, Paulo estava se referindo à justificação, destacando a necessidade e o valor da fé. Os dois afirmam que ninguém pode ser justificado diante de Deus pelas obras da lei, mas pela fé, isto é, pela fé prática. Ninguém será considerado justo apenas por uma declaração de fé. Por quê? Ora, porque não conseguimos mostrar o que vai no nosso interior. Lá, os homens não veem. Só Deus pode ver a nossa fé, porque só Ele conhece o nosso coração e, por isso, nos justifica. Mas os homens podem nos considerar justificados somente através das obras de fé, porque é isso que eles veem. Veja só, a nossa fé eles não veem, mas as nossas obras, essas sim eles veem. Então, querido amigo, Abraão, ao entregar Isaque e levantar o cutelo para sacrificar, ele estava demonstrando essa obra da fé. Ele estava demonstrando obediência. A prova da fé se dá pela obediência. A prova do amor também se dá através da obediência. Essa é uma verdade que deve ser praticada. Mas vamos aos dois primeiros versículos do capítulo 22. Depois dessas coisas, pois Deus a Abraão aprova. Ele disse: Abraão, e ele lhe respondeu: eis-me aqui. E acrescentou Deus: toma o teu filho, teu único filho, Isaque, a quem amas, e vai-te à terra de Moriá. Oferece-o ali em holocausto sobre um dos montes que eu te mostrarei. Querido amigo, antes de prosseguirmos com a leitura do texto, vamos ver o significado da palavra provar. O que quer dizer isso? Deus prova as pessoas? Sim, com certeza Deus prova a nossa fé. Deus prova o nosso amor. Deus nos prova de várias maneiras, mas não nos tenta. Tiago é muito claro em dizer o seguinte: Deus a ninguém tenta. Nós somos tentados pelos nossos próprios sentimentos de fraqueza, pela nossa própria cobiça. O inimigo das nossas almas, sim, ele nos tenta. Porém, Deus nos prova, nos testa. Abraão foi provado, foi testado por Deus, mas não foi tentado. A entrega do seu filho amado foi, de fato, uma prova, um teste que exigiu muito de Abraão. Era uma prova muito grande para Abraão, mas Deus conhecia a sua capacidade de suportá-la e por isso o provou dessa maneira. E por que o provou? Para que a sua fé crescesse ainda mais, como vemos no final dessa narrativa. Deus permite, então, que sejamos testados para que a nossa fé, querido amigo, seja desenvolvida. Deus não permite que sejamos testados ou provados além do limite que podemos suportar. Quando Ele nos prova ou permite que sejamos testados, nos providencia logo os meios através dos quais podemos sair e sermos vitoriosos. É isso que Paulo nos diz lá em 1 Coríntios 10, 13. Eu quero repetir esse texto para que você anote e depois reflita aí na sua casa, no seu local de trabalho, sobre esse texto, 1 Coríntios 10, 13. A prova a que Abraão foi submetido foi singular. Deus ordenou que Abraão sacrificasse o filho no altar. Isaac deveria ter aproximadamente uns 30 anos, como nós vemos em 21, 34 e 23, 1. Pois ele nasceu quando Sara tinha 90 anos e ela morreu com 127 anos. Então, Isaac deveria ser já um homem, um jovem, um homem feito. Deus disse a Abraão entregar Isaac, o seu único filho, a quem ele amava, para oferecê-lo em holocausto. Não se sabe exatamente o local onde Abraão levantou o altar para sacrificar Isaac. Pode ter sido no mesmo lugar onde se ergueu depois o templo de Jerusalém, porque em 2 Crônicas 3, 1, se dá o nome do Monte de Moriá ao lugar onde Salomão edificou o templo. Hoje, o Monte Moriá é ocupado pela Abóboda da Rocha, isto é, uma grande mesquita muçulmana erguida em 691 d.C., onde existe uma grande saliência rochosa no seu interior, local em que, segundo a tradição, Abraão ofereceu Isaac. Mas, querido amigo, lembrando do programa passado, lembra que nós alistamos 10 paralelos entre a vida de Cristo e a vida de Isaac? Então, agora eu quero alistar mais pelo menos 2 paralelos. O 11º é que ambos, Isaac e Cristo, são filhos únicos. Mas como pode ser isso? Abraão não tinha Ismael? Certamente, é verdade. Mas o fato é que Isaac era o único filho da promessa. Agar e Ismael já tinham sido mandados embora. E de modo semelhante, quando o primeiro Adão perdeu a sua posição como filho de Deus por causa do pecado, tornando-se apenas uma criatura de Deus, Jesus se tornou o único filho de Deus. Agora anote o 12º paralelo. Ambos foram amados por seus pais. Isaac era amado de Abraão, pois era o filho prometido, era o filho da promessa. Ele tinha sido esperado tão ansiosamente. Mas Jesus também era muito amado do seu pai, que por 3 vezes se expressou assim: Tu és o meu filho amado, em quem me comprazo, em quem me alegro. Sim, querido amigo, entregar o único filho, o filho amado, foi um grande desafio para a fé de Abraão. Mas o texto nos versículos 3 e 4, nos surpreendem, pois diante de tantos altos e baixos que vimos na vida de Abraão, poderíamos esperar mais uma falha, mais uma desconfiança. Porém, o texto nos relata o seguinte: levantou-se, pois, Abraão de madrugada e, tendo preparado o seu jumento, tomou consigo dois dos seus servos e a Isaque, seu filho, rachou a lenha para o holocausto e foi para o lugar que Deus lhe havia indicado. Ao terceiro dia, erguendo Abraão os olhos, viu o lugar de longe. Essa expressão, levantou-se de madrugada, demonstra a pronta obediência de Abraão ao chamado de Deus. Abraão ainda deu mais provas de uma fé consistente, pois, veja só, ele preparou o jumento para o transporte, chamou dois servos e ainda chamou Isaque, que com certeza ainda dormia. Mas ainda ele rachou a lenha para o holocausto. Você consegue imaginar isso? O que é que se passava pela mente de Abraão logo após aquela ordem? Talvez estivesse fazendo as coisas sem pensar muito. Ele ainda estava abalado pela ordem divina. Ele simplesmente reagiu em obediência. Ele foi trabalhando sem pensar. Mas o teste ainda iria se complicar mais. Quando ele saiu para o local, ele não sabia para onde Deus o conduziria, mas foram caminhando. Agora, imagine essa cena. Será que Abraão ficou calado? Ou será que eles foram conversando? E se conversaram, sobre o que conversaram? Veja que o trajeto demorou 3 dias. Creio que diante desse trajeto é que Abraão caiu em si. Começou a pensar na ordem divina. Começou a lembrar da infância e do banquete que ele tinha preparado para Isaque quando ele havia sido desmamado. Certamente pensou na expulsão de Ismael. Será que ele fizera o certo? De onde viria agora a sua descendência? Você já imaginou quantas perguntas, quantas questões? Eu creio que nesses 3 dias Abraão foi tremendamente testado. Se Deus pedisse que ele entregasse Isaque logo ali atrás da sua tenda, tudo acabaria muito rápido. Mas não, eles andaram por 3 dias. Foram pelo menos 2 noites para dormir. E o que é que conversaram antes de dormiram? Imagine isso. Que prova! Quando Abraão identificou o local que Deus apontou para o holocausto, ele deixou os seus dois servos esperando. Era uma prova particular, bem pessoal, que envolveria apenas ele e o seu único filho. Abraão então deu a lenha para Isaque e ele mesmo ficou com fogo e com o cutelo, que representavam, na verdade, o julgamento e a execução, e aí foram seguindo. Foi nesse momento que o teste ficou ainda mais intenso. E o versículo 7 nos diz o seguinte: que Isaque, dirigindo-se ao seu pai Abraão, disse: meu pai. Respondeu Abraão: eis-me aqui, meu filho. E perguntou Isaque: eis o fogo e a lenha, mas pai, onde está o cordeiro para o holocausto? Meu amigo, que pergunta difícil, que pergunta difícil. Talvez quando Abraão ouviu essa pergunta, uma pequena lágrima escorreu dos seus olhos, mas o seu coração estava firme. Ele estava confiante em Deus, que poderia fazer qualquer coisa para reverter aquela situação. Tratava-se da sua descendência, uma descendência prometida há tanto tempo, a qual, como Deus lhe prometera, seria uma bênção para todas as famílias da terra. Querido amigo, o que que Abraão poderia responder? E conforme o versículo 8, cheio de fé, ele respondeu o seguinte: Deus proverá para si, meu filho. Deus proverá o cordeiro para o holocausto. E seguiam ambos juntos. Mas o texto prossegue, e nos versículos 9 e 10, nós temos o seguinte relato: chegaram ao lugar que Deus lhes havia designado, e ali edificou Abraão um altar. Sobre ele dispôs a lenha. Amarrou Isaque, o seu filho, e o deitou no altar em cima da lenha. E estendendo a mão, tomou o cutelo para imolar o filho. Que situação! Qual foi o pensamento de Isaac? Será que ele questionou Abraão? Ou será que de tão surpreendido ele ficou calado sem entender o que acontecia? E Abraão, como é que ele se sentiu tendo que tomar aquelas atitudes? Abraão certamente foi testado em todos os seus limites. Não encontramos na Bíblia nenhum outro exemplo de sacrifício como esse, a não ser o sacrifício do próprio Senhor Jesus Cristo. Nós sabemos que sacrifício humano é algo errado. Os pagãos, no tempo de Abraão, praticavam esse tipo de sacrifício. Então, nós vemos Abraão sendo obrigado a praticar alguma coisa errada, moralmente falando, e principalmente contra o seu próprio filho. Abraão estaria disposto a fazer aquilo que Deus lhe estava mandando? Algo tão sério, mas algo praticamente errado? Praticamente errado não, totalmente errado, moralmente errado. Tanto é que na lei, logo depois, em Êxodo capítulo 20, o sexto mandamento, quando Deus deu a Moisés, ele é claro em afirmar, não matarás. Então como que Abraão chegou a obedecer a Deus num caso como esse? Certamente ele pensou, eu sei que isso é moralmente errado, e ainda mais, porque se trata do meu único filho, meu filho amado. Mas quem me mandou fazer isso foi Deus. E eu sei que ele sempre age certo, mesmo que no início me pareça errado. Faz 25 anos que eu o sirvo. Faz 25 anos que eu ando com ele. E até agora, nada deu errado. Com Deus, tudo sai sempre certo, mesmo que apareça errado no começo. Eu não entendo isso, pensava Abraão. Eu não sei qual a razão dessa ordem divina, mas eu sei que tudo o que ele faz muito bem. Estou acostumado a ouvir a sua voz e a conversar com ele, e por essa razão eu vou obedecê-lo, pois eu sei perfeitamente que ele pode até ressuscitar meu filho depois que ele estiver morto, porque essa, querido amigo, foi a afirmação do autor de Hebreus. Abraão considerou que Deus era poderoso até para ressuscitar Isaac dentre os mortos. Muito bem, diante dessa obediência tão completa de Abraão, conforme o versículo 11, houve uma intervenção divina, mas do céu lhe bradou o anjo do Senhor, Abraão, Abraão. Ele respondeu, eis-me aqui. Deus então lhe interrompeu no momento certo. Deus sabe qual é o nosso limite. Querido amigo, Deus prova os seus filhos em qualquer tempo, das mais diferentes maneiras. Algumas dessas provações são grandes, são profundas, mas todas elas têm o objetivo de aperfeiçoar a fé dos crentes. Somos grandemente beneficiados em nossa vida espiritual por meio dessas provas. Por meio desses testes que nos vêm, eles nos vêm de Deus, nós vamos o quê? Firmando a nossa fé, firmando a nossa confiança em Deus. É só na provação que a nossa fé se agiganta. Dizem que as árvores de regiões suscetíveis a tempestades e vendavais têm suas raízes muito mais profundas que outras. Sabe por quê? Porque o instinto natural de defesa da árvore é descer mais profundamente e com as suas raízes bem firmadas escapar das diversidades provocadas pelas tempestades. Assim também é a fé, é a nossa fé em Deus. Nas adversidades, ela se aprofunda mais ainda na palavra de Deus. A nossa fé cresce, ela se fortalece. Ela se agiganta diante das tempestades e dos perigos da vida. A fé de Abraão se agigantou depois dessa prova suprema. E não nos consta que depois dessa experiência, Abraão tivesse sido provado dessa maneira, com essa intensidade, uma outra vez. Certamente outras provas Abraão deve ter enfrentado, porque o crescimento da fé continua sempre, continuamente, até o crente um dia se encontrar com o Senhor Deus. Mas com certeza, Abraão não foi testado mais nessa intensidade. Nunca devemos ignorar, querido amigo, ou estranhar a presença dos problemas ou das contrariedades em nossa vida. Por quê? Porque elas vêm para o nosso fortalecimento, para o nosso fortalecimento espiritual. Mas o texto ainda continua e salienta que Deus revelou finalmente o seu propósito com essa experiência. O versículo 12 diz assim: Então lhe disse o Senhor, não estendas a mão sobre o rapaz e nada lhe faças, pois agora sei que temes a Deus porquanto não me negaste o teu filho, o teu único filho. Embora Deus já sabia, por ser onisciente, ele queria ver até onde poderia contar com Abraão. Deus queria mostrar ao próprio Abraão que ele contava consigo para iniciar um plano, um projeto maravilhoso, um plano concreto de trazer o homem a ter novamente comunhão consigo Deus. E isso aconteceria através da nação de Israel e daí através de Jesus Cristo, filho de Davi. Ele viria em nome do Senhor para fazer o quê? A aproximação, o contato novamente entre o ser humano e o próprio Deus. Para que tudo isso acontecesse, Abraão foi experimentado ao máximo. Deus já tinha providenciado o carneiro para o holocausto e Abraão agora o vê preso pelos chifres num arbusto. E diz o versículo 13, tomou Abraão o carneiro e o ofereceu em holocausto em lugar do seu filho. Conforme 1 Coríntios 10, 13, que nós já mencionamos, junto com a aprovação, Deus nos dá também o livramento, Deus nos dá o escape. Assim, o holocausto foi feito e no versículo 14 lemos que Abraão colocou o nome daquele lugar de Jeová Jireh, que significa o Senhor proverá. Esse relato então termina de uma maneira mais tranquila, mas de uma forma a trazer mais confiança a Abraão e a todos nós. Nos versículos 15 e 18, em resposta à obediência de Abraão, Deus novamente renova a sua promessa àquele que ele chamou. Deus promete a Abraão que a sua descendência seria como as estrelas dos céus e como a areia da praia do mar. Sabe por quê? Porque como o final do versículo 17 diz, Deus fala a Abraão, porquanto obedecesses a minha voz. Querido amigo, estamos encerrando esse programa e eu espero que você tenha percebido o valor da obediência. O meu desejo e oração é que cada um de nós sejamos obedientes, demonstrando assim a nossa fé em Deus. Espero encontrá-lo no nosso próximo programa. Que Deus te abençoe.
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1: Mundanismo, o mal da igreja do século XXI. É triste observar que conforme a época da graça se prolonga, o povo de Deus parece mais determinado do que nunca a adotar as atitudes e ações do mundo. As modas vêm e vão, mas uma coisa continua constante. Cada uma delas consegue deixar sua marca indelével sobre certos segmentos da cristandade. Mundanismo é a acomodação dos salvos em Cristo aos padrões de vida deste mundo. E temos na Igreja de Corinto um exemplo clássico do modo pelo qual o mundo adentra a vida dos salvos encobertamente, sem quebrar trancas ou arrombar portas. Em sua primeira carta aos Coríntios, nos versos 9 e 10 do capítulo 6, o apóstolo Paulo nos forneceu uma lista de pecados que mantém os homens fora

o reino de Deus. Não sabeis que os injustos não hão de herdar o reino de Deus? Não erreis, nem os devassos, nem os idólatras, nem os adúlteros, nem os efeminados, nem os sodomitas, nem os ladrões, nem os avarentos, nem os bêbados, nem os maldizentes, nem os roubadores herdarão o reino de Deus. Nesta lista constam quatro formas de conduta sexual distorcida. Uma forma de adoração reprovada nas Escrituras. Três formas de violação dos direitos pessoais e duas formas de hábitos que escravizam a vontade humana. Esta lista não é aleatória. Temos aqui a descrição das características da sociedade e da cidade de Corinto pelos olhos do apóstolo Paulo. O que a epístola também nos revela é a forma como estes pecados caracterizaram também a congregação dos salvos em Corinto. A frouxidão moral tolerada na sociedade também o era na igreja, como revela o verso 5. Geralmente se ouve que há entre vós fornicação e fornicação tal, que nem ainda entre os gentios se nomeia, como é haver quem possua a mulher de seu pai. Também a idolatria atingia a vida dos cristãos através das carnes sacrificadas a ídolos e consumidas também pelos crentes, a ponto do apóstolo os orientar a respeito desta questão no capítulo 8. Porque alguns até agora comem, com consciência do ídolo, coisas sacrificadas ao ídolo, e a sua consciência, sendo fraca, fica contaminada. O mau hábito de se dividirem em partidos filosóficos, defendendo seus líderes e maldizendo os adversários, também foi copiado na igreja. Porque a respeito de vós, irmãos meus, me foi comunicado pelos da família de Cloé que há contendas entre vós. Quero dizer com isto que cada um de vós diz: eu sou de Paulo, e eu de Apolo, e eu de Cefas, e eu de Cristo. E até mesmo a celebração da ceia do Senhor foi atingida pelos vícios que marcavam a cidade, como é revelado no capítulo 11. De sorte que quando vos ajuntais num lugar, não é para comer a ceia do Senhor, porque comendo, cada um toma antecipadamente a sua própria ceia, e assim um tem fome e o outro embriaga-se. O remédio para que tal tragédia não se abata sobre nós e nossas igrejas é dada pelo apóstolo após listar os vícios pecaminosos marcantes daquela sociedade. Mas haveis sido lavados, mas haveis sido santificados, mas haveis sido justificados em nome do Senhor Jesus e pelo Espírito do nosso Deus. Esta verdade é plenamente suficiente para afastar o pecado do mundanismo, da vida dos salvos e das igrejas consagradas ao Senhor Jesus.

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3: Mateus capítulo 21. O que você faria se soubesse que estava vivendo a sua última semana sobre a face da terra? Sua última semana sobre a face da terra. Jesus sabia, ao invés de ser discreto, como ele sempre foi, desta vez ele fez questão de anunciar a sua chegada na cidade de Jerusalém. Ele sabia que seria preso, humilhado, torturado e crucificado pelos judeus e pelos romanos. Mesmo assim, ele foi para Jerusalém. A entrada triunfal de Jesus só ocorreu na última semana de sua vida na terra, porque durante 3 anos e meio, Jesus fez questão de manter um perfil discreto. Ele escolheu a hora certa de se fazer conhecido neste mundo. Jerusalém estava cheia de judeus e estrangeiros atraídos pela Páscoa. Jesus sabia que desta vez ele seria o Cordeiro da Páscoa. Aquela multidão não estava lá por causa de Jesus, que isso fique bem claro. Mas ao entrar na cidade, montado sobre um jumentinho, Jesus estava se revelando como o Rei e o Messias de Israel. A partir de agora, não há mais segredo para ser guardado. Ao contrário, esta mensagem precisa ser anunciada. Desde que iniciamos o nosso ministério de pregação no YouTube, eu orientei os sonoplastas a usarem apenas o título das nossas mensagens para promover as nossas pregações, mas que jamais usassem o nome dos próprios pregadores. Quando alguém acessa a nossa página no YouTube, logo verá o nome da pregação, mas não saberá o nome do pregador que a estiver pregando. Queremos construir o nosso ministério em cima da palavra de Deus e não em cima de homem algum. No entanto, após a nossa morte, poderão sim usar o nosso nome. Enquanto vivos, não. Mas depois de mortos, sim. Jesus também preferiu se tornar conhecido na sua morte e após a sua morte, muito mais do que ele fez durante a sua vida terrena de 33 anos aqui neste mundo. Ele nunca deixou de operar milagres, mesmo durante a sua última semana de vida, ele operou milagres. Ele se assentou sobre um jumentinho que nunca havia sido montado antes. Foi um milagre, pois um animal tão jovem assim e que nunca havia sido quebrado, jamais, jamais aceitaria ser montado pela primeira vez. Mas era Jesus quem estava ali. Aqui Jesus provou a sua divindade e a sua humanidade ao mesmo tempo. Quando ele disse que precisava do jumento, ele mostrou possuir necessidades humanas. Mas quando ele disse, o mestre precisa dele, ele demonstrou a sua autoridade divina. Generais montavam sobre cavalos. Os reis, que estavam em campanha de paz, já se assentavam sobre jumentos. Portanto, Jesus se apresentou como rei de Israel. Quais são as marcas do verdadeiro Messias? Adoração e reverência, autoridade e reverência, amor e reverência. Em primeiro lugar, o rei que aceitou a adoração. Mateus 21, verso 7. Levaram a jumenta e o jumentinho, jogaram as suas capas sobre eles e Jesus montou. No Velho Testamento, os homens também jogaram suas próprias roupas, por onde Jeú iria passar, e começaram a gritar, Jeú reina, Jeú reina. Os judeus de Jerusalém estavam prontos para transformar Jesus no rei de Israel. Só não aconteceu porque eles queriam um rei político. Porém, Jesus Cristo queria ser o rei espiritual e principalmente celestial. Apocalipse 7, verso 9, ensina que um dia no céu, um número infindável de pessoas de todas as nações, de todos os povos, de todas as línguas, de todas as tribos, irá adorar o Senhor Jesus Cristo com vestes brancas. Vestes brancas simbolizam pureza e com ramos ou palmas em suas mãos que simbolizam sucesso e vitória. A multidão de Jerusalém queria sucesso, queria vitória, mas sem as vestes brancas, sem o verdadeiro arrependimento de pecados, sem o perdão de Deus. Antes de salvar o povo da tirania de Roma e do legalismo dos fariseus, Jesus queria salvá-los primeiro do pecado e do inferno. Apesar da motivação errada, aquela multidão estava feliz e eufórica. Carlos Spurgeon costumava dizer que ele preferia uma igreja feliz e eufórica ao invés de uma igreja fria e moribunda. Hoje em dia, o que restou da igreja de Carlos Spurgeon em Londres, as pessoas podem ouvir um alfinete cair no chão de tão formal que aquele lugar se tornou. Onde que está o nosso entusiasmo e a nossa paixão pelo reino de Deus? Agora o único barulho que ouvimos durante a pregação é o som de bebezinhos chorando e resmungando ou de pessoas conversando. Mas nenhum amém, nenhuma glória a Deus. A multidão de Jerusalém gritava, Hosana ao filho de Davi, bendito que vem em nome do Senhor, Hosana nas alturas. Eles não tiveram medo de Pilatos, eles não tiveram medo dos soldados romanos e principalmente dos fariseus. Os fariseus tentaram impedi-los de gritar e disseram para Jesus, Mestre, repreende os teus discípulos. E respondendo ele, disse-lhes, digo-vos que estes se calarem, as próprias pedras clamarão. Não precisamos ter medo de adorar a Deus e a Jesus Cristo, principalmente na casa deles. A igreja é lugar de améns, a igreja é lugar de aleluias. Se alguém consegue torcer por um time de futebol ou por um candidato político, com certeza consegue adorar a Deus também em alto e bom som. A expressão Hosana quer dizer salva-nos agora. E sempre foi direcionada aos reis. Jesus estava sendo considerado o rei de Israel naquele momento. A multidão o chamou de filho de Davi para comprovar o seu direito ao trono. Aqui os fariseus não sabiam mais o que fazer de tanta inveja e de tanta raiva. Nos últimos anos, surgiu uma nova doença mental nos Estados Unidos da América e talvez no mundo inteiro, chamada de Trump Derangement Syndrome, síndrome do descontrole anti-Trump. Quem tem essa doença é incapaz de perceber qualquer coisa boa qualquer coisa boa que este homem tenha feito ou venha fazer. Os fariseus sofriam desta doença também, mas em relação a Jesus, Jesus curava, ressuscitava, era perfeito como ser humano. Mas nada disso mudava a ideia daquelas pessoas. Não adiantava fatos, não adiantava argumentos, não adiantava profecias. Eles odiavam Jesus demais para mudarem de ideia. Porém, é muito triste reconhecer que os fariseus, apesar da síndrome anti-Jesus, eram as pessoas mais sinceras naquela multidão. Aqueles que gritavam, Hosana, Hosana, não queriam mudar de coração, não queriam mudar de personalidade, não queriam mudar de atitudes, só queriam bens físicos e materiais. Foi aqui, momentos antes de entrar na cidade de Jerusalém, que Jesus chorou. Chorou por todos eles, lamentando o que eles estavam prestes a fazer, crucificar o Filho de Deus. Jerusalém, Jerusalém, que matas os profetas e apedrejas os que te são enviados. Quantas vezes quis eu ajuntar os teus filhos como a galinha os seus pintos debaixo das asas e não quisestes. Lucas 13:34. Por muito tempo o mundo nos enganou, dizendo em latim, Vox populi, vox dei. A voz do povo é a voz de Deus. Mentira! Aquela mesma multidão que gritou, Hosana, Hosana! 5 dias depois, também gritou, Crucifica-o, crucifica-o. Quando Jesus nasceu, Jerusalém ficou perturbada. Agora, com a presença de Jesus em pessoa, Jerusalém ficou agitada. Em nenhum momento, Jesus ficou com medo da multidão dos fariseus ou dos soldados romanos. A adoração durou pouco, né? Mas serviu para que todos ali soubessem quem era Jesus e o que ele viera fazer. E o povo perguntava, quem é ele? A multidão respondia, este é o profeta Jesus de Nazaré da Galiléia. Então nós vimos o rei que aceitou a adoração e no próximo programa o rei que exerceu a autoridade e o rei que demonstrou imenso amor pelas pessoas. Jesus Cristo é o rei. Jesus Cristo está reinando hoje na sua vida e no seu coração? Se não, você pode abrir agora mesmo o seu coração para Jesus, pedindo perdão a Ele de todos os seus pecados, acreditando nele, na obra que Ele realizou na cruz do Calvário, na ressurreição, no túmulo vazio. Aceite Jesus Cristo como Senhor e Salvador da sua vida agora e aprenda a viver. Maranata, ora vem, Senhor Jesus.
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Que privilégio termos o perdão dos nossos pecados, de todos os nossos pecados, pela obra de Jesus, pela fé que colocamos nele. A Bíblia diz que se confessarmos os nossos pecados, ele é fiel e justo para nos perdoar e nos purificar de todo pecado. Não importa a situação que você está passando, enfrentando, os desafios, obstáculos, vale a pena sempre correr para Deus. Peça perdão pelos seus pecados. Ele está pronto para perdoar. 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
1: Bem-vindo a mais um programa Conferência Bíblica na BBN. No programa de hoje, acompanharemos o pastor Ebenezer Rodrigues em sua série de pregações expositivas a respeito da intervenção divina no caos humano. Prestemos atenção nesta mensagem que explica por que somos chamados para alimentar o mundo, onde observaremos os ensinamentos de Cristo em compartilhar o pão da vida.
2: Marcos, capítulo 6, de 30 a 44. Chamados para alimentar o mundo. Marcos 6, versículo 30. E os apóstolos ajuntaram-se a Jesus e contaram-lhe tudo, tanto o que tinha feito como o que tinha ensinado. E ele lhes disse: vinde vós aqui à parte, a um lugar deserto, e repousai um pouco. Porque havia muitos que iam e vinham, e não